0: Band FM, Mariah Carey, I'll Be There. É o que a gente escutou aqui no Band Love. E ó, só pra te lembrar, hein? Continua valendo o Big Copo Térmico de 1,2 litros, exclusivo da Band FM, pra você tomar aquela aguinha, aquele suco, aquele refri, na temperatura que você gosta, tá bom? Ó, é só você mandar sua mensagem através do nosso WhatsApp e daqui a pouquinho eu coloco a sua participação ao vivo. Ah, e no próximo bloco tem a história de amor mais comentada da semana. É daqui a pouquinho, viu?
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0: Uma excelente noite de domingo pra você que tá junto com a gente aqui na Band. Tudo certo por aí, né? A gente continua com o nosso Band Love. Daqui a pouquinho, história de amor. 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E daqui a pouco...
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0: Daniel!
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tem essa daqui, ó. Deixa eu te mostrar. Shania Twain. You are still you one. Linda música. Um dos sucessos, dos grandes sucessos de Shania Twain, né? Luan Santana. E aí? E a gente continua a segunda hora do Band Love. Começamos com Elton John, You Gotta Love Someone. Boa noite pra você.

0: FM, Daniel casava de novo, é o que a gente escutou aqui no nosso Band Love. Agora 10 horas e 12 minutos.
1: Casava de novo.
0: Band FM, Daniel casava de novo, é o que a gente escutou aqui no nosso Band Love. Agora 10 horas e 12 minutos no WhatsApp. Faz igual a Denise mandou pro Kleben. Ela fala o seguinte: oi, meu amor, quero dizer que você é tudo pra mim, que Deus te abençoe, parabéns por mais um aniversário, e saiba que eu quero comemorar muito esse aniversário contigo hoje, né, nesse final de semana que nós comemoramos bastante, e amanhã, que é o seu aniversário oficial, e sabe que estarei em todos esses próximos anos, como esse também, curtindo ao seu lado. Te amo muito, Deus te abençoe. E a Denise pro Kleben. Ô, Kleben, parabéns, hein? Feliz aniversário, Deus te abençoe. Tudo de bom, uma ótima noite pra você. Olha lá, quem manda mensagem? Alô, Rubem. O Rubem participou com a gente, manda um beijo pra Cleide. E ele fala o seguinte: meu amor, quero dizer que você é tudo pra mim. Eu te amo muito. Que nós tenhamos uma ótima semana. Um beijo. É o Rubens mandando mensagem para a Cleide aqui no nosso Band Love. É verdade, né, gente? Hoje domingo, terminando mais um final de semana. Vai começar mais uma semana junto com a Band FM. Muito obrigado, aliás, pela sua audiência. Estamos juntos. Vá mandando a sua mensagem para a gente colocar ao vivo aqui na programação do Band Love. Tá bom? Ó, daqui a pouquinho a história de amor do Band Love. E agora eu venho com um pensamento bem bacana pra você que tá junto com a gente nessa noite, aqui curtindo o nosso Band Love. Que você ame muito e que você seja muito amado, porque nada melhor para a saúde do que um amor correspondido.

Como se tivesse algo errado comigo. Como se eu fosse o problema. Até que em algum momento eu entendi que precisava parar de olhar para fora e começar a olhar para dentro. Eu precisei viver o meu luto. O luto de não poder gerar uma criança. E deixar de lado a pressão, né? Deixar de lado as expectativas, os comentários e encarar o que realmente eu sentia. E não foi fácil, mas foi necessário. E foi nesse processo que alguma coisa dentro de mim começou a mudar. Eu entendi que não engravidar não me impedia de ser mãe. Porque no fundo esse sonho nunca foi só sobre gerar, foi sobre amar de verdade. No fundo eu sempre soube. Eu sabia que seria capaz de amar um filho independente de como ele chegasse até mim. Esse amor já existia, só estava esperando o caminho certo. Um dia, eu e o Maurício fomos fazer um trabalho voluntário num abrigo e foi ali, naquele lugar, que tudo se encaixou. Naquele dia eu senti, com uma certeza que não dá nem para explicar aqui, que tinha chegado a hora. A hora de viver o que a gente vinha adiando há anos. A adoção. Eu e o Maurício combinamos de começar a pesquisar tudo o que a gente precisaria para fazer a adoção. Naquele momento, a nossa ideia já era...

0: para adotar duas crianças, de preferência, dois irmãos. A gente sempre tinha falado, né, de ter dois filhos e sabia que irmãos tinham mais dificuldade de serem adotados juntos. Então esse era o nosso plano. Nessas pesquisas, de uma forma totalmente acidental, eu acabei sendo direcionada para um site chamado Adote um Boa Noite. Esse site incentiva a adoção de crianças acima de 7 anos, porque geralmente as famílias querem os bebezinhos pequenininhos e os mais velhos não conseguem encontrar um lar. Eu achei o site super interessante e eu comecei a ver todas as fotos das crianças, uma por uma. Até que na penúltima foto, o meu coração bateu mais forte. Eu soube na hora. Soube que eu tinha encontrado os meus filhos. Eu senti uma coisa tão forte, mas tão forte, tão inexplicável, que naquele momento eu soube que eles seriam os meus filhos. O problema é que não eram duas crianças. Eram quatro. Quatro irmãos.
1: Nossa, Fê, quatro? Quatro crianças? Eu não sei se é uma boa ideia. Quer dizer, são duas crianças a mais do que a gente tinha planejado, né?
0: É.
1: Quatro? É. Eu acho muita coisa.
0: Eu sei, Maurício. Eu sei que são quatro crianças, mas olha a foto deles e me diz se você não sente o que eu também tô sentindo. Pode vir, vem cá. Vem aqui. Quando você olha pra eles, olha, você não sente? Você não acha que eles são perfeitos pra gente?
1: Meu amor, o meu problema não tá em sentir se as crianças podem ser ou não perfeitas pra nós. É que eu fico preocupado em como é que a gente vai sustentar, sabe? Todo mundo, quatro?
0: Não, de verdade mesmo. Se eles são os nossos filhos, Deus vai cuidar de tudo. Eu não tenho dúvida.
1: Não, tá. Você tá certa. Vamos ligar então?
0: Naquele momento eu soube. Foi algo tão forte, foi tão inexplicável, que não deixou espaço para nenhuma dúvida. Eram eles, os nossos filhos. Quatro irmãos eram os nossos filhos. Claro que o Maurício ficou preocupadíssimo, né? E eu também, não vou negar, eu fiquei. Não era uma decisão simples, claro que não. Mas ao mesmo tempo tinha uma paz tão grande dentro de mim, uma paz difícil. Eu não consigo nem explicar aqui o que eu estava sentindo. Era muito diferente. Como se, de alguma forma, aquilo já estivesse escrito. Meu coração dizia que era para ser. A gente conversou tanto, a gente colocou tudo na mesa, os medos, as dúvidas, a realidade. E mesmo assim, a gente decidiu seguir. Para quem tá olhando de fora, pode até parecer uma loucura. Mas pra gente fazia todo o sentido do mundo. Já no dia seguinte, eu e meu marido fomos atrás de tudo que a gente precisava e começamos o processo pela nossa habilitação. Tinha curso, papelada, documentos e só depois é que a gente podia pedir autorização para fazer uma simples visita para as crianças. Não é nada simples. Tinha curso, tinha papelada, exigência, uma espera que parecia não passar de jeito nenhum. Eu ligava quase todos os dias para a vara da infância. Eu implorava para não separarem os meninos. Eu explicava, eu insistia, eu dizia que a gente já estava no processo, que a gente queria os quatro juntos, que eram irmãos, que eles tinham que continuar juntos. E foram meses assim. Meses até conseguir finalmente uma simples autorização para visitá-los no abrigo. No dia, a gente estava muito nervoso. O abrigo em que eles estavam gravou o nosso encontro e o vídeo até acabou viralizando nas redes sociais depois. Foi muito rápido, mas foi muito intenso. Com 50 minutos, um deles, o Fabrício, me chamou de mãe. É. Ele olhou para mim e falou: "Você vai ser minha mãe?" E eu disse: "É. Eu acho que sim. Você quer?" E foi aí que ele respondeu: "Relaxa. Você já é minha mãe." E imagina como é que meu coração ficou. Foi uma emoção enorme, uma emoção única. 2 dias depois de estar com os nossos 4 filhos pela primeira vez, eu recebi uma ligação da psicóloga perguntando como tinha sido o encontro, se a gente tinha interesse em continuar com a aproximação. E a gente tinha, claro que a gente tinha muito interesse. A gente já estava até procurando um carro maior para comprar. Um carro com 7 lugares que fosse confortável para a família inteira. Eram tantos planos. Mas naquele mesmo dia a gente levou um balde de água fria na cabeça. O Maurício precisou ir trabalhar e eu fiquei ali mergulhada, né, nas pesquisas, tentando entender tudo o que estava vindo pela frente. Nossa, era muita coisa para pensar, para resolver, para organizar, e a gente nem sabia quanto tempo todo aquele processo de aproximação ia durar. Mesmo assim, dentro de mim existia uma certeza que eu não sei explicar. Eu sabia, eu tinha certeza absoluta que ia dar certo. Eu só queria deixar tudo pronto, porque de alguma forma eu sentia que eles já eram nossos. Mas, 40 minutos depois que meu marido saiu para trabalhar, ele me ligou com uma voz horrível. E aí ele me deu a notícia que me fez cair para trás. Ele pediu para eu ir buscá-lo, porque ele tinha sido mandado embora. Eu fiquei paralisada e o meu mundo desabou. Eu só conseguia chorar e me perguntar como seria agora. Como seria agora com os nossos filhos? Como? Como é que a gente ia continuar um processo para adotar 4 crianças com meu marido sem emprego? De repente, parecia quase impossível de continuar. E a gente chorou tanto, mas a gente chorou tanto. A gente se colocou diante de Deus e nós pedimos: Deus, cuida da gente. Porque desistir não era opção, né? E ele começou a fazer alguns bicos, a gente se virou como pôde. E não baixou a cabeça, não, porque no fundo a gente sabia que aquelas crianças estavam destinadas a serem nossos filhos. Na época o Flávio tinha 11 anos, a Flávia tinha 9 e o Fabrício estava com 6. E tinha o Arthur, né, com 3 anos, o menor. Durante o período de aproximação, eles passaram 2 finais de semana com a gente em casa. Foi tudo perfeito. Foi um sonho. As crianças eram maravilhosas e eu era uma mãe perfeita. Tudo era lindo. Mas quando eles vieram para casa de vez, quando a gente finalmente conseguiu a guarda definitiva dos nossos filhos, a história foi um pouco diferente. A gente começou a perceber um comportamento bem difícil. Quando a guarda definitiva saiu e a nossa rotina começou mesmo, a realidade mostrou o outro lado, né? Vieram comportamentos difíceis, desafiadores, e que a gente não estava preparado para lidar. Depois eu fui entender que isso é muito comum na adoção. É a regressão. É como se eles precisassem testar o tempo todo se aquele vínculo era seguro mesmo. Um deles até voltou a fazer xixi na cama. O outro pedia atenção o tempo inteiro, dizendo que sentia dor em várias partes do corpo. Mas a Flávia foi o caso mais delicado para mim. Minha filha pedia todos os dias para voltar para o abrigo. Ela dizia na minha cara que não me queria como mãe, além de me enfrentar de todas as outras formas. Foi difícil. Foi muito difícil. Do meu lado, inclusive, eu também tive minhas dificuldades, o que eu cheguei a me questionar se um dia eu os amaria como mãe de verdade, como uma mãe deve amar seus filhos. Fora o fato de que eu tinha que aprender a lidar com eles e comigo mesma, né? Eu também passei a me cobrar demais porque eu queria ser a melhor mãe desse mundo. Não podia ser errado. Nada podia dar errado pra mim. Comida saudável, casa sempre arrumada, casa limpa, atenção para todo mundo, sempre tentando ser incansável.
1: Amor, olha aqui. Olha aqui, olha para mim.
0: Eu quero ser a mãe perfeita que eles precisam.
1: Ei, olha aqui, olha aqui. Eu entendo, mas olha para mim. Respira. Respira. você precisa respirar. Vai dar tudo certo. Confia. Você é perfeita. Vai dar tudo certo.
0: O Maurício via tudo. Ele viu quanto eu tava me doando, quanto eu tava tentando, porque eu abri mão de tudo. Eu tava 100% entregue para eles e 0% para mim. E nesse meio tempo, ele foi quem começou a cuidar de mim. Chegava do trabalho muitas vezes cansado e falava para eu sair um pouco, respirar. Às vezes falava para eu ir dar uma volta só para me tirar de casa. Em outros dias, ele só me deixava em silêncio, quietinha, tendo o meu tempo. Isso, por menor que parecesse, fazia uma diferença enorme. Foram anos difíceis. Dificuldade financeira, desgaste emocional, dias em que eu sentia que não estava conseguindo mais me conectar com eles. Mas a gente nunca desistiu. Nunca. A gente seguiu acreditando, mesmo quando não fazia sentido mais nenhum. É? Eu sabia que o amor ia nascer. E ele nasceu. Só que não foi de uma vez, foi devagar. Foi no meio das tentativas, das quedas, dos recomeços. Foi aí que eu entendi, vivendo, que amor é construção. E o nosso foi construído assim, no meio de muita dor. A Flávia, por exemplo, demorou mais de um ano para criar um vínculo comigo. 2 dias antes de eu assinar a adoção definitiva, ela ainda pediu para voltar para o abrigo. E disse que não queria ir para casa. Mais 3 dias depois da assinatura. 3 dias depois. Ela me chamou de mãe. E dessa vez foi diferente. Dessa vez foi de verdade. Ali eu senti que o vínculo tinha finalmente nascido. A história acabava aqui. Mas 3 anos depois de contar tudo isso na Band FM, as coisas continuaram acontecendo na nossa vida. Por conta de tudo que eu tinha vivido, eu comecei a estudar mais sobre o assunto, comecei a me envolver, ajudar instituições, e foi num desses projetos que a Nath apareceu na nossa vida, num momento muito delicado dela. A gente se conheceu durante uma atividade, e ali, conversando, ela foi se abrindo, falando dos medos, das incertezas sobre o futuro, sobre o que acontecia quando ela precisava sair do abrigo, porque já estava com 17 anos, e aí nós decidimos apadrinhá-la. Aos poucos, sem pressa, a gente foi construindo confiança. Ela começou a frequentar a nossa casa, começou a viver a nossa rotina e a gente foi criando um vínculo forte com ela.
1: Você sabe o que é? Eu tava pensando e... E aí, pensa, e se a gente... Se a gente adotar a Nath?
0: Ai, eu acho que seria incrível.
1: Será que a gente ainda dá conta? Digo, emocionalmente, financeiramente.
0: Ai, eu quero, amor, eu quero. Eu não sei como é que vai ser. E a gente vai ter que correr, porque ela já tem 17 anos, mas...
1: Olha que a gente vai conseguir. Não importa como, mas a gente vai conseguir.
0: A Nath nasceu pra gente com 17 anos e 5 meses, já perto de sair do abrigo. E em pouco tempo ela se tornou oficialmente a nossa filha. Diferente dos outros, ela não veio na defensiva, ela veio de coração aberto. No começo parecia tudo perfeito. Ela, na família perfeita. A gente tentando dar todo o suporte, ajudando nas escolhas, nos caminhos. Ela até escolheu um curso da faculdade, foi se organizando. Claro que vieram as dificuldades, é lógico, mas nós sempre estivemos ali por ela. Depois de um ano, a gente viu uma foto num site. Era um menino chamado Emanuel, com um texto dizendo que sonhava em morar numa chácara e que gostava de ir à igreja. Aquilo me chamou tanto a atenção. É, e mais uma vez, veio aquele sentimento forte outra vez. Eu e o Maurício conversamos, mas com calma, olhando para a nossa realidade mesmo, para a nossa história. E mesmo com receio, nós decidimos viver aquilo de novo e entramos com o pedido de adoção. Porque sabe como é que é, né? Coração de mãe, exatamente, sempre cabe mais um. O Emanuel era de Pernambuco e vinha de uma realidade completamente diferente da nossa. Não era só distância, né? Era cultura, era vivência, era história. Por isso, quando nós conseguimos adotar, o começo foi muito difícil para ele. A adaptação foi muito dolorosa. Ele demorou mais de um mês para conseguir falar com a gente. Era o jeito dele de lidar com tudo aquilo que estava sentindo. Mas aí, aos poucos, a gente foi conhecendo o nosso filho. Sem forçar, sem pressionar e respeitando o tempo dele. Hoje, faz um ano e meio que a nossa família está completa. São 6 filhos, 2 pais e muito amor. Mas não é porque é perfeito, não. Não é sobre perfeição. A adoção, ela é uma entrega. É um amor sem pretensão, sem garantia, sem troca imediata. No começo, muitas vezes, não é nem sentimento, é decisão. É escolher ficar, escolher cuidar, escolher amar, mesmo quando não vem de volta na mesma medida. E isso também precisa ser dito. É difícil para a criança. É muito difícil. As pessoas ficam romantizando demais, como se fosse só gratidão, só final feliz, mas não é assim que funciona. Tem dor, sim, tem a adaptação, tem um processo. E muitas vezes a gente espera que eles se adaptem rápido, quando na verdade eles estão só tentando entender o que é o amor de verdade. Hoje, olhando para trás, olhando para os meus 3 processos, eu consigo hoje entender. No primeiro, eu era muito imatura. Eu sofria demais, porque eu queria ser amada por eles, eu queria ser reconhecida como mãe logo, e não entendia que esse lugar não vinha no meu tempo, vinha no tempo deles. Eu queria que fosse imediato, natural, bonito, desde o começo, e aí eu me frustrava por não ser assim. Quando a Nath chegou, eu já era outra pessoa. Estava mais madura, mais consciente, e aí eu soube lidar melhor com as inseguranças dela. E com o Emanuel, foi outro processo. Quando ele demorou para falar com a gente, não me afetou como teria afetado antes, porque eu já tinha entendido. Entendido que o silêncio dele também era uma forma de sentir, de se proteger, de tentar confiar. E que mais uma vez o amor ia chegar no tempo dele. Hoje, somos uma grande equipe. A Nath está com 20 anos, o Emanuel com 18, o Flávio também está com 18, a Flávia com 16 e o Fabrício com 12. O Arthur está com 9 e a gente se ajuda em tudo. É família de verdade. Como eu sempre soube lá no fundo, o amor nasceu. Ele nasceu. E quando eu olho para trás, eu vejo que todo o sofrimento do processo não chega nem perto da alegria que é viver o que a gente vive hoje. A nossa família unida, cheia de amor, é muito mais do que eu sonhei um dia. Eu nunca imaginei que seria capaz de amar assim, nessa intensidade, desse jeito tão intenso, tão grande. Nunca foi fácil. Mas em cada detalhe, Deus cuidou da gente. E é por isso que a gente segue firme na nossa decisão de amar. De se amar todos os dias. Obrigada por tudo que a gente construiu até aqui. Eu te amo, Maurício. Eu amo cada um de vocês.

Elcio e Marina, família blindada. Gente, que história. E essa música diz tudo, né? Que blindagem tem essa família. Que força tem essa mulher. Que força, que parceria que tem esse casal. E é como ela disse, né? Coração de mãe sempre cabe mais um. Que legal. O que você achou da história de hoje? Qual a conclusão que você chegou a partir do momento que você escutou essa história? Você pode dizer pra gente através do nosso WhatsApp 11 999919197. O que é o amor pra você depois de escutar essa história? Amor é aceitar, né? Amor é respeitar o tempo do próximo. Amor é entender. E depois de tudo isso é você colher os frutos, né? Mande aí a sua mensagem através do nosso WhatsApp 11 999919197. E daqui a pouco eu coloco a sua participação ao vivo aqui no Band Love.

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0: Band FM, Zenete Cristiano, te amo. É o que a gente escutou aqui no nosso Band Love. 11 horas 12 minutos, a gente continua o nosso Band Love sempre com a sua participação aqui no nosso WhatsApp. Você fique à vontade, pode mandar a sua mensagem através do 11 99991-9197. Hoje temos o Big Copo Térmico de 1,2 litros, exclusivo da Band FM, para você tomar aquela aguinha, aquele suco, aquele refri na temperatura ideal. É só você mandar a sua mensagem pra gente, tá bom? Oi, tudo bem? Boa noite.
1: Boa noite, linda essa história. Deus abençoe essa família aí, linda. Que dá muita saúde pra eles, muita força, essa família é abençoada. E eu sou o Thiago de Sorocaba. Vou vir até vocês 5 horas da manhã, mas eu vou trabalhando até 6 horas. Trabalho de controlador de acesso.
0: Legal, legal, cara. Bruno, bom trabalho aí. Obrigado aí pelo seu carinho, tudo de bom. Deixa eu mandar um beijo aqui para a Simone, que participou com a gente, falou que tá emocionada para falar sobre a história, mas que adorou e mandou um beijo para Fernanda. E disse que ela é uma guerreira. É, a Fernanda é a nossa amiga da história, né? Obrigado, Si. Obrigado aí pela sua mensagem. Uma ótima noite pra você. Tem a Vera Lúcia participando com a gente. Oi, Vera. Obrigado aí. Já vi a sua mensagem aqui. Uma ótima noite pra você. Você que tá junto com a gente, quer mandar sua mensagem também? Então você fique à vontade e participe através do 11 99991-9197. Daqui a pouquinho eu coloco essa mensagem ao vivo aqui no Band Love.

0: Energy FM, tonight, free song. 11:29. Obrigado aí pelo seu carinho, obrigado pela sua audiência. Você está curtindo o nosso Band Love? Pode mandar seu recadinho de amor através do nosso WhatsApp, 11 999919197.
1: Não saia daí! 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
12: Olá, pessoal. Tudo bem? Tudo certinho? Uma ótima noite para você que está junto com a gente aqui na Band FM. Eu sou o Fernando César. E nós continuamos com o nosso Band Love. É claro que você pode continuar participando. Não só pode, como deve, hein? A sua rádio do seu jeito.

0: Band FM, Timor, yes, é o que a gente escutou aqui no Band Love. 11 horas e 54 minutos, claro que você continua mandando a sua mensagem. Você vai participando através do nosso WhatsApp, através do 11 99991-9197. E daqui a pouquinho a gente descobre quem vai ganhar o Big Copo Térmico da Band FM, tá bom? Manda sua mensagem e participa com a gente.
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0: Oi, gente, tudo bem? Tudo certinho? Uma ótima noite para você que tá junto com a gente aqui na Band FM. Eu sou o Fernando César e a gente segue para a última hora do nosso Band Love. Agora a pergunta é: você já participou com a gente? Hã? Hã? Hã? É, tá valendo o Big Prêmio e essa aqui é a última hora de participar, de participação, tá bom? A sua rádio do seu jeito. Enquanto você vai mandando a sua mensagem, bora curtir a última hora do nosso Band Love.

0: Band FM Edson Hudson foi Deus pra gente fechar o nosso Band Love. Obrigado a todo mundo que ficou junto com a gente até aqui, terminando mais uma edição do Band Love, que volta amanhã a partir das 10 horas da noite, tá? E não vamos embora enquanto não divulgarmos o resultado do
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0: É o Big Prêmio da Band FM. Falamos aqui a noite toda sobre o Big Copo Térmico de 1,2 litros exclusivo da Band FM, para você tomar aquela aguinha de boa, aquele suco, aquele refri, na temperatura ideal, né? Você participou? Você mandou mensagem pra gente, é mesmo? Então, cruzando os dedos, boa sorte. Quem ganhou aqui o nosso Big Prêmio foi o meu amigo Tomás Santos Pereira. Ô, Tomás, valeu a participação. Parabéns, um forte abraço, hein? Daqui a pouquinho, Band Coruja.
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0: começar o Band Coruja. Tá tudo bem? Tá tudo certinho? De boa aí? Vamos! 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E agora é o Band Coruja no ar. É o Band Coruja no ar. Começou. 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
1: Yo, yo, começou meu povo Band Coruja na hora, a partir de agora até as 5 da manhã, cadê você? Que nunca mais apareceu. Olha, acabei de apagar todas as mensagens. Se você já tinha mandado mensagem, manda de novo, porque eu acabei de apagar. Oh, meu Deus. 11 999 91 9197.
2: Tá tudo bem aí, né?
1: Tá tudo certinho, tudo de boa, tudo na manha. A partir de agora, Band Coruja no ar. Espero que você esteja bem, espero que você esteja feliz, espero que você esteja com seu rabinho abanando, porque a partir de agora, o pau vai torar. Calma, moça, não é isso. Cadê minha mensagem? Cadê meu bom dia? Cadê meu bom dia? Cadê? Cadê? Fala aí, bebê.
3: Bom dia, Diego.
1: Bom dia!
3: Como é que você tá? Você tá bem?
1: Tudo bem.
3: Eu tô bem também.
1: Que bom.
3: Bom dia pra nós. Boa segunda-feira.
1: É isso. Bom dia pra nós. Bom dia pra nós. Bom dia, Ivanelli. Já chegou, Ivanelli.
4: Fala, Diegão. Johnny aqui de Votorantim. Tamo junto em mais uma semana aí, Deus abençoe essa semana que começa hoje.
1: É.
4: E tamo junto, é nóis.
1: Valeu, cara, bom dia, bom dia.
5: Apaga, apaga, apaga.
1: Não, não vou apagar, já apaguei. Já apaguei! Muitas mensagens, então eu já apaguei, já apaguei.
5: Apaga, apaga, apaga.
1: Já apaguei, já apaguei. Vamos, vamos, vamos.
6: Bom dia, Diegão, bom dia, cambada do Band Coruja, segundou, hein, Diegão? Diegão, vamos que vamos, hein, Diegão? Diegão, não quero nem ser fofoqueiro, não. Não, não vou falar, não. Não vou falar que o Vini Júnior já apagou as fotos da Virgínia tudinho e que ela não apagou as dele ainda, do Instagram dela. Ontem a gente passou o dia só falando da Virgínia, né? Hoje não vamos falar, não. Vai, deixa quieto, vai.
1: Não, e outra, ela tá triste porque ele apagou a foto que ela tinha mais curtida na vida. Que era a foto dos dois quando eles começaram a namorar. A foto que ela mais tinha curtida, ele apagou. Ela tá da vida. Mas também, né, cara, que coisa, né? Você, como é que é o negócio aí? Você, quando termina um relacionamento, você apaga a foto? Você corta contato? Eu acho que depende do motivo, né? A gente não sabe o real motivo, aliás, saber a gente desconfia, né? Um fala uma coisa, outro fala outra. Aí o Léo Dias foi lá e vazou as conversas que ele tem com a Virgínia, avisando que ela tava tomando Gaia. E aí, meu amigo? Mas assim, né? Eu não sei, é tudo muito louco, né? A gente já não sabe o início do relacionamento. Por que que começou essa patifaria? O que era? Era interesse? Era conhecimento? O que era? Aí terminou. Apaga ou não apaga? Apaga ou apaga? Bloqueia ou não bloqueia? Troca ideia ou não troca ideia? Eu, pra mim, acabou, acabou. Pra mim, acabou, acabou. Não tem essa de ficar com foto. Ah, deixa as fotos nossa. Ih, conversa, fiada. Imagina, você entra lá no perfil da tua atual, ela tá com as fotos do ex. Ah, você ia gostar? Ou não, de boa? Não, faz parte da minha vida, tem que deixar lá. É diferente com pai, né? Pai de filho é outra coisa, que aí a família vai ser pai pra sempre, né? Mas de ex? Ah...
7: Lopes, e aí, aqui é Geone da Guanabara, no trecho aqui, Brasília, Barreiras, Bahia, na 242, ligado no programa aí, boa noite, bom dia, fui!
1: Valeu, garoto. Só quer falar a localização dele, esse corno.
8: Bom dia, Diegão. E aí, tranquilidade pura, meu camarada. Na paz. Segundou, graças a Deus, Diegão. É o baiano segurança, Diegão. O japonês andando na rua, né? Perguntou o cara, ele era o puteiro, né? O cara falou, você vai aqui, vira à direita. Ele foi e virou à esquerda. Quando chegou na frente, um terreiro de macumba. Ele foi e bateu na porta. A mulher saiu, ele gritou... Aí, naquele bateu na porta, a mulher abriu a porta e gritou, saravá, gritou, não precisa lavar não, como sujo mesmo.
1: Eu não entendi bosta nenhuma. Você entendeu alguma coisa?
9: Ô,
0: Ô, Diegão, bom dia, aqui é o Velho do Lixo. Sai cachorro até as 5 da manhã, trabalhando naquilo que eu gosto, fazendo o meu trabalho abençoado, que Deus nos abençoa até as 5 da manhã com a Rádio Band, a rádio do seu jeito. Sai cachorro, vamos junto. Vamos cantar na madrugada, hein, patrão? Vamos aí, hein?
1: Ô, Velho do Lixo, hoje encontrei o Adams na internet. Postei lá no Instagram, @ Diego Lopes. Eu postei o Adams lá. Calma, Adams. O Adams tava muito bravo hoje. Aê. Bom dia, Samia! Você tá bem, Samia? Lá do outro lado do mundo, do Japão. Bom dia pra Catherine, que não mandou áudio ainda. Ô, Diego, isso aí foi tudo engajamento. Só pra engajamento, ela queria a amizade do, as amizades do Vini Júnior e não conseguiu. Investir.

0: Bom dia, Diego Lopes e Vaneres falando. Passando aqui para desejar uma boa noite e boa madrugada. Seu lindo, seu gostoso, voz macia, voz de veludo. Segundou, que segunda-feira maravilhosa. Gostaria de mandar beijos e abraços a todos os meus seguidores do Instagram, Ivan_Neres. Ivan Neres, nada melhor como um dia após o outro. Uau!
1: Valeu, Ivan!
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1: É nóis, Vinhetinha.
3: Bom dia, Diego, beleza? Diego, vou te falar um negócio pra você, meu irmão. Ó, esse negócio aí do Vini e da Virgínia é o seguinte: a mulher é assim mesmo. A mulher, quando ela quer uma coisa, ela vai atrás. Ela fica com o cara até conseguir o que ela quer, os objetivos dela. Pegar, né?
1: Todas.
3: Ir pra mídia e conseguir tudo que ela quer. Que ela conseguiu. Tchau, entendeu? Rapaz, vou falar com você. Mulher não gosta de homem, não, meu irmão.
1: Todas.
3: Isso aí é verídico. O negócio é complicado, viu?
1: Todas.
3: Falou, meu
1: todas
3: irmão.
1: Todas são assim? Hein? Será que todas são assim, cara? Ah, eu não sei, cara. Eu acho que no caso dela, não sei. Eu acho que não dá pra apaixonar pelo Vini Júnior. Com aquela lata dele, não dá. Ai, gente boa mesmo, filho, pela aí. Aliás, hoje é o dia, hein? Eu quero saber se o menino Ney vai ou não vai pra essa bosta.
4: Chegou gostosinho, mamãe!
1: Ontem já, você vê como é perseguição com o menino, cara. Cara, você viu o jogo? Ah, é perseguição isso aí. Aí os trouxa falando, aí ele não quis sair. Não era pra ele sair, foi errado, erraram. Ainda o comentarista trouxa lá da TV que tava transmitindo, aí ele invadiu o cavalo. Cala sua boca! Hoje, 5h40 da tarde, sai a convocação pra Copa. Eu tô crauando. O Anderson Oficial acha que ele não vai. Você acha que ele não vai ou você não quer que ele vai? Não é que ele surtou, velho. Ele tava certo. Eu não tenho o que falar. Pode ver lá. Hoje saiu vários vídeos. Leitura labial. Os caras que erraram, né? O Cuca foi lá. O que o Cuca quer?
5: Diego, boa madrugada aí pra nós, boa semana, é nóis. Ontem andei o dia inteiro num calorzão danado e hoje tá quente também. Vamos que vamos, pessoal, Band de Coruja, só resenha, abraço, Diegão. Caraca. Boa semana, tô até 5, seu Anoró, beijo a Sâmia.
1: Ô vagabundo, para de mandar beijo pra Sâmia que ela é casada. O Sidney mandou aqui, tá 28 graus no Japão, rapaz. Que coisa, vai derreter o Monte Fuji aí, viu? Cadê o Xande, hein? O Xande tentou fazer uma live ontem, ficou uma bosta, Xande. Mas ele tava, sei lá, acho que era uma parada gay que tem lá no Japão, eu nem sabia que tinha essas coisas.
4: Essa mulher enlouqueceu, ela quer mudar esse
1: mundo. É, não, eu acho que ele vai.
6: Vai, Neymar, Zete do caramba. Esse boca aberta não vai pra Copa,
1: vai,
6: meu irmão.
1: Vai, cara.
6: Eu aposto com você, mil meu com mil seu.
1: Olha que você.

0: até as 5 da manhã, Douglas Porcano, puxa da vinhaça, Naldina Nardini. Fala, canela de compasso, tamo junto, cê tá doido.
1: Olha lá, o Pedrão falou, o Neymar tem que ir pra essa Copa só pra calar a boca do Fenomenal. Também acho.
2: Bom dia, Diegão. Segundo, ó, Diegão, que pataquada fizeram hoje no jogo Santos, velho. E era pra sair lá o 31 lá, fizeram uma atrapalhada lá, aquela arbitragem lá, aí tiraram o Neymar. Ah, pelo amor de Deus, cara. E eu saí no pé do vidro com aquele árbitro lá, eu enchia o traseiro dele de bicuda. O Neymar vai sim, Diegão.
1: Não depende nem do Lancelotti. Ah, sai. Nossa, o povo acredita em se o Lancelotti. Quem é Lancelotti, cara?
3: Aí, Diegão. Outro Edinaldo na área aí. Bom dia, tudo beleza? Eu sou a favor do Neymar ir pra.

0: pra Copa aí, pelo menos ele não é, puxa saco da Globo lixo. Prefiro que ele vai mesmo.
1: Diego, neste domingo teve o dia do sósia. Na Record, no Acerte Eu Caia, com o Tom Cavalcante, tava lá o sósia do Zé Felipe e do Vini Júnior.
2: Meu Deus!
1: O sósia do Zé Felipe é muito mais bonito que o próprio Zé Felipe, Diego, só pra você ter ideia. Na minha humilde opinião, acho que a Virgínia, ela procurou biscoito, engajamento com
2: claro
1: o Vini
2: Claro que foi,
1: Júnior,
2: lógico
1: entendeu?
2: Que foi.
1: Não era amor, não.
2: Amor.
1: Não era, não, entendeu? E aí, infelizmente, aconteceu isso daí, né? Dele, como jogador tem fama de ser galinha, que trair, acabou traindo ela, infelizmente. E acabou acontecendo tudo isso daí.
2: Claro.
1: Essa que é a grande verdade, na minha humilde opinião.
2: Mas é lógico.
1: E Vaneres, nada melhor que um dia após o outro. Uau.
2: E aí, outra, só pra ela também não tá nem aí. Já no carnaval, lembra no carnaval que eles estavam separadinho? Depois voltaram? É, porque ela não. Ela percebeu que não ia conseguir o que ela queria. Ah, sai daqui. É, pra cima de nós. Quer mentir pra mentiroso?
3: Fala, Diegão. Eu sou da época que as redes sociais não eram assim tão fortes, mas eu costumava deixar sempre uma lembrancinha das minhas ex-namoradas. Guardava sempre uma calcinha delas. Daí, quando eu encontrei minha esposa, ela encontrou uma gaveta cheia de calcinha lá, me fez jogar tudo fora.
2: Lógico. Mas pelo homem, ele deixa mesmo, né? O bonitão, o garanhão, quer deixar lá o quadro de troféus. Agora, quando chega a pessoa, a mulher ciumenta, aí eu quero ver se deixar. É só se colocar no lugar do outro. Se ela tivesse lá na rede social dela, foto dela com o ex, você ia achar legal? Ah, não ia estar nem aí a cabeça do ovo.
4: Bom dia, Dieguinho Lopes. Bom dia, Bande Coruja. Quem tá falando aqui é Carla Dias da Bahia. Queria mandar um abraço, um beijo pra todo mundo que escuta Bande Coruja. Queria mandar um beijo para o Davi Louquinho.
2: Davi Louquinho. Davi tá de castigo. Davi tá de castigo ainda. Ele é muito mal criado. Cara, ontem ele mandou um vídeo me esculhambando. É porque ele manda de visualização única, eu tentei salvar pra postar, não consegui, velho. Cara, é muito engraçado ele nervoso.
5: Diego, mas uma mulher daquela ali, tem quase 60 milhões de seguidores, um patrimôniozinho velho besta de 400 milhões de reais, avião, cheio do dinheiro. Acho que ela precisa de engajamento pra quê? De um cabinha feio daquele lá, pra quê?
2: Deixa eu te explicar uma coisa. Nesses casos, cara, quando você tem muita grana, várias empresas, né? Você é obrigado, quase que obrigado, a escalar o seu patrimônio. Porque você já chegou num padrão que você não consegue mais descer, cara. E quando desce, aí a queda é feia. Você pode ver aí esses caras que tinham muita grana e perderam tudo, fizeram muita merda. Os caras, a cabeça deles é escalar patrimônio. E chegam num ponto que ela quer ir pra fora. Ela quer expandir os negócios dela pra fora, quer conhecer Kim Kardashian, quer levar o Ipink lá pra fora. E como é que ela faz isso? Por contatos. Mano, é o que eu sempre falo, velho. Você tem dinheiro é uma coisa. Você pode ter o dinheiro que for. Se você não tiver networking, se você tem bons contatos, vale muito mais do que dinheiro. E chega num ponto que você tem que fazer esse tipo de contato. Tem que ir pra fora, tem que expandir, tem que ir pra... Ah, o Brasil é muito pequeno para...

ia dar certo. Primeiro porque o Ney vai pra Copa. Aí o Vini Júnior virou o segundinho. Outra porque o como é o nome do outro? O Hendrick vai pra Copa. Aí ele já virou o terceirinho. Aí pra ela já foi demais. Quando ela ficou sabendo da escalação... Quando ela ficou sabendo que o Ney e o Hendrick ia, ela falou, ih, esse cara vai ser o terceiro. Não, o terceiro não dá pra mim. Já mandou aquele emojizinho pro menino Ney? Não, isso é maldade. Não mandou nada. Não.

0: expandir o negócio pra fora, bichona.
1: Cala a boca, que você não entende nada de expansão de negócios, ô. Você não entende nada disso, Murilo.
2: Diegão, lábia é lábia, Diegão. Ó, quando ela tava em Dubai, ele tava mandando presente pra ela, ele foi lá, fez jantar, isso, aquilo. Ô, Diegão, eu conheço uns caras que pegam só as mulheronas, Diegão, e os caras não tem nada, nada, nada, nada. Aí a gente vai, paga isso, paga aquilo e não pega. E eu tenho esse, um primo meu, o bichão não sabe nem dar um bom dia aí, mas pra dar uma lábia na mulher, ele é embaçado, ele, Diegão. Diegão, toda vez quando a gente saía antes, Diegão, sempre ele pegava mais bonitona. E nunca pagava nem um copo com água pra
1: mas mulher. Aí é lata, né, Max? Olha a tua lata aí. Aí, meu irmão, só pagando mesmo. Olha a lata do Max. Como é que vai? Pode ter a lábia que for, velho. O negócio é o seguinte, a mulher também não fica por beleza, não, velho. É o tal do borogodó. Se o cara tiver o borogodó, meu amigo. Mas aí, por exemplo, é outra história. Aí é outra história. Aí é Ronaldinho Gaúcho, aí é Romário. Além da fama, além da grana, é o negócio do borogodó.
3: Fala com nojo com os repórteres do Léo Dias, porque ele não tá no SBT, né? Porque quando ele tava no SBT, ela abriu os dentes que parecia que ia sair pra fora.
4: Oi, Diego, povo da Band, tava com saudade do programa, fiquei uns dias sem trabalhar à noite, tava com saudade mesmo, viu, do seu programa. Um beijo.
5: Vire a esquerda.
1: Beijo pra você, minha linda. Obrigado. O cara mandou 360 áudios iguais. Deve ser muito importante. Se for idiota, eu vou bloquear esse trouxa. Olha lá, continua mandando. Deixa eu ver o que que é. Ó, não dá nem pra dar play na mensagem.
6: Fala, Dieguitos, ama Itapsirica, Minas. Eu aqui preocupado, querendo montar um negócio pra mim, na minha casa. Não sei se eu monto um puteiro assim, só para as pessoas íntimas, trazer uns caras pra comer umas meninas e eu ganhar uma grana. E vocês querem saber daquele bosta do Neymar, que é cara da Ocurso.
1: Ai, que idiota. É um puta trouxa, né?
6: Fala, Dieguitos.
1: Cala a boca. Eita,
6: Pucerica, Minas.
1: Ah, deixa eu bloquear esse otário. Ah, vá pro inferno. Manda mensagem agora pra você ver se você consegue, ô trouxa. Ai, cagar no mar.
7: Eu já passei da idade de beijinho e abraço.
1: Agora, peraí.
8: Ô, Diego, é que não se falou mesmo. E ele é milionário, ela tá ficando com ele pra ganhar mais status internacional. Que o bicho é estragadinho, é louco, ele feio. É que nem o Ronaldinho.
1: Ô, oh, mano, cortei, eu dei play aqui no áudio, no vídeo aqui. O Xande também, o que que quer mandar vídeo essa hora, Xande? É rádio, manda áudio. Cavalo.
8: É fenômeno, o bicho feio. E eu, se eu fosse uma mulher que estivesse no deserto, junto com o Camilo, encontrar só ele de homem, aí eu não ficava, eu ficava com o Camilo, não ficava com ele.
1: Ficava com o Camilo.
9: Bom dia, Diego Lopes.
1: Bom
9: tirando
1: dia.
9: Ato aqui no horário de janta, ligadinho no Bando de Coruja. Queria estender um abraço a todos os ouvintes do Bando de Coruja nessa madrugada maravilhosa que faz uma grande diferença na vida noturna de São Paulo, esses ouvintes do Bando Coruja.
1: É nóis.
9: Um
1: mano.
9: Abraço a todos, valeu.
1: Valeu, Irã, tamo junto, Irã.
9: Bom dia, Diego Lopes, tirando o ar aqui no horarinho de janta.
1: Já foi, Irã. Ô, Irã, cadê a foto? Você tem foto comigo, com o Neymar, não? O Irã tem foto com absolutamente qualquer famoso, velho.

0: Cadê a fotinho com o menino Ney? Quero ver você postar a fotinho com o menino Ney e com a Virgínia, cadê? Foto com a Virgínia. Ah, não, o Vini Júnior não precisa porque é muito feio e vai tirar o teu engajamento.
1: Diego, o Borogodó é importante mesmo. Vai dizer que se não fosse uns anos atrás, hoje você não ia chegar pra fazer o programa aí lá pra 1h30, 2 horas da manhã. Por quê? Sua esposa tá fazendo aniversário, né? Você ia esperar da meia-noite pra dar os parabéns primeiro. Vem cá, meu amor, que eu vou te dar o primeiro presente. Ia dar aquela pimbada logo pra ela ficar pensando, nossa. Ia ficar pensando um ano, tadinho, o primeiro presente que ela ganhou. A primeira hora. Vai dizer que não é assim, Diegão!
0: Não faz nem sentido o que você falou, velho. Eu não entendi nada. O que, que tem a ver uma coisa com a outra?
2: Diego, respondendo ao Max Estrela aí, eu primeiramente adorei a sua resposta em questão do engajamento. E segundo Max Estrela, sim, ela precisa de engajamento. Mesmo ela tendo milhões e milhões de seguidores, foi o que o Diego falou. Ela tem a loja WePink dela para, né, quer expandir a marca dela fora do Brasil. O Brasil é pouco para ela. Então, realmente, ela procurou engajamento, sim, através do Vini Júnior ou Max Estrela. Aprenda isso com ela. E Ivan Neres, nada melhor como um dia após o outro.
0: Uau. Aprenda o Max Estrela, seu burro. Olha lá, não falei que ele tinha fotinho com o Neymar, não?
3: Tem a fotinha com o menino Ney, quando ele foi vendido do Santos, que tava indo pra fora, a festa foi aqui comigo, Diego Lopes, eu que atendi. Olha aí que foto bacana com o menino Ney, ele teve a hombridade de tirar com o celular dele e me mandar a foto.
0: Olha que legal, então você tem o celular dele, né? Oi, não, mas você tava gordinho aí, mano. O que aconteceu, mano? Você entrou no Monjaro? Você tá no Monjolo? Manjolo? Manjolo não, Monjaro também? Olha, o Irã Duarte era gordinho, hein, velho? Caraca, mano, era outra pessoa, hein, mano? Ô, você perdeu quantos quilos, Irã? Acho que tiraram um cara em cima de você, hein?
4: Aí, Max. Quer expandir seus negócios? Dá o rabo com o cara feio.
5: Ei. Ela tá querendo expandir o anel dela em outros estados, outros países.
6: Fala, Diegão, seu vagabundo. Ô, Diegão, esse Irã Duarte é um biscoiteiro, né, cara? Ele tá aí pra trabalhar e fica tirando foto com esses artistas. Já imaginou, Diegão? Você, o tanto de artista que você encontra aí na sua vida, durante a sua trajetória. Já pensou se você fosse tirar foto com todo mundo, cara? Vai trabalhar, Irã?
0: Vai trabalhar, Irã. O Edinaldo. O Irã, você esqueceu de falar que você tá na hora de janta. Pô, Irã. Olha as fotos do Irã. Caraca, mano, ele era gordaça, não era gordinho. Caraca, Irã. O que que você fez, mano?
3: Eu eliminei 50 quilos, Diego Lopes, em 2016. E eu não era gordo, eu fui gordo por um período só.
0: Olha aí, velho. Um período do quê? De 30 anos?
7: Diego, pelo que você comentou aí do Irã Duarte, então saiu um anão de dentro dele.
0: Saiu, ô.
7: Que é o Manjula que ele tomou.
0: Não, 56 quilos ele perdeu. Ué, não foi isso? Deixa eu ver se eu entendi errado.
3: Eu eliminei 50 quilos, Diego Lopes.
0: 50 quilos? Tirou um saco de cimento das costas, velho. Rapaz, velho. Não, e ele é mesmo, olha, novão, ele era pra, da academia, era saradão, olha lá, ó. Caraca, o Irã era saradão, virou um gordão e agora tá magrinho de novo. Ô, Irã, conta o segredo pra nós, que aqui não foi manjolo aí, foi?

0: Olha, vou te mandar um negócio aqui. Cara, fizeram a foto. O Pedrão é vagabundo, né? Ele fez a foto do Neymar mostrando o papelzinho. No papelzinho tá escrito assim, ó. Hã? Ele mandou assim: Irã Duarte tem foto comigo, mas o Neymar bravo. Mostrando papelzinho escrito assim: Irã Duarte tem foto comigo, mas não me deu cacau chaça.
1: É gritar comigo. Você gosta de mandar, você só me faz sofrer.
0: Ah, ficou engraçado isso aí, velho. Parece que o Neymar tá reclamando agora.
1: Mas sem mim você não vive, sem meus cuidados, amor.
2: Rapaz, em 2016 descobriram que eu tinha hipotireoidismo, aquela doença que engorda. E aí eu fui tratar essa doença e fui pra academia, eliminei 50 quilos e fiz uma abdominoplastia.
0: Ah.
2: Tô saradão de novo.
0: Olha, tá com tanquinho, agora tá com tanquinho.
3: Bom dia, Tiquito.
0: Olha ela,
3: bom
0: olha.
3: Seus ouvintes da Band
0: Coruja. Gostosa, maravilhosa.
3: Prontos pra mais uma semana.
0: Tem goza.
3: Muita coragem.
0: Goza.
3: Vamos seguir em frente. Tami de Araçatuba.
0: Tami.
3: Um luxo.
0: Um luxo.

0: se tem uma coisa que...
1: Cara, hoje em dia, mano, virou meme, né? Qualquer coisa que esse cara faz vira meme. Agora chegou um monte de foto dos papelzinhos aqui.
2: Diego, pra perder peso, ó, tinha um confeiteiro aqui que ele tinha diabetes. Ele perdeu 50 quilos de uma vez só. Teve que cortar as duas pernas.
1: Ei!
3: Ô Diego, bom dia. Ô Diego, quando você for entrar na piscina, você avisa o Edinaldo aí pra ele não morrer afogado, viu? Aí você puxa a saca assim lá longe, você tá doido.
1: Deixa ele.
3: Ele dá nojo.
1: Mas eu tenho bastante foto com famosos. Qualquer hora eu vou postar. Pro Neymar não, porque nós tretamos uma vez por causa de rapariga. É, lá em Santos é assim, a cidade pequena, quando os caras é muito pegadorzão... Aí dá problema, mas é o meu passado. Passado não existe mais. A época do macho velho já passou.
4: Ei, Diego, te falar, viu? Esse cara perdeu tanto quilo que ele perdeu aí, ele deve ter fumado crack. E não é possível, não. Só isso daí pro cara perder pesos. Ou ele comprou um lote dessas canetas emagrecedoras aí. Do caminhão
1: caiu. Não, velho. É academia, né, mano? É, se bem. Não, ele falou que ele fez? Fez bariátrica? Não, foi só academia, não foi, né? Não, é abdominal. Não, abdominoplastia é quando você já emagrece e tem que arrancar a pele fora, porque senão fica aquela barriga de toalha, né? Mas não, abdominoplastia não é pra emagrecer.
5: O Diegão, e é verdade mesmo, a Virgínia só quis mesmo só pegar status, Diegão. Pegar mais fama, mais ainda do que ela tem, internacional, depois que ela pegar pé na bunda do Vini Júnior, e agora eles estão inventando essa historinha de traição e tal, entendeu? Pra quem sair fora mesmo, entendeu? Só status mesmo, pegou o status, já era, entendeu?
1: E o pau torando na portaria lá.
6: Só da abdominoplastia eu tirei 5 quilos de pele, Diego Lopes. Aí braço e perna recuperou na academia mesmo.
1: Olha aí, tá vendo? Ah, ele mandou a foto da barriga dele arrancada. Pra que mandar foto da barriga arrancada? Vou mandar pro Max quando ele for comer. Vou mandar pro Max e pro Edinaldo, que é seu fã.

0: Olha aí, Diegão, puxa-saco como é que é. O cara teve a oportunidade de mandar um áudio da hora. Não, mandou um áudio me chamando de puxa-saco. Eu puxo o saco mesmo, cara. Eu puxo o saco do Diego. O Diego me segue no Instagram, eu sigo ele. O Diego me manda memes, eu mando meme pro Diego. E não manda pra você, seu trouxa.
1: Essa quinta série é maravilhosa, né? Aê, minha quinta série do Band Coruja. Olha lá.
2: Cheguei, estou no paraíso.
1: É, vou mandar também pro Cleiton Padeiro e pro John Tatu.

0: Se mandar esse bucho de porco pra mim, tá bloqueado. Perde a amizade na hora. Não manda esse satanás já aqui, não.
1: Ô Cleiton, eu só ouvi depois que eu já tinha mandado, foi mal. Ô Rafa, não veio nada no teu áudio, Rafa. Mas eu entendo o Irã, viu, mano? Olha. Ô Irã, essa época do Ceará que você engordou, é? Mano, no Nordeste, pra fazer comida boa, vou te falar, viu? Mas se bem que ele tinha a tireoide, ele falou.
2: Ô, Cleiton Padeiro, deixa de revolta. Isso aí serve pra incentivar outras pessoas a perder peso, procurar o hipotireoidismo se estiver gordinho.
1: É isso aí, mano. Mano, teve uma época que eu não tava gordinho, eu tava gordaça mesmo. Eu trabalhava fazendo locução num supermercado em São Paulo, chamado Chama Supermercados, a chama da economia. E do lado da loja que eu trabalhava mais, tinha uma Casa do Norte. E do lado da Casa do Norte tinha um boteco que tinha uma mesa de bilhar. Nessa época, meu amigo, primeiro que eu peguei um vício no bilhar, que eu demorei pra largar, viu? Olha, o bilhar vicia mesmo, é real isso aí. Mas eu era bom nisso aí, eu mandava bem. Mas também passava a noite jogando, né? Fechava a porta do boteco, não passava a noite jogando. Cara, às vezes era R$50 a ficha. E na época, 50 conto era dinheiro, né? E aí na Casa do Norte sempre vinha lá os petisquinhos, aquela cervejinha gelada a noite toda. Quanto mais bebo, melhor jogava. E aí vinha lá sarapatel. Aí vinha baião de dois. Aí vinha arrumadinho. Aí vinha buchada. Mas era todo dia, velho. E eu fui ficando um porco, velho. É que não tinha tanta foto, porque na época não tinha celular com foto. Até tinha, mas era muito ruim. Aí nós postava no Orkut. Não tem mais Orkut. Acabamos perdendo as fotos. Graças a Deus, porque eu tava gordaço. Mas é, você vai se deixando levar, cara. É isso que acontece.
3: Caramba, 5 quilos aí só de panceta.
1: Olha lá, o Irã acabou de mandar foto com o carne. Com o baianinho de Mauá. Nossa senhora. Eu já fui viciado nesse negócio aí. Olha, qualquer hora nós vamos jogar uma aí nessa mesa do Vila Country aí. Acabou, hein? Tem duas mesas, duas não, as quatro mesas lá, né?
2: É, eu tenho uma amizade com o baianinho de Mauá, já joguei com ele, viu?
1: Olha aí, ó.
2: O Diego Lopes.
1: Se eu pego ele naquela época, eu ia dar uma lambreta nele que ele não ia nem ver.
0: Eita, essa cesariana que fizeram no Irã Duarte aqui ficou feia, viu, mano? Puta que pariu. Mas é isso aí, Irã Duarte. Parabéns aí, mano, por ter corrido atrás aí da sua saúde. E tamo junto, meu querido. Forte abraço, viu?
1: Ô, Cleiton, fala aí, mas aquela parte de cima ali que ele arrancou ali, ó. Mano, isso aí, num feijão... Não ia bem, hein? Jogar num feijãozinho essa barriga do Irã? Nossa, Diego, agora você pegou pesado. Ah, eu tô brincando, eu ia preferir pôr na churrasqueira.

0: Dá pra fazer rocambole de panceta. Tá ligado, né? Nossa. Pega a pancetinha, enrola ela, amarra com um cordãozinho, bota ela passar. Puta, fica crocante, fica gostoso isso daí, viu?
1: Ai, menino, meu Deus do
0: sai
1: céu,
0: com limãozinho cara. Em cima e uma cerveja.
1: Nossa, ninguém merece. Mano, cara, peraí, velho. Como é que é o nome daquele caso, daquele cara que comia gente lá? Saiu a série dele na Netflix? Nossa, mas ele ia fazer uma festa aí.
2: Obrigado, meu amigo Cleito Padeiro. Esse programa aqui a gente brinca, mas tem coisa séria pelo meio dele também.
1: É.
2: E aí incentivo nossos irmãos ouvintes aí a cuidar
1: aí
2: da sua saúde, que é a sua riqueza mais importante do ser humano é a saúde.
1: Não, mas posso falar, cara? Pro cara conseguir perder isso aí tudo, não dá, velho. O cara pode fazer até bariátrico, o cara faz, se o cara não tiver cabeça, o cara não muda nada. Vê lá, tem um monte de caso de gordo que virou, que não conseguiu, que venceu a bariátrica.
3: Diego, você sabia também que eu era bem gordinha? Eu pesava 149 quilos. Aí eu fiz uma cirurgia de uma hérnia umbilical e retirei a vesícula. Eu emagreci 49 quilos.
1: Olha aí, também, ó. A Tami também, ó, tá vendo? Perdeu quase o mesmo tanto do Irã. É, gente, vamos se cuidar pra não ter que fazer isso aí depois. Vê o Muriloco. O Muriloco parece um porco. Um cachaço. Sabe os cachaço? Aquele porcão gordão.
4: Ô, Diagão, eu já tirei as amígdalas já da garganta. Carne esponjosa também no nariz. Uma puta pedação de carne dentro do nariz. Eu ficava vendo aquele negócio no pote com fome. Quase joguei no liquidificador e bati com açúcar.
1: Nossa. Tá, tá bom.
5: Bom dia, Diego. Olha, bom eu dia. Já vi mulher brigar com mulher por atenção de homem. Agora, homem brigar com homem por atenção do locutor é a primeira vez, hein?
1: É, mas aí é muito amor envolvido, né? E não é qualquer locutor. Não é qualquer locutor. Vai.
6: Pois é, galera, a luta de vocês era pra emagrecer, a minha luta era pra ganhar peso. Eu tenho 1,86m, sabe quanto eu pesava? 54 quilos. Mas era porque era genética? Não, é porque não tinha o que comer.
1: Murilo mandou assim, ó, seu arrombado, eu tô com passageiro, não consigo te responder.
7: É, galera bonita. Eu
1: chamando ele de porco.
7: Todo mundo arrastando asinha.
8: Ô, Diegão, com todo respeito aí, hein, a mulher do Irã é bonita, hein, tem que se cuidar mesmo, hein, Irã, que a patroa sua, você tá doido, hein, parabéns.
1: O mano tá lembrando aqui, é o Jeffrey. Jeffrey.
9: O canibal que comia pessoas, o nome da série é Jeff Dahmer, o canibal americano.
1: É verdade, é esse
9: Daniel
1: mesmo.
9: Daniel de Jandira, abraço, Diegão.
1: Abraço, mano.
9: Vai pra seleção.
1: Vai sim, vai sim.
10: Ai, passava fome, eu tinha que comer. Ué, era só trabalhar, pelo amor de Deus, ué. Pelo amor de Jeová.
1: É mesmo, Edinaldo, não trabalhava, não?
6: Ô, Diegão, falando em Muriloco, cara, eu dei muita risada com aquele vídeo que você postou. É a cara do Muriloco fazendo cagada, meu.
1: Ele nem viu, porque ele não tem Instagram, velho. Mas não é ele. E o nome do cara é Murilo. Aí o cara fala, para, Murilo. Ele acende os foguetes ao contrário, o jumento. Aí tem um que pica no chão e vem na barriga dele. E fica com a barriga pegando fogo, Muriloco.
11: Ô, Diego, então quer dizer que o Pablo Vittar é a renascença da Tami. Depois da cirurgia dela, nasceu o Pablo Vittar, o que sobrou.
1: É, exatamente. O Muriloco deve ser parecido com o Rabicó, o porco do sítio do Pica-Pau. É ele mesmo, cara. Ele mesmo. Não consegue mandar áudio porque ele tá com passageiro e tá desesperado.

0: o nosso mano aqui, deixa eu ver quem é. Moreninha, moreninha. Não aparece o nome dele. É, olha, perdeu 95 quilos pós-bariátrica. Ele tinha 215 quilos. Caraca, parabéns, hein, mano. Também tirou outro cara de dentro de você, né?
1: O cara do Uber acabou de me chamar de campeão. Ó, o campeão. Campeão de quê, meu filho? Campeão do quê, meu amigo?
2: Salto com vara.
0: Bem, peraí, velho. A moça ficou com ódio do cara do Uber porque ela é mulher, né? Mulher assim, igual a Tami, sabe? Ah, cara, valeu, campeão.
3: Ô, Diegão, o Murilo é louco, o jeito que ele é louco, e por causa dele atropelar o passageiro do carro dele, derrubar, abrir a porta, mandar áudio pra Bunny, bicho viciado.
0: Eu não duvido nada, não. Ô, meu amigo, pode sair do carro, por favor, desce daí. Não, mas não acabou a mensagem, mas eu preciso mandar uma mensagem pra esse vagabundo.
4: Mas uma coisa que eu percebi do pessoal que faz bariátrica, que eles ficam meio fracos pra bebida. Tem uma prima, uma irmã e uma amiga que fizeram. Duas brebrejas, elas já estão falando mole, já estão enrolando pra falar, já estão nas ideias diferentes, eles ficam meio fracos pra beber, mano.
0: Então, o lance da bariátrica é um negócio que hoje em dia, aliás, tem uma coisa que eu ouvi na internet que é muito real, que é o seguinte, que o Pablo Marçal falou, inclusive, daqui a 10 anos não vão existir mais pessoas gordas. Porque hoje em dia tá muito fácil, essas canetinhas, cara, vieram pra revolucionar mesmo. E médicos, educadores físicos, essa galera aqui, né, que são especialistas, eles falam que realmente é um negócio que vai mudar o mundo. Porque a bariátrica, o pessoal que já fez a bariátrica que tá ouvindo agora pode confirmar isso aqui pra mim. Eu fiz um programa um tempo lá, eu encontrava com o Matheus Ceará direto, ele contou lá uma ocasião, eu acho que até nos podcasts ele conta isso, do tanto que a bariátrica fez mal pra ele, no caso dele, né? É, desencadeou um monte de coisa, depressão, ele ficava trancado em casa. Agora o bichão tá voando, por quê? Porque tá na atividade física, tá fazendo da forma correta tudo ali. Com acompanhamento médico e tal. Mas a bariátrica, o que acontece? Do nada você começa a perder a absorção de vários nutrientes que são necessários aí para vários tipos de hormônios. Então começa a mexer diretamente com os teus hormônios, cara. Então assim, muda o teu comportamento, muda o jeito que você sente prazer de comer as coisas. É um monte de coisa, mano. Inclusive as primeiras canetinhas milagrosas também acontecia isso. Hoje em dia até que não, né? Essas novas aí, essa reta trutida, essa coisa aí. Você não perde o prazer de comer a coisa, mas ela vai te secando, é diferente, né? A tecnologia a serviço do bem e da saúde. Então, daqui a 10 anos não existirão mais pessoas gordas, a menos o Murilo Louco. O Murilo Louco, não. Ele faz questão, parece, né? E é isso. Cadê o pessoal da bariátrica aí?
5: Ô, Diegão, meu sonho era ter essa canetinha na minha época.
0: Não tinha.
5: Se tivesse Monjar, essas coisas na minha época, eu nunca teria feito bariátrica, meu amigo.
0: Tá vendo?
5: É uma cirurgia complicada.
0: Aliás, além de ser complicada, mexe ainda com a galera, velho. Você vê, lá temos lá o nosso amigo radialista lá da Jovem Pan, Rogério Morgado. E ele também fala várias vezes que ele não conseguiu, cara. É porque não muda a cabeça, né? Se não mudar a cabeça, então ele venceu a bariátrica várias vezes.
6: Pois a única coisa que eu quero, Diego, é estar vivo até eles inventarem a injeção da imortalidade. Aí eu quero estar vivo.
0: Ah, o que não tá longe também não, viu, cara? Ué, tem estudos aí avançadíssimos sobre isso aí. Só que daí, meu amigo, aí é coisa pra pro clubinho dos bitrilionários. Diego, a minha mãe fez bariátrica e ela ficou bem depressiva depois da cirurgia. Tem que tomar muitos medicamentos para repor as vitaminas e ela se arrepende bastante de ter feito. A mãe da Raíssa. você vê, é o que o nosso amigo acabou de falar. Se tivesse a canetinha na época, não tinha feito, né? E é exatamente o que está acontecendo. Não há mais a necessidade. Com as canetinhas, você perde peso e perde bem. Perde com saúde, né?
2: Ô, Digão, falar pra você. Não vai existir mais essa cirurgia mais de bariátrica, Digão. Agora, essa caneta agora já era. Os gordinhos agora podem comer à vontade. Ainda toma ainda essa injeção aí, essa canetinha aí. Aí já era, Digão. Aí perde peso e se alimenta. É bariátrica não, né? Entendeu? Ela é complicada, bota anel, bota negócio, é um perigo danado, o anel virar e a pessoa morrer engasgada, ligado?
0: E o pau torando nessa bosta, nessa portaria, né, Baiano? Desarma essa bomba aí, cara!
7: Fala, Diegão! Beleza? Ô, Diegão, eu em um ano no Manjolo aí, já perdi 35 quilos, cara. É top demais, cara, é top demais. É o que você falou, a gente não perde a vontade de comer, o prazer ali de comer ali, mas a gente se educa, né? A gente começa a ser limitado. Eu comia uns 4 pedaços de pizza, hoje é 2 no máximo.
0: Olha aí.
7: E não tinha aquela vontade de comer, né? Ah, graças a Deus aí, o negócio é milagroso mesmo, cara.
0: Olha aí, tá vendo? Depoimentos reais de pessoas que fazem uso dos negócios. É, Maratacini mandou o seguinte: Diego, você quer perder peso? Se apaixone por alguém que te despreza. Nossa. É, Diegão, o próprio Diguinho Coruja sempre fala que se arrependeu muito por ter feito a bariátrica. É verdade, o Diguinho fala bastante.
8: Mas se vocês quiserem mesmo emagrecer rápido, gente, eu recomendo infecção intestinal, porque peguei uma infecção intestinal de um pão de queijo estragado que eu comi e emagreci 11 quilos em 11 dias.
0: Que perfeito, isso? Rapidinho. Não, mas daí não, tem que emagrecer com saúde, né? E não adianta. Eu recomendo uma infecção intestinal.
9: Ô, Diego, tem um ouvinte amigo nosso aí também, que é bem gordinho, é o Samuca, né?
0: Ah, é.
9: E ele aluga carro um dia desse, ele tava numa polêmica com o Pedro Rafael aí, que ele tinha alugado um mob, cara. Imagina, um mob tem que tirar o banco e ele dirigir sentado no banco de trás. Diego Lopes, o pessoal tem que tomar um cuidado com as canetinhas pra ter acompanhamento médico.
0: Lógico.
9: Porque ela perde massa magra junto, né? E isso pode danificar a tua saúde no futuro, né?
0: Exatamente.
9: Tem que dar esse alerta aí pro pessoal.
0: É verdade. A não ser essa última aí, que a retatrutida, essa não perde massa magra. Mas também é a mais cara, porque tá lançando agora. E também não tem aprovação ainda da Anvisa. Pra variar, a Anvisa não aprovou, né? Então não tem aprovação. Mas a retatrutida é a única que não perde massa magra.
10: Só tem bosta nesse programa mesmo, né?
0: Olha lá.
10: Não, essas fotinhas aqui pareceram.
0: Agora ele se livrou do passageiro. Agora vai, deixa ele falar, fala.
10: Cena de crime, cara. Vai se lascar, olha. Nossa, assassinado com corte na barriga. Vai tomar no... baita vergonha, mano. Eu tentando puxar papo com o passageiro. Falei, irmão, você já ouviu essa rádio já? Tipo assim, pra ele, não, ouvi, ou sei lá, não conheço, né? Pra eu aproveitar e já dar aquela resposta, né? O cara me ignorou. Né? Eu falei 3 vezes com ele. Eu olhei pelo espelho, mano. O cara não esboçou uma reação. Aí eu fiquei com vergonha e comecei a acelerar, mano. Se alguém viu aqui em Sorocaba, Afonso Vergueiro, um carro preto a 100 por hora, era o pai. Tchau! E Rabicó é sua mãe, vagabundo!
0: Ele tentando puxar papo com o passageiro pra poder responder o Bando de Coruja. O cara cagou pra ele. Começou a acelerar. Não, vou deixar me livrar logo desse vagabundo. Esse é louco mesmo, viu?

0: De onde, Raíssa? É, o Rabicó tá nervoso, Rabicó. Rabicó. Começar a chamar o Muriloco de Rabicó agora.
1: Deixa rolar que vai, deixa rolar.
2: Ô, Diego, é o seguinte, Reginaldo motorista aí. Ô, mas eu fiquei sabendo que bariátrica também também brocha o cara, né? O cara não consegue ter relação, não, mano. Ele brocha. É verdade isso aí?
0: Ah, eu não sei, cara, mas deve mexer com tudo, né? Cara, até um dia cansativo brocha o cara, imagina arrancar um, sei lá,
1: o que será? O garotinha do
0: A Oishi já fez o Muriloco desesperado. Faz ele de Rabicó, mano.
3: É, mas é fogo, cara. Não é fácil não ser gordão não, cara. Fui tentar entrar no Siena esses dias, não consegui, cara.
0: Siena?
3: E detalhe, no ônibus você senta... Ninguém senta do lado, porque não dá pra sentar, né? É uma tristeza, cara. E pra passar na catraca? Eu fico olhando lá da parte da frente, será que eu passo, será que eu não passo?
0: E no avião?
3: Aí fico com vergonha, aí passa numa dificuldade. É, que romantiza a obesidade. Eu não sei não, hein, cara. Teve uma polêmica com o tal do Rico aí, esses dias aí.
0: Eu vi.
3: Uma plus size lá, modelo plus size, falando que era bonito, e ele discutiu com ela falando que quem fala que ser gordo é bonito tá mentindo.
0: Eu vi, cara, eu vi, chegou pra mim esse vídeo aí. Polêmico, né, velho? Polêmico. Você vê, mas ela falou que era bonita, que se aceitava, mas tá lá tomando a canetinha, né? Ai, é por saúde, ó. Como é que tá a sua saúde? Tá boa? Porque você é gorda? Ela falou, não. Então, minha filha.
4: Se a bariátrica brocha o cara tem um tadala, pô. Meu irmão, tem que entrar em campo dopado.
0: Não, tadala... Outra coisa, tadala não dá vontade não, hein? O tadala, ele ajuda depois que a vontade já veio. É. Ou você toma o tadala, o negócio fica duro olhando pra um cachorro.
5: Então quer dizer que o Muriloco plantou o pé no acelerador com aquele mocassim de couro, cheio de couro de bode, e abriu a porta do carro e empurrou dentro do rio Sorocaba pra se livrar logo.
0: Eu imaginei essa cena, cara.
6: Rapaz, e teve uma polêmica grande, foi o Samuca. Foi no banheiro de um supermercado aí famoso, que é 24 horas, não sei se é o Oxo. Ele tava contando também que quebrou o vaso sanitário e teve que sair de lá, entendeu? Com as calças na mão e este vaso quebrado.
0: Meu Deus!
6: Foi uma polêmica danada do Samucão.
7: Ei, Diego, vídeo que você postou do Muriloco lá, hein? Pegando fogo na barriga. Pode ver que é ele mesmo, que o bicho é atrapalhado, ele sempre tá doido.
0: Ele não viu esse vídeo, ele não viu porque ele não tem... Ele não tem... Instagram.
8: Ô, Diegão, tem que avisar pra esse animal aí que quando o cara tá com o libido baixo, tá broxa, tadala não faz efeito, não.
0: É.
8: Cara, eu tenho 51 anos, Diegão, passei o pior momento da minha vida. Tem uns 15 dias atrás que eu tomei um ml meio de deca pura, eu fiquei broxa por uma semana. Tive que ir no médico, tomar os remédios lá pra cortar o efeito da deca. É a pior coisa pra um homem, cara, o cara ficar broxa. E tomei 3 tadala, o bicho não subiu.
0: É, mas deca only não faz isso, né? Da onde você viu que tomar deca pura, cara? Não. É porque é tudo muito complicado esse negócio de hormônio, né, velho? Você vê, o cara toma um negócio, a testo do cara vai a 2000, mas o cara fica broxa porque a aromate... É papo de louco, né? Papo de louco. Enfim.
9: Fala, Diego Lopes, bom dia, você tá bom? Clássico carreteiro por cá, que Deus abençoe aí a nossa semana, hein?
0: Amém, amém, amém.
9: Diego, tem um amigo meu, cara, que ele fez a bariátrica, mas por questão de estética mesmo, porque geralmente tem aquele, né, o pré-operatório e tal, né, faz aquele monte de exame.
0: Uhum.
9: E ele fez a bateria de exame, cara, você acredita que ele não tinha nenhum problema de saúde? O cara era obeso, E não tinha nenhum problema de saúde, não tinha colesterol, não tinha triglicérides, não tinha diabetes, nada. O cara era aquele gordo saudável, cara, mas ele fez a bariátrica mesmo mais por estética e graças a Deus se deu bem, mano.
0: É, mas cara, mas é assim, você vive a vida com sobrepeso, cara, lá na frente vai cobrar. Ou é articulação, ou é joelho, a gordura visceral, a gordura abdominal que atrapalha. Isso sem falar da parte estética, preconceito que a galera tem. É uma bosta. Não tem, não vem querer falar que, ai, não dá, não dá. Diga, eu fiz bypass, corto o estômago e desvio o intestino. Olha o que a Sol fez. Né? A Sol de Natal. É, Sol de Natal aqui. Ranquei dois siso. Não posso falar mais. Eu não posso falar porque ela. Mas eu era gorda, fiz uma bariátrica, não me arrependo, foi a melhor coisa que eu fiz. E hoje tenho outra vida. Fiz bypass, corto o estômago e desvio do intestino. Ah, mas é que não é que se arrepende, é que pra mulher é diferente. Mulher não brocha. Darley, Diego, um programa voltado à medicina hoje, o programa não é voltado pra nada, eu que vou voltar a mão no meio da tua fuça se você ficar reclamando no programa. Aqui a gente fala de qualquer coisa.
6: Diego Lopes, o furo de imprensa aí que o Fenomenal não sabe, ó. Vini Júnior já tá em outra e pegou por quilo agora.
0: Eita, essa aí, olha. Eita, tapada, quarada dele que dela ali, viu? Olha, isso aí parece um tambaqui gordo, né? A moça ali ainda tem um piercing na.
10: Diegão, chega de falar de gordo, de medicina aí, vamos pro intervalo aí, você vai cair a rede, hein? Você tá doido? Dinaldo puxa saco.
11: Aí, Diegão, é por isso que a minha alimentação só é assim, Diegão, regrado, ó. Uma saladinha, 1 quilo de filezinho de pescada frita e pronto, já era a janta.
0: Frita no óleo, tá certinho também o Max.

0: Chega de corrida por hoje, vou ficar só rodando a cidade.
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11: FM, 2:01, 2:01, agora. 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

0: Ah, eu tô cansado da fazenda e de ver cara de boi.
1: E a solidão me ataca. Aí a noite o dia vem. Estou vendo cara de boi. Eu tô cansado da fazenda.
0: Peraí. Cara de boi. Não, é. De visualização, a única não abre aqui.
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0: Pum, pum, pum. Você tá queimando uma tora, fumando um charuto essa hora. Oi, Brianda. Bom dia, Brianda.
2: Bom dia, Diego Lopes. Tudo bom?
0: Tudo bem.
2: Brianda, tia Bribri, professora.
0: Tia Bribri?
2: Bribri,
0: brabrabró.
2: Tá aqui hoje. Pois é, Diego. Eu já pesei 65 quilos, era o meu peso normal de academia. Aí eu engordei, fui pesar 85 quilos, toda inchadona, Diego. Mas por causa de medicação necessária, né? Aí eu fiz um propósito, assim, muita força de vontade. E eu emagreci com muita caminhada e muitos exercícios físicos e ajuda de médico.
0: Zumba.
2: Mas sem fazer bariátrica, sem nada, entendeu? Eu emagreci naturalmente e agora eu tô pesando 55 quilos. Cuidado, gente, com esse medicamento. Tem muitos efeitos colaterais. Beijinho, beijinho. Linhares é muito apaixonado por essa rádio Band.
0: Beijo. Obrigado, Brianda. Beijo pra você também. Ô, Diego, você lembra de um episódio dos Simpsons que o pessoal todo corre atrás do Homer, atrás de gordura, porque só ele não usou canetinha? Cara, Simpsons tem alguma coisa, né? Eles preveem as coisas. Deixa eu ver, é real isso aqui, deixa eu ver.
3: Homer virou o único gordo de Springfield. Depois que Barney conseguiu emagrecer, ele ficou super bonito e até largou a cerveja que tanto amava. Quando o chefe Clancy emagreceu, ficou ágil demais. Já o Sr. Burns, depois de tomar a injeção para emagrecer, atingiu o peso ideal e podia até ser enfiado numa caixa de correio sem dificuldade.
4: Excelente!
3: Esse remédio para emagrecer era poderoso. Ele ajudava as pessoas a conseguirem rapidinho o corpo que sempre quiseram. Só que os efeitos colaterais faziam todo mundo perder o apetite. Eles tiveram até que comprar calças novas. Logo, todas as lojas de tamanho grande fecharam e os restaurantes também começaram a enfrentar falência. Só Homer não tinha o menor interesse em emagrecer. Ele não aceitava perder o apetite, porque curtir uma boa comida era essencial pra ele. Um dia, Fat Tony invadiu a casa dele de repente. Ele disse que, como o único gordo da cidade, Homer tinha exatamente o que eles precisavam. Acontece que o uso excessivo do remédio deixou a pele deles toda flácida. Eles queriam extrair a gordura de Homer para preencher o rosto deles. Diante das ameaças da máfia, da polícia e do prefeito, Homer não tinha como reagir.
0: Cara, isso é maravilhoso, cara. Eu, hein? Eu não duvido nada disso aqui não, viu? Eu não duvido não, mano. Eu, hein? Todo mundo vai atrás do Homer porque ele é o único que tem gordura. Pro pessoal preencher a cara, que fica uma baita cara de bulldog, murcho. É, mas essas canetinhas aí deixa murcho, mas essa nova não deixa. Por isso que tem que procurar tudo com orientação médica, né, gente? Toma a canetinha, mas toma uma bombinha também, que é pra ir pra academia e ficar bonitinho, senão vai perder massa magra, trouxa. É, um dia eu mandei pro Murilo, mandei, ele me xingou. Mandei, ele me xingou, lógico que eu mandei, você acha que eu não ia mandar? Ô, Raíssa, qualquer dia eu vou fumar esse negócio que você fuma, vou vir apresentar o Band de Coruja pra me inspirar também. A Raíssa faz umas artes lindas, cara. Ela é artista, mas ela queima uma tora antes. Tem um negócio que chama Vinvance. Esse eu vou tomar qualquer hora antes de vir apresentar o programa. Deixa ligadão, né? Mas não é droga, não. O que o Murilo Oco falou pra mim quando eu mandei a foto dele de porco? Você tem certeza que quer saber?
5: Filho da...
0: Ei! Foi isso que ele falou. É, Diego, eu antes e depois da bariátrica, ó, tem várias pessoas mandando fotos aqui das transformações. Isso é muito legal, cara.
6: Rapaz, eu pesava 110 quilos. Aí inventei de fazer 3 filhos fora do casamento. Hoje estou pesando 78 quilos. Pensão no rabo, mulher querendo bater, outra querendo dar facada, o caboclo emagrece bem ligeirinho.
0: Tá vendo só? Faz filho fora do casamento que você emagrece também. Bom dia, Lezinho, bom dia.
7: Artista não, ela é maconheira, é diferente. Fuma uma tora pra abrir a mente. Porra nenhuma, maconheira mesmo.
0: Maconheirinha.
8: O Hanna quer dizer família. Pra não passar batido.
0: É.
4: Diegão, você falou do Vem Vance aí, eu trabalho em farmácia, né? Tem um cara que trabalha comigo, que ele toma Vem Vance pra ir trabalhar. Mano, quando ele toma esse Vem Vance aí, ele chega, ele atende, ele limpa, ele faz os caras tudo. Quando ele não toma isso aí, parece que mataram o cachorro dele. Só falta chorar na loja. Eu preciso do meu remédio.
0: Tem que cuidar, tomar cuidado pra não viciar, né? Esse Vem Vance, na verdade, eu fiquei sabendo disso aí. Tem um camarada meu que dá palestra e tal. Joel Jota. Não, tem um camarada meu que dá palestra e tal. Ele fala, mano, o único cuidado que você tem que ter é isso aí, pra você não viciar, porque o negócio diz que muda, né? Dá um, sei lá o que acontece. Aí eu fui lá pra casa dele, inventei de experimentar esse negócio. 2 dias sem dormir eu fiquei. Lutando capoeira, dançando catira, jogando facão no farol pra ganhar moeda, e nada de vir o sono, velho. E fazendo música, fui no show do Dexter, cantei. Olha, foi da hora, foi da hora. Eu falei, mano, qualquer hora eu vou tomar isso aí pra apresentar o programa. Vai ser o Tasmania comendo esse microfone aqui.
4: Mas isso aí, Diego, quem toma muito isso aí é pessoas que fazem faculdade, que estuda bastante, toma isso aí pra ter concentração.
0: Ele dá super foco, né?
4: O que cai de receita falsa na farmácia disso aí, não tá escrito.
0: Pois é.
4: Não atender direito, você não saber olhar, você cai no golpe direto.
0: Tá em falta em todas as farmácias. Que golpe, mano? Eu não entendi direito, só um momento.
4: O que cai de receita falsa na farmácia disso aí?
0: Ah, receita falsa, entendeu? Não, porque todo mundo quer. Ele não deixa, ele é diferente, porque não dá um barato, né? Você fica tipo ligado, mas fica ligado. Você tem que escolher, tomar cuidado com o que você quer focar. Tipo assim, tomar quando tiver um objetivo específico, porque aí você vai focar naquilo ali. Porque senão você fica, né? Ele não. É estranho, cara, mas é bom, gostei.
6: Quiser vivar, eu tenho. Eu vou descer pra São Paulo, descer pra Baixada essa semana.
0: Pronto,
6: eu passo aí, deixa aí pra você aí, rapaz.
0: Pronto.
6: Só o que tem aqui é cartela sobrando. Diamante negro, Nobel do bom.
0: Olha, que traficantezinho, vagabundo. Quero, traga, pode deixar aqui. Pode deixar aqui. Você nunca passe por aqui. Eu quero ficar desse jeito aqui, ó.
5: Eu sou daquele beat gostosinho. Desenrola, bate, joga de ladinho. Desenrola, bate, joga de ladinho. Tá apanhando.
9: Bom dia, Diego, tudo bem?
0: Ó, essa aqui queima uma tora todo dia antes de mandar áudio, Rafinha.
10: Vai se acabar por menos.
11: Diego, eu operei da fimose e perdi 10 quilos. Tá bom, né? Agora porque eu não sei.
0: Eu não entendi a ligação, Cátulos.
5: Joga de ladinho.
12: Aqui na CDD estão vendendo aí uma canetinha do amor também aí. O pessoal todo aqui usa aqui na praça da CDD. E também estão vendendo esse Vivance aí também aí. Pessoal, fica ligadão, trincado,
0: bate. Não é tiro, não é, né, Dado Velho?
13: Ô, Diegão, os caras da Band aí não faz exame toxicológico 2 vezes por ano, não? Ano começo do ano e ano meio do ano, não? Toma cuidado, hein, bichão? Os caras descolar que você tá tomando êxtase aí, tomando balinha pra ir trabalhar, você vai ver, viu,
0: vagabundo? Cala a boca, não tem nada a ver. Não tem nada a ver, não é droga isso, não. Olá.
9: Bom dia, Diego, Rafinha chegando por aqui. Diego, eu tenho uma observação a fazer a respeito das canetinhas. Até os pernilongos estão sentindo a mudança.
0: Só um momento, tá no 2x aqui, pra poder ficar normal, ela falando normal. Quer ver? Eu vou colocar no normal pra você ver, olha lá.
9: Das pessoas. Os pernilongos que vivem nas casas das pessoas que tomam canetinha, eles estão perdendo a fome, as fominhas deles de chupar sangue. Estão indo pra casa das pessoas que não tomam. Eu mesmo sou uma pessoa que não toma ainda essas canetinhas, né? Porque eu ainda tenho um certo receio. Porém, agora assim, eu tô levando muita picada, Diego.
0: Ah, mas sempre levou,
9: né? Picada mesmo. E é pernilongo picando toda hora eu, né? Porque eu ainda tenho substância. Então os pernilongos que vivem nas casas das pessoas estão tudo perdendo a fome, entendeu? E é isso! Bom dia! Ô, Davi, eu tenho um comentário a fazer a você também. Não tem como você ser bom duas vezes, Davi. Se for bom duas vezes, vai ser bom e alguém te come, Davi. É isso aí, beijo, bom isso dia, bom de coruja.
0: Isso não vale nada.
14: 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Você não vale nada, mas eu gosto de você.
0: Levando muita picada, né, Rafaela?
14: Tudo que eu queria era saber por quê.
0: Eu sei, eu sei.
14: Não vale nada, mas eu gosto de você. Você não vale nada. Eu
15: não sei, vocês caminhoneiros, vocês não querem cair no exame de drops lá, no toxicológico lá? Conversa com a dona Lourdes, usa os produtos naturais. Ela faz proteção com mel de delírio. Vocês tomam um chá, isso é bom pra varar a noite.
0: Ela tem tudo lá. Cogumelo, chá de lírio, ayahuasca, dona Lourdes, é. Ela bota aquele chapéuzinho, ela tem um chapéu, eu não sei como é. Ela tem um chapéuzinho de duende.
16: Eu quero ver você.
0: Eu acho que ela comprou lá em São Tomé das Letras.
16: Eu vou fazer você chorar, se humilhar.
17: Locutor Lopes, né? Bom dia, Band Coruja e ouvintes. Eu também sou Lopes. Reginaldo Lopes, do interior de Rondônia. O menino Ney vai pra Copa sim, velho. Principalmente que o Vini Júnior não tá com nada.
0: Tá bom, cara. Tinha que ser Lopes. É, os áudios novos que eu coloco. Você fica me enchendo o saco pra colocar áudio de gente nova.
18: Bom dia, Diego Lopes.
0: Bom dia. Olha lá. Ó, mais um.
18: Essa galera que tá falando. Fumaram a tora!
16: É isso aí, velho.
18: Os Elias Carreteiro. Ô, Diegão, a gente que roda aqui na estrada ouvindo o Band Coruja não precisa de rebite, não, hein? Esse programa é a doideira, rapaz.
0: O cara acabou de mandar essa mensagem pra mim. Diego, não mando áudio, não participo, mas só queria falar que desde quando eu comecei a ouvir o Band Coruja, eu tirei o rebite da minha vida. Cara, isso é muito bom. Eu não sei se vocês estão falando que eu sou uma droga, mas tá bom, eu encarei como elogio, né?
19: Momento áudio de bosta. Alô, Central, alô, Brasil.
0: Ei.
19: Tá gostosinho, tá gostosinho?
0: Para,
19: Cleiton. Eu tô aqui no palco do momento.
0: Para, Cleiton.
19: Fazer uma massa de salgado aqui e tamo lá. Pose.
20: Bom dia, Diego, beleza? Locutor Lopes, eu também sou Lopes. O que que tem a ver? Rapaz, tá explicado. Ele deve ter usado os produtos da dona Lourdes. É o quê? Natural? Bem gostoso. Bom dia, bora que bora, hein? Sobrevoando o estado de Minas Gerais. Destino final vai ser lá na Baixada Sofrida, seu território.
0: Olá. Olá, mais um aqui. Diego, coloca eu na panelinha, fala.
21: Boa noite, aqui é o Henrique. Fala com nós, Diego Lopes. Põe nessa panelinha aí, moço. Fala com nós.
22: Ô, Diegão, bom dia. José Aras, caminhoneiro de Sorocaba por cá. Diegão, é o seguinte. Diegão, tô torcendo para que o Neymar vá pra Copa. Sabe por quê? E se ele for pra Copa, a seleção, ela vai passar da primeira fase, certo? Mas da segunda, eu tenho certeza que ela vai tomar um 7-2. E daí ela volta pra casa mais cedo. Vou torcer pro Paraguai. Tchau, obrigado.
0: Deixa eu ver, falando nisso, deixa eu ver como é que tá ali o negócio ali na, no nosso Instagram, @BandFM. Tá rolando lá a nossa, a, o nosso bolão, valendo a camiseta oficial da seleção brasileira, hein? Deixa eu ver aqui como é que tá lá. Ah, cadê? É pra saber, é hoje o resultado, sai hoje. Se eu não me engano, 5h40, o Ancelotti vai soltar o, a lista aí e a gente quer saber se o Neymar vai ou não vai. Bolão da convocação tá ali, ó. Será que o Neymar vai pra Copa? Deu seu palpite. Quem acertar concorre a uma camiseta oficial da seleção brasileira, mais uma da Band FM. O resultado vai sair na segunda-feira, amanhã, hoje no caso, né? Hoje. Logo após a divulgação da lista dos convocados da Copa do Mundo. Deixa eu ver como é que tá o resultado aqui. A Vanessa disse que sim. Sim. Neymar vai pra Copa. É, já fiz várias apostas, ele vai, vai sim. Deixa eu ver os comentários mais novos. Ah, o Henrique acha que não. É, Neymar mesmo sendo referência para alguns, não será convocado, pois o auge dele já passou. Olha os caras viajando. O Flávio, acho que ele vai ser convocado, mas vai ficar no banco, ok. A Fran, não, não vai. Neymar não pode ser convocado, já teve sua chance, agora bola para frente. É, o Max Vento falou, vai Neymar, traz o Hexa pra gente, vai Neymar, traz o Hexa pra gente, pra cima deles. É, tá, tá valendo lá. Ao invés de você ficar dando palpite aí pra qualquer lugar, vai lá e deixa o seu palpite lá, @BandFM. É o primeiro post, tá fixado, tem a foto do Neymar e deixa o teu palpite lá. Lá, pelo menos, você corre o risco de ganhar uma camiseta da seleção autografada, não, oficial. Pronto.
1: Fala, Diegão, aqui é o Mário do Japão. Rapaz, pensa que tá quente aqui, mano. 31 graus, velho. Você tá doido? Vai cozinhar o cérebro aqui. Forte abraço. Uma semana abençoada pra todo mundo.
0: Valeu, garoto. Tamo junto. Abraço pra você também. Valeu, valeu, valeu, valeu. Suzarte?
2: Tava na UTI, ele foi. O aparelho parou de tocar. Ele, tchau, obrigado. Morreu.
0: Nossa, velho.
3: Neymar, 10 e faixa. 10 e faixa, menino Ney.
23: Põe exclusivo. O Neymar está lesionado. O Neymar está lesionado. Tá com dor na panturrilha. Vai ficar uma semana sem jogar.
0: Olha lá. O fenomenal não desiste de falar que ele não vai para. O Neymar, você vê, vai sair a lista amanhã, ele vai falar, põe exclusivo, a lista é falsa. O Neymar vai estar lá na Copa, ele vai falar, põe exclusivo. Não é o Neymar, é um sósia. Você quer apostar?
24: Fala, Diego Lopes, aqui quem fala é Thiago Camargo de Porto Feliz, hein? O Neymar não vai pra Copa. Não vai. Infelizmente. Ou felizmente.
0: Você acha que ele não... Agora eu não entendi. Você quer que ele vá ou não quer que ele vá? Por quê? Por quê? Gente, não é pra aqui eu tô... É um bate-papo, mas pra valer a camiseta tem que ser lá no Instagram. Presta atenção, ô animal. Eu tô falando com as paredes. Valendo a camiseta não é no WhatsApp, é no Instagram. @BandFM, seu cavalo. Ô Rafael, vai arrumar essa bosta desse telefone também.
24: Não, ele não vai. Já decidi, ele não vai. Neymar não tem condições.
0: Não tem condições o quê? Financeiras?
25: Ô Diegão, Neymar vai pra Copa, vai calar a boca de meio mundo e essa Copa vai ser do Hendrick. Ele vai ser artilheiro da Copa. Positiva? Tá aí meu palpite, hein? Não vale de nada, mas tá aí meu palpite.
0: Ele joga bem? Esse Ender que joga bem? Estão falando que ele é melhor que o Neymar, velho. Eu não sei, eu nunca vi jogar. Eu não entendo nada de futebol. Eu só falo aqui pra irritar o povo mesmo.
4: Bom dia.
0: Ó, Cacelli.
4: Diego Lopes. Vamos que vamos. Até 5 horas da manhã. Um grande abraço. Fica com Deus.
0: Ai, o beijinho da Cacelli.
6: Olá, Diego Lopes. Bom dia, meu querido. Tudo bem? Estou aqui de plantão curtindo este maravilhoso programa Bande Coruja. Um beijo a todos, Ricardinho Lala.
15: Eu aposto com vocês, seus caras de cavalo, que o Neymar vai pra Copa. Se o Neymar não for pra Copa, eu vou lá pra Tailândia fazer aquela cirurgia lá pra retirada dos ovos, vou tirar tudo. Agora com a atriz, só sinarzinho.
7: Para não, vem cá, me dá.
8: Pois hoje, daquela patifaria que eles fizeram com o Neymar não vai pra Copa. Eles estão querendo desmoralizar o moleque, tá ligado? Quem vai pra Copa vai ser o Hendrick. Vinícius Júnior tá ferrado porque a Virgínia deu um pé na bunda dele. Quem vai ganhar essa porra vai ser o Hendrick. Vai ser o novo Romário.
0: Caraca.
8: É isso, tchau.
0: Novo Romário, pô.
10: Diegão, Neymar vai pra Copa e vai se machucar antes dos 10 minutos do primeiro jogo.
11: Neymar vai jogar o quê, pô? Hoje de manhã tava tendo jogo do Santos aí contra o Curitiba. O cara tá brigando lá, confusão que deu na substituição que não era pra ele ter saído, ele mostrando o papel pra câmera, parecia eu no McDonald's reclamando porque passou alguém na minha frente, não assim.
0: Eu vi esse meme também. Parece eu reclamando pra enfermeira que passou a véia na minha frente. Olha aqui minha senha aqui, ó. Deixa de ser ciumenta, Rafaela. Ela foi com o Ender que joga muito.
25: Ó, é o William de Guarulhos, tá? A minha opinião é que o Neymar não devia nem pra cozinha. Quanto mais pra Copa.
0: DJ Fernando acha que ele vai. Ele falou que no papelzinho tava escrito assim: professor, me convoca pra Copa que amanhã eu mando seu Pix. É, aí mudava de conversa, né? Eu, se fosse o Lancelotti. Agora eu vou te
25: ensinar. Esse é muito... O Brasil está comigo. Aí chupa essa manga, Diego Lopes.
0: Que Brasil que tá com você?
25: Diego. O Brasil está comigo, tá vendo? O Neymar não vai pra Copa. Estamos dando no furo, primeira mão, hein?
0: Claro que ele vai.
25: O Brasil está comigo. Aí eu peço...
0: E Brasil? O Brasil pode estar com você, mas se a Nike não tá. A Puma, Esquecer, desconectar meus
25: pensamentos e meus sentimentos, deixar de te amar. Sinceramente, se for pra levar o Neymar pra Copa, é melhor levar o Pablo Vittar no lugar dele. Pelo menos lá tem o show do desovão no meio do vestiário, então.
0: Nossa, velho.
26: Fala, Diego. Bom dia. Eu acho que o Neymar, cara, ele vai acabar indo pra Copa, mas vão segurar ele pros finais mesmo. Tô achando que vão segurar ele, deixar ele no banquinho de reserva ali e vão usufruir dele bem nos finaizinhos da Copa aí pra poder reforçar mais o time, né? Nenê de Rio Claro aí, um abraço.
0: Ah, mas daí que graça tem. A gente já viu bastante isso também, né? Ficar guardando os caras, aí fica desesperado no fim do jogo, bota o cara não resolve. Né?
27: Bom dia, Diego Lopes. Tudo bem? Como vai? Aqui o Everton de Itajaí. Na caminhada matinal, 7 km até a empresa. Ei, Neymar vai, tá? Neymar vai. Vai calar a boca de muita gente aí. O povo tem dor de cotovelo, rapaz do céu, o homem vai destruir na Copa, vai destruir. Um abraço, tchau, obrigado, fui!
0: Eu também, cara, eu acho que ele vai dar o máximo dele, que vai ser a última Copa de despedida, ele tá querendo a taça, tá querendo mostrar, sair por cima. Não, eu acho mesmo que ele, eu daria tudo lá ele.
5: Bom dia, Diego Lopes. Aqui. Fala aqui, Itaquera, Wesley. O Neymar.
0: Olha a altura do rádio.
5: Uma perna só.
0: Olha a altura do rádio.
5: Porque os que estão sendo convocados. Então ele indo, ele com uma perna só, ele joga melhor do que eu.
0: Baixa o rádio pra mandar áudio, animal.
9: Ai, sobre o Neymar já teve o brilho dele, né? Já teve o tempo ao sol dele, já teve a oportunidade de fazer as coisas e não fez bosta nenhuma, só serviu pra cair, pra fazer propaganda, né? De empanadinho, trair a Bruna Marquezine e só isso. Eu espero que agora os jogadores que vão ser convocados, eles joguem com apetite, né? Eles vão jogar com apetite, porque eles querem fazer uma pro país deles. Agora o Neymar não precisa jogar muito, não. Não precisa se esforçar, porque ele já tá com o dinheiro ganho, já tá com a fama feita. Então, se ele for convocado, ele vai ficar pro final, né? Porque se o povo pegar ele, vai quebrar a perna dele e acabou a Copa. Entendeu? O pessoal tá dependente demais do Neymar.
0: Ah, é. Ele não fez nada a vida toda dele, só traiu a Marquezine e tá... É a opinião da Rafaela, tá certo. Neymar sempre foi um bosta, né? É, o dinheiro dele veio da onde, Dudu? Tá certinho.
12: Ô, Diego, você sabe por que o Alê Fenomenal tá revoltado? Fala que, o Neymar não vai pra Copa? Porque não vai nenhum do time dentro do Corinthians. Pra que jeito levar jogador do Corinthians? Você tá na zona de rebaixamento?
0: Davi, áudio, Davi.
13: O Neymar não tá em alto nível, Diego. Não tá jogando.
0: Cara, vocês não entenderam ainda. Você não entendeu, Ale. Ele não precisava nem de perna.
13: E tá lesionado. Está lesionado, Neymar. Ele está com a panturrilha doendo. E tá fenomenal. E sai cachorro. Pé do lixo. Parabéns, Rafaela. Você...
0: Ele rindo.
13: Rafaela, você é sensata nesse programa e fala a verdade. Fenomenal. Por isso que você é fenomenal.
0: Aí, Rafinha.
14: Bom dia, Diegão. Bom dia. Diegão, concordo com a menina aí, viu, sobre o Neymar, viu? Neymar, ele foi bom quando ele começou a carreira, que ele queria mostrar nome, queria mostrar trabalho, fazer, deixar de fazer. Depois que se levantou, que ganhou dinheiro, ganhou fama, ganhou nome, esquece. E outra, o povo coloca muita fé no Neymar. Neymar tem que ir, Neymar tem que fazer. Brasil vai ganhar por causa do Neymar. Meu, são 12 jogadores ali no campo. Não é Neymar que vai...
0: É verdade.
14: Quero ver Neymar sozinho se ele ganha a Copa do Mundo. É uma equipe ali, entendeu? E pra ele fica fácil. Ele fica lá na frente, lá o povo joga a bola pra ele, faz o gol. O Neymar é o melhor. O Neymar é porca nenhuma. Ele é um bosta mesmo, igual você falou. Ele é um merda.
0: É. Foda você. Ô... Fala, Xande.
16: Depois, se o Neymar for convocado para a Copa, o Alê Fenomenal tem obrigação de pedir demissão como jornalista do Banco.
0: Intimou aí, Fenomenal. Se o Neymar for para a Copa, daqui a pouco, 5h40, estão falando que você tem que entregar o cargo, Alê. Aí você tem que passar pro Davi. O que vocês acham?
17: É, cala sua boca, sabe? Cala sua boca, levou pra Copa sim, tá? Tá fenomenal.
0: Olha aí, ó, o Davi tá querendo ter o cargo. Ele tá falando que o Neymar vai. Valendo o cargo de repórter fenomenal. E aí?
17: Não faz isso aí, então bloqueio também, hein? Bloqueio também pra você não falar com ele. Como você faz comigo, né?
0: Ele tá bravo.
17: Sim, Lazarino também. Não saber nada, você é retardo mental, Fenomenal, mas é essa, tá? O que você pega, não pega aí? Para com seu guardenal, que não vai pra Copa sim, meu irmão. E faz com ele então, digo, bloqueio da última semana então. Por que você não deixa chegar pra ele também? Como que tu faz essa merda, essa coisa comigo aí de... É a mensagem que eu quero mandar, mas tá tão bonitão, você não quis colocar, se mandar.
0: Nossa senhora.
17: Aí chateia a pessoa.
0: Meu Deus do céu.
1: E aí, chupa toda, toda.
2: Ô Diego, eu mesmo, eu tomo ele pra viajar. Eu não, pra mim não tomar o Ribit, né, que... Não é muito bom, mas eu tomo ele. Eu fico 3 dias no 3 dias na vendo estrela. É verdade, não dorme não. Eu tomo ele pra fazer as viagens aí.
0: Olha os caras. Mistura Neymar com Vinvance com.
3: É de babaixar.
18: Ô Diego, mas daí vai ser um cargo de louco pra louco. Vai estar tá em família. Aí o Caps aplaude.
0: O Caps aplaude.

0: Fala, Diegão. William, do Itaim Paulista. Se o Neymar for convocado, ele vai ser aquele amigo que faz o trabalho de escola que vai ficar só segurando a cartolina, sabe?
1: Boa.
0: Não vai. Não ajudou em nada no trabalho, só vai segurar a cartolina.
1: Tá.
2: Olha, a minha opinião.
1: Ele tá feliz. Hoje ele tá feliz. Hoje ele tomou vingança dele. Que é que você tá rindo? Olha, ele tá cascando o bico.
2: Faz a enquete aí. Quem. O meu público. O público tá ao meu favor, Davi. Chupa essa manga.
1: Ih, cara.
2: Faz uma enquete aí. O público tá ao meu favor. O Brasil está ao meu favor aí.
1: Ixi, mano.
3: De mim que falo devagar, Davi, parece uma metralhadora.
1: Não, quanto mais bravo ele tá, mais rápido ele fala.
4: Bom dia, bom dia, bom dia, Diegão. Falou, olha, Rafinha não tá errado não, o Neymar. Não é que ele nunca fez nada, ele nunca fez nada pela seleção.
1: Mas peraí, mano, deixa eu perguntar um negócio. Mas a função dele não é ficar ali fazendo gol? Ronaldo, Romário, Pelé, a função dos caras é ficar ali fazendo gol, cara. Por que o cara vai pegar a bola lá do outro lado e vir trazendo a bola de casa pra fazer gol? Cada um tem a função dele é ele ficar na frente mesmo, recebendo a bola e fazer gol, ué. Aí eu vou falar mesmo.
2: Ô Diegão, se o Brasil, o Neymar for pra Copa, o Davi falou que vai fazer macarronada ao molho sugo.
1: Ah, não, peraí.
2: Pra todo mundo ir de coruja. Não, não, pra entregar não, não, as marmitinhas.
1: Não precisamos, não precisa. Obrigado, obrigado, Davi.

0: Ô, Diegão, quando nós estiver falando de perna de pau, nós não coloca jogador no meio, não, entendeu? Que nem você fez agora. Falar de Romário, Ronaldo, Rivaldo.
1: Mas, cara, o cara, ele pode pegar uma, levar uma cadeira de praia, ficar sentadinho na área. A bola chegou nele, ele fazendo o papel dele, é o que interessa, velho. Os caras querem que ele fique correndo igual idiota, igual o Vini Júnior, fica correndo. Mano, fica sentadinho na área. Chegou pra você, faz a bosta do teu papel. Oi, Gi, vai ter 10 segundos hoje? Vai ter, Gi. Se você mandar, nós faz.
2: É isso aí, Diego. Tá certinho. Se o Neymar for pra Copa, bota o Davi aí. E se o Davi pisar na bola, nós toma o celular dele.
1: É isso aí, cara.
3: Meus fracassadinhos podem comprar tranquilo, que não tem efeito colateral. Estou 3 semanas sem dormir.
1: O vagabundo lá já fez. Ele fez com a minha voz ainda. É, o Pedrão falou: eu fico com o Davi, fora Lê Fenomenal. Para Lê!
4: Bom, Diegão, bom dia. Rapaz, não sou fã de Neymar, não gosto de Neymar, é uma mala, é uma amarra. Mas não tem jeito, né, pai? Ele tá na convocação. Ah, o Neymar tem dinheiro. O Neymar, o que ele vai fazer lá na Copa, rapaz? Qual ali dos 12 ali, qual dos 26 ali que não é milionário?
1: Pois é.
4: Mas tem uma coisa que chama ego, Diegão. Ele vai dar tudo por tudo ali, hein? Pode ter certeza.
1: Verdade.
4: Renato Carreiro, carreteiro, Araraquara.
1: Valeu, mano, valeu.
5: Você tá falando do menino Neymar, do Neymar, do Neymito. O cara jogou na mesma era de Cristiano Ronaldo e Messi, velho. Se não tivesse esses dois trouxa, o cara tinha 12 bolas de ouro.
1: É isso, cara. Pronto, resumiu. Muriloco resumiu.
6: Ama muito, genial.
1: Boa, Rabicó.

0: Você é muito multifuncional aí, vai ser do X, hein, Diego? Você é do X.
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6: Olha a hora, 3:02. 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

0: Começa agora, começa. Ô, Diegão, você tá apaixonado. Por que que eu tô apaixonado, meu xará, Diegão?
1: Nossa, tinha que te contar uma coisa. Hoje é aniversário do meu love, né? Meu maridinho, né? Coisa mais linda da minha vida. Diego, eu dei um presente pra ele. Ai, Diego, não direi nada, mas olha, te contar os sinais. Tá difícil pra sentar, viu? Ai.
0: Por quê?
1: Meu cozinho tá toda ardida.
0: Entendi, você cozinhou pra ele e aí o que você cozinha. Ah, entendi. A Raíssa está apaixonada pelo Michael Jackson. A IA tá ajudando ela a realizar esse romance, né, Raíssa? Ela fez várias fotos dela com o Michael.
2: Nossa, Mara, quer dizer então que foi sem cuspe, né?
0: É.
2: Sem cuspe.

0: Bom, Diegão, ainda sobre o Vivança, eu tava aqui imaginando, cara, se os policiais do BOPE tomassem esse remédio, não sobrava um carioca. Até o Região Taxista Arrastador ia pra fita.
1: Região.
0: Marcelinho Uber aqui.
1: Marcelinho Uber.
2: É, Diegão, já dizia Michael Jackson.
1: Calma, Michael. Calma, Michael. Calma, Michael. Calma, isso. Calma, Frank Aguiar. Calma, Maratacine. Calma, Maratacine.
3: Não, cadê os motoristas dessa serra, meu Deus do céu, tudo liberadinho, ó, subimos tudo de boa, só que só tá subindo a Anchieta,
1: sabe? É, essa bosta, eu tive que subir pela Anchieta, esses corno que fica rodando nas duas faixas, esses carreteiros vagabundos, ultrapassa e volta pra direita, seu animal! Não, hoje até que tava de boa, é que eu não gosto da Anchieta, ninguém gosta da Anchieta, velho. Ninguém gosta da Anchieta, velho.
3: Olha, Diego, imigrantes chegando em São Paulo, olha. É um sonho.
1: Tá mesmo, tá de boaça, tá de boa. Mas ninguém desceu, né? Ninguém desceu, com esse tempo feio, o pessoal não vai pra baixada. Beijinho na boca.
4: Gostoso do cinema.
1: Pum, pum, pum, meu amor.
5: Ô Mara, qual que é o segredo pra Xuca ficar 100% limpo?
1: Oh. Oh, você não pergunta não que ela responde, hein? É, porque você fez a declaração... Ah, é, hoje é aniversário da patroa!
6: Ô, Diego, é mentira dela, viu? É mentira dela. Outro dia, lembrei agora, outro dia ela postou...

0: postou uma foto no grupo de um KY que já tá metade usado. É, tá sentando que é uma beleza.
1: Postei. Vai lá comentar, vai. Ó, eu acabei de postar uma declaração para minha esposa, que hoje é aniversário dela. Vai lá no meu Instagram, arroba Diego Lopes, e deixa um comentáriozinho bonitinho. Se não for bonitinho, eu vou deletar e vou bloquear. Arroba Diego Lopes, Diego com Y. Vai lá, me ajuda lá no engajamento. Me ajuda no engajamento, que eu não sou a Virgínia. Vai. Caipirão.
0: Vou deixar, vou lá dar umas ideias de presentinho pra ela. Só ideia boa.
1: Vai.
0: Diego, você é fogo. Ouvindo esse ragatanga, me sinto a louca da fazenda me requebrando todo.
1: Vai.

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Música difícil, Diego. Afimaria.

0: meu xará Diegão foi o único que comentou lá até agora, hein? Vai lá comentar lá, ô porco! Vai comentar lá, ô porco! Porco!
1: Se eu tivesse o poder de prever o futuro e soubesse que você ia fazer isso, Diego, com essa música, eu nunca teria reclamado antigamente quando eles colocavam a música do Chico Bento pra mim. Ah, ideia, né? Vou começar a falar dos cachorros, né? Aqueles cachorros caros.
0: Ei!
1: Né? Joias, né? Ei. Perfume. Pode deixar comigo.
0: Não, não. Joia e perfume, beleza. Porque é caro, mas não destrói a casa. Cara, como é que pode um cachorro, um filhote num cachorro custar 5 mil reais, velho? Ah, peraí, não é filhote de dragão? 5 pau num filhote de cachorro? O oh, que é isso, velho?
2: Eu vou comentar lá, vou fazer um Instagram e comentar lá. Primeiro comentário que eu vou pular e perguntar pra ela quem é Marisol.
0: Cala a boca.
2: Vou
0: cala a sua boca. Cala.
2: Estragar agora.
0: Cala a boca. Sei, eu vou bloquear o celular. O que é isso aqui? Bom dia, Diego. Eu amo o seu trabalho, você é maravilhoso, rindo dessa mara tarada. A Rosana. Rosana, taxista. Rosana. Ô, Rosana, cadê o áudio, Rosana? Não, não, Rosana, não vale. Rosana, deixa eu falar um negócio. Você só vale mandando áudio. É, ela mandou o cigarro que ela fuma. Chama Hotmans. Que vem cá, Rosana. Fala. Não, áudio, Rosana. Áudio. Vem cá, Rosana. Ô, Rosana, manda só um bom dia pra nós. Só bom dia, Band Coruja. Só isso. É que o povo, vocês ficam zoando a voz dela. Eu acho a voz dela maravilhosa, sexy, rouca. Não, não vamos rir, não, Rosana. Olha, Rosana, vai, Rosana, vai, Rosana. Isso é cigarro, Rosana? Eu não entendo de cigarro. Hotmans, é isso? Não é Hot Wheels, é carrinho.
1: Não, vai, já começou a ragatanga lá.
3: Já estou adiantando minha risada.
0: Vai, caipira.
1: Como uma deusa, você me mantém e as coisas que você me diz me levam além. Rapaz, aqui nesse lugar. Não há rainha ou rei. Há uma mulher e um homem.
0: Esquisito ele, né?
1: Trocando sons fora da lei.
0: Nossa.
1: Tô parecendo a Rosana da Shopee.
0: Nossa, caipirão. Não há rainha. Nossa, como uma deusa o caipirão, como uma, imagina.
1: Como uma deusa, você me mantém.
0: Nossa! Nossa!
4: Uma deusa! Ai, essa música maravilhosa! E as coisas que
3: você diz me levam além. Cara, ninguém diz que é inteligência artificial, é. Não, não tem como. É ele.
0: Ele grava e manda pro hardcore e o hardcore manda pra nós como se fosse, mas não é, é como se cesse.

0: Olha, Mel Banana, amanhã é aniversário de casamento dela. Mas é amanhã, no caso, né? Amanhã a gente dá os parabéns.
1: Não dá pra IA copiar eu, velho. Porque eu sou muito desafinado. Então, hora que eu tô falando assim, daí de repente eu falo assim, aí eu falo normal, entendeu? Eu sou desafinado demais, não tem como copiar, vai.
0: Você, virou desafio agora, peraí. Já virou desafio. Peraí. Eu vou encaminhar um áudio seu pro Ale Hardcore e ele vai falar você fazendo a maior atrocidade. Se bem que atrocidade é o que ele fala normal. É mais fácil aí não conseguir fazer ele falar alguma coisa sensata normal, né?

0: Talvez. Foi pra você aí?
1: Cara, ninguém disse que é inteligência artificial.
0: Ah, pronto, já foi. Pronto, agora você tá lascado. Agora você vai ver se nós fazemos ou não fazemos, você falando atrocidades. É, não, não, vamos pegar pesado com ele. Fala, olha, eu quero dar o rabicó. Eu gosto de mamar, fala do House Preto, fala essas coisas aí.
2: É, Caipirão. Infelizmente,
3: vamos aplaudir o Rasgatanga.
0: Põe ele cantando Xuxa, sei lá. É, porque a

0: esqueceu o nome dela, cara. A namorada dele lá, do aqui que fala com nós aqui, esqueci essa bosta. Ela gosta da Xuxa. Marina Silva.
1: Então copia esse áudio aqui, trouxa. Giro da economia com vocês aqui no Band Coruja. O preço do travesti despencou, indo a 0,99 centavos um minuto, uma hora a R$60. O preço da droga K9 foi às alturas, passando de R$100 o quilo. E se você quiser ficar doidão, chá de cogumelo é uma boa opção. É, declaração do presidente vagabundo do Uruguai. Declara que o Trump é viadão e pega no meu que eu pego no seu. É, vai, tigrinho!
0: Giro da economia com Muriloco. É, vamos mais, esse aqui ficou bom. Vamos fazer uma IA dele fazendo outro giro, um giro especial.
2: Lá em canto jogar no CAPS, o Muriloco lá, o coitado mental lá, né, Murilo? Você canta jogando no CAPS lá e bola o bumbum lá. Né?
0: Mano, o Davi zoando o Murilo. O Davi chamando o Murilo de Dweb Mental.
3: Isso, coloca ele cantando a Xuxa, porque aquela montagem que vocês fizeram, ele junto com a Tami, eles estão parecendo duas Paquitas.
0: Ai, a Tami. Alô, galera! Vai, Tami. Muriloco só para baixinhos, vai! A festa da Xuxa.
1: Faz o giro do meu pau. É, caipirão, de nada, né, seu trouxa? Olha só, porque eu fui abrir a minha boca. Agora eu vou fazer eu cantando. Faz aí, trouxa. Faz aí. Não tem como aí a falar mais bosta do que eu.
0: Só para retardadinhos. Pum, pum.
4: Diegão, coloca aquela lá pra ver se o Caipira fala também, conversa também da música assim.

0: Em toda cama que eu durmo, só da Maratacine.
1: Ah, cala a boca! Não me irrita, não.
2: Bom dia, Dieguinho lindo, oh, te amo. Diego, a Xuxa é um verdadeiro lixo.
1: Peraí, dona Tânia. Que é isso, dona Tânia? A dona Tânia, velho. Vocês...

0: Deus do céu, a Xuxa tá desesperada hoje. Os motoristas de aplicativo correndo pra baixar o volume agora.
1: Como é que é, Murilo?
0: Vai, Murilo.
1: Conteúdo bom aí pro Diego Lopes aí, porque hoje ele tá meio perdido.
0: É.
1: Acho que é porque é aniversário da primeira dama.
0: É verdade.
1: Aí ele tá querendo fazer bonitinho.
0: É verdade, eu tô disfarçando.
2: O povo fala que esse programa é imoral, né? E que não pode e tal. A culpa é de quem fala, dos ouvintes, né? O locutor também é um cabaço, velho.
0: Ei! Calma, Pelé.
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0: A Suja tá com aquela doença lá, é alopecia o nome, né? Sei lá, né? Que perde o cabelo, né? Tá parecendo um cachorro com sarna de rua, velho.
1: A Xuxa? Não sabia, sério? Caraca, mano.
2: E todos dançam, pega, estica e puxa, e viva a festa da Xuxa. E todos dançam, pega, estica e puxa, e viva a festa da Xuxa. Só a paquitinha do Bande Coruja.
1: Ai, paquitinha do Bande Coruja.
2: E todos dançam, pega, estica e puxa, e viva a festa da Xuxa. E todos dançam, pega, estica e puxa, e viva a festa da Xuxa. Só a paquitinha do Bande Coruja.
1: Mano, esse hardcore é perigoso, esse cara é perigoso, véio. Ele faz a gente falar qualquer merda. Qualquer bosta ele faz a gente falar, velho.
3: Enquanto a
1: Xirra
3: namorava o esqueleto.
1: Oh, a Xirra namorava o esqueleto.
4: Valeu, Murilo, tu é o melhor. O melhor. Coruja. Quebrou a regra. Pô.
1: Quebrou a regra.
3: Ai. Não briga com gatinho.
5: Minhão.
6: Bom dia, Diego. Lucimara, de Santa Maria, no Rio Grande do Sul. Eu nunca assisti a Xuxa quando eu era criança. Eu sempre assisti a Mara Maravilha. Aqui na minha casa, a gente sempre foi fã do SBT. E eu me tornei louca que nem a Mara Maravilha. Mas a Xuxa, pra mim, não tenho o que falar dela.
1: Me tornei louca.
6: Não tinha espaço pra ela na nossa casa. Beijos.
1: Beijo, eu também não. Eu não gostava da Xuxa porque ela xingava as crianças de gorda. Lembra? Vai pra lá, gorda. Sei, cara, era muito sem noção, né, velho?
7: Pum, pum. Murilaca, a paquitinha do Bande Coruja. Você é André Sorvetão?
2: Só a paquitinha do Bande Coruja.
1: Nossa! O Rafael Eixi falou que a Xuxa curtiu um Reels dele. Olha, qual, mano? Qual? Olha só como é a mente dela. A festa do Stick Puxa enquanto a Xirra namorava o esqueleto no jardim. Como assim, Xuxa? O esqueleto não entra nem...
8: E fora do ar, Dieguinho, ela não era nem um pouco carinhosa com as crianças.
1: Ah, não.
8: Falsa.
1: Ela é falsa mesmo. Eu lembro dela falando, senta lá, gorda.
9: É, Caipirinha, você não ri muito não, viu? Porque tua hora tá chegando.
1: É.
9: Pensa que eu não sei que você tá na fila também, é
1: tá
9: já.
1: Tá na fila, tá na fila. É pra eu pegar o áudio do Caipirinha, mandar pro hardcore, é dois palitos.
10: Com certeza, a Xuxa nos dias de hoje seria cancelada, né? Lembra de um episódio, ela chamando os menininhos moreninhos de tiçãozinho.
1: Ei!
11: E sem contar os artistas que iam lá no programa, Diegão. Na época do Trem da Alegria, eles tinham uma música que falava o nome da Xuxa, que a Xuxa era culpada do banho demorado do moleque.
1: Ah, não acredito. Tá falando sério? Como é que era o nome dessa música, hein? Pera aí, só um minuto, gente. É... Trem da Alegria, é isso?

0: peraí, será que é essa aqui?
1: O nome da música é Xaxexi Xoxuxa. Eu acho que é isso aí.
0: Meu Deus.
2: Já saiu ali que diz que o picolé vai custar apenas um tostão.
3: Diga, teve um... O artista aqui, 20 Fingers, que foi lá cantar aquela música Short Man lá. Todas as crianças tudo pulando, cantando. Malemá sabia pra tradução da música. Homem de pinto pequeno.
0: É verdade, é verdade. Isso foi um absurdo, cara.

0: olha, vocês, não falem mal da Xuxa, não. Sério? Que ela cuidou do menininho pequenininho lá, ela fez um, né, um bem bolado com ele lá, e eu preciso achar que é filme. Alguém aí tem pra nós assistir? Esse filme é difícil
1: claro
0: de achar.
1: Que tem, né, claro que tem. Amor Estranho Amor. Olha que absurdo.
2: Sem falar que os caras falam que a Xuxa tem pacto com o capiroto, né, Diego?
3: Dieguinho, não fica dando moral pra ela, não. Tira essas músicas horrorosas dessa falsa.
1: Tá bom, vou tirar, dona Tana, vou tirar, já, já. Eu só quero saber o nome da música que fala que os menininhos ficam perdendo... Fica no banheiro pensando nela. Peraí, isso é um absurdo. É, não pode existir essa música, eu acho que não. Não é possível.

Peraí. Peraí. Não. Esse moleque tem o quê nesse vídeo aqui? Uns 8 anos? 9 anos?

0: Deus, gente, um bando de criança cantando isso. Meu Deus do céu, velho. Que você achou, Borghetti?
1: Que merda, hein?
0: Eu também. Alguém tem o número do Felca? O Felca não nascia, não era nascido nessa época aqui, não é possível.
2: Ô Diego, hoje o Felca ficaria louco com essa música, hein? Alô, Felca?
0: Pois é, cara.
3: O molecada querendo pegar a Xuxa e a Xuxa dando pro Pelé, né?
0: Você é a culpada do meu banho demorado. Xoxota Xuxa. Mas que musiquinha do diabo.

0: casa.
1: Aquela época tudo podia, Diego. Trapalhou, Jô Soares. Esse mimimi de hoje em dia tá uma merda. Borghetti, uma merda.
2: A mente da Mara Tassini nesse momento.
3: Eu fico imaginando essa cena dessa música aí.
2: Pera aí, Mara Tassini.

0: Ô, Diegão, é aquele episódio que a Xuxa pega na giromba do Mussum e fala: nossa, Mussum, tá duro.
1: Tem uma charadinha que pergunta: o que será que a Xuxa e o Michael Jackson têm em comum? Eu nunca descobri o que que é.
2: Peraí, velho, peraí. Peraí.
3: Ô, Diego, moleque com 10 anos, Diego. Já tá despelando o macaco já, rapaz. Catando na cabeça do ganso, você tá doido?
2: É, mas beleza, mas a fazer uma música pra Xuxa.
4: Na época, o Pelé e a Xuxa é como se fosse hoje o Vinícius Júnior e a Virgínia. A diferença é que quem vende a água da Xuxa é a Virgínia.
5: Agora tá explicando essa música que vocês pôs aí, uai. Quando pega, estica e puxa, é a punheta da Xuxa.
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2: Que é isso, Davi? Cavalo frouxo?
7: Você entendeu, né, Diego? O rapaz trocou lá o sabiá pelo macaco pra não pegar em você, né? Ele mudou a piadinha.
2: É, pra não pegar em mim.
8: A minha IA só consegue falar isso. Diego, vamos fazer um combinado. Eu falo as maiores atrocidades que estão guardadas no meu peito, que as piores piadas do mundo. E aí a gente coloca a culpa na IA. Vamos fazer esse acordo, meu amigo?
2: Não, porque...
8: Ó, pra gente começar, o que é? É o passatempo que as crianças adoravam em 1942 na Alemanha.
9: É depois do raspa azedão.
2: Não, eu não posso liberar ele pra falar as atrocidades que vem na cabeça dele, porque não tem filtro, ele não tem pareia.
9: Nossa, meu irmão,
2: brincadinho. Ele não tem noção nenhuma. Olha as piadas do cara, velho. Tá louco?
9: Com certeza, meu velho.
10: 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Me pega,
8: foi o Jimmy Nye.
2: Não foi nada, o Jimmy Nye. Cala a boca.
10: 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Me pega,
11: Murilouco, você viu o que aconteceu com o Monarca, né? Foi expulso do Brasil, você fica esperto.
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2: Ele voltou pro Brasil, mas teve até que mudar de nome, você viu?
10: 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É vucu, vucu, vucu, vucu, vucu, não demora. 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
12: Eu digo, todo domingo o Portioli está perdendo pra Eliana Fenomenal.
2: Pera aí, não conta antes, eu vou te ligar daqui a pouco e você conta, senão você vai perder o teu material aí, ó.
10: Vucu, vucu, vucu, racho fora. É o Eliana.
11: Ô, Murilouco. Vamos alegrar o programa aí, mano. Passa o Instagram da sua mulher pra nós, porra.
10: Ei. Pode me usar à vontade.
13: Ô, Diego, pior que não é nada, né? Não é nada. Isso aí, as músicas da Xuxa era... Tava estourando na época e era aniversário dos coleguinhas lá, tocando o Xuxa, todas as músicas dela.
2: É
13: todo
2: verdade.
13: Mundo dançando, batendo palma, cantando. Não tava nem aí, né?
2: É.
13: E olha, coisa, hein? Eita, nós. Ei, Xuxa, cai no meu quintal. Ai, ai, ai.
2: Era mesmo, geral, só tinha essa aí, festa de aniversário de criança, era só Xuxa, Xuxa, Xuxa.
8: Monarca! Vai, vamos dançar então, vai. 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
2: Cara,
8: vamos lá. Cara, posso falar uma coisa? Eu sou muito mais louco que vocês. Eu sou mais louco que vocês. Ó, a minha opinião. Arroba sua mãe de calcinha de crochê. Arroba sua mãe locutor Marcelo Dias.
2: Fala a boca, louco. Vai, o Rabicó tá impossível hoje ele tá.

0: No meu sonho eu já vivi um lindo conto infantil. Tudo era magia. Era um mundo fora do meu. E ao chegar desse sono, acordei. Foi quando correndo eu vi um cavalo de fogo ali. Nossa. Que tocou meu coração. Ui, delícia.
1: Pera aí, tem que ser... O hardcore, vamos tocar a palavra cavalo por um cara... É, como é que eu vou... Eu vou escrever pra você, pera aí. É, fica melhor falar um cará de um outro bicho de fogo. Pera aí que eu vou mandar, eu vou escrever pra você aqui. Pera aí, só um pouquinho, só um pouquinho, só um minuto. Eu vou escrever aqui, ó. Faz no lugar do cavalo de fogo, você coloca cará.
2: Você me chamou, corvinha.
3: Você, chamei.
1: Carvalho de fogo.
2: Caviar com rapadura, volume 10.
0: Ah! Que lixo! Cara, passa a letra pra mim, eu canto, vai! Vai, que vocês querem que eu cante, vai! Vamos lá, vai! É... Só porque ele é grande, ele acha que ele é dois? Quem? Meu pau!

0: Foi, vai dar o rabo, vai, dá o rabo, tá na hora, hein?
1: Calma, Davi.
0: O pessoal do CAPS aí, todo CAPS tá esperando você dar o rabo aí no CAPS.
1: Calma, Davi.
2: Ai, eu tô com medo.
1: Eu boto. Olha, eu tô achando que o Muriloco não dá pra ir, não, velho.
2: Ai, eu tô com medo.
1: Ele é muito pior, velho. O que, que nós podemos fazer? Ele não tem como. Vou mandar ele ler um salmo, só se for, só pra...
3: Ô, Paquitinha, do Band Coruja, você tá atacado hoje, hein? Você não tomou Gardenal hoje, não?
4: Sua mãe não tá em casa.
5: Bom dia a todos da Band. Uma semana abençoada, que Deus nos proteja, nos guarde.
1: Amém.
5: Seja uma semana maravilhosa pra todo mundo aí.
1: Olha lá.
5: Cadê o Região Taxista? Subiu, depois que o Uber foi atrás dele lá em São Paulo, hein? Subiu. Leia, motorista de aplicativo, bora que bora.
1: É mesmo, hein, cara? Ninguém mais tem nem notícia dele, velho.
6: Ô, Diego, pior que não é nada, né? Não é nada. Isso aí, as músicas da Xuxa era... Tava estourando na época e era aniversário dos coleguinhas lá, tocando o Xuxa, todas as músicas dela. E todo mundo dançando, batendo palma, cantando. Não tava nem aí, né?
1: É verdade.
6: E olha que coisa, hein? Eita, nós.
7: Se a Xuxa pegava os menininhos, você tá achando que antes do Augusto pegar o Marcelo... Ah, eu esqueci como é que chama, Marcelo não sei o que que é lá. Você acha que ele não pegava também, ou que ele não pegou aqueles meninos das bandas lá... Polegar, tipo Rafael Pilha.
1: Pera aí, cara.
7: Rafael Pilha é revoltado, por quê?
1: Pera aí, cara. Pera aí, velho.
8: Só gostaria de avisar uma coisa, eu tô procurando um hacker daqueles que invadem a internet, assim, sistemas, né? Pago bem, tá? Pra poder entrar nos comandos aí da rádio e apagar os áudios meus. O não, Murilo, senhor. Pode deixar, não tem problema, não.
1: Não, senhor. Não fica nem aqui, fica tudo com o hardcore.
9: Diego, próstata, proposta, vamos lá.
1: Vamos.
9: Cara, vou criar um Instagram agora. Você abre uma live e me coloca lá, vamos! Um milhão de seguidores,
1: bora.
9: Vamos!
1: Agora, abre um Insta agora. Muriloco do Band Coruja, vai, vamos fazer uma live. Já segue lá, arroba Diego Lopes. Vamos começar essa live com o Muriloco agora. Mas vai dar ruim, hein? Vai dar problema isso aí.
10: Legal.
1: Vai dar cadeia isso, hein, cara.

0: Ah, não. Já mudei de ideia. Comi um Snickers.
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0: precoce, Diego, tocando Naldo no meio da música sertaneja?
1: Vodka ou água de chuca?
2: Chupa, chupa, minha rua.

0: O DJ ansioso, o DJ Tarja Preta, vai com calma aí, calma. Espera acabar a música.
1: Diegão, Ilha Clube na CUPC aberto a todo vapor. As meninas não tem frio não, hein? Região taxista.
2: Olha lá, ele apareceu. Ele apareceu! Onde é que ele tá? O que que é isso? Ilha Clube? O que que é isso? Ilha Clube. As moças não tem frio, Região. Elas não estão com frio não, tá pelado.

0: Diego, acabou de sair a lista de convocação. Neymar foi escalado para participar do Carnaval 2027. Ah, Simplício, vai cagar. Simplício!
1: É, aqui na Avenida com o PC, é uma casa de diversão para adultos, crianças não podem. Região taxista.
2: Quando a nossa música toca,
3: na boca,
2: me sobe uma coisa.
3: Ô, Diegão.
0: Oi.
3: Região taxista aí tá preso aí. Entrou naquele cruzeiro das loucas lá, o viado sequestrou ele.

0: 12.
1: Região taxista.
2: 5h30 da tarde, Igão. 5h30 da tarde, precisamos saber. Se não vai pra Copa ou não. E os 26 guerreiros que vão guerrear lá no Canadá e seus imensos.
1: Ó, 26 guerreiros vão guerrear no Canadá, ó.

0: E aí, Diegão, bora que bora, hein? Fala pro Região tomar cuidado, hein? Que tem uns motores de aplicativo atrás dele, hein? Aí perde com o PC mesmo, hein? Toma cuidado, Região.
1: Cuidado, Região. Cuidado, Região.
0: Bandeirada, hein? Ô, mandar um salve aí pro meu primo aí, ó. Tá indo trabalhar agora aí, ó. O Bocão, motorista de caminhão aí, ó. Chama, Gleison, motorista de aplicativo. Bora que bora.
2: Já prepara uns bauruzão aí, o Davi, enrola na sacola e espera 5:30 pra assistir a convocação.
1: É verdade, hein? É verdade, hein? Tem que assistir a convocação. Vamos parar o Brasil. Hoje o Brasil parará! Hoje o Brasil parará! Às 5:30, vai ser 5:30? O que que é? Vai ser 5:30? O que que é? Hoje o Brasil parará. E pra saber também quem vai ganhar a camiseta oficial da Band FM de presente, hein? Camiseta oficial da Band FM de presente. Tá rolando o nosso bolão no arroba Band FM. Vai lá pra você concorrer, você também. Arroba Band FM. O primeiro post é o post do...
3: Hoje é Brasil Parará.
1: O Brasil Parará. Fala aí, Davi. O Brasil Parará.
4: Os motoristas de aplicativo que quiser vir até mim, vai levar 3 tapas na cara. Região, taxista, cambada de Zé Ruel.
1: Olha aqui, ó.
5: Diegão, anuncia meu carro aí pra motorista de aplicativo.
1: Vai.
5: Corolla híbrido, Corolla Cross híbrido, 2024. Tô vendendo que eu vou trocar, vou pegar um zero. Região, taxista.
1: Aí, ó.
6: Fala, Diego Lopes. Naldão já tô aqui comigo uma vez aqui, mas a Moranguinho...
1: Ó, Naldão.
6: E me segue até hoje, viu? O cara é fera no Instagram. Um abraço aí pro Região Taxista, viu? Região apareceu, que bom, hein, cara?
1: Olha aí, Região, olha aí, Região. Vai lá tomar uma cacau chaça com... Uma cacau chaça com o Irã.

0: Diego, fala, oi. Diego, ó, seguinte, lá no Japão já são 4h25 da tarde, lá já saiu a lista da seleção
1: brasileira. Ah, é mesmo, né, cara?
0: Aí. Será que o Neymar tá nela?
1: Ô!
0: E lá no Japão.
1: Cadê meus ouvintes do Japão? Cadê? Sidney do Japão, cadê? Dá uma olhada aí na lista do Lancelotti, aí, vê se... Vê se esse mosqueteiro chamou o menino Ney.
2: Diego, você falou dos celulares aí que a Band tá dando pra ir pro ouvinte, agora falou do bolão, deixa eu te falar uma coisa, Diegão. A gente na madrugada somos amaldiçoados, Diegão. A gente não ganha nada, somos fracassados. Já teve 5 motos, não saiu nenhuma pra madrugada, já teve sorteio de carro, não saiu pra madrugada, já teve 50 mil em comemoração dos 50 anos da Band FM, saiu de 10 em 10, 5 vezes, não saiu nem um centavo pra ninguém na madrugada. E por que você fica anunciando esses prêmios na madrugada, Diego?
1: Ué, é só acreditar. Onde estão meus ouvintes que ganharam prêmios aqui na Band? Cadê, cadê? Manda mensagem agora, fala, Diegão, eu ganhei. Você vai ver eu aparecer, 700 aqui, 700.
3: Como que o Caipira fala? Vai lá tomar um cacau show.
1: Cacau show, é.
4: Mas nessa brincadeira toda, a novela da Vale a Pena Ver de Novo, lá da Carminha, aí é triste.
1: Peraí, ó.
4: Não vai ter.
1: Você tá gastando todos os teus cartuchos, eu vou te ligar já pra você contar. Peraí, peraí.
5: Sobre a lista aí do Ancelotti, lá no Japão, a lista vai sair amanhã, lá é madrugada deles. 4h30 da manhã deles, do Japão. Não é que vai antecipar pro Japão, é no nosso horário aqui e no Japão 4h30 da manhã.
1: Olha aí.
6: Ô, Diegão, eu já ganhei uma blusa.
1: Olha aí, ó. Ó,
6: é já a ganhou. Blusa da Band e ganhei uma caneca.
1: Olha aí. Olha só!
6: Fala pro menino aí, me dá um cacau show pro velho lixo aí.
1: Pronto, olha aí.
6: Um abraço pra ele aí. Tamo junto.
1: Cacau show. Que cacau show? Tá vendo? Velho do lixo já ganhou.
7: É verdade, né? Eu mandei meu palpite pra, né? Sobre o Neymar, se ele vai pra Copa ou não. Rapaz, mandei no WhatsApp da Band. Penso, mas ignorada solenemente. Pior que de YouTube, sabe? Que você chega, nem abre a propaganda, você já clica assim, já pula. Ninguém deu nem sinal lá se eu tô participando.
1: É no Instagram, cavalo! Acabei de falar, não é no WhatsApp, é no Instagram. É, tá o post lá, o primeiro post, a Malero com a cara do Neymar. Vai lá dar o seu palpite, se ele vai ser ou não vai ser convocado. Aí ganha a camiseta. Pra concorrer a camiseta.
8: Fale por você, trouxa. Eu ganhei uma CG 160.
1: Olha aí, ó. Viu só?
8: Eu ganhei uma sacolixa. É, sacolixa, né? Fala, sacolixa.
1: Sacochila. Sacochila.
9: Muito bom dia, Diego. Oi, meus fracassadinhos. Como vocês estão? Vocês estão bem hoje? Eu tô com muita saudade de vocês. Região, você perdeu, meu amor. Eu tava aqui na Rua Augusta ainda agora. Procurei você e não te encontrei.
1: Olha a Catrícia aí, gente! Diego, o velho do lixo ganhou o teu caneco. O meu não, da Band. Meu caneco ninguém tasca.
10: Eu saí da Band, eu já ganhei 2 cafeteiras elétricas, 1 sanduicheira, 3 copos de 1,2 litro daquele que imita o ursinho com asa. E ganhei uma garrafa dessa preta aí também. Pronto. Tá bom pra você, Edinaldo? Chupa!
1: Fora o moletom.
10: Seu fracassado azarado.
1: Plus.
10: Ah, e sem falar que eu ganhei o moletom. Olha também aí, mano.
1: Olha aí! Ô, Edinaldo, eu acho que é só você que não ganhou nada, hein? Caraca, velho.
8: Ah, Cleiton, vai se lascar. Juntando tudo no Damar Fryer, fi. Algum prêmio, meu. Prêmio, meu, você ganhou? Ou só brinde?
11: Diegão.
1: Oi.
11: Os ouvintes do Bando de Cleiton fracassados, não ganharam nada. Só ganharam. Malemás ganharam aquilo, ganharam.
12: aquele bocola de carga-pelota, aquela sacolicha.
1: Sacochila?
12: É chinela havaiana, uma tala rosa, outra cor azul. Só isso, mas nada. É cachaça show.
1: Para de reclamar que vocês ganham bastante coisa.
3: Tirar a dúvida, o que é um ursinho com asa? É um borrachudo que avô e vai direto no...
1: Ei!
2: Ô, Diego, eu tô falando de prêmio, um carro novo, 10 mil reais, um iPhone.
1: Você quer o quê? Você quer?
2: O ganhou uma camisa e uma caneca, eu falo que deu o prêmio. Eu também já ganhei. Caneca, balança, mas eu fui buscar.
1: Olha lá, balança? Como assim?
13: Oi, yeah. Ô, Diego, já saiu sim, tô indo pegar já a máquina pra ir pegar o menino Ney. É, vou pegar o menino Ney aí. Ney Boiola.
1: Ei.
2: Antigamente sorteava aquelas balanças lá de... Essas balancinhas manual.
1: Balança manual? O que, que balança, mano? O que você balança com a mão, ô?
14: Ah, ganhei assim, fi. Eu ganhei do Fefe. Ganhei camiseta na Copa Brasil, faz tempo. Eu tenho até hoje guardada. Ganhei. Eu sou amaldiçoado. Eu sou abençoado. Diego. Pronto, mandei o áudio.
1: Dona Rosana. Dona Rosana. Dona Rosana. A música das sombras. Um animal que ronda. Ai, animal que ronda. Animal que ronda é vigilante, né?
3: Diego, faz um favor pra mim. Pede pra tia Rosana imitar o Munhá.
1: Dona Rosana fala assim: antigos espíritos do mal.

0: Ô, Diegão, ele não é o Munhá, é o Mr. M, pô.
1: É verdade.
0: Tá imitando o Mr. M.
2: Não há... A lista oficial que vão ser convocado pra Copa do Mundo vai ser 17h40, horário de Brasília. É, o evento, convocação, ocorrerá no Museu do Amanhã, no Rio de Janeiro. Fica ligado, 17h40, tá? Convocação, horário de Brasília.
1: A nossa repórter especial, Cacelli, Cacelli, Cacau. Ah, Cacelli, Cacau. Faltou o beijinho no final, Cacelli. A Maratacine mandou uma pequena coleção de fotos de presentes que ela já ganhou da Band FM. Rapaz, velho, olha, já ganhou, tem uma... tanta coisa. 115 fotos de presentes de prêmios que ela já ganhou da Band FM. Quando nós abrir o museu da Band FM, a Maratacine vai doar as camisetas dela.
3: Ô Diego, mas a Catiele é especial porque ela é louca ou só especial de especial?
1: Cala mesmo a boca.
4: Caramba, Catiele, você tem uma dicção boa, por que você não investe no jornalismo, Catiele?
1: É verdade.
4: Eu pensei que era até a Dani Brand que tinha vindo pra Band.
1: Não é? Igualzinho, cara. Muito boa a sua dicção, Catiele.
5: Ô, Catiusca, aí você confundiu as bolotas, hein, minha filha? É, vai sair hoje no Museu da Manhã. Decida, filhota, é hoje ou amanhã, tonta?
1: Ei, não liga não, Catiele, não liga.
6: Ô, Diego, não é só o Aleph Laminar que dá o furo da reportagem.
1: Tá vendo?
6: Catiele também já tá dando o furo da reportagem.
1: Tá dando?
6: Já temos um repórter masculino, um repórter feminino agora. E ela é ser elétrico.
1: Tá vendo? Catiele Serra Elétrica.
7: Olha, a Catielinha, ela já é conhecida já aqui, gente.
1: É.
7: É, depois que você aí pôs nos stories lá, eu fui atrás pra ver. Rapaz, ela é das antigas aqui da rádio, ela só não participava antes, mas nossa, ela é ouvinte antiga aqui já.
1: Aí,
7: viu?
1: Tá vendo?
8: Bom dia, velho do lixo, sai cachorro, Cacau Chaça tá ganho, velho.
1: Olha aí, velho do lixo, ganhou o Cacau Show. Cacau Show, Cacau Show. Cacau Show, Cacau Chaça, é. Cacau Show.
9: E Diego, desculpa, mas eu não poderia deixar de mandar um beijo pro Wellington Taxista. Ele falou que é seu ouvinte, viu? Beijo.
1: Ai.
10: Vou mergulhar na flor,
1: bum, bum, bum.
10: Sentir o teu sabor.
8: Eu também ganhei, Diegão. Fui sorteado já aí na Band, na madrugada. Ganhei um aspirador de pó. Aí ele valia R$130. Aí eu moro em São Miguel Paulista. Aí eu fui buscar de Uber. Gastei 145 e de volta de Uber.
11: Valeu, meu parceiro. Eu vou tomar esse cacau chaça. Eu errei até a palavra, olha. Vamos que vamos, meu parceiro.
1: Desengata ré pra falar. Desengata ré pra mandar áudio, velho do lixo.
3: Oi, Ginaldo, não queria dizer nada não, mas eu acho que a Catrícia pagou essa corrida aí no chupetaco, viu?
5: Ah, o cara saiu do prejuízo no sorteio, Diego. Coloca ele no nosso sorteio especial aí. Ei, sorteinho.
1: Nossa, quer participar do sorteio? É o reclamão. Vai ter um sorteio especial, você vai querer?
12: Bom dia, Dieguito. Eu também ganho. Eu ganho sempre prêmios da Band.
1: Olha
12: sempre.
1: Aí, ó. Ó, ó.
12: Ganho esses ingressos pro cinema.
1: Olha aí, ó.
12: Pra baile.
1: Ó,
12: bolo,
1: pra baile, bolo.
12: É, de tudo eu ganho.
1: Tá vendo?
12: Só que daí eu não sei, né? A Band local daqui, né?
1: Ah, é.
12: Bom dia, Dieguito. Bom dia.
1: Tá, já foi. Mas é verdade, é verdade. É Band. É tudo Band. Band.
13: Bom dia, Dieguito. Quem quer ganhar uma neca?
1: É caneca, não é neca.
13: Diego Lopes, eu, Irã Duarte, não
14: não tenho problema em não ganhar nenhum prêmio do Band Coruja. Pra mim, o grande prêmio da madrugada já é ter um programa maravilhoso desse. Ah, pra gente passar a noite dando risada numa boa e ainda com direito à hora do boi.
1: Ai, assim você ganha o meu coração, Irã Duarte. Um anjo falando uma coisa bonita dessa. Ah, o maior prêmio é o Band Coruja.

0: saco, filho da p***. Olha aí, para com isso, Irã.
1: E se você for ao mar, à praia, esse fim de semana, por favor, viu? Água até o joelho só. Descobrir a cintura, o Irã Duarte morre afogado.
2: Lá que você puxa saco, Irã Duarte. Puxa saco. Por que você não baba os bagos? Chupa os bagos do Diego. Chupa os bagos do Diego. Eu também sou puxa-saco,
3: pô. É, você também, cala a boca.
4: Realmente, os taxistas são penosos, viu? Eles nunca têm a cué pra fazer um programa gostoso, entendeu? No motel. Eles sempre vêm com interesse de dar carona pra fazer algo. Só que eu não fiz nada com ele, não, até porque ele nem me trouxe em casa.
3: Ih, Rejão.
5: Diegão, manda um beijo pra Catrícia, um abraço pro Irã e eu vou tomar esse cacau show aí.
3: Cacau chaça.
5: Tô aqui na Augusta agora, cheguei atrás da Catrícia, mas cheguei atrasado. E se passar algum outro desse aplicativo aqui, toma 3 tapas na cara de cada lado. Pera Região aí, taxista. Região.
6: Bom dia. Ótima semana pra nós todos aí. Conversa vem, mas... E o horário do boi?
3: Ah, é, calma.
7: Bom dia, Diegão. Eu também ganhei bastante coisa aí da Band, hein?
3: Olha aí.
7: Ganhei o que a Luzia ganhou atrás da horta. Oi. E o que a Ega ganhou do cavalo.
3: Nossa. Tudo de bom. Você gostou? Você gostou. Eu acho que você gostou.
8: Ô, Região Taxista, você gosta de carregar umas bonequinhas? Carrega a Catrícia, que essa é original. Essa é 99% original, com configuração de faca.
3: 99%, hein? Cuidado.
9: Peraí.

0: Lopes.
1: Alô, Diego Lopes.
0: Atenção, começa agora, hora das notícias e informações do mundo dos famosos, das celebridades, dos jogadores, tudo que eles aprontam, tudo que eles fazem, ele conta pra nós a partir de agora, o nosso repórter especial, Ale Fenomenal, bom dia, Ale.
1: Bom dia, Diego Lopes, fenomenal, merci beaucoup.
0: E aí, Ale, o que você tem pra falar pra nós hoje?
1: Eu tenho bombas.
0: Bombas? Como sempre. Atenção.
1: Como sempre. Ô, Diego, você soube daquela polêmica?
0: Calma, o efeito da bomba, a bomba. Qual a polêmica?
1: Polêmica da Sônia Abrão.
0: Não, o que foi?
1: Com a Ana Paula Renault, ainda a treta continua, hein?
0: A Sônia Abrão com a Ana Paula Renault?
1: Continua a treta.
0: Qual que foi a treta?
1: Porque ela não patrocinou a Ana Paula.
0: Não patrocinou?
1: Ela patrocinou a Ana Paula Renault.
0: Ah, como assim?
1: A Sônia Abrão, ela falou da Ana Paula na tarde sua.
0: Tá, e?
1: E aí, ela patrocinou, só que a Ana Paula quer o dinheiro.
0: E ela não pagou?
1: Não pagou, só que a Sônia Abrão falou que não tem.
0: Ah, meu Deus. Sônia Abrão não tem dinheiro para pagar a Ana Paula Renault, é isso?
1: Isso, por enquanto tá resolvendo. Ô, Diego, eu já ganhei os prêmios da Band, vários prêmios aí na Band, só pra deixar claro aí.
0: Tá vendo aí? É o Edinaldo que nunca ganhou nada e fica com invejinha. Não,
1: mas agora vamos ao assunto polêmico.
0: Vamos à polêmica, atenção, mais uma
1: vamos
0: bomba.
1: Vamos à polêmica, é mais a polêmica dos ouvintes.
0: Vamos lá.
1: Fala, vocês estão falando aí da seleção brasileira, do Neymar. Eu até postei lá, eu até tô concorrendo a camiseta do Brasil. Coloquei lá que ele não vai.
0: Ah, mas não vai ganhar, então não vai ganhar.
1: Ele não vai.
0: Ele vai.
1: Agora eu vou te dar informação e dados por que ele não vai.
0: Por quê?
1: Primeiro, você assistiu o jogo de manhã?
0: O jogo de manhã,
1: ele não tocou na bola. O time pesado, o time do Santos é ruim.
0: Mas como é que ele vai ganhar sozinho o jogo, gente? Ele tá sozinho,
1: não,
0: o time do Santos.
1: Eu vou te explicar. Você usou uma frase aí no começo errada. Você falou que ele com uma perna só, ele é bom. Não, ele é bom jogador.
0: É.
1: Só que a questão é o seguinte, você falou do Romário e do Ronaldo, né? Romário, Rivaldo. Só que nessas épocas, os caras jogavam com meia bola.
0: Meia bola?
1: Comia bola.
0: Jantava a bola,
1: entendeu?
0: Tá, entendi.
1: O Neymar sozinho não dá pra fazer nada, gente.
0: Nada, nada, nada?
1: Nada, por isso que eu tô falando. E ele tá lesionado, sim.
0: Tá.
1: Ele tá lesionado, ele vai aos trancos. Se for, que eu não acredito. Tá?
0: Eu acredito.
1: Eu não acredito.
0: Ó, o Davi tá falando que ele vai de qualquer jeito, lesionado, perna, de maca.
1: O Davi tá ganhando esquema lá com os caras da CBF, só pode.
0: Ele tá ganhando?
1: ganhando esquema.
0: Meu
1: Deus.
0: Ô,
1: Davi, vai fazer seu macarrão, amigo.
0: Ih, Davi.
1: Vai fazer seu macarrão, seu molho lá, que eu adoro seu molho lá, o seu macarrão.
0: Creme de bosta.
1: Mas não dá, gente. O Neymar não tá jogando em alto nível.
0: Meu Deus do céu. O Davi tá bravo com você, o Davi tá bravo agora.
1: Não, eu falei que o macarrão dele é fenomenal, mas vai fazer o macarrão, porque, gente, não tem lógica.
0: Escuta aí, ó.
2: Vai plantar batata, fenomenal. Vou fazer sim, amanhã posso chegar sim. Certo? O Neymar vai pra Copa sim, vai procurar o que fazer. Vai plantar batata aqui com você. Tá, o Neymar vai pra Copa sim.
0: Eu vou pra você mandar batata, pra você plantar batata.
1: Não, faz a batata aquela da Rufus que eu como.
0: A Rufus?
1: É o seguinte, agora falando sério, gente. O Neymar, fala uma convocação que ele já foi com o Ancelotti. Uma convocação do Bar da Mistura, que ele já foi com o Ancelotti.
0: Do Bar da Mistura?
1: Uma convocação que você fala, nossa, o Neymar foi numa convocação do Ancelotti. Nenhuma.
0: Nunca foi? Nunca?
1: Nunca foi nenhuma, nem pra amistoso do Bar da Mistura ele foi.
0: Mas a Copa é diferente.
1: É diferente. Você acha que o Brasil chega na final?
0: Copa é questão de patrocínio, marketing, audiência
1: não,
0: e
1: bota. Mas você não respondeu a pergunta. Você tá fugindo igual quando fala do programa de auditório. Você não pode fugir da pergunta do ouvinte quando olha no teu olhar.
0: Tá, vai lá.
1: Porque eu tô falando se você acha que o Brasil chega na final.
0: Se o Neymar for, chega.
1: Mas o que te leva a crer que o Neymar vai chegar na final? Eu tô te dando dados. E te dando informações.
0: Porque ele vai dar o melhor dele, vai ser com a despedida
1: não
0: dele.
1: Vai dar, o que quer é dar o melhor dele?
0: Você nunca deu o teu melhorzinho?
1: Não, para os meus ouvintes fenomenais e minhas fãs, sim. Mas agora eu quero saber o que leva o ponto do Rigo do Gatilho.
0: Pera aí, escuta aí.
3: Não, Ale, não dá ideia errada, não. Macarrão, essa hora, o dia nem começou, eu preciso comer hoje ainda.
0: É, o pessoal não quer o macarrão do Davi, não, eles não querem, peraí.
4: Não, quando o Davi fica bravo com o Fenomenal, imagina esses dois saindo na porrada, meu.
0: Já pensou? Vamos fazer o clube da luta.
1: Não, mas agora, vocês causaram, agora vocês vão ouvir. A questão do Davi, eu já falei isso aí. Ele tá ganhando alguma coisa com a CBF, ou tá tendo um TNTT com os caras lá da Globo, que não é possível, nem os caras da Globo querem.
0: Pergunta pro Alê.
5: Carlos Alberto Torres vai?
1: Gente, o homem já não tá nem mais entre nós.
0: Não tá entre nós?
1: Não, ele tá, mas não funciona mais.
0: E o Hendrick?
1: Ah, esse daí tá lesionado, tá fora.
0: E o Vini Júnior?
1: Ah, esse com certeza tá dentro, eu acho.
0: Tá
1: jogo
0: dentro?
1: Jogo com Ancelotti, jogo no Real Madrid com Ancelotti, tá dentro.
0: Mas ele vai jogar? Porque ele tá depressivo.
1: Vai jogar e vai.
0: Depressivo? Vai... Bebendo cachaça no bar?
1: Não, ele vai porque ele vai ter que mostrar alguma coisa, senão é a última Copa dele também.
0: O Hendrick tá uma bosta?
1: Ele tá lesionado, estourou o joelho em três lugares, cara.
0: Três lugares? Caramba, cara. Meu Deus. Não,
1: é ser...
0: O Irã quer falar com o seu, Irã. Você bebe?
1: Não, bebo água e refrigerante e Coca-Cola.
0: E cacau-chaça?
1: Não, cacau-chaça eu respeito o produto aí do Irã Duarte, que é fenomenal, mas só refrigerante, Coca-Cola e Pepsi.
0: Peraí, então você vai tomar um cacau-cola, peraí, fala aí, olha, fala.
6: Seu Alê Fenomenal, o senhor está equivocado. O Neymar vai dar o melhor dele, vai cair menos... E vai ganhar esta Copa do Mundo, igual Romário na de 94. Ninguém queria levar.
0: É.
6: Romário tomou conta da Copa do Mundo de 94.
0: Foi lá e fez a diferença.
6: E nós trouxemos pra cá o tetracampeonato.
0: É exatamente a mesma coisa do Romário. Ele não ganhou, que ninguém queria, quando chegou lá e representou.
1: Ou o Leambone antes da hora. É o seguinte, eu vou dar o furo.
0: Dá o furo.
1: Vai sair a convocação e vai ter jornal lá na Globo depois, à noite, no Jornal Nacional. Com Ancelotti, entrevista do Ancelotti.
0: Olha,
1: no Jornal Nacional.
0: O Neymar mandou um papelzinho pra você e tá mostrando aqui, eu vou mandar no teu privado aqui, que eu não vou falar no ar. Que
1: não, eu já vi esse papel. Não, agora falando, eu sigo o Neymar no Instagram. Nada pessoal, gente. Ele não vai.
0: Ah, você não gosta do Neymar, então?
1: Não, eu gosto do Neymar. Por isso que eu falei que ele tem que voltar com a Bruna Marquezine.
0: Ah, você gosta da Bruna Marquezine?
1: Porque a Bruna Marquezine que dava carreira pra ele, né?
0: Ela tá magrela agora. Ela é magrela.
1: Não, mas ô Diego, aí você tá sendo, como que se diz, polêmico. Com
0: o caso magreza. Escuta aí.
7: Diego, esse fenomenal fica eco aí, ó. Acho que toma água com o Rivotril. Brincadeira, Neymar na Copa, Neymar artilheiro, Neymar.
0: Claro que ele vai. Ele é o maior artilheiro da história do Brasil, velho. Como é que não vai levar o cara?
1: Vocês estão tão equivocados, o maior artilheiro da história da Copa do Mundo é Ronaldo.
0: Que nada, passou o Ronaldo faz tempo.
1: Mas o Ronaldo continua ainda.
0: Olá.
2: Tá o quê? Não. Futebol não é sexo, não. Futebol não é isso. Futebol é diferente. É jogo.
1: O Davi,
2: é trabalho.
1: Davi cuida do seu Flamengo, Davi. Cuida do seu Flamengo.
0: Cuida do seu Flamengo.
1: Cuida dos seus poemas, Davi. Vai por mim que você passa de ano, Davi.
0: Olha. Vai por mim que você passa de ano, Davi.
1: Ô, Davi, com esse negócio aí que você tá apoiando, mas se o Neymar fosse... agora eu vou falar uma coisa polêmica, Brasil.
0: Vai. Atenção, Brasil. Polêmica.
1: Falei, não. Se ele fosse jogador do Flamengo ou do Corinthians, ele já tava convocado. Tudo.
0: Qual que é a diferença com o Santos?
1: Porque Corinthians e Flamengo é um time de massa. O Santos não é.
0: É de velho.
1: É de velho e veterano idoso.
0: Pera aí.
4: O fenomenal, o Neymar tá com quase 50 anos nas costas. Mesmo assim, o pessoal continua chamando ele de menino Ney. O que você acha disso, o fenomenal?
1: Você viu que ele tem 50 filhos, o Neymar, né?
0: 50 filhos?
1: Tem, da chinesa e da espanhola lá.
0: Olha lá, o Neymar, o pessoal tá corrigindo você aqui, ó. O Ronaldo nem é mais o maior artilheiro das Copas, notícia
1: não,
0: errada.
1: Não é, mas ele joga com a mão nas costas, cara. Mesmo gordo, baleudo. Esse sim joga.
0: Não.
1: Esse jogava, né?
0: Agora não joga mais.
1: Não, mas ele parado ainda joga. É a parada.
0: Pera aí, escuta aí. Pergunta.
8: Só existe uma pessoa no mundo que gosta mais do Neymar do que o fenomenal. A Luana Piovani.
0: Nossa
8: senhora. Tá doido.
0: É verdade, não, certo? Você, é, você é hater do Neymar, fenomenal. Tô percebendo isso aí.
1: Não sou hater do Neymar. E lembrando, gente, que vai estrear a novela nova da Globo com o Dani Stuba, hein? Não,
0: não, o que eu quero saber de novela da Globo? Fala das nossas aqui, ué.
1: Não, porque eu tenho que dar crédito pro meu amigo Dani Stuba, que me segue no Instagram. Alô, tamo junto aí, Dani Stuba.
0: Ah, tá, tá bom. Vai ser boa a novela, pelo menos?
1: Vai, velho. Meu amigo Dani Stuba, né? Que é era da Jovem Pan.
0: O Dani Stuba é o que deu as raquetadas na moça?
1: Isso, ele mesmo. Agora, ô Diego Lopes, nós falando sério agora. A Band, tem que fazer o central da Copa do Band de Curu.
0: Nós vamos fazer, você que vai dar as notícias.
1: Não, eu vou dar as notícias e a Catiele vem me segurando.
0: A Catiele segura, é.
1: Catiele segura tudo.
0: Você quer que a Catiele te segure?
1: É, porque a Catiele é um fenômeno.
0: É um fenômeno, fala aí.
9: E tem um detalhe, viu? Se a Bruna Marquezine, o tanto que já rodou de quilometragem fora do Neymar, ela voltar pra ele, o Zé Felipe pode pegar a Virgínia de volta.
0: Ei, pera aí.
1: Não, mas tudo é possível. Não tem aquele problema, tudo é possível, aquele que crê.
0: Ô, Ale, abraço pra você, Ale. Tudo de bom, mano. Tamo junto. Esse Bocô, I love you. Ale, fenomenal. Nosso repórter especial. A qualquer momento ele volta com mais notícias, mais informações do mundo dos famosos, das celebridades. Aguarde. Muito bem, agora, o que é agora? Kiss me quick. Ah, é verdade, peraí. Vamos ver se ele vai atender, né, hoje. Vamos ver se ele vai atender, né? Vamos ver.

0: negão.
1: Baixa o rádio.
0: Ah, é. Pronto.
1: Pronto, vai lá. Palavras motivacionais com Davi. Espera aí, espera eu falar. Pera aí. 3, 2, 1. Palavras motivacionais com Davi Bora Bora. Vai, Davi.
0: Primeiro, vou falar pro você ali. Vai dormir, tu vai ser grato que você ganha mais. Agora
1: não
0: vou falar
1: é pra brigar, chega de briga.
0: A verdade é essa, vamos lá.
1: Vai.
0: Vamos lá. Nós vamos sim ganhar esse hexa sim. Porque vamos guerrear, vamos comer a bola, vamos rasgar o gramado. Nós vamos realmente ir pra cima dele. Não precisa matar eles, eu senti, não vou matar eles de cansaço, vamos pra cima dele. São 11 guerreiros, galera. 11 guerreiros do Canadá, Estados Unidos e México. Não, não. Porque nós nascemos sonhando com o mundo é uma bola, e nós amamos futebol. Desde a época de campos de base, campos de ruas de terra, campos de, entendeu? Pelada, futebol, nós damos futebol desde o começo. Época de nós nascemos vendo Pelé, Garrincha, conheceu 2,70, ou não? Entendeu? Tricampeonato, ou não? E depois nós ficamos 24 anos sem ganhar. Ganhamos com o Romário, com o Bebeto, o Tetra. Entendeu ou não? E foi muito bonito isso aí, não? Lindo demais. Nós amamos a bola. Depois veio o Penta, com o Ronaldo. E agora nós vamos rumo ao Hexa. Michel Júnior, Rafinha e Neymar. Não, não. E vamos ganhar, vamos vencer. Vamos realmente lutar. E nós vamos guerrear. Vamos rasgar a bola, comer o gramado. Nós vamos matar os dois jogadores lá. Nós vamos acabar com eles. Vamos detonar em cada jogo, em cada luta. E prepare o coração. É teste pra cardíaco. Rumo ao Hexa. Bora aí.
1: Boa, Davi. Caramba. Olha, agora tomara. Nossa, tchau, Davi. Tomara que a seleção tivesse ouvindo. Eu vou gravar isso aqui e vou mandar pra seleção. Vamos rasgar a bola. E vamos comer o gramado. Nossa. Essa frase foi maravilhosa. Vamos, Brasil, rasgar as bolas e comer o gramado. É a cara do brasileiro isso. Perfeito, Davi, perfeito. Você é o cara. Você é o cara.
2: Acho que não animou muito não. O Vini Júnior até deu um sinalzinho de vida aqui, mas voltou a dormir.
1: Pera aí. Você gostou, Fenomenal?
3: Ô Diego, não tô aguentando de tanto rir, cara. Tô até coçando.
1: Para de tirar sarro do Dudu.
3: Coçando a barriga de tanto rir, mano. Não dá, o Davi. Davi é um fenômeno, mano.
1: Ele é muito bom. Não vem tirar sarro dele, não. E assim a gente encerra o programa com chave de ouro e com essas belas palavras do Rei Davi.
4: E Neymar vai pra Copa sim, viu, Fenomenal? Nós vamos comer a bola, Diego, vamos rasgar o gramado. Bora arrumar o Hexa aí.
1: Ah, é comer a bola e rasgar o gramado, não é o contrário, tá bom. Um abraço, Davi, tudo de bom. Gente, estou indo embora agradecendo você pelo carinho, muito obrigado pela sua companhia, pela audiência, pelas mensagens, pela paciência. Tô indo embora porque ele chegou. Bom dia, Tadeu.
5: Muito bom dia, Diego. Como vai o senhor, hein?
1: Tudo bem, aguardando aí com a lista sair hoje, porque tá rolando o nosso bolão da Band FM.
5: É, vai ter camisa exclusiva, oficial da Band FM.
1: Cara, hein? Que
5: da
1: Band legal, FM,
5: da seleção brasileira. É. Um combo de erro, né?
1: Vendo uma sequência boa hoje.
5: A sequência, segunda-feira, né, cara? Segunda-feira a gente quer mais é que se lasque.
1: Cara, e nos seus conhecimentos futebolísticos, o que que você acha que vai dar?
5: Cara, acho que vai, né? O homem vai levar, só pra não encher o saco dele, acho que vai levar sim, né?
1: Eu acho assim, que ele vai pensar o dia inteiro.
5: Cara, se o homem não consegue fazer diferença contra Curitiba, jogando em casa, realmente é difícil, né, cara? Ah, mas os companheiros não ajudam. Cara, quem é diferente, né, não, Diegão? Hein? Não? Nada a ver?
1: Não sei. Eu evitei falar isso. Você chegou na polêmica, hein?
5: Cara.
1: O pessoal tá respondendo você aqui. Você vai ver que vai chegar pra você daqui a pouco.
5: Eu gostei
1: aí
5: do meme do papelzinho.
1: Você viu, cara? Maravilhoso. Você pode escrever qualquer coisa.
5: Coisa linda.
1: Tchau, tchau.

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2: Às 5 horas e 5 minutos, gente. 5 horas e 5 minutos, sim, ela quer te pegar. Sim, ela quer te abraçar. Sim, ela quer morder a sua nuca e montar na tua carcunda. Estou falando da preguiça. E é por isso que às segundas-feiras nós temos o hábito de espantá-la, de mandar a preguiça embora. Em nome de Jesus. A partir de agora, WhatsApp online liberado 11 99991-9197 para você espantar, mandar essa lazarenta dessa preguiça embora. Preguiça!
3: Bom dia, Tadeu.
2: Bom dia,
3: Heraldo,
2: bom dia.
3: Motorista de aplicativo.
2: Fala, Heraldo.
3: Vambora. Bora que bora.
2: Bora.
3: Agora São Paulo.
2: Bora, meu querido. Tudo de bom, boa semana, hein?
3: Bom dia, Tadeu.
2: Bom dia.
3: Show,
2: bom dia.
3: Preguiça.
2: Show. Vai embora.
3: Padeiro de Oscar Freire.
2: Valeu, padeiro. Abraço,
3: bom dia,
2: hein?
3: Bom dia, Tadeu.
2: Oi.
3: Show, preguiça.
2: Show.
3: Rapaziada do Quimpães.
2: Valeu. Alô, Quimpães, hein? Saudade, hein? Aquele bolinho da Quimpães, né? O pão de forma, enfim, os produtos aí dos nossos... Você que tá com a gente aqui em Pães, não? Um abraço pra você, meu querido. Bom dia.
3: Bom dia, doutor Tadeu. Bom dia, Rádio Band.
2: Oi.
3: Show. Preguiça.
2: Show preguiça.
3: Vai. Aqui não tem nada pra você, não.
2: Abraço pra você.
4: Bom dia, Tadeu, meu
2: Oi.
4: Querido.
2: Oi.
4: Show. Preguiça. Levantou a placa, viu? Preguiça vai sair, sim, senhor.
2: É isso aí. Tem que ir embora. Eu achei que não vai embora, não.
3: Show, preguiça.
2: Cadê a tortura?
5: Aqui é Gelsin, de Guaxindiba. Um bom dia pra nós. Bora trabalhar, bora menino, bora Tadeu.
2: Bora.
5: Chama o Pidoncio, bora.
2: Meu querido, um abraço pra você, bom dia, show preguiça. Show preguiça, homem, vinheta.
3: Show.

0: Bom dia!
1: Sabe o que eu lembrei agora? Bom dia, bom dia, bom dia.
0: Bom dia, bom dia, bom dia, bom dia.
1: Eu lembrei do Capitão Caverna! Lembra do Capitão Caverna?
2: E o Caverninha!
0: Tinha o Caverninha também.
1: Tinha o Caverninha!
0: Ah, eu tinha uma camisa do Capitão Caverna.
1: Você tinha?
0: Infelizmente, eu fiquei muito gordo pra usá-la. E infelizmente.
1: Você virou o Capitão Caverna, né?
0: Está exatamente. Inutilizável a camiseta.
1: Poxa vida, guarda ela, né?
0: É, pois é, pelo menos isso.
1: Não
0: né?
1: dá pra, pra. Sei lá, cara, fazer um abadá?
0: Não, não dá, não,
1: não dá.
0: Dá
1: né?
0: Seria mais fácil seria emagrecer, né? Mas, enfim,
1: Ah, entendi. Você pode, de repente, usar como meta, né?
0: É.
1: Eu vou emagrecer pra usar a camiseta do Capitão Caverna.
0: Na hora que a camisa do Capitão Caverna couber em mim, é sinal que eu emagreci.
1: Olha aí, gente, que coisa linda.
0: É a meta, a meta. Vou começar a semana com metas, gente.
1: Ai, que coisa mais linda.
0: Qual é a sua meta pra essa semana, ouvinta?
1: A minha?
0: É.
1: Cara, minha meta pra esse final de semana. Pô, boa pergunta.
0: Pra essa semana, né, no caso?
1: Ah, é pra essa semana.
0: É.
1: Cara, eu tô sem meta, hein?
0: Não tem meta nenhuma, vai deixar a vida escrever.
1: Vou deixar.
0: Uma página em branco
1: isso.
0: Que a vida escreverá.
1: Isso, hoje eu vou. Essa semana eu vou deixar ela em branco.
0: A vida vai preencher lá automaticamente.
1: Tem algumas coisas aí que estão na agenda.
0: Aham, aham.
1: Mas assim, metas assim minha, não lembro ainda. Eu vou deixar.
0: Tá bom.
1: Deixar.
0: Deixa aí, qualquer coisa. Você avisa, se aparecer alguma coisa, você avisa a gente.
1: Eu vou deixar. Eu fiquei pensativo agora. Não tem meta.
0: Eu poderia dizer que a minha meta essa semana é transar, né? A minha meta seria transar, mas aí eu estaria confundindo meta com sonho, né?
1: Mas por que no final de semana você não transou?
0: Cara, não dá, né? Porque precisa de outra pessoa. A não ser que. Bom, vamos lá, gente. 5:10 agora, gente.
1: Horas 9 minutos. Está no ar o seu gibi eletrônico diário. Esse é o Pulo do Gado, em mais uma edição extraordinária. Edição de número 6. Você não pode perder. Aqui você vai sair bem informado. Notícias, informações, Brasil, mundo, esporte, tudo em um só gibi. Eu sou Pedro Quadras. Bom dia.
0: Muito bom dia. Eu sou Silvânia Acre. Pedro Quadras. Como foi o fim de semana, né?
1: Foi bem, graças a Deus, descansei bastante, né? E você, Silvânia?
0: Também, quer dizer, ontem eu trabalhei aqui, né?
1: Ah, eu te ouvi ontem, eu estava no carro, tá vendo?
0: Ah, eu sinto muito.
1: É, eu tava indo no carro, e fui visitar a vovó Maria, e aí estava te ouvindo. Eu ia te perturbar, mas falei, melhor não, né? Eu ia falar, pô, Silvânia, tô indo agora pra casa da vovó comer um macarrão bem gostoso e você aí no ar.
0: Exatamente, eu ia. Ainda bem que você não fez, porque eu tava num jeito ontem que eu ia xingar você.
1: Eu sei porque, Silvânia, nós somos muitos verdadeiros, não é verdade?
0: Exatamente,
1: Silvânia?
0: É isso.
1: Hoje nós estamos no ar. Dia, mês e ano, Silvânia.
0: 18 de maio de 2026. É o dia número 138 do ano, viu? A gente tá entrando na 21ª semana de 2026,
1: okay,
0: tá?
1: Ok.
0: Completamos 37,8% do ano.
1: Olha que loucura, gente.
0: E a lua de hoje é a lua crescente.
1: Olha
0: tá começando
1: aí.
0: A crescer, hein?
1: Tá começando a crescer. Então, gente, é agora que as pessoas, como comentaram numa edição anterior, a respeito que a melhor lua pra cortar o cabelo é a crescente, né?
0: Exatamente. Então, é agora.
1: É agora, hein, gente?
0: Vamos cortar o cabelo.
1: Vamos aproveitar. Eu acho que seria a melhor lua pra transar também, né? Nem tudo cresce, né?
0: A lua cheia talvez seja a lua ideal pra transar, né?
1: Será, cara?
0: Aquela coisa do lobo, da loba, do uivo, né?
1: Ah, é verdade.
0: Talvez seja.
1: Até porque
0: mesmo.
1: Ela é mais romântica, né? Exatamente. Você sair à noite, por exemplo,
0: e
1: no alto de um cume.
0: Sim.
1: Né? E no capô ali, você ficar olhando a lua.
0: Aquela lua cheia, bonita.
1: Ai, coisa linda, não deu vontade?
0: Coisa linda, tô excitado.
1: Vamos lá. 5:11.
0: Hoje é dia nacional do coquetel, hein?
1: Olha aí, gente, coquetel. Vamos então lembrar aí do nosso grande Miele, né?
0: É.
1: Que apresentava o coquetel.
0: É. Aquelas moças maravilhosas, né?
1: Tinha lindas. As frutas, né?
0: É.
1: Oi, eu sou a mexerica. Oi, eu sou a laranja. Quer me chupar? 5:12.
0: Como curiosidade, rabo de galo nada mais é que coquetel traduzido, né? Coque é galo, coque? Teu é rabo.
1: Gente, olha só, você rabo sabia disso?
0: Você
1: que
0: disso?
1: Está ouvindo o seu gibi eletrônico, o pulo do gado, que coquetel nada mais significa que o famoso, tradicional e popular rabo de galo.
0: Que é um excelente drink também, né?
1: É claro.
0: Essa
1: quem
0: hora
1: nunca
0: da manhã.
1: Essa quer hora dizer, da manhã. Nunca tomou um rabo. 5:10. 12 minutos.
0: Dia Internacional dos Museus, parabéns Pedro Luiz Ronco, o grande museu aí vivo que a gente tem, né?
1: Verdade, é a prova viva aí que realmente existe museu. É a prova viva que realmente o homem veio de outro planeta, né? É, acho que uma das provas também que existe vida em outro planeta. Vamos lá.
0: Hoje também é o Dia Internacional do Fascínio das Plantas. Mas pra você que é fascinado em planta aí, parabéns, viu?
1: E pra você que todo mundo olha pra você e fala, meu, você é uma planta, hein? Tem muito isso, né, Silvânia?
0: Tem.
1: 5:13, você está conectado no Pulo do Gado.
0: Hora do Mugido, hein? Manda aí no 11 99991-9197, Mugido especial pra aquela pessoa especial. Quem tiver vaga de emprego também manda, daqui a pouco plantão esportivo com o Zé, hein?
1: Verdade.
0: Teve rodada do Campeonato Brasileiro, tem convocação da seleção hoje, quero saber
1: destaques,
0: as opiniões do Zé hoje no plantão esportivo, hein, Pedro Quadras?
1: É claro, hoje você sempre muito bem informado. 5:13, mande o seu mugido, mande para aquela pessoa que você gosta, ou não, afinal de contas, um mugido é sempre especial.
0: O Peterson tá mandando um mugido aqui para ele, pedindo para ele, né? Então, mugido para você, Peterson de Carapicuíba. Um abraço pra você,
1: aí,
0: Peterson.
1: Um mugido pra você, querido.
0: Tudo de bom, hein? Tadeu, manda um mugido pra minha esposa. Qual o nome dela? Ô Simão, preciso do nome dela. Nomes. Quero um nome na minha mesa, hein? Billy Simplício tá com a gente aqui. Manda um mugido pra mim, um mugido pra você. Um abraço
1: um
0: pra você,
1: especial
0: Billy
1: aí pra ele.
0: Simplício. A Luciene. Tadeu, meu mugido é pra você. Obrigado, ô Luciene. Um beijo pra você,
1: viu? Poxa, obrigado aí pela essa dedicatória, viu, querida?
0: Fico muito honrado, tá? A Denilton. Manda um mugido pra mim, Pedro Quadras.
1: Poxa vida, pra eu mandar? Só um minutinho. Obrigado, viu, querida?
0: Um abraço, mugido pro André Luiz também, que tá começando a semana, ligado na Band FM.
1: Silvânia, quem você acha que é essa pessoa aqui, ó?
0: Essa pessoa?
1: É.
0: Faça ideia.
1: Sérgio Chapelet.
0: Mentira.
1: Olha aí, velho.
0: O Chapeleta tá Silva. Assim.
1: Olha que é isso? Ninguém falaria que é ele, né?
0: Mas parecendo um filósofo, né?
1: É. Isso é uma coisa entre nós
0: aqui. Sociólogo, tá? Né? Alguma
1: Olha
0: coisa
1: aqui,
0: assim.
1: Cara, que diferença, hein? Um abraço ao grande Sérgio Chapeleta.
0: Um abraço aí pro Chapeleta. Tudo de bom. Hoje no Longo Repórter. Olha, o Rafa tá com a gente também. Ele falou, Tadeu, também quero mugido. Um mugido pra você então, Rafa.
1: Claro.
0: Muito obrigado pela sua participação aqui no Pulo do Gado.
1: Silvânia, desculpa te interromper, mas eu acho que nós falamos na sexta-feira, eu acho que terá que ser cumprido. Hoje estreia o novo quadro. Ela responde.
0: Opa, atenção, gente. Novo quadro aqui. Nossa produção, a gente tem em média 15 produtores, redatores aqui no Pulo do Gado.
1: Desculpa, gente, a Silvânia tá empolgada, mentira.
0: E essa galera toda trabalhando. Mais um quadro aqui pra rechear o Pulo do Gado. O que vai acontecer durante esse quadro?
1: E hoje nós teremos a presença dela, que já teve algumas participações aqui no Band Bom Dia, mas infelizmente, ou felizmente, né? Por trabalhos diferentes,
0: sim.
1: Acabou nos deixando, mas está de volta aqui no Pulo do Gado. Eu gostaria de receber a nossa querida repórter, apresentadora, locutora, Alizabel.
0: Ah, sensacional.
1: Por favor, Alizabel, linda com você.
0: Alizabel, pode vir. Vem cá. Alizabel, muito bom dia, seja bem-vinda ao
2: dia.
0: Pulo do Gado.
2: Que emocionante.
1: Calma, ela
0: chora.
1: Gente, ela está emocionada.
0: Ela está emocionada
2: bom
0: nesse
2: dia,
0: momento.
2: Meninos, bom
0: muito
2: dia, meninos.
0: Bom dia
2: a todos.
0: Bom dia, bom
2: Obrigada
0: dia.
2: Obrigada pelo carinho.
0: A gente agradece. Você está de volta com a gente aqui.
1: Pila, né? Aqui.
0: Para quem não sabe, a Elizabeth fazia um quadro em que, para quem ouve hoje o Papo de Amiga com a Milena, né? Foi o embrião do Papo de Amiga.
1: É verdade.
0: Porque a Elizabeth, ela ajudava os ouvintes com conselhos, né?
2: E de verdade, o que eu vim fazer aqui, até dentro do Pulo do Gado, que vocês me contrataram, é realmente isso, né? No quadro Ela Responde. A pergunta que você quiser fazer a respeito, principalmente você mulher, né? Do nosso universo, do nosso mundo, eu vou ficar muito feliz em poder responder, Pedro Quadras e Silvânia Acre.
0: Tá.
2: Dentro desse gibi eletrônico, que realmente é um sucesso hoje.
1: Tá aí, gente. Então, e a linda voz, né?
0: Que voz maravilhosa. Estou completamente excitado aqui.
1: Eu tô já.
0: Com a voz da Elizabel. Então, se você é mulher, se tiver alguma dúvida do universo feminino, o masculino, que quiser entender um pouco o universo feminino, né?
1: A única coisa que eu vou até pedir pra você, Silvânia, e também pra Elizabel, eu quero que você me perdoe, Elizabel, mas como o nosso programa, ele tem um tempo determinado, pra que também não prolongue muito, nós não vamos poder esticar muito com você hoje.
0: É.
1: Se você assim...
2: Imagina, gente.
0: Mas teremos outros dias, né, Alisabel?
2: Não, imagina, eu estarei sempre junto com vocês aqui neste horário para poder responder pergunta no quadro, ela responde. Agora sim, hoje eu entendo muito bem, até porque tem esporte, né? Vocês vão ter que falar um pouquinho dos times, até porque tem muitas pessoas na expectativa, né? De poder ouvir aí a respeito do seu time, se ganhou ou não. Enfim.
0: É isso, muito bem. Elisabel, seja bem-vinda. Foi só uma apresentação da Elisabel. Você, mulher, que tiver dúvidas, tiver enfim, algum problema acontecendo com você, você, homem, gostaria de entender um pouco a tua esposa, a tua namorada, a sua colega de trabalho. Mande a sua mensagem, a Elisabel estará aqui, né, Elisabel?
2: Obrigada a todos vocês. É, prometo voltar. Olha, tô emocionada.
3: Gente, e assim, de verdade, pra nós é uma honra, porque a Elisabel, ela vem só brilhantar o quadro, né, o Tadeu?
0: Você tá solteira ainda, Elisabel?
2: Oi?
0: Tá solteira ainda?
2: Solteira.
0: Olha só que coisa, pareceu eu. O tempo passa e a gente continua encalhado, né, Elisabel?
2: Inclusive dentro de, a gente pode até debater isso dentro do programa um dia, a respeito disso, né, estar ou não solteira, se isso é uma tendência, né?
0: Próximo assunto com a Elisabel, então.
2: Verdade.
0: Solteirice, liberdade ou solidão?
3: Agora uma coisa que não combina com você. Se essa timidez, Elisabel.
0: Eu queria você um pouco mais solta.
2: Calma, gente, eu vou me soltar, tá bom?
0: Muito bem.
2: Obrigada a todos. Espero que vocês gostem da minha participação, claro. Você ouvinte. Um beijo pra todos e fiquem com Deus. Obrigada.
0: Amém. Elisabel, gente, um abraço pra
3: obrigado.
0: Você.
3: Olha,
0: excelente
3: linda.
0: Semana. Você linda. Volta amanhã. Volta amanhã.
3: Silvânia.
0: Pois não, Pedro Quadras.
3: Desculpa até o palavreado, mas é gostoso. 5:19, 5:19.
0: Muito bem, hora do plantão esportivo dentro aqui do Pulo do Gado. Travou aqui o CD.
3: É a vinheta, cara.
0: Travou o CD. Eu
3: acho
0: travou
3: que só
0: CD.
3: Essa tá travando.
0: Vamos de novo.
3: Aí agora foi.
0: Alô, Vintes do Brasil.
4: José Silvério.
0: 5:19, aqui dentro do Band Bom Dia.
3: E dentro também do programa aí do seu GB eletrônico Pulo do Gado.
0: Eu estou aqui. E pra quê? Eu vou descobrir. Vamos com ele. Eu deixo aqui o meu pão. Travou aqui o CD.
3: É a vinheta, cara.
0: Travou o CD.
3: Acho que só
0: CD.
3: Essa tá travando.
0: Vamos de novo.
3: Aí agora foi.
0: Alô, Vintes do Brasil.
4: José Silvério.
0: 5:19, aqui dentro do Band Bom Dia.
3: E dentro também do programa aí do seu GB eletrônico Pulo do Gado.
0: Eu estou aqui. Pra quê? Eu vou descobrir.

0: Deus. Muito obrigado a todos os ouvintes que estão sintonizados aqui nesta frequência que é Tapan de FM. Estou aqui para mais um dia conversar, bater um papo, vou saber o que ele quer falar, mas só antes deixar aqui bem claro que aqui...
1: Ai, ai, soluço.
2: Tá com soluço, Zé, aqui.
0: Me dá um susto, me dá um susto pra passar o soluço.
2: Vou ficar escondido e mostrar minha cara pra você, Zé.
0: Vai, peraí.
2: Peraí, ó, ó.
0: Poxa, tá, não era tanto assim também, né? Mas lembrando que aqui a imparcialidade é o nosso carimbo.
2: Completamente, falaremos sobre futebol. Ah. No final eu quero pitaco do Zé sobre a convocação do Ancelotti logo mais, à tarde.
0: Tá bom.
2: Seleção vai pra Copa, a gente vai saber o que vai acontecer com o Zé, tá bom?
0: Tá bom, vamos lá.
2: 16ª rodada do Campeonato Brasileiro, Zé. Começou no sábado com o Atlético Mineiro recebendo o Mirassol. 3 pro time de Minas Gerais, 1 para o Mirassol.
0: Mirassol, abraça todos, Mirassol.
2: Ah, é? 3, foi 3 pro Atlético? 3 pro Atlético. Engraçado que o Mirassol tá muito bem na Libertadores, né? Mas o Campeonato Brasileiro capengando. Internacional de Porto Alegre, 4, Vasco 1, não tomou conhecimento do Vasco da Gama, hein?
0: Nossa senhora, não tomou conhecimento, verdade.
2: Parabéns aí à torcida colorada. O Fluminense recebeu o São Paulo, e o São Paulo virou freguês de todo mundo mesmo, 2 pro Fluminense, 1 para o tricolor do Morumbi, que assim, de uma forma mágica, ainda segue em quarto lugar no Campeonato Brasileiro.
0: Que coisa, né?
2: Que bruxaria que o São Paulo tá fazendo. Só perde e continua em quarto lugar.
0: Então, na verdade, tá, tem um comentário rapidinho aqui, a resposta talvez seja, não que o São Paulo esteja fazendo o que tem que fazer. Sim, os outros times não estão fazendo também e realmente o São Paulo mantém, assim, a sua colocação.
2: Chama-se campeonato nivelado por baixo, né? É isso aí.
0: Olha, ai, você é muito engraçado.
2: Palmeiras tropeçou, hein? Eu vou chamar de tropeço, né? É o líder do campeonato.
0: Vai pra DM, né?
2: Como DM?
0: Tropeçou, às vezes dá uma contusão. Ó.
2: Não,
0: você cãibra?
2: Não é, Zé. Não é. Recebeu em seus domínios o Cruzeiro e empatou 1-1, né? E aí ficou naquela. Meu, o Flamengo tá chegando. Flamengo tem 2 jogos a menos.
0: É verdade.
2: Mas chegaremos lá, né?
0: Vamos lá.
2: Porque a próxima disputa do Palmeiras é o próprio Flamengo, né?
0: Ah,
2: confronto direto.
0: Na
2: Neoquímica Arena, o Santos. O Santos jogou no estádio do Corinthians ontem. Às 11 horas da manhã, Santos recebeu o Curitiba e aparentemente os jogadores do Santos ainda estavam dormindo.
0: Ah,
2: ou digerindo café da manhã. Às vezes, né, Zé?
0: O horário, né?
2: Café
0: horário
2: da manhã de hotel, né? Você vai lá,
0: isso,
2: come aquele ovo mexido com torrada, com não sei o que.
0: Posso falar, Tateu e ouvindo. Quando for no, quando tô no hotel, que na hora do café da manhã, eu vou te falar, eu tirar a baica da miséria. Eu começo ali com um copinho de suco, depois café, depois cappuccino.
2: Iogurte, cereal.
0: Ah, o que tem direito,
2: bolo.
0: Viu? Uma vez eu comi até o enfeite da mesa.
2: E aí, os jogadores do Santos estavam com um estômago pesado. Tomaram taca do Curitiba em casa, hein? 3 pro Curitiba, 0 pro Santos. Teve um meme da semana aí.
0: O que foi aquilo, hein, Tateu?
2: Aparentemente, o pessoal da arbitragem confundiu as substituições. Tiraram o Neymar.
0: Meu Deus
2: do céu. E aí o Neymar, não sou eu não, quero voltar. Não sou eu não. E aí surgiu o meme do papelzinho dele, ele vira pra câmera assim e mostra, não sou eu. E aí,
0: ele mostrou o papelzinho.
2: Virou meme.
0: Mas de verdade, foi realmente uma confusão que aconteceu?
2: Foi uma confusão, segundo a arbitragem, o César Sampaio, lembra o jogador da seleção? Comissão técnica do Santos, disse que o César Sampaio falou que era o Neymar que ia sair. E os caras botaram, bom, é o 10 que vai sair, é o 10.
0: Tá.
2: O Neymar falou, não sou eu não, eu só tava como é que fala, tava contundido, né? Tava passando um negocinho ali no pé dele e ia voltar pro campo, né? Mas enfim,
0: meu Deus, e ainda o grande detalhe de tudo é que ele foi substituído pelo Robinho, não foi?
2: Pelo Robinho.
0: Aí, olha, se fiz,
2: rapaz,
0: olha, posso falar uma coisa, se foi proposital que realmente a comissão técnica resolveu tirar o Neymar pra colocar o Robinho, vai dar pano pra manga, aquela confusão toda, como realmente uma provocação em cima do menino Ney, que não vai deixar barato.
2: Pode ser, e tenha sido aí o último jogo do Neymar pelo Santos jogando em casa, né?
0: Veremos. Tá certo.
2: Olha, no Rio de Janeiro, Zé, o Botafogo recebeu o Corinthians. O goleiro Hugo Souza aí, que tá em vias de ser convocado pra seleção.
0: Ah, então posso falar
2: como
0: já?
2: Terceiro goleiro?
0: Eu já adianto aí até os seus comentários, enfim, até porque a respeito de você, corintiano, que tá nos ouvindo, né? Ah, não, vocês não falam no Corinthians, mas vamos falar assim do Corinthians, que é o que nós estamos fazendo agora. Agora, foi pra onde? Ele foi jogar contra quem?
2: Contra o Botafogo.
0: Ah, não. Ixi, aí Botafogo. O Corinthians, do jeito que tá, embalado.

0: embalado aí, com todos os seus jogadores.
1: Lingard e companhia, né? Aí, é, aí não tem não, jeito,
0: não
1: né?
0: Tem não como. Tem jeito. Realmente foi bateu o Botafogo, foi lá jogou e... água no fogo exatamente, e aí ganhou. Isso aí. Deve ter vindo com a vitória, parabéns aí, então.
1: Três pro Botafogo, um pro Corinthians.
0: Porque senão os caras do Corinthians vão falar que vocês não falam do Corinthians. O Corinthians ganhou de...
1: Ah, não, perdeu.
0: É que não, porra, para!
1: Quanto foi? Perdeu, foi 3-1 pro Botafogo, né?
0: Parou, eu vou embora, porque você tá brincadeira.
1: Não tô brincando não, é verdade.
0: Tá sacanagem.
1: Não tô.
0: Deixa eu abrir aqui, peraí.
1: Eu assisti o jogo inteiro.
0: Deixa eu abrir o site aqui.
1: Dois golaços do Botafogo, os dois primeiros.
0: Só um minutinho aqui.
1: O que foi? Olha aí.
0: Três. Ah!
1: Desculpa.
0: Bom. Não, mas posso falar? Primeiro que, olha aí, vocês corintianos, que vocês não falam do Corinthians, estamos falando. Olha a evidência que nós estamos dando, hein?
1: Olha aí.
0: Tá? Olha aí, mas você sabe o que é legal, Tadeu? É assim, vamos falar a verdade. Você começou falando de São Paulo. São Paulo perde, empata, mas tá em quarto lugar.
1: É isso aí.
0: E não é diferente com o Corinthians. Perde, empata, mas deve estar também aí numa boa colocação aí no Campeonato Brasileiro.
1: Não tão boa assim, porque o Corinthians entra na zona de rebaixamento.
0: Ai, pronto, falamos do Corinthians.
1: Você já pensou se o Corinthians vai pra essa pausa da Copa? São 50 dias sem jogar. 50 dias na zona de rebaixamento? Não pode, hein, Coringão? Não pode. Ah,
0: não pode.
1: Olha, Bahia 1, Grêmio 1, Bragantino 2, Vitória 0. Chapecoense recebeu o Remo e perdeu, né? O Remo ganhou de 3-2.
0: Verdade.
1: E o Atlético Paranaense conseguiu empatar com o Flamengo ali, com o Ancelotti assistindo o jogo e tudo. Flamengo tropeçou, porque era hora de ganhar, né? Pra tentar encostar no Palmeiras.
0: Ou seja, Palmeiras aí tropeçando. O Flamengo com a total capacidade de ali ganhando. E realmente é um ajudando o outro. É. Agora vamos ver. Aí deixaram lá pro jogo, parece que é combinado, né?
1: Exatamente.
0: Pra deixar pra sábado aí o jogo entre Flamengo e Palmeiras, não sei quem é o mando.
1: No Maracanã, vai ser no Maracanã. Maracanã jogo, é, Zé, vamos jogão. Lá. G4 tá assim, Palmeiras, Flamengo, Fluminense e São Paulo. O Z4, a zona de rebaixamento, começa com Corinthians. Remo, Mirassol e Chapecoense. O placar da rodada, rapidamente, Zé, eu quero o seu comentário sobre a escalação, a convocação do Ancelotti. Neymar, vai ou não vai? Aliás, tá rolando o bolão da Band FM, hein? Pode participar no Instagram da Band, @BandFM. Entre os acertadores tem camisa oficial da seleção brasileira, tá bom? De sorteio pra você. Agora o pitaco do Zé sobre a convocação de Carlo Ancelotti.
2: Hoje sai a escalação oficial da seleção brasileira. Ancelotti vai, enfim, colocar a lista com os jogadores que vão para a Copa do Mundo 2026. A pergunta que não quer calar, inclusive virou o bolão aqui na Band FM. O menino Ney vai ser escalado ou não? Eu continuo repetindo, cravo, foi assim que eu fiz há algum tempo atrás, quando o pessoal começou a falar que o Neymar não ia. Com certeza o Neymar vai. Eu até tenho cravado aqui, quando eu cravei que o menino ia. Por quê? Porque é um nome grande. Porque, sim, é um garoto que joga bem quando está nos seus dias mais gloriosos. É um menino que pode sim definir. Se vai jogar ou não, é outra história. No banco, sim, ele estará. Mas Ney não é um menino de ficar no banco. Vocês sabem disso, até ontem ele provou que realmente não gosta de sair. Agora, o que vai acontecer, ninguém sabe. Mas hoje estará Neymar na lista. Escrevam o que eu falei e cravo aqui.
3: Bom, eu tô indo embora, mas nunca antes de deixar aqui o meu cordial
4: José Silvério.
0: Psiu, psiu, psiu. Pessoal que tá aí embaixo, vocês estão... Ei, psiu. Pera, deixa eu olhar lá pra baixo.
3: Vocês que estão aí embaixo, não fica triste não. Olha bem lá pra cima e grita: vocês não têm mundial! Au, au, au, au.
1: Tá aí.
0: E assim encerramos mais uma edição do Pulo do Gado, edição de segunda-feira um pouquinho mais esticada, porque nós temos o plantão esportivo e é muito importante você estar bem informado. Silvânia, obrigado por mais uma vez, uma ótima semana pra você.
1: Pedro,
0: que Deus
1: Quadras,
0: abençoe o seu dia.
1: Amém. Você também, excelente semana. Amanhã estaremos de volta aqui, se Deus quiser, viu?
0: Não perca. Amanhã mais uma edição do Pulo do Gado, o seu gibi eletrônico. Bom dia.
1: Bom dia. Gente, 5:30.
5: Gente, antes que o Zebete entre, posso dar só o meu bom dia?
0: Pode, pode, dá o bom dia.
1: Por que você não chega na abertura do programa, cara?
5: Não, vou ficar aqui quietinho.
6: Quem é?
7: É o Zebete.
6: Que não sofre por alguém.
7: Gordô, gordô.
6: Quem é?
7: É o Zebete.
6: Quem é?
7: É o Zebete.
6: Quem é?
7: Já falei, agora foi a hora certa, 5:30, 5:30. Alô, manhê, manhê. O programa de Zebete tá começando aqui na Band FM, a sua rádio desse jeito. A gente vai aqui fazendo o nosso programa gostoso de prosear.
8: Bom dia, seu Zebete.
7: Bom dia, Clarinha, sua linda. Como é que você tá, meu amor? Bom dia, viu?
8: Seu Zebete,
7: oi.
8: Que dia é hoje?
7: Hoje é dia 18, viu? 18 de maio, 26, 2026, Clarinha.
8: Será que tem aula hoje, seu Zebete?
7: Tem aula hoje. Vai lá estudar, tá bom? Pra você ser uma grande mulher. Não que você já não seja, você é especial, mas estudar é muito importante, tá bom, meu amorzinho?
8: Beijo, seu Zebete.
7: Beijo, vai com Deus, Deus te abençoe. A perua tá buzinando. Gente, 5:31, 5:31, falou. O programa do Zebete começa pra cima, começa gostoso. Alô, cheirinho do café. Deixa eu dar bom dia pra ele que tá lá na central técnica já. Os dedinhos mágicos. Esse aí, quando põe o dedo no botão, vou te falar, viu, gente? Lá ele. Bom dia, Tadeu!
1: Muito bom dia, seu Zebete! Mais uma semana começando nesse clima gostoso do campo, nesse clima gostoso que o Zebete traz pra gente, nostalgia, de relembrar de papai, de mamãe, de vovó, de vovô, verdade, né, seu Zebete?
7: Verdade, como é bom a gente relembrar das pessoas que fizeram parte da nossa vida. Eita, nossa senhora, quando eu falo da minha vida, do meu passado, da minha família, eu falo até às vezes com coisa que eu tenho dó, mas eu não posso esquecer das pessoas que fizeram parte da minha vida, meu tio, minha mãe, meu avô e minha avó. Eu lembro do tempo de criança que a gente brincava na balança. Eu sei que eu e os meus irmãos, nossa senhora, a gente era um grude. Eu e meu irmão mais velho, a gente brincava tanto na rua, de pular corda e até bolinha de gude. Ah, mas eu também, além do meu irmão, eu tinha minha irmã, que era danada. Ela, ao contrário do meu irmão, a minha irmã, brincava com a gente até de bola e carrinho de rolemã. Mas eu lembro que também a gente fazia muita coisa, era danado, criançada que corria e atrás daquele cachorro que late. Eu sei que você também, quando era criança, ralou o joelho e a mãe passava aquele liquidinho vermelho chamado metiolate. Ardia, a mãe ficava com dó e soprava. Ela, com muita dó, falava: meu filho, não fica assim. Vai lá na geladeira que a mãe fez pudim. Eita, nós, como é bom relembrar o tempo de infância, o tempo de criança. E se eu lembro, às vezes, o coração chega daquela dor. Mas quando eu falo da minha infância, eu falo com carinho e amor.
1: Oh, coisa boa! Oh, coisa boa, seu Zebete! Oh, coisa boa!
7: 5:34, 5:34. Essa daí dá até pra gravar e colocar, porque eu vou te falar, ficou bonito isso aí.
1: Bota pra rodar,
7: ficou bonito. Bota pra rodar, ficou bonito.
1: Bota pra rodar, gente. Isso aí faz o corte aí, viu?
7: Faz
1: produção,
7: o corte.
1: Faz o corte.
7: Falar nisso, desculpa, deixa eu mandar um bom dia especial aqui para nossa recepcionista. Bom dia. Para nossa produção, bom dia. Para coordenação, bom dia. Para o nosso diretor, bom dia. Vamos tocar o programa.
1: Vamos tocar o programa. Oh. Apolinário tá aí.
7: Apolinário tá aí. Apolinário ri. Falou. Acerte seu relógio, olha a hora certa. O Cuco informa, 5h34. Falou.
1: Zé Zebete, vamos lá jogar água no gordo na gorda pra acordar, hein?
7: Joga assim,
1: de semana,
7: Tadeu. Joga assim, Tadeu. Joga assim. Bora.
1: Ó, tem um vinte chorando aqui por causa da sua mensagem. Tá, a Silvana de Rio Preto morre de saudade desse tempo do seu Zebete.
7: Silvana,
1: falou
7: obrigado.
1: No coração dela, tá emocionada aqui. Um beijo pra você, Silvana.
7: Obrigado, viu, minha linda? Um beijo.
1: Água em você. Lucy Gley tá com a gente aqui. Tá pedindo água? Água na Lucy Gley.
7: Água nela, água
1: toma.
7: Nela. Um beijo pra você, pra toda a família, sem preconceito nenhum, pra todos que são gay.
1: Não! Rodolfo! Tá com a gente aqui, Rodolfo de Registro. Tá com a gente, seu Zebete. Joga água no Vavá.
7: Olha. Joga água no Vavá.
1: Água no Vavá. Maravilha, água no Vavá. Quem tá pedindo água também é o Cleiton. Água no Cleiton.
7: Cleiton, Cleiton. Aí, Cleiton, cuidado, hein? Água no ser, lindo.
1: Aê, um abraço pra você, Cleiton. Obrigado pela mensagem. A Dani Colombara. Pessoal, só mandando texto, né? Pode mandar áudio também, viu, gente?
7: Pode, pode.
1: Daniele sim, de Mitinga tá com a gente aqui. Bom dia, meninos. Semana tá animada. É, um beijo pra você, Dani, que adorou o plantão esportivo aqui, principalmente a parte do Corinthians.
7: Então. É, obrigado, viu, linda? Obrigado, obrigado pelo carinho. Deixa eu jogar uma água nele também, que sempre manda mensagem aqui quando a gente fala do Corinthians. O Casinha, nosso grande chefe Casinha, esse é corintiano danado. Ó, ele falou assim, ó, nós somos grande, parabéns, vocês aumentam com isso o nosso time, aumenta sim. Não,
1: sim. Aumenta.
7: A gente aumenta sim.
1: A autoestima é muito boa,
7: a
1: né?
7: A gente aumenta e vocês caem.
9: Bom dia, seu Zé Bete.
7: Bom dia,
9: Tadeu.
1: Oi!
9: Ô, seu Zé Bete, que saudade que dá dos meus pais que já se foram, quando o senhor fala assim. É a Val aqui de Guaraçaí. Joga água aqui em mim, seu Zé Bete, que eu ainda tô com sono, vou trabalhar. Beijo, beijo, beijo.
7: Ô, meu amorzinho, que bom, né, saber que a gente relembra esses tempos bons aí. Tadeu, joga água nela, joga.
1: Água nela, seu Zé Bete.
10: Bom dia, Zadeu. Bom dia, Zebete. Joga água nos escolta. Abraço. Bom dia.
1: Água nos escolta.
7: Joga água neles aí, então. Meninos, meninos, vamos acordar, hein? Falou.
1: Vamos escoltar, vamos escoltar.
11: Bom dia, Tadeu. Bom dia, seu Zebete.
7: Bom dia.
11: Manda água aí pro Paulo Henrique, presidente do Verde, pra acordar. Nessa segunda onda aí, boa semana pra nós.
1: Água nele, água
7: tá
1: nele.
7: Tá certo, vamos acordar, tem que acordar, viu, gente?
1: Vambora.
11: Bom dia, Tadeu, bom dia, seu Zebete.
7: Joga
11: uma água em nós aqui, é o Hebe de Barretos aqui, saindo em busca do Minas Gerais ali, fazer um carrego misterioso. Bom dia, bom dia.
1: Carrego misterioso?
7: Eita,
1: será que vai ser, hein?
7: Que será que ele tá carregando misterioso? Ei! Conta pra nós, vai, a gente guarda o segredo.
1: Não, a gente não conta pra ninguém.
7: A gente quer saber o que você tá carregando. Que é, hein? Que é, hein?
1: Água aí no carrego misterioso.
12: Bom dia, Tadeu. Bom dia, seu Zé Beto. Joga água aí. Rivelto de Osasco. Eu quero café também, bora.
1: Valeu, Rivelto. Um abraço pra você.
7: Querido, obrigado,
1: toma.
7: Viu? Água nele.
1: Toma.
12: Bom dia, Tadeu. Falou. Bom dia, seu Zé Bete.
7: Bom dia.
12: Joga
7: bom dia.
12: Água no Saraiva. Essa hora ele tá rolando com algum macho no jiu-jitsu. É o Valcir de Osasco.
7: Gente. Gente. Respeitem. Respeita. Se ele te dá um golpe de você vai ver, viu? É verdade.
1: Tá maluco,
7: mas,
1: cara.
7: Mas eu acho engraçado. Olha a hora, olha a hora, olha a hora. 5h38. Falou. Eu fico olhando aqueles homens rolando com os outros. Eu acho estranho aquilo, hein?
1: Então, né?
7: Aquela... E tome-lhe porrada, tome-lhe murro.
1: Quase sensual, né?
7: É verdade. Mas... Uma vez, outro deu uma mordida nos ovos do outro. É verdade.
1: Ai, gente, que dor.
7: Verdade. Foi desclassificado. Não pode,
1: não,
7: né?
1: Não pode. Isso é golpe baixo que chama, né?
7: Tudo
1: não...
7: bem que eles eram namorados, né? Mas...
1: Seu Zebete, vamos faturar e na sequência tem modão aqui na hora do seu Zebete.
7: Gente, acerte seu relógio, 5 horas e 38 minutos. A gente vai por um rápido intervalo aqui no programa do Zebete. É o tempo de molhar os beiços com um cafezinho. Vou tomar aquele cafezinho, ó. Só pra antes, viu? Pra não queimar. Tadeu, você quer um cafezinho enquanto tem os comercial?
1: Eu tô querendo
7: um
1: cafezinho também. Aliás, ó, empresa nova aérea que tá chegando aí no mercado. Vai inaugurar no mês das férias escolares, que agora é julho, né?
7: Julho.
1: Quando chegar as férias escolares, vai ter essa empresa aérea novinha. O atendimento nota 10, seu Zé Beto.
7: E agradecer aí o nosso comandante Rolinha, que de verdade aí nos proporcionou essa alegria de estar junto nessa campanha, tá bom? A gente vai tomar um café, voltemos já.

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1: E um ano novo cheio de prosperidade.
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2: hein, seu Zé Beto. Vai inaugurar, gente, agora, mas eles já estão com a campanha de Natal também, viu? Que é pra você se programando. 5 horas, 40 minutos, 5:40. A viola caipira chora. Manhã de segunda-feira. Gente, vamos cantar os mordão, vamos? 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

viu, gente? Não se engane, não. Relembrando os bons tempos áureos do rádio. Alô, manhê! Alô, gordô! Aumenta o volume aí. Chora, viola.

uma vez só que a gente erra. 5h42.

0: Gente,
1: que coisa que linda,
0: gostoso,
1: hein?
0: Né? É o tempinho de tomar aquele café. 5:43, Tadeu. Ô,
1: Sô Zebete.
0: Trenzinho da vida.
1: Ah, tá passando já.
0: Na verdade, o trenzinho da vida passa todos os dias. A estação é aqui, é na Terra. Os tripulantes e os passageiros somos nós. O meu vagão, já tô nele. E você, tá preparado pra viajar nessa viagem eterna? Não tá, né, gente? Você prefere viver mais um pouquinho, né? Então faz o seguinte, corre viver, porque a gente nunca sabe quando a gente vai embarcar. Um beijo do vô.
2: Um beijo, seu Zebete.
1: Ah, com Deus, seu Zebete.
3: Com Deus, ó lá.
1: Logo, logo embarcaremos no trem da vida.
3: Demora um pouquinho, né? Acho que a gente tem ainda um pouquinho pra fazer por aí,
1: não,
3: né?
1: Não sei quanto tempo tem, mas...
3: A gente não sabe, cara.
1: A vida tem essa grande mágica. Então faça o que você quiser fazer hoje. É beijar na boca, é abraçar, é fazer amor.
3: Eu quero fazer cocô.
1: Cala a boca, meu! Cala a boca!
4: Os vagabundos.
1: Essa frase aqui de
3: reflexão,
1: pô. A gente tá no maior clima aqui. Ué, cada um faz o que tem vontade, ué.
3: Agora você vai esperar.
5: Se pressa, sem graça.
6: Relaxa, senão não encaixa.
1: O Edmilson, pela canção de hoje, um abraço pra você,
3: Edmilson.
1: Tem o maior acervo caipira da história do rádio brasileiro. Pinocchio, bom dia, tudo bem
6: com
1: você?
6: Bom dia, como é que vocês estão, hein?
1: Estamos muito bem, o senhor?
6: Tô bem, graças a Deus. Sempre nessa luta, né? Nessa luta diária. Final de semana, correria, a vila tá movimentada.
1: Por que tá tão movimentada a vila?
6: A gente já tá nos preparativos, né? De festa junina já.
1: Ah, é?
3: Ai, que delícia.
1: Mês que vem já começa, hein? Vai ser festa junina com Copa do Mundo.
6: Já, vai ser bem legal, clima gostoso. Porque nós vamos aproveitar as bandeirinhas da festa junina e já vamos fazer do Brasil, né?
1: Pronto, é isso. Já.
6: Então nós vamos falar. Isso, graças a Deus, nós vamos economizar, né, Jadeu?
1: Exatamente, exatamente.
6: Então nós já vamos fazer as bandeirinhas verde e amarela. Nós fizemos ali, nós estamos montando, que é o pessoal da Vila de Baixo. Eles tinham ali, o que aconteceu? Um cara tinha aquelas, sabe aquelas quadras de futebol society?
1: É society.
6: Então, aí ele fechou. Aí ele falou, se vocês quiserem aproveitar as gramas, que eu vou vender aqui o terreno, então essas gramas aqui eu vou doar. Aí ele tirou as gramas sintéticas. Que é as gramas falsas. E aí nós fomos lá e pegamos.
1: Ai, que legal.
6: Pegamos rolo. Olha, deu uma gasopada. Aí pegamos rolo de grama e fizemos lá na vila. Opa, oi.
1: Tá com
6: um campinho.
1: Tá com solucinho, tá?
6: Solucinho. Um campinho, nós fizemos um campinho lá, onde vai ser já a festa e o campinho, e o tema vai ser o campo, o futebol ali também.
1: Cara, gente, genial, velho. Isso é a genialidade.
3: É.
1: Mediante a escassez.
6: Isso.
1: Quanto menos você tem, mais criativo você é.
3: Você tem que ser criativo, é.
1: Exato. E aí o pessoal da vila, parabéns.
6: É. Então nós vamos fazer, vai ter as brincadeiras lá tudo. Estamos montando ainda, né, Jareu?
1: Tá.
6: Tá tudo no papel ainda.
1: O que você tá desenhando aqui? O que vai ter na festa junina da vila, mais ou menos?
6: Vai ter a bom, a fogueira lá é tradição, né?
1: Sim.
6: Essa fogueira, nós já estamos indo pro Guinness. Né, esse ano acho que a gente já vai conseguir já pra uns 3,5 metros de altura.
1: Meu Deus!
3: Caramba, que gigante, hein?
1: Nossa, vai pro Guinness, cuidado, hein?
6: E aí nós vamos ter a quadrilha, né? Nós vamos ter a quadrilha. Isso! Vai ter a quadrilha se caso o pessoal lá do 28º DP liberar a galera, né?
1: Como? Ah! Você é besta, velho.
6: Mas
1: se liberar a galera, vai ter quadrilha.
6: Vai ter, talvez, vai ter aquela. Sabe aquela saidinha? A gente aproveita a rapaziada, vamos fazer uma quadrilha ali bem no. E vai ter também, nós vamos ter a boca do palhaço.
1: Boca do palhaço, que é legal.
6: Só que não vai ser o palhaço. Aí que tá. Aí a gente já faz temático. Aí vai ter um gol.
1: Ai, que legal, Pidoncio.
6: Então tem que acertar a bola no ângulo. Ao invés da boca do palhaço, nós fizemos os ângulos. Igual tinha no programa do Ratinho.
1: Sei,
6: que é bola no gol.
1: Do Silvio Santos também.
6: Que é. Que o Ratinho desafiou o rapaz lá. O rapaz acertou no ângulo e deu R$100 mil pro cara.
1: Olha, você soube disso aí, não? Eu vi o vídeo. Olha, só quebrou a cara.
6: Aí vai ter o desafio lá com nós também, né?
1: Ah, vai valer. Não vai valer 100 mil, né?
6: Oi?
1: 100 mil não vai valer. Quais são os prêmios?
6: Melhor. Oi?
1: Quais são os prêmios?
6: Um frango e um vinho.
1: Ah, isso é muito bom, cara.
6: Posso falar? Baita prêmio.
1: Baita, eu adorava.
6: Baita prêmio, Ixi, baita prêmio.
3: Você sabia, Pidoncio, que eu comecei a fazer locução em bingo, né, de igreja? Lá na Capela São Bento.
1: Pidoncio, tá aí. Se faltar a locução na hora do bingo, Homem vinheta. Fechou.
6: Desculpa, nesse caso não, nesse caso.
1: Ué, não...
6: Porque aí, o que que acontece, Jadeu? Aí eu vou estar jogando contra a... eu mesmo, né? Eu moro lá, né, Jadeu? Eu não posso.
1: Você vai ser o locutor. Nem passou pela minha cabeça, Pidonço. Porque tá como vendo? Você é o organizador, eu não podia imaginar que você também faria parte aí do processo.
6: Mas vou, né? Porque senão fica mal pra mim, né?
1: Entendi. Então você vai ser o locutor do bingo.
6: Olha que legal que eu faço. Isso aí já é, isso é coisa minha, tá?
1: Uhum. Isso
6: é minha. Não cobro.
1: Você não cobra? Ah, gente.
3: Poxa, que bom.
1: Sorte da vila, hein?
3: Que bom que você não cobra.
1: Que sorte da vila, né?
3: Que sorte ter você, né? Que sorte.
6: Então mas não cobra, eu faço a locução toda, hein?
1: Então tá, vai ter o gol no lugar da boca do palhaço.
6: Vai.
1: A fogueira de 3 metros.
6: Tiro vai, alvo, vai ter. No...
1: Tiro ao alvo.
6: Vai ter tiro alvo.
1: Vocês têm aquelas carabinas de ar, então, né?
6: Oi?
1: Aquelas carabininhas de ar?
6: Não. Aí isso que é legal da vila. Então a gente vai ter, ó, pra tiro alvo, gente. Lá vai ter. Nós estamos com 4 calibre 12.
1: Meu Deus do céu!
6: São 2 380.
1: O cara errar um tiro de 12 também acabou, né?
6: São 2 380, tem 5 9 milímetros. E nós vamos ter. Gente, essa é a primeira vez lá no tiro-alvo da vila. Nós vamos ter uma. Ó, isso que. Ó, tô até emocionado, nós vamos ter uma submetralhadora.
1: Olha que legal!
6: Que legal!
1: No tiro-alvo, uma submetralhadora. Depende dos caras sair da quadrilha, né?
6: Oi? Não, essa daí não. Essa daí o pessoal lá da Vila de Baixo já forneceu pra nós. Só que não pode ser. Eles já deram as datas.
1: Tá.
6: Não pode ser no final de semana que vai... É, o primeiro final de semana eles vão emprestar as armas. Aí no outro final... É, são 2 finais de semana na sequência. Depois nos outros 2 eles não podem.
1: Ah.
6: Que aí eles vão estar fazendo um assalto.
1: Cadeia, vai ter a cadeia? Tem que ter, oi? Né? Tem que ter a cadeia, né?
6: Ah, isso aí eu queria agradecer. Obrigado, doutor Rui, o delegado da 28ª. Eles vão liberar a cadeia pra nós, Jadeu.
1: Ah, então vai ter a cadeia mesmo?
6: Vai ter a cadeia de verdade.
1: É de verdade.
6: Olha aí.
1: Voltar, nós já estamos com os policiais que também não vão cobrar. Que legal, Jadeu.
6: Que legal,
1: os policiais, gente, vão estar lá. Eles vão, os policiais.
6: Tá.
1: Queria agradecer. O Pinheiro, inclusive, da Rota. Vai estar todos os policiais lá que vão ajudar. Então, assim, vai lá. Vamos supor, você tá lá. Aí, vamos lá. Ah, ó, vai lá. Prende o Jadeu. Entendeu? Aí, acontece? Aí, eu pago. A quantia é mínimo R$50.
6: É a prenda que chama, né?
1: É a prenda.
6: Tem que pagar a prenda.
1: A prenda, R$50, então.
6: Tá.
1: Aí o prêmio já deu. Aí eles vêm com a viatura. Vem com a viatura, desce 4 policiais.
6: Gente do céu!
1: Joga você no chão, algema. Se você reagir, tem murro. Tá. Eles estão liberados. Só se reagir. Por isso que eu falo, não reage. Você vai falar assim, senhor, tá, eu tô limpo.
6: É que na hora, no susto, a pessoa tá na festa.
1: Não reage.
6: Vem o policial, agarra, a pessoa vai, não reaja, gente.
1: Não reage.
6: Coloca a mãozinha pra trás, fica, coloca a mão pra trás, coloca. Tranquilo. Se reagir, eles tá. Vão... porque eles estão liberados, gás pimenta.
1: Tá aí, gente.
6: Vai ter bomba de efeito moral.
1: Meu Deus do céu!
2: Quero um café! Quero um café!
1: Gente, vem aí!
6: Imperdível,
1: cara.
6: Mais atrações ainda, ele não falou todas hoje, não.
1: Não,
6: hein? Tem muito mais coisa aí.
1: Vocês nem sabem de nada.
6: Faltou pau de cebo.
1: Vai ter a ponte do rio que cai. Vocês aí, vai ser legal. Lá no sabe aquele corgo? O pessoal descarrega cocô.
6: Segura pra próxima.
1: Segura.
2: Merda nenhuma.
1: Desculpa. Ai, gente do céu.
3: Ai, eu amo você,
1: Pidonço. Olha, eu vou na festa junina da Vila do Pidonço.
6: Estou convidado, pelo amor de Deus.
1: Vou participar, não perderei, hein?
6: Eu vou dar pulseirinha pra vocês.
1: Só vou ficar atento pra não ser preso, né? Mas mas enfim, gente. É, o pessoal ficou imaginando essa voz linda do Pidonço cantando bingo. É, um abraço.
6: Vou estar lá, hein? Não vou cobrar, gente. Eu já falei.
1: Fique tranquilo, a Vila do Pidonço não vai ter cobrança pra locução do bingo, né? Ó, cafezinho, hein? Quem quiser, hoje só tem café puro. O pessoal tá com preguiça de fazer café hoje. 11 999919197.
4: Bom dia, Tadeu, bom dia, Vinheta.
3: Bom dia, Pidonço.
6: Bom dia,
4: Everson de Sorocaba. Oh, uma ótima e abençoada semana pra todos nós. Um abraço.
1: Valeu, meu
6: abraço.
1: Querido,
6: um abraço pra você, tudo de bom.
4: Bom dia, Tadeu, bom dia, homem Vinheta. Bom dia, Pidonço, filho da mãe.
6: Filho da mãe.
4: Quero café. Segunda-feira, fria, Porto Alegre, Minas Gerais, Francisco Araújo, motorista carreteiro.
1: Olha.
6: Valeu, meu velho, bom dia!
5: Bom dia, meninos, aqui é Angelina de Arujá. Manda um cafezinho pra mim, pra aquecer essa semana. E Pidonço, aguardo o convite pra ir na sua festa.
1: Aí,
5: amo festa junina, mais do que Natal, porque dura o mês inteiro. Um beijo pra vocês.
1: Tá vendo, o pessoal já quer, ó.
3: O pessoal já tá querendo, Pidonço.
1: Se prepara pra cobrar a entrada, Pidonço. E numa dessa aí você faz a feira.
6: É, nós vamos ter uma quantia mínima pra entrar, vai ter a pulseirinha, vai ser bem legal, gente.
1: Vai bem legal. Angelina, um beijo pra você, tá convidado, hein?
4: Bom dia, Tadeu. Bom dia, homem Vieta.
3: Bom dia.
4: Bom dia,
6: Pidon. Dia.
4: Ótima semana, Deus abençoe. Vamos que vamos. Renato, bora. Tá com a Setuba.
1: Renatão, um abraço pra você. Renato. Bom dia.
7: Bom dia a todos. Bom dia, Pidons. Bom dia, Jadeu.
6: Bom dia.
7: Dia, homem Vinheta.
3: Bom dia, querido.
7: José Wilker, da Zona Norte. Bora. Manda um cafezinho pra nós aí. Sem açúcar, que eu tô no Monjaro. Bom dia a todos.
3: Será que o pai dele fez essa homenagem pra mim? Porque o cinema brasileiro vem passando por uma transformação.
5: bom dia, meus amores.
6: Dia!
5: Olha, essa festa junina tá top.
6: Aí já deu.
5: Gostaria de poder participar, mas moro longe. Beijo, cafezinho pra Fabi de Floripa. Preto, forte, quente, gostoso.
1: Fabi, se organiza. Se organiza, combina com as amigas.
3: É, gente, vai porque lá. Vale a pena. Pega as amigas, faz um rateio de uma grana, divide a passagem, divide tudo.
6: Até porque vai ter, a gente tá fazendo lá, já estamos construindo, vai ter uma mini pousada.
1: Olha
6: pra
1: aí,
6: o pessoal, gente, que vem de longe.
1: Olha
6: ficar.
1: Aí.
6: A gente tá construindo mais 10 rabaquinhos.
1: Cafezinho aqui pro...
3: Depois você dá mais detalhes.
1: Doutor Micael Pinto, da Clínica de Doenças Venéreas. Um abraço aí pra você, meu querido.
3: Ô, coitado.
1: Tudo de bom, hein? Obrigado, hein?
3: Micael.
1: Acabou, gente. Acabou. Final aqui mais uma edição do nosso Grande Bom Dia.
6: Obrigado, hein, gente?
1: Segue a gente nas redes sociais. Soltadeu no Instagram. Soltadeu no Insta.
3: E arroba Emerson. Vai lá, ó. Emerson Franco Oficial. Vai lá que o Lorota, gente, tá cantando. Lorota cantando a música do Sapo. Juntamente com a Paulette, participação do Bribiribri. Vai lá que tá bem legal.
1: Vai lá, Emerson Franca Oficial e Soltadeu no Instagram. Pode ouvir o nosso podcast também.
6: Pode.
1: Nas plataformas digitais, Deezer, Spotify. Você escolhe a sua favorita aí. E pode ouvir o Band Bom Dia a hora que você quiser. Boa, tá bom? Vem aí a hora do ronco. Vem. Final nesse programinha. Mas amanhã, a partir das 5 da manhã, coladinho com o Band Coruja, tem mais um Band Bom Dia.
6: Sai daí não, que a gente volta.
1: É isso aí.

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22: Não, obrigado.

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2: Bom dia, são 6 horas em ponto, gente. 6 em ponto, hora de Brasília. Maravilha, saúde! Maravilhosa segunda-feira pra você. Vamos com tudo, vambora! Vambora! Vamos lá que vai começar mais uma edição da Hora do Ronco.
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2: É. Bora! Bora!

0: Homem
1: bom
0: vinheta.
1: Dia!
0: Bom dia, Pidão.
2: Excelente dia, gente!
0: Muito bom dia, senhor Pedro Luiz Rongo.
3: Bom dia, Tadeu. 6 horas, chegou ela. Segunda-feira, 18 de maio, 2026.
0: É hoje, hein? Hoje sai.
1: Vem, amigos!
0: Hoje sai a convocação da seleção brasileira pra Copa do Mundo.
3: Nossa, não consegui dormir.
0: Essa novela do Neymar finalmente vai acabar, né? Meu. Se vai ou não vai.
3: A preocupação muito grande, não consegui dormir outra vez na... Mas acho que entre os quatro últimos.
0: Mais do que o Neymar, acho que o pessoal tá esperando mesmo se o Hugo Souza vai ser convocado pra terceiro goleiro da seleção. Existe essa expectativa, né, seu Pedro?
4: Grande chance.
3: Eu não tô com expectativa nenhuma, eu não quero cair pra segunda divisão.
0: Hoje aqui na Hora do Rompo você fará a sua convocação. Quem você vai convocar pra uma festinha com você, hein?
1: Quem?
0: Fazer aquele amorzinho gostoso.
1: Isso é bom, hein?
0: Quem que você convocaria para namorar? Pode ser a sua própria esposa, o próprio marido.
3: Ah, não.
0: Não tem graça nenhuma,
3: sacanagem,
0: né?
3: Não.
0: Mas pode ser uma pessoa famosa. Né? Pode ser alguém que você conheça.
3: Teu vizinho.
0: Alguém que você tá querendo. Quem você convocaria?
3: O padeiro.
0: Pra fazer uma festinha com você. É o tema de hoje aqui na Hora do Ronco, seu Pedro.
3: Quer dizer, tem vontade de convidar alguma pessoa pro bem bom.
0: É isso aí, seu Pedro.
3: Conta aqui na Banda FM na Hora do Ronco que esse programa bom, mais ou menos, vai. Como, caiu já? Começou.
0: Tá caindo.
5: Vamos acordar.

0: Rede FM é de Brito e Samuel, romance rosa, aqui na Hora do Ronco, 6h05. Hoje é dia de você fazer a sua convocação, mas vai ser pra festinha, pro amorzinho. Conta pra gente quem você convocaria pra fazer uma festinha com você, hein? 11 99991-9197. Palavra-chave hoje, qual que é, Pidoncio?
1: Palavra-chave hoje, já deu, é festa.
0: É festa, ó, atenção, gente, vai explodir aí, hein?
1: Vê lá, bomba!
0: Festa, é, manda festa aí, 11 99991-9197, festa, que a Band FM te liga, você entra no ar aqui e vai contar pra gente, tá tudo bem aí, gente?
2: Tá tudo bem aí, gente.
0: Tá tudo bem aí.
2: Leu agora, leu? Quanto tá?
3: 58.
0: Puta, morreu. Meu Deus do céu, atenção, bombeiro.
1: Bombeiro!
0: Chama o Samu.
4: Baiano, Barata, Joãozinho.
5: Ai, Deus do céu. Mendigo, namorado, padre, papagaio, pastor, português, religião, profissão,
2: vizinha.
0: Vizinha.
1: Nossa, vizinha.
0: Vizinha, vizinha.
1: As vizinhas conversando, né? Aquela vizinha fofoqueira, né, Jadeu? Falou, vem cá, por que você casou com seu marido? Perguntando pra outra vizinha, né? Ela falou, é aquela história de atração dos opostos, né?
0: Olha.
1: Aí a fofoqueira falou, é, mas que atração? Ela falou, não, é que eu tava grávida, ele não.
0: A hora
1: faz sentido. Aí tivemos que casar, né?

0: daqui na Hora do Ronco. Dia de convocação, hein?
1: Pra fazer festinha, porque isso aqui é a Hora do Ronco, gente.
0: Não é programa esportivo, não.
2: É.
3: É isso aí.
1: Tem
3: ouvinte. E é uma pessoa só, tá?
0: É, por gentileza, também não vamos também avacalhar, né?
2: Isso. É um trisal, né?
3: Alô?
4: Alô, bom dia.
3: Bom dia, quem está falando?
4: É a Rose.
3: A Rose, muito bem. Solteira ou casada, Rose?
4: Casada.
3: Mesmo assim vai convocar alguém, Rose?
4: Claro, né?
3: Ai, que vergonha.
4: Tem que mudar.
3: É mesmo?
4: Oh?
3: Há quanto tempo você é casada?
4: Há 20 anos.
3: Ah, já precisa. E quem seria o seu convocado?
4: Eu convocaria, sem sombra de dúvida, o cantor Daniel.
0: Rapaz!
3: O Daniel?
2: Rapaz.
4: O Daniel, porque desde nova eu tenho um feitiço por ele, sabe? Ele já esteve na minha casa, uma promoção que eu ganhei da Band FM.
0: Que isso?
4: Há 25 anos atrás.
0: Ah, tá.
4: E eu já tive ele na minha casa, mas eu queria mesmo era ele na minha cama.
0: Caramba!
3: E quando ele foi na sua casa, você já era casada?
4: Eu era. Eu tinha 3 anos de casada.
3: E o marido estava em sua residência quando o Daniel foi?
4: Esse dia ele não estava, porque ele estava trabalhando, mas ele sabia que o Daniel iria.
0: Aproveitou. Devia ter aproveitado.
4: Ele e o bairro inteiro, né?
3: E onde você recepcionou o cantor Daniel?
4: Então, eu recepcionei na minha sala.
0: Aí,
4: mas o olhar era pro quarto.
3: E ele percebeu o seu interesse?
4: Ai, infelizmente não.
3: Ô, Daniel, porra!
0: Daniel, vem devagar, hein?
2: Rapaz, eu queria que a giripoca piasse, ela não quis.
0: Hoje a giripoca vai...

0: Band FM Leonardo, Paula Fernandes, tocando em frente aqui na Hora do Ronco. Vamos tocando em frente, seu
1: Bora
0: Pedro.
1: Bora tocar!
0: Hoje é dia de convocação, a nossa convocação é diferente.
2: É diferente.
0: É na sacanagem.
2: Não, e... é um amorzinho.
0: A primeira ouvinte queria convocar o Daniel, pro cantor, pra uma festinha.
2: Quem você convocaria pra uma festinha animada, hein? Conta aqui na Band FM na Hora do Ronco.
0: Palavrinha-chave, pidão, senhor.
3: Palavrinha-chave é festa.
0: É festa.
3: Bora pra festa.
0: Bora pra festa. 11 99991 9197. Festa, e conta aí quem que você vai convocar pra fazer um amorzinho com o Moisés.
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0: A sua rádio do seu jeito, 6h20. Agora, hoje, a gente tá fazendo a nossa convocação.
1: Nosso,
0: do jeito da hora do rumo.
1: Isso.
0: É convocação pra sacanagem,
2: isso,
0: seu Pedro.
2: É uma festinha gostosa.
0: Isso.
2: Alô?
3: Alô, Pedro Ronco?
2: Bom dia.
3: Bom dia.
2: Quem é?
3: É o Rinaldo, de São José dos Campos.
2: Muito bem. Tá preparado pra fazer a convocação, Rinaldo?
3: Já tá preparado.
2: Quem você convocaria?
3: Paola Oliveira.
0: Ah, muito bom. Ela ainda tá lá. Que coisa, hein?
2: É, ainda trabalha em TV, assim?
0: Trabalha, seu Pedro, trabalha.
2: E por que a Paola Oliveira?
3: Ah, Pedrão, ela é toda de bom, né, Pedrão? Quanto mais coroa, mais bonita fica.
2: Pô, ela já tá coroa?
3: Ela vivia Viviana Araújo, olha pra você ver.
0: Peraí, idade, Paola Oliveira. Paola Oliveira.
4: Deixa pra nós, Jadeu.
2: Por favor.
0: Seu Pedro, 44 anos pro 40 senhor.
3: E pouco.
0: É coroa?
3: É coroa.
2: Já tá passado.
0: Não, pera, eu. A hora do Ronco. Você tá quase com 80, pô.
2: A

0: Band FM, Diego e Vitor Hugo, Beijei a Cura, aqui na Hora do Ronco. 6h24, dia de convocação, você fará a sua convocação. Convocação para festinha. Quem você convocaria?
1: Quem?
0: 11999919197.
2: Bom dia, meninos da Band.
3: Bom dia.
2: Os campeões de audiência. Quem eu levaria para uma festinha? A Sheila Carvalho.
0: Olha.
2: Quando eu menos esperar, ela tava dançando... Puxa. Um abraço, boa semana pra nós.
0: Valeu.
3: Olha, a Sheila Carvalho tá comprometida, não vai ser. Então, o que nós podemos arrumar pra você é o Beto Jamaica.
4: Aí, ó.
5: Vai, chegou, hein?
6: Cheguei.
4: Chegou.
6: Estou no paraíso.
5: Chupão.
6: Abundância, meu irmão.
5: Vamos lá. Chupão.
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0: Boa sorte aí pra você com o Beto Jamaica.
3: Seja feliz.

0: Band FM, Bruno e Marrone. Isso.
1: Isso você não conta.
2: É segredo?
1: É segredo.
2: Ah, mas vou falar assim, meu. Ela pegou.
0: Fica quieto!
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4: Bom dia.
0: Muito bom dia.
4: A jornalista Vitória Câmara publicou um vídeo em seu perfil nas redes sociais que deixou muita gente chocada.
0: Nele, a mulher mostra a destruição causada pelo seu cão Snow ao literalmente tentar comer um álbum de figurinhas da Copa.
4: Gente, o pior de tudo, o álbum já tinha 600 figurinhas coladas. Ah. A jornalista e seu filho Raul estavam dedicados à coleção e compravam figurinhas praticamente todos os dias. Tá sobrando, hein, linda? Como cada figurinha custa R$1, o prejuízo foi de R$600. Fora o valor do álbum e eventuais cromos repetidos.
0: O atual álbum tem espaço para 980 figurinhas. Cada pacotinho custa R$7 e tem 7 figurinhas dentro. É caro esse negócio, hein? O vídeo da destruição de Snow viralizou e até a editora que publica o álbum, a Panini, que se quiser mandar álbum pra gente de graça também manda, comentou a situação. Mãe e filho agora vão se dedicar a continuar a coleção com as figurinhas para as páginas que sobraram. São 112 no total.
4: Tá aí então, né? Enfim, rasgando o dinheiro e o cachorro rasgou as figurinhas.
0: Exatamente.
4: Os comentários é de Pedro Luiz Ronco.
5: Será que ele mordeu o Neymar?
6: O Neymar não vai ser convocado.
0: O Neymar não tá no álbum da Copa.

0: Pagode, FM Turma do Pagode, a gente tem tudo a ver. Camisa 10 aqui na Hora do Ronco, 6h33, seu Pedro, a pergunta hoje qual
1: hoje é? A convocação 1 da seleção brasileira. Tá preocupado ou não? Mas não estou preocupado em você convocar alguém para fazer uma festinha com você. Quem que você convocaria e quais os motivos? Aqui na Band FM na Hora do Ronco.
0: Pidon, sua palavra-chave qual que é?
2: Oi! É festa.
0: Festa, manda festa aí.
2: Isso aí,
0: 11999919197.
1: Foi numa festa no Rio Tietê. Já cheguei indo lá no amanhecer. Já me deram pinga pra eu beber. Eu bebi demais, eu fiquei maiado.
0: Aquele negócio de confusão mental, já dá uma olhada, tá, que eu acho que já tá começando aí, a acontecer.
3: Já tá acontecendo, já.
0: A glicose do ronco tá baixa.
3: Tá baixa, aí ele começa com uma...
0: Já, aqui na Band FM, você vai ouvir Henrique Juliano.

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17: FM. Bora lá, soldado. Ó.
18: Oi. Ai, Band, que é isso? Band FM. É só a rádio do seu jeito.
19: Tava quente.
18: Essa aqui é a hora do ronco, 20 pra 7. Tem o 20 na linha, seu Pedro.
17: Alô.
20: Alô, bom dia.
17: Bom dia. Quem é?
20: Rosângela Ragazzi. De Presidente Prudente.
17: Oh, muito bem. Rosângela, já pensou quem você gostaria de passar uma noite romântica?
20: Com absoluta certeza, gente. Não existe convocação para festinha que não seja você da equipe da Band. E é tem isso? Mais, hein? Tadeu, você vai ser o camisa 10.
18: Que isso? Eita. Que honra, mas que honra, hein? Ai, mas assim, em quantas pessoas seremos?
20: Ó, vamos colocar isso a seis, tá?
18: Seis pessoas. Então tem eu, tem o Vinheta, tem o Pidoncio, mas Pidoncio é virgem, não precisa fazer essas coisas, né?
20: A gente deixa o Pidoncio no banco. Vamos colocar o Emerson também, né? Não vamos deixar de fora não, tadinho. O Ronco.
17: Não, eu não tenho mais condições.
20: Ah, tem pra assistir, tem.
18: Pra assistir!
21: Fica na torcida.
17: Ô, oh, legal, filme de terror.
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0: Rede FM, Henrique e Juliano Recaídas, aqui na Hora do Ronco, 15 para 7 agora, homem, vinheta, que momento é esse, cara?
1: Primeira aula do inglês para vocês.
0: É o teacher Pidoncio Pidunga da Silva.
2: Vamos lá? O que, que foi que aconteceu? Não. Tem que agendar segunda-feira hoje, vamos fazer bonitinho, aí depois a gente conversa, tá? Não.
0: O que foi que aconteceu,
2: Não.
0: O que aconteceu, professor?
2: Tá, depois a gente conversa, tchau, beijão.
0: Não, o quê? Tô falando com quem?
2: Não, tá no celular.
1: Meu querido, e a aula, nada?
0: Eu achando que era com os alunos.
1: Eu também, eu tô...
0: Ah, me poupe, viu?
2: Meu Deus do céu, me ligar uma hora dessa, viu? E no celular do vinheta,
1: você para de dar meu número, viu?
0: Você não compra o celular, Pidão, senhor?
2: Pra quê?
0: Como pra quê? Pra receber a ligação dos outros?
2: Ué, mas liga pro celular do vinheta e me passa.
0: O que é? O orelhão de boteco moderno, é isso?
1: Que é? Eu sou seu secretário agora, velho.
0: Antigamente, o orelhão do boteco recebia recado, né?
2: É, não, mas ainda tem, né? Sabia? No bar do Zelito tem um orelhão lá.
0: Ah, e aí ele anota os recadinhos e tudo?
2: Anota, ele anota os recados, a gente vai lá. Aí tem os horários, né? Uhum. Certo, né? É 9 da manhã, você pega os recados, meio-dia e às 4 da tarde.
0: Olha que beleza, hein, gente?
1: Que bacana, gente.
0: Vamos lá, vai. Eliete, o nome da aluna.
2: Eliete.
0: Quer saber? Professor Pidoncio.
2: Oi.
0: Professor Pidoncio.
2: Eu tô aqui.
0: Qual é o significado da palavra remains? Remains.
2: Ok. Isso aí tá muito dentro do nosso cotidiano também, né? Oi, Aninha, bom dia, Luna.
0: Dentro do nosso cotidiano.
2: Tava sentindo sua falta, hein? Tá prestando atenção? Então vamos lá. Isso aí nada mais é... Inclusive, isso aí tá mais pro meio do ano, ou talvez...
0: Do meio do ano?
2: Depende muito do que as pessoas pedem ou... Ah, vamos lá, vai.
0: Tá.
2: Vamos no mais simples.
0: Poxa. Vamos lá, no mais simples. Vamos lá.
2: A Aninha... Você já foi em festa fantasia, Ana? Pronto. Uma festa fantasia. O que que acontece? É muito chato quando as pessoas nos comunicam.
0: É.
2: É legal falar assim, vai ter a festa fantasia? Vai. Mas vamos fazer como? Cada um já comenta na lista do que vai. Pra não repetir fantasia.
0: Você sabe que a palavra é remains, né?
2: Então, pra não repetir fantasia. Você acredita que foi um super-homem, foi um Batman, uma She-Ra e 4 remains?
1: Eu queimo a rosca pelos poderes de Gexo.
0: Tem nada a ver. Remains são restos, são uma coisa que permanece. Não tem nada a ver com remains.
1: E lembre-se, crianças, não aceite bala de estranhos.
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0: Dicas do He-Man pra você aqui.
2: Dicas do He-Man.
0: Aula de inglês.
1: Lembre sempre de usar camisinha.
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0: Band FM, Léo Magalhães. Oi, aqui na Hora do Rock.
1: Oi, Jadil.
0: Oi. 10 pra 7 agora. Vamos de zap zap, vai. Vamos.
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0: Hoje é dia de convocação da seleção, a gente tá fazendo a nossa convocação aqui na Hora do Ron, que é a convocação pra festinha.
3: Isso.
0: Pra fazer um amorzinho. Conta, você pode convocar quem você quiser, de anônimos a famosos, tá
4: isso.
0: Bom?
4: Bom dia, Band FM.
3: Bom dia.
4: Hoje em especial não vou me identificar, mas uma pessoa que eu convocaria para fazer uma festinha assim a dois, em particular, seria o Emerson França.
0: Ih, mas não
4: é vocês conhecem? Ele é pouco falado aí no programa, né? Mas muito ouvido. Beijos, bom dia a todos.
3: Ele, vai que é tua.
1: Deixa eu falar, eu tenho um pouco de mais amizade com o Emerson França. Ele é meu empresário. E assim, ele não é chegado.
0: É, pois
1: aí
0: é.
1: Aí que é ruim, ele é gay.
0: Não, e pra não se identificar, deve ser casada. Cuidado, hein? É, às vezes, é, uma dessa aí, você perde a vida.
1: É o que ele mais gosta.
5: Posso falar, não. Eu sou casado e a minha mulher escuta rádio também. Tá maluco?
1: Ué?
5: Não. Pula esse comentário aí. Deixa pra próxima enquete.
3: Bobão.
0: Vai, pau mandado.
3: Fala aqui com ele. Faz a média.
0: Esse não caba medroso. Ô, bumbum.

0: de FM João Gomes, vão te procurar. I love you, baby. Aqui na hora do ronco, 4 para 7. Agora, seu Pedro, hoje estamos perguntando o quê?
1: Ah, pessoa que você gostaria de fazer uma festinha. É pessoa famosa, é conhecida. Não mente não, tá? Conta aqui na Band FM na hora do ronco.
0: É, dia de convocação aqui na hora do ronco. Convocação pra festinha. Palavra-chave qual que é, Pidão, senhor?
2: Ah, já que estão falando festa, festa.
0: É festa.
2: Festinha, festa.
1: La festa appena cominciata è già finita.
3: Vai cantar. Ainda não subiu a glicose.
0: 11 99991 9197. Manda festa aí.
2: Manda festa aqui.
0: Vem falar com a gente.
2: Vem.
0: Sai daí. Já já tem muito mais músicas aqui na Band FM. Gente, e o Neymar, hein? Vai ou não pra seleção brasileira?
4: Ah, não sei. Será?
0: Vixe, será que vai? 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
13: A partir dessa edição do Desafio América, vamos ter algumas mudanças de regras. 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
1: A sua rádio do seu jeito.
2: Já deu?
1: Pois não, Pidoncio.
2: Vamos dar os parabéns pra ele que tá ouvindo a gente, é fã, diz que ouve todo dia, já falamos dele, mas hoje é especial. Fazendo aniversário, nosso querido Edu Dracena!
3: Ei, gente finíssima.
4: Ele é, cara.
5: Tamo junto, parabéns, felicidades, Deus abençoe sua vida, viu, meu irmão?
3: Principalmente quando jogou no Corinthians, depois não interessa.
4: Como é aniversário?
3: Edu, saúde.
4: Como é aniversário dele hoje, nós estamos falando negócio de quem você convocaria, eu acho que eu convocaria o Edu.
5: Tá, com certeza, atleta, né?
4: Verdade.
5: Deve ter um preparo físico.
4: 45 anos, opa, em forma. Sim. Edu, aquela sauna gay, hein?
3: Os filhos dele estão ouvindo, tá?
5: Seu Pedro,
4: eu assumo.
3: Ele não.
5: Vamos ser besta, velho. Tem ouvinte na linha, Gol.
3: Alô?
6: Alô, bom dia.
3: Bom dia. Quem é?
6: Ah, não posso falar que sou eu, não.
3: Ah, covarde, cagão.
5: Medrosos, medrosos.
0: Comandado.
6: Mas eu queria revelar a minha convocação.
3: Como?
6: Tem um bom motivo.
3: Então vai lá.
6: Eu queria... pra fazer uma festinha, porque não é justo ela... passar 2 anos fazendo parte do time e não ser oficial.
5: Pode repetir, por favor, que falhou a ligação.
6: Eu queria convocar minha vizinha, porque não é justo ela fazer. Porra,
4: pensei que era a Aninha, velho.
6: Ela fazer parte do time há 2 anos e não ser oficial. Chega de jogar bola sem ser oficial.
3: E a vizinha é bacana, legal?
6: É, vizinha, é bacana. Não posso falar que minha mulher escuta o programa também.
3: Sei.
4: Nem vai reconhecer sua voz, viu?
3: É do andar de cima ou do andar de baixo?
6: Sempre em cima.
3: Cagão!
5: Sempre em cima!
4: Hora do ronco!
5: Como é que pode, né?
4: Eu sou agora em casa, eu ouvi sua voz, viu, senhor?
5: É, você tá pensando o quê? Você não entra aqui hoje, viu?

0: Band FM. Felipe Araújo estranho de novo aqui na Hora do Ronco. Daqui a pouco tem Topa Tudo Sem Dinheiro, hein?
1: Hoje
0: vamos
1: tem.
0: Topar tudo no palco sem dinheiro com o Silvio. Você pode participar da brincadeira 11999919197.
2: Por que não tem dinheiro?
0: Cês, porque não tem verba. Isso aqui é um programa falido.
1: Verba, é falido.
0: Não temos verba, tá? Então é legal.
3: Programa falido?
0: É legal.
3: É por tua causa.
0: É legal colocar as cartas na mesa aqui, né? É. Então escreva, chama eu, 11999919197, chama eu, e aí a Band FM te liga, você entra no ar e vai brincar, vai topar tudo sem dinheiro no palco com o Silvio. Daqui a pouco, chama eu, manda aí.
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3: Aí o cara chega todo nervoso no apartamento, bate a porta, a mulher fala assim: querido, por que essa cara aí? Nossa, nem chegou, já tá transpirando, tá nervoso. Você não sabe o que aconteceu? Fala, o que aconteceu? Não, encontrei com o síndico. Sim, e daí? Ele falou que já papou todas as mulheres desse condomínio, menos uma. A mulher falou: ah, deve ser aquela enjoadinha, aquela fresquinha do oitavo andar.
0: Que isso? A hora do Hulk! A hora do Hulk!
2: Minha senhora!

0: Tarde FM, Zezé de Camargo e Luciano Coração está em pedaços aqui na hora do ronco.
1: Foi acidente?
0: Ah, é infarto. 7h13 agora, gente, 7h13. Ele tá chegando. Aí ele vem. O homem do baú tá chegando.
2: Chega mais palma,
0: Oi.
2: Fala, Silvio.
0: Vamos lá, São Paulo.
2: Oi.
0: Vamos. O Silvio ainda acha que tá com o microfone na gravata.
2: Aí, aqui, tá ajeitado.
0: O Silvio, o microfone não tá aí, não.
2: Alô, pessoal.
0: Não dá pra captar. Seu Silvio, não dá pra captar, seu Silvio.
2: Mas aí, cadê?
0: Alô, Sérgio, é o microfone 2 aí, o seu Silvio. Microfone 2. É no 2, aí. Ó.
2: Aqui,
0: é o
2: outro. Tô chegando.
0: Chega, Silvio,
2: chega. Vou fazer um adaptador. Aí eu vou pôr ele aqui assim, ó. Oi. Alô, criançada boa do meu Brasil, Silvio. Fala.
0: Alô, oi.
2: Vamos lá, cantando e girando, dançando e girando.
0: Vida colorida de emoção.
2: Muito bom, muito bom.
0: Dia de alegria, vem sorrir, vem pra cá.
2: Oi.
0: A festa continua, a casa é sua, pode entrar.
2: Ei, os pompons pra cima, aí vamos, Ei, ritmo de festa.
0: Ritmo.
2: Seu Silvio, muito
0: ritmo
2: bom dia.
0: Oi, bom dia.
2: Tudo bem com o senhor?
0: Bom, até você atrapalhar.
2: Não, Silvio.
0: Eu tava no risco, vem com minhas colegas de trabalho.
2: Tem que dar andamento aqui do quadro, né?
0: Ai, senhoras e senhores, vou dar. É dizer o seguinte, tira a trilha, que isso aqui é 10% de trabalho e 90% de suor.
2: Tá bem, viu, Silvio? Tá bem.
0: Aqui, ó. Ó o suor. Ó. Tem que suar. Se você não suar a camisa, você não fez trabalho.
2: É isso aí. É isso aí, seu Silvio.
0: Tem que trabalhar, vai.
2: Então vamos trabalhar, vamos pro palco.
0: Caiu mais 300 mil na minha conta.
2: Mas você não pode mais usar, porque já diria a sua música. Do mundo não se leva nada.
0: Eu levei nada, deixei tudo.
2: Quero que se lasque.
0: Aproveitei enquanto eu tava aqui, mas agora eu fico lá de cima rindo.
2: É isso aí.
0: Eu olho lá de cima e falo, ah, meu Deus do céu, vamos fazer merda de novo.
2: Vamos lá.
0: Alô, bom dia.
3: Bom dia, Silvio.
0: Eu gosto assim, qual é o seu nome?
3: Elaine.
0: Oi, Elaine, você fala de que lugar, qual é a sua caravana?
3: Sou de Campinas, São Paulo.
0: Parabéns, uma salva de palmas, né, campeão? Um abraço pra todo mundo. Como é que é seu nome mesmo, desculpa?
3: Elaine.
0: Oi, Elaine, você sabe como é que é a campainha aí em Campinas dos homens? Não.
3: Sei que o Pidoncio já falou.
0: Então eu vou apertar o botão e você fala, apertei, vai!
3: Então,
0: mas ô, meu amor, você conhece a brincadeira certo? O nome conhece?
3: Conheço sim.
0: Então hoje eu vou dar chance de você escolher nome de artistas, nome de cantores e cantoras, só atores e atrizes de novela, a lista dos nossos apresentadores da Band. Qual que você escolhe? Cantores e cantoras, vamos lá.
3: Ô Silvio, eu posso escolher do show do calor?
0: Ah, o júri?
3: Isso!
0: Caramba! Claro, vamos aqui. A produção, passa pra minha lista aqui, aquela do pessoal do meu jurado.
2: Lá, passa lá, produção.
0: Isso,
2: passa
0: aqui,
2: lá.
0: Deixa eu ver. Pronto, tá na mão, vamos lá. Então você tem.
3: Tô nervosa, Silvio.
0: Não fica nervosa, não. Até porque você não vai ganhar nada.
3: Eu sei. Eu tô falando com você, Silvio.
2: Não tem nada feliz em jogo aqui.
0: Fico feliz com as suas palavras, tá bom, meu amor? Vamos lá, atenção, meu amor. Reloginho na tela. Não soprem. Valendo. Lara.
3: Pedro de Lara.
0: Boa, acertou. É Montes.
3: Wagner Montes.
0: Ah, ela vai ganhar. Lima.
3: Sônia Lima.
0: Ela é boa, hein?
2: Olha.
0: É boa. Não enrola, porque só temos um minuto. Se você ficar enrolando, então você não ganha, tá bom?
3: É
0: Malandro.
3: Sérgio Malandro.
0: Ah, Pitinini.
3: Décio Pitinini.
0: Louco! Almeida.
3: Aracide Almeida.
0: Olha, maravilha.
3: Maravilha.
0: Não, errou, burra. É o que maravilha, eu volto.
2: Chega, não.
0: Lara. Lara.
3: Pedro de Lara.
0: Montes.
3: Wagner Montes.
0: Lima.
3: Tânia Lima.
0: É malandro, vai, burra.
3: Sérgio Malandro.
0: Pitinini.
3: Sérgio Pitinini. Fala assim não, Silvio.
0: Almeida.
3: Aracide Almeida.
0: Peida. Oi. Maravilha.
3: É o que maravilha.
0: É Rubens.
2: O íntimo.
3: Nelson Rubens.
0: É maravilha de novo.
3: Agora é Mara Maravilha.
0: Ah, que pena. Ah,
2: acabou o tempo.
3: Pena, né? Acabou o tempo. Que pena.
2: Ficar se enrolando, né, Silvio?
3: Aí você... então, né?
2: Realmente.
0: No meio da brincadeira você enrolou. Mas, ô, meu amor, você vai mandar beijo pra quem? Aproveita a audiência do programa. Vamos lá.
3: Ah, manda beijo pra todo mundo aqui de Campinas.
0: É, tá certo.
3: Pros apresentadores, pra Sassá.
0: Ah, tá
3: pro
0: bom.
3: Pro Xandoca.
0: Tá bom, peraí, Mioca. Oi.
2: Essa galera bonita. Tá bom. Fã de FM Campinas.
0: Meu amor, né? Um beijo pra você, tá bom?
3: Pra vocês também. Beijão. Beijo.
0: Tchau, gostei dela. Gostei. Tchau, tchau, pessoal. Até a próxima. Tchau. Fiquem com Deus que eu tô com ele. Tchau.
2: Tchau, Silvio.
0: Não saia daí. Daqui a pouquinho nós saberemos da semana do presidente Figueiredo. E mais, pegadinhas do Enrolando com o Gibe. Daqui a pouquinho, depois do intervalo, e a oração de Jesus.
2: O Jesus SBT daqui a pouco, gente.

0: Band FM, Felipe Rodrigo. Ignora aqui na Hora do Ronco. 7h22 agora, Homem Vinheta. Que momento é esse?
1: Momento do Ronco.
2: Qual a pergunta de hoje, Tadeu?
0: Hoje a gente tá fazendo a nossa convocação pra festinha, seu Pedro.
1: Como você chamaria para...
2: Olha, se minha mulher não tivesse comprado uma faca Guinso, eu contaria.
0: Caguinhos, todo mundo sabe, é que corta as meias Vivarina, né?
2: Não, corta outra coisa também.

0: Né? É. Nós temos uma gordura no seu nariz aqui, no direito aqui.
1: Saiu, viu?
0: Saiu. Você tá limpinho agora.
2: Ah, no meu braço não!
0: Ah, que nojo! Ô, seu Pedro, hoje é dia de convocação aqui, hein?
1: Ah, quem se convocaria por uma festinha? Pessoa conhecida, seria a própria esposa. Aí, puxa saco. Conta aqui na Band FM na hora do rock.
0: Palavra-chave qualquer pidão, senhor.
1: Festa!
0: Festa, manda festa aí pra gente.
1: Veja só que festa de arromba, tchachura. Outro dia eu fui parar, presentes ao local, rádio e a televisão, cinema, meu jornal, muita gente e confusão. Quase não consigo na entrada chegar, pois a multidão estava de amargar. Hey, hey, hey, hey, que onda, que festa de arromba. Logo que eu cheguei eu notei.
2: Quem é?
0: Eu tô aplaudindo.
1: O Tadeuzinho com a calcinha na mão.
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11: Vivi chegando com informações pra gente. Bom dia, Vivi.
12: Muito bom dia, Drica. Ainda por conta de um acidente que aconteceu na linha vermelha entre carro e moto no trecho do Galeão em direção à região central, trânsito congestionado a partir de Jardim América, siga pela Pastor Martin Luther King. 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
11: Já já ela volta com mais informações pra gente.
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8: Já, já.
7: Você vai hoje fazendo aqui a nossa convocação, né?
8: Mas é convocação pra quê, seu Pedro?
2: Pra quê? Pra uma festinha. Alô?
6: Alô, bom dia, Ronco.
2: Bom dia, quem é?
6: É o Ronaldo, tudo bom?
2: Tudo bem, Ronaldo?
6: Tudo na paz. Vou só dar um bom dia pros meninos aí. Bom dia, Trina Lombieta.
1: Bom dia, querido.
6: Bom dia, Tavê.
1: Bom dia.
6: Bom dia, Pidócio.
15: Bom dia, filho da mãe.
6: Não é para muito não, que eu tô chegando agora do trabalho, tô um pouco cansado.
1: Tá melhor.
15: Não, já tá nem aí.
2: É preguiçoso.
1: É melhor vamos até agora, né?
2: Ronaldo, faça a sua convocação.
6: Sem dúvida nenhuma, eu vou convocar minha esposa, que há três, quase quatro Copas do Mundo, vem comigo firme e forte.
2: Vai. Quatro Copas do Mundo?
6: Sim. Há quase quatro Copas do Mundo, nós estamos juntos.
2: Deus, e você tá feliz com ela?
6: Demais, firme e forte ali, entendeu? Não tem cai-cai.
1: Isso. Bola na rede.
2: Eu duvido.
6: Sempre que possível.
2: E Copa do Mundo precisa levantar, tá? Se ela já levantou o morto.
1: E já risada, a hora do ronco.
14: Tá morto. Realmente.

0: aqui no show.
1: Band FM, Jorge Matheus, Henrique Juliano, chonei na hora do ronco. 7h38, Homem Vinheta.
2: A partir de agora, senhoras e senhores, neste exato momento, eu tenho orgulho mais uma vez em emprestar a minha voz para poder anunciar ele, o nosso mestre do morpidôncio. E o momento vou morrer.
3: Obrigado.
1: Quanto
3: ao nosso para meu querido.
1: No meu querido.
3: Robin Vinheta pela abertura, hein? Lá ele.
1: Merece, seu Pidoncio. Uma abertura igual a sua.
3: Pensei.
1: Abertura do quadro?
3: Abertura igual a sua.
1: Abertura do quadro.
3: É, abertura do quadro, momento, vamos rir, que eu tenho orgulho em fazê-lo. Poxa, obrigado. Obrigado mesmo, de coração, viu, Jadil?
1: Você merece.
3: Eu fico feliz porque... sabe o que eu queria dizer pra vocês?
1: O quê?
3: Nada.
4: Ah, mas então conta a piada e não enche.
3: Aí, ó, pronto, tá vendo?
1: Não precisa falar assim com ele.
3: Ele vai do céu ao inferno.
1: Não precisa falar assim com ele.
3: Obrigado, Jadil.
1: Pede desculpa.
3: Desculpa, Vinheta.
1: Não, é o... É o Vinheta que tem que pedir desculpa. Vamos lá, vai.
3: Ô, Jadil. Você sabe que as escolas antigamente faziam muita excursão, né?
1: Ah, era tão legal,
3: lembra?
1: Né?
3: Ah, ia passear, ia conhecer coisas novas, ia no Play Center.
1: Zoológico.
3: E no naquele Bimba Safari.
1: Que Bimba
3: Safari? Foi o que eu imaginei mesmo.
1: Eu pensei,
3: ia ser interessante.
1: Ia ser interessante.
3: Seria uma casa de swing mesmo, né?
1: Ao ar livre. Cara, pô, você
3: Bimba
1: acaba de
3: Safari.
1: Você acaba de lançar um negócio legal, velho.
3: Vou anotar essa ideia aqui.
1: Você vai andando com o carro e vai...
3: É, você vai vendo as pessoas.
1: Então, tá
3: aqui vemos um trisal. Aí já deu. Lá o pessoal ia pro Bimba Safari, ia pro Play Center, ia pra... Fazia... lembra o pessoal ia na fábrica da Coca, lembra?
1: Ah, é verdade.
3: Saia com aquelas mini garrafinhas.
1: Aham, aham.
3: Pô, que bom. Mas a criançada sempre fez, né? A escola... É legal a escola fazer esse negócio de excursão, porque é um dia diferente e as pessoas, as crianças podem aprender vendo, né, Jadil? Por exemplo, tem o Museu da Língua Portuguesa.
1: Sim,
3: verdade.
1: Sim.
3: Ali o Museu do Ipiranga.
1: Exatamente.
3: Aí teve uma excursão. Molecada foi todo mundo, aquela coisa, professor, olha aqui e tal, e foram indo. E as meninas, todas, né? Todas felizes. É que a escola já ginásio, né? Era esse caso um ginásio. As meninas tudo grande. Aí vai daqui, vai dali, olha, aí tinha. Foram passando, quadro. Ah, esse aqui foi Picasso, né? Esse aqui foi do Van Gogh. Aí depois da. A hora do lanche! Aí foram pro lanche. Aí duas meninas conversando, falando, meu, você viu aquele quadro, né? Lindo, só que a gente não entende nada. Umas pinturas muito borradas. Aí uma olhou pro outro e falou assim, meu, e você viu? Vem cá. Chegou no ouvido dela e falou, e você viu o tamanho do negócio daquela estátua grega lá? Que tava pelada a estátua. Você viu o tamanho do negócio da estátua? Ela falou, eu vi, acho que o tamanho não estranhei não, mas tava muito gelado.
1: Menina!
5: Essa é boa.
1: Menino.
3: Ô, Jadil. Ô, Jadil.
1: Fala, Pidoncio.
3: Ô, Jadil.
5: Muito boa, Pidoncio.
1: Fala, Pidoncio.
3: Eu queria te chamar.
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1: Tá testando a paciência hoje.
3: Mas a estátua grega não é pequenininha, os negocinhos,
1: então,
3: já viu?
1: Por que será que é, né?
3: Por quê? Será que os gregos tinham...
1: Ó, fica aí o questionamento.
4: Gente, o que vocês

0: Tarde FM, Zé Felipe e Ana Castela, sua boca mente aqui na hora do
1: rock. Coisa feia.
0: Olha, hoje é dia de convocação da festinha,
2: festinha,
0: né?
2: Festinha.
0: Amorzinho. Convoque aí. 11 99991 9197. Próximo ouvinte aqui vai convocar um craque, hein?
3: Bom dia, meninos.
2: Bom dia.
3: Aqui é a Kátia de Itacoaxetuba. E, bom, minha convocação, sem sombra de dúvidas, pra festinha seria o Ronco.
2: Aí,
3: nós passaríamos trancados no quarto uma semana a pau e água. Não é pão não, viu? É pau e água. Beijos.
0: Uma semana, seu Pedro. A pão e água.
2: E o periquito, né? Mal, quem sabe eu afogo o ganso.
1: Zap, zap do rabo.
0: Quem sabe, né,
2: o
0: seu
2: periquito.
0: Você viu que bonitinho?
2: Ela tem o periquitinho, né?
4: Ele vai cantando bonitinho.
0: Coisa mais linda.

0: Band FM, Daniel, um homem apaixonado. Abraço pro Thiago, motorista de aplicativo. Não tá conseguindo explicar pro passageiro dele o que, que é um Bimba Safari, né? Na hora que o passageiro entrou no carro dele, era a hora do Bimba Safari.
1: Explica aí.
0: Tenta explicar aí, eu sei que você consegue. É
2: coisa da cabeça do girafa com o goleiro.
0: Seu Pedro, hoje nossa pergunta qual que é?
2: A pergunta é interessante.
1: É muito interessante.
2: Com quem você gostaria de realizar uma festinha? Conta aqui na Band FM, na hora do ronco.
0: Hoje dia de convocação, hein, gente? Isso. Convocação pra festinha. 11999919197, a palavra qual que é, Pidoncio?
3: A palavra, já que estamos falando festinha, né, Jardel? É festa.
0: É festa.
2: Eu ontem fui à festa na casa do Bolinha. Confesso, não gostei dos modos da Glorinha. Toda assanhada, nunca vi igual. Trocava mil beijocas com o Raposo no quintal.
0: O Porto Alegre Rio, pode ir cortando já, viu? Vai cortando aí.
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11: Vivi tá de volta com mais informações sobre o trânsito pra gente. Fala, Vivi!
12: Vamos que vamos, Drica. Alta Estrada Lagoa Barra, com trânsito congestionado a partir do Fashion Mall até a chegada ao túnel acústico em direção à Lagoa. 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
11: Já já ela volta com mais informações sobre o trânsito pra gente.
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11: Band FM 755, excelente segunda-feira, uma ótima semana para você que tá aqui com a gente, curtindo a Band FM. Eu sou a Drica, sigo com você até às 11. Vamos juntos? 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

Tarde FM, Henrique Diego com Bruno e Marrone. Esqueci você. Abrindo a sequência, Ferrugem, Arrependidaço. Esqueci. Eu não esqueço vocês não, hein? Vamos ao pensamento do dia. Pra começar muito bem a semana, eu adorei. A vida é uma mãe. É por isso que a gente leva tanta chinelada. Não é, gente? Tem que ter... saber os altos e baixos, né? Todo mundo tem, gente. Todo mundo tem momento legal, um momento mais ou menos. Sabe qual é a sabedoria? A gente saber lidar com todos eles. Mesmo com as chineladas, né? 8 e 2, bom dia! Vambora! Vem!

0: Vem, vem! Vai sim! Seu dia vai melhorar, eu tenho certeza. Excelente segunda-feira, uma semana incrível pra todo mundo. Eu sou a Drica, fico com você até às 11. Eu, você e Yuri juntinhos aqui na Manhã Show. Bom dia, Yuri!
1: Bom dia, Yurizinho. Drica! Bom dia a todos os ouvintes da Band FM. Ó, temos uma semana maravilhosa. Mais uma semana de maio, terminando maio, né?
0: Não é
1: verdade? Penúltima,
0: né?
1: Semana de maio já estamos indo pro meio do ano. Então, ó, gente, um beijão e bom dia.
0: Bom dia. Hoje tem convocação, não é isso?
1: Hoje tem convocação.
0: Dia, já começou a semana? Já,
1: é, começou daquele jeitão.
0: Daquele jeito. Gente, hoje, 18 de maio, nosso passeio é pela cultura e pela história, porque é Dia Internacional dos Museus. O Rio de Janeiro é privilegiado por ter espaços incríveis, desde o Museu da Manhã até o Museu Nacional de Belas Artes, que guardam memórias e nos fazem viajar no tempo sem sair do lugar. É a desculpa perfeita para você planejar o seu próximo roteiro cultural de fim de semana, valorizar a nossa arte e expandir a mente. Lembrando que no Rio tem a Semana dos Museus. A gente começa com a Semana dos Museus, vários museus com atividades especiais, tem entradas gratuitas. Então fica de olho na Semana dos Museus na internet.
1: Você gosta de museu?
0: Eu amo!
1: Eu me amarro também. Qualquer museu, qualquer exposiçãozinha eu gosto muito.
0: Às vezes eu tiro o fim de semana pra passar por todos os museus. Espero estrear várias exposições.
1: Eu tenho que ir assim, por ano, pelo menos umas 3 vezes no Museu da Manhã, porque eu adoro ir lá também.
0: Não é?
1: Então...
0: Não, eu vou várias vezes. A gente fica esperando, né? Uhum. Quando estreou 3 exposições. É. A gente passa o sábado todo.
1: E pra comemorar hoje a convocação, aliás, vai ser no Museu da Manhã, né? É pra comemorar o dia do museu mesmo.
0: Exatamente. Né? Então, gente, visitem os museus. Né? Tem muito museu gratuito. CCBB é gratuito. Tem dia gratuito. E tem museus também durante a semana,
1: sim,
0: né? Outros museus.
1: Se eu não me engano, o Museu da Manhã é terça-feira.
0: Terça-feira, exatamente. E tem dobradinha com o Museu de Arte do Rio.
1: É, isso aí.
0: Então visitem os museus. Já o Museu Nacional também vai reabrir. Museu Histórico Nacional, que tá, acho que tá com reforma,
1: sim,
0: né?
1: Sim, sim.
0: Então assim, gente, é só ficar de seguir na internet. Tem página no Instagram. Visitem os museus. Quanto mais público, mais atividade gratuita eles vão fazer. Então eu sou apaixonada. Eu sou apaixonada. Eu falo pra todo mundo pra visitar mesmo. Ó, muita coisa vai acontecer hoje. Tem caixa premiada acumulada em R$500. Já eu chego com a dica. Super 6 das 10, valendo secador de cabelo da Philco, hein? Ah, todo mundo ligado pra começar a semana com convocação e cabelo maravilhoso. Muitas notícias, fofocas, sua participação pelo WhatsApp 999-777-030. Manda seu áudio de bom dia, eu quero ouvir você. Eu quero que a gente comece a semana muito bem juntinho. Eu, você e Yuri aqui na Manhã Show até às 11. Combinado? Vamos nessa, Yuri.
1: Pra cima.
0: Pra cima! Band FM 86.

0: Band FM. 8h11, excelente dia pra você. A gente ouviu Péricles e Ana Castela, Simplesmente Acontece. Henrique e Juliano, Última Saudade. E olha quem tá chegando aqui. Eu vou já contar pra vocês, tá todo mundo atiçadíssimo no WhatsApp.
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0: Calma, gente, vai dar tudo certo. Caixa Premiada tá acumulada, valendo R$500. Participe aí pelo 999-777-030. Primeira dica de hoje. Atenção, não é reciclável nem biodegradável? É a primeira dica, hein? Anota aí. Pega o papel e caneta.
2: Corre, corre! Corre pra pegar o papel e caneta!
0: Ou decora, não é reciclável nem biodegradável. Primeira dica da Caixa Premiada desta segunda-feira. 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
9: 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Band FM 8:15, ótima segunda-feira pra você que tá aqui comigo, ligadinho na Band FM, hein? Manhã show até às 11. 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Não.

0: Band FM, Léo Santana, Zona de Perigo, tenta ser eu com bom gosto e abrindo a sequência Marília Mendonça, segundo amor da sua vida. Tava aí esperando, né, para saber como é que tá a energia do dia, começar a semana muito bem, sabendo do seu horóscopo. Vamos lá?
1: Áries.
0: Ariano, hoje pode surgir uma vontade maior de resolver pendências e colocar algumas coisas no lugar. Mas o dia pede calma, Ariano, para não transformar tudo em pressão. Fazer aos poucos pode trazer mais equilíbrio, hein?
1: Touro.
0: Touro, o dia pode te convidar a olhar para suas necessidades com mais honestidade. Nem sempre dá para agradar todo mundo ao mesmo tempo, hein? Se priorizar também é uma forma de cuidado, taurino.
1: Gêmeos.
0: Geminiano, sua mente pode estar inquieta hoje e cheia de pensamentos diferentes. Tentar simplificar o que está confuso pode te ajudar a respirar melhor. Todo mundo agora comigo, vale para todo mundo que está ouvindo aqui a Band. Respirando, inspira, expira com calma. O foco também traz leveza.
1: Câncer.
0: Canceriano, hoje você pode sentir uma necessidade maior de silêncio e recolhimento. Respeitar esse momento pode te fortalecer emocionalmente, canceriano. Nem tudo precisa ser compartilhado agora. Band FM 8:24, já eu volto com mais signos pra gente saber a energia dessa segunda-feira. 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

0: Band FM, Gustavo Lima. Que pena que acabou. Qual é, Gustavo? Acabou não. Tem manhã show até às 11, rapaz. Eu, hein? Lá ele, gente. Não, não acabou não. Ó, tem até horóscopo. Antes do Gustavo Lima, teve o Dilcinho com o Refém. Então, como eu falei, continua, né? Vamos do horóscopo. Estamos com Leão, hein?
1: Leão.
0: Leonino, o dia pode trazer uma percepção importante sobre onde você anda gastando energia demais, Leonino. Talvez algumas situações peçam menos insistência e mais desapego. Aliviar o peso pode te fazer bem.
1: Virgem.
0: Virgem, algumas mudanças de planos podem acontecer hoje. Isso pode ser menos complicado do que parece. Flexibilizar pode abrir espaço para soluções mais leves, virginiano. Confia no fluxo, isso vai ajudar bastante.
1: Libra.
0: Ih, agora é comigo, hein, libriano? Hoje o dia pede mais clareza nas relações. Yuri, adoro você. Mais clareza nas relações.
2: Eu, com certeza.
0: Né? Eu adoro você. Pronto, já tô ajudando no horóscopo.
2: Obrigado.
0: Evitar desconfortos pode acabar gerando mais dúvidas. Falar o que sente com calma pode trazer mais equilíbrio. Aí, fiz certinho. Ah, tá pensando que é.
1: Escorpião.
0: Ei, escorpião, emoções mais profundas podem aparecer hoje e trazer reflexões importantes. Olhar pra dentro sem medo pode te ajudar a entender melhor o que realmente precisa mudar. É difícil, né, gente? Mas não é impossível, não. Olhe pra dentro de você, faça aí análises. É sempre bom perceber o que acontece também para agir melhor com as pessoas à sua volta. Já já tem mais signo pra gente e para levar a semana e a segunda-feira de uma forma mais leve. Band FM 8:33.
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2: Band FM. Band FM 8:39. Ótimo dia pra você. Que bom que você tá aqui. Band FM. A sua rádio do seu jeito. E o bom que você tá aqui e melhor ainda que você vai fazer o seguinte.
12: Bom dia, Drica!
2: Exatamente, eu quero seu áudio de bom dia. Cadê seu áudio de bom dia? Eu quero, pra gente começar bem a semana. Patrícia do Engenho Novo mandou bom dia pra gente. Vamos ouvir a Patrícia.
13: Bom dia, Drica.
2: Oi.
13: Bom dia, Yuri.
14: Bom dia.
13: Bom dia a todos os ouvintes dessa rádio maravilhosa, que todo nosso.
2: É.
13: Que todos nós hoje... temos o dia, uma semana abençoada.
2: Que assim seja.
13: De paz. E vamos que vamos. Que a batalha é grande, mas a luta pode, é certa.
2: A vitória é certa. É sim, Patrícia. A gente luta, a gente corre, a gente pula, a gente salta, mas ó. Vamos chegar lá, né, Yuri?
14: A gente sempre chega lá.
2: Sempre chega lá, gente. De qualquer forma, fazendo bem, tratando as pessoas bem, com muito amor.
0: é isso que importa, é isso que a gente deixa, né? É isso que fica. Dinheiro não fica, não, viu? Só pra avisar que dinheiro não fica. Só fica o que a gente faz, o que a gente planta pelo caminho. Fábio Leal, bom dia.
5: Bom dia, bom dia, bom dia, bom dia, Fim. Bom dia, Drica. Bom dia, Yuri. Fábio Leal, Papicaia. Ótima segunda-feira pra todos nós. Vamos com fé.
0: Vamos.
5: Vamos na luz que Papai do Céu nos deu. Vamos pra cima, hein?
0: Sempre.
5: Ótimo dia. Viva a Mãe Natureza. Vamos que vamos, Drica.
0: Vamos que vamos, Fábio. Viva a Mãe Natureza. Sem ela não somos nada nesse planeta, né? Sem água, sem plantas, sem oxigênio. Vamos cuidar das nossas árvores que estão caindo e caindo e caindo e sendo derrubadas. Maria José de Belfor Roxo. Oi, Maria José.
8: Oi, Drica.
0: Oi.
8: Oi, Yuri. Bom dia, tudo bem?
0: Bom dia.
8: Maria José de Belfor Roxo, estou do trabalho em Leblon, ligadinha na Band FM.
0: Que maravilha.
8: Passando para desejar para vocês uma feliz segunda-feira e uma feliz semana. Beijo.
0: Para todos
8: que Deus
0: nós.
8: Possa abençoar cada um de vocês da Band. Beijo, beijo.
0: Beijo, Maria José. Uma semana incrível para você também, para todo mundo que tá curtindo aqui Amanhã Show até às 11. Quero seu áudio de bom dia, eu quero. Manda seu áudio de bom dia pra gente ouvir vocês aqui. Adoro receber os bons dias de vocês. Vamos pra música.
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0: Muito bom!
1: Muito bom, Band FM, Felipe Araújo com o Pixote em Segurança, Calema e Laona Prado, Xedama e Chitãozinho e Chororó com o Zé Ramalho, sinônimos. Essa musiquinha já sabe, né? Tem signo pra gente ficar ligada aqui e pegar a energia da semana, do dia. Vamos!
2: Sagitário.
1: Sagitariano, o dia pode te convidar a desacelerar um pouco e começar a semana acelerado. Não dá não, Sagitário. Presta mais atenção no presente. Nem toda pressa leva ao melhor caminho. Observe antes de agir. Isso pode te trazer mais segurança.
2: Capricórnio.
1: Hoje pode surgir uma vontade maior de organizar sua rotina ou pensamentos, capricorniano. Isso pode te ajudar a recuperar o foco, mas sem exagerar na cobrança, hein? Não se cobre tanto, ai, ai, ai. Fazer o possível já é o suficiente.
2: Aquário.
1: Aquariano, ideias novas podem surgir e mudar sua visão sobre algumas situações. Permitir essa mudança pode abrir caminhos interessantes. Você não precisa manter tudo igual só por costume, aquariano.
2: Peixes.
1: Encerrando muito bem com peixes, sua sensibilidade pode estar mais presente hoje. Isso pode te ajudar a perceber detalhes importantes, pisciano. Confie na sua intuição, isso pode trazer mais clareza emocional. Ah, ó, se cuidar também é prioridade, hein, pisciano? Isso vale pra todos, hein? Eu já tô dando pitaco aqui no signo. Se cuidem, isso é prioridade, vocês em primeiro lugar. Amanhã teremos mais signos aqui pra vocês curtirem o dia com mais leveza aqui na Manhã Show.
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0: Band FM, Ed Brito Samuel, romance rosa e belo. Quem será? Band FM 9 em ponto.
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0: A previsão para esta segunda-feira é de mudança no tempo, devido à aproximação de uma frente fria. O céu fica nublado, a encoberto e a previsão de chuva fraca a moderada nos períodos da tarde e da noite. As temperaturas apresentam declínio em relação aos últimos dias, com mínima de 17 e máxima de 28. Se não saiu de casa ainda, já coloca o seu guarda-chuva na bolsa. Para se garantir, vai que, né, gente? Nos trilhos e pistas, manhã começa com operação normal, ainda bem, nos principais modais de transporte público. Trens da Supervia, Metrô Rio, barcas e ônibus BRT funcionam com grades regulares, pessoal, e sem registro de interrupções nas estações até o momento. Tá na rua? Vai usar o transporte público? Vai tranquilo, que tá tudo bem. Enquanto isso, fica com a gente aqui na Band FM.
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1: Olha, Vivi, de volta com a informação pra gente. Fala, Vivi.
2: Atenção redobrada, Drica, ainda por conta de um acidente que aconteceu mais cedo na BR-101, no trecho de Neves, em direção a Niterói. Trânsito prejudicado a partir de Jardim Catarina. RJ-104 também está congestionada, do Laranjal até a chegada Tribobó. 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
1: Band FM 95, ótimo dia pra você. Fico feliz que você tá aqui com a gente na Manhã Show. Obrigada pela sua companhia, hein?

0: Band FM, Matheus e Cauã, te assumir pro Brasil. Epitáfio com Darlan e abrindo a sequência, Gustavo Mioto, pedido de socorro. É, tá na hora, tá na hora, tá na hora. Ixi, o que aconteceu comigo agora? baixou o programa infantil. Tá na hora, tá na hora. Vamos de fofoquinha. Yuri.
1: Uhul. Vamos falar sobre a fofoca que rendeu muito assunto no fim da semana passada, né? Sexta-feira, que foi o término do Vinícius Júnior com a Virgínia
0: Ainda
1: Fonseca.
0: Ainda temos novela a respeito?
1: Temos novela, porque lembra que eu falei que ela falou um texto, só que tava muito estranho, tava mal contada aquela
0: verdade,
1: história.
0: Verdade.
1: Então... O problema é que surgiram alguns nomes de modelos brasileiras que estão sendo apontadas como as pivôs desse término.
0: Ah,
1: o Vinícius Júnior da Virgínia, exatamente. E todo mundo entrou no modo investigação depois do término.
0: Lembra que a gente falou que o brasileiro é o rei do meme?
1: Exatamente.
0: O brasileiro também é o rei da investigação.
1: Da investigação. Se todo mundo quisesse ser detetive investigativo, todo mundo se dá bem.
0: Pessoal stalker profissional.
1: Muito, muito. E por que isso chamou atenção? Porque essas modelos, algumas misses, né? Miss Brasil, Miss sei lá o que, Miss sei lá o que, estavam próximas da casa do Vinícius Júnior, lá em Madrid. Né, na região, por algum motivo.
0: Muita coincidência,
1: estavam todas lá.
0: Estavam todas lá.
1: Entre os nomes comentados...
0: Não foi uma, não foram duas.
1: A grande parte estavam lá em Madrid.
0: Várias.
1: E alguns nomes comentados é a Bruna Pinheiro e Jéssica de Paula, que apareceram alguns rumores aí, né, nos supostos convites para viagens e encontros na Espanha aleatórios de pessoa que ninguém sabe quem é. Né? É engraçado, né? Sempre um convite aleatório.
0: Não é?
1: De uma pessoa, por algum motivo, que mora em Madrid.
0: Ninguém convida a gente?
1: Ninguém convida, né?
0: Ninguém engraçado. Convida a gente. Por que será?
1: Só que as duas negaram que qualquer movimento, no caso, né, do Vinícius Júnior.
0: Gente.
1: E disseram que toda a história foi distorcida.
0: Alguém vai assumir.
1: Não é mentira, mas aumentaram, né?
0: Oh, Nelson Rubens.
1: Não. E uma das garotas afirmou que já tinha uma viagem marcada pra Madrid e falou que é tudo mentira leviana.
0: Oh, meu Deus!
1: Ainda usando palavra rebuscada
0: Gente! Gente, vamos lá, ouvintes. Queridos ouvintes da Band FM. Todo mundo vai pra Madrid, assim, viaja. É uma facilidade, né?
1: De rolê, né?
0: Não é, gente? Assim, tipo fim de semana, eu vou ali e já venho. Não sejamos levianos,
1: e
0: né?
1: E segundo alguns rumores de bastidores, a Virgínia tinha ficado desconfiada, né?
0: Socorro.
1: E descoberto que a presença de algumas modelos em um jantar de comemoração do Real Madrid. Do próprio time, não é um restaurante aleatório.
0: É tipo, isso nunca acontece, né?
1: É.
0: Não é comum isso, gente.
1: Exatamente.
0: Atenção, ironia detectada. Não é comum isso, essas festinhas de jogadores com modelos.
1: E as assessorias, um dos dois, negam nenhum tipo de traição e foi tudo um término de relacionamento tranquilo.
0: Tranquilo, tá bom. A gente...
1: Sei.
0: A gente finge que acredita,
1: exatamente,
0: né, Yuri? Tudo bem, Virgínia. Fique em paz, siga sua vida, que é o melhor. Já já tem mais fofoca?
1: Temos sim.
0: Teremos mais fofoca já já. 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

Band FM, João Gomes, eu tenho a senha. Simone Mendes, Saudade Proibida. E Menos é Mais, Coração Partido. 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

0: Tarde FM, Luiz e Maurílio com Zanetta e Cristiano. S de saudade. Doce encontro além dos limites. E sua boca mente com Ana Castela e o Zé Felipe. E tá na hora. Tá na hora, tá na hora. E agora, vou ficar fazendo isso, gente? Não. Tira isso de mim, por favor. Tira esse tá na hora do meu cérebro. Yuri de volta com fofoquinha pra gente.
1: A fofoca de hoje é porque...
0: Conte.
1: Hoje o assunto só vai ser um.
0: É verdade.
1: Em todos os veículos, todas as internet do mundo.
0: É verdade.
1: É convocação da seleção brasileira.
0: Convocação da seleção. Tchan, tchan, tchan.
1: E vamos falar um pouco sobre o que vai ser esse evento?
0: Porque, por favor.
1: Geralmente, convocação, como é que é? Sala de imprensa, nomezinho, acabou, né?
0: É, acabou. Levar, fala, tchau.
1: Só que
0: tchau.
1: Dessa vez vai ser um grande evento.
0: Sem jogar um gato no chão.
1: Não foi na convocação, mas jogaram o gato no chão.
0: Não, mas vai que aparece outro gato e vem a maldição de novo. A gente sabe que tem a maldição do gato e a gente tem que tomar providência em relação a essa.
1: Acho que não vai aparecer nenhum gato, porque será no Museu do Amanhã, em um mega evento, tá? O evento vai começar daqui a pouco, 11 horas da manhã.
0: Opa!
1: E a convocação em si...
0: No final da manhã show,
1: no final da manhã show. Eles esperaram começar.
0: Vamos esperar acabar o programa. Muito obrigado,
1: e a convocação
0: vocês são muito
1: si,
0: gentis.
1: Exatamente. A convocação em si será às 5h40 da tarde.
0: Ah.
1: Ou seja, vai ser mais de 6 horas de evento.
0: Como
1: se fosse um Rock in Rio da convocação da seleção. Bom, vamos ao que terá no evento.
0: Vamos lá.
1: Vai ter
0: Conta
1: um discurso do presidente da CBF.
0: Sim.
1: Com alguns vídeos institucionais e campanhas de patrocinadores, obviamente.
0: Sim.
1: E um show de Ludmilla, João Gomes, Samuel Rosa e Veig. E o DJ Papatinho para apresentar a música que eles fizeram. Junto com a CBF para a Copa do Mundo. Olha, um show ainda.
0: Caramba, gente!
1: Vai ter um almoço para toda a imprensa.
0: Olha.
1: Vai ter mais de 1000 pessoas entre convidados e imprensa.
0: Meu Deus.
1: Vai ter imprensa, Odrica, até de Bangladesh.
0: Nossa,
1: sabe onde que fica
0: senhora.
1: Isso?
0: Muito longe.
1: Fica na Ásia, um país nada
0: muito
1: a ver, mas
0: longe.
1: Vai ter imprensa do mundo todo, literalmente, para acompanhar.
0: Vir? Quem não quer vir aqui pro Rio de Janeiro, né?
1: Exatamente, né? E vamos falar a verdade? A grande verdade é que esse evento só tem muita atenção por causa, né, de um mistério.
0: Ah, meu Deus.
1: Será que terá Neymar ou não
0: será?
1: Na convocação?
0: Será?
1: Isso é
0: será?
1: 90% da atenção tá voltada
0: verdade,
1: pra isso.
0: Verdade, todo mundo esperando esse momento.
1: E um detalhe muito interessante.
0: Fale.
1: Depois, o técnico Carlo Ancelotti, um italiano, ele vai sair de lá, em um carro da Volkswagen, que tá patrocinando a CBF.
0: Não,
1: vai
0: não
1: direto é. Para o prédio da Bolsa de Valores do Rio, que é ali do lado,
0: uh-huh.
1: E vai fazer uma entrevista pro Jornal Nacional. Ou seja, o dia vai ser
0: gente,
1: um eventaço.
0: Tudo girando em torno disso.
1: É.
0: E o que que tá girando em torno disso também? Nossa promoção. Conta pra gente.
1: Bom, vamos lá. No nosso Instagram,
0: @BandFMRio,
1: nós estamos com uma promoção que é o seguinte. Você vai lá, você vai comentar, vai marcar duas pessoas.
0: Isso.
1: Pode marcar quantas vezes quiser, tá? Quanto mais você marcar, mais você comentar.
0: Sim.
1: Você pode mais participar. O que que você vai ganhar, Drica? Vai ganhar uma camisa oficial da Band FM Rio.
0: Que maravilha.
1: Para a Copa do Mundo, uma camisa do Brasil. Então vai lá no nosso Instagram, comenta lá, marca duas pessoas e participa da nossa promoção que hoje, mais tarde...
0: Hoje, então dá tempo, gente.
1: Exatamente, dá muito tempo ainda.
0: Dá
1: vai ser
0: tempo.
1: Anunciado no nosso Instagram e aqui na nossa Band FM
0: 91.1. Exatamente. Então, @BandFMRio, nosso Instagram.
1: Isso aí.
0: O meu Instagram é @DricaVoz, Drica com K, né? Drica com K. Posso falar isso agora. Drica Voz. E o seu?
1: Peixoto_Yuri.
0: Isso. Aí segue todo mundo, quem não tá seguindo ainda, pra ver aqui os bastidores da rádio e participar da nossa promoção lá no @BandFMRio. Valeu, Yuri. Estaremos todos ligadíssimos nessa convocação,
1: com
0: né?
1: Com toda certeza.
0: Até já.
1: Até.
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0: Band FM, Marvel Island, Mandalina, que shortinho desencana. Cleiton Romário, com participação do Zé Felipe, Se Eu Te Perdoar. Suel, Me Assume ou Me Esquece, com participação do Thierry. E olha o que tá chegando aqui. É, hoje tá acumulado, gente. Valendo R$500, tô trazendo a segunda dica. Presta atenção. Pega aí o bloco de notas do seu celular ou...
1: Bota essa memória pra funcionar, meu filho, minha filha.
0: Ó, pode ser usada na remoção de tintas e vernizes, é a segunda dica. Pode ser usada na remoção de tintas e vernizes. Vai matutando aí o que você acha que pode ser, hein? Manhã Show continua. Manhã.

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0: Algumas vezes o sentimento deixa de ser escolha e vira urgência. Se torna aquilo que a gente não controla, apenas se vive. De 2001 para o Lembra Dessa, Necessidade, Alexandre Pires.

0: Rede FM, Léo Magalhães. Oi! Imaginação e revelação, anjo protetor. Antes ainda, teve sua... Não, foi essa não, gente. Olha, eu lendo a música errada, que feio. Foi Alexandre Pires, no Lembra Dessa Necessidade. Tava pulando Alexandre. Podia fazer isso não. Música clássica, maravilhosa, que a gente ouviu no Lembra Dessa. Ó, continua aqui com a gente, que já já tem a Super 6 das 10, hein?
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0: Vivi de volta com informações pra gente.
3: E o bicho tá pegando, Drica. Teve um acidente agora há pouco na Américas envolvendo carro e poste na altura da estação do BRT Américas Parque em direção a São Conrado. Siga pela Lúcio Costa pra chegar com tranquilidade. 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
0: Já já ela volta com informações pra gente, hein?
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0: 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Band FM 10 e 5. Excelente segunda-feira pra você. Que sua semana seja incrível. Bom que você tá aqui, hein? Fique sempre com a gente aqui na Band FM.
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1: Tava esperando, eu sei que você tava esperando, aí ansioso, ansiosa pela Super 6. Sabe o que tá valendo? Pra todo mundo ficar lindo e linda. Homem tem cabelo comprido, muito homem, cabelão lindo. Secador de cabelo da Philco tá valendo nessa Super 6 das 10. Participe, escolha a sua, as 6 melhores, pelo 999-777-030. Atenção aos candidatos dessa hora. Danilo e Davi, apaga, apaga, apaga. Música número 1. Música número 2, vocês adoram, né? Luan Santana, Olho Marrom. Música 3, Me Balançou com Thiaguinho. Música 4, Murilo Ruf, Deixa Eu. Música 5, Maiara e Maraíza, Quem Sente Saudade Sou Eu. E música 6, Henrique Castro e Menos é Mais, Nem Pagando. E aí, não perde tempo, vem escolher a sua música. 999-777-030. É a Super 6 das 10.
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0: Super 6 das 10, música 3, Thiaguinho Me Balançou. Antes teve Luan Santana, Olho Marrom, música 2, né? E a música 1, Danilo e Davi, Apaga, Apaga, Apaga. Valendo um secador de cabelo da Philco nessa Super 6 das 10. Já escolheu a sua? Corre lá no WhatsApp 999-777-030. Escolha sua música predileta. Ela vai voltar inteirinha depois do comercial. Mas ainda tem música pela frente. Música 6, Henrique Castro e Menos é Mais, Nem Pagando. Maiara e Maraíza, Quem Sente Saudade Sou Eu. E Murilo Huff, Deixa Eu. É a música 4 que a gente vai ouvir agora.
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0: Encerrando muito bem essa Super 6 das 10. Henrique Castro e Menos a Mais, nem pagando. Maiara Maraíza, música 5, hein? Quem sente saudade sou eu. E a música 4 foi o Murilo Huff, Deixa Eu. Participou? Ainda não? Dá tempo. Corre lá no WhatsApp 999-777-030. Escolha a sua. Teve a música 3, Me Balançou com o Thiaguinho. Música 2, Luan Santana, Olho Marrom. A música 1, Danilo e Davi, Apaga, Apaga, Apaga. Tá valendo o secador de cabelo da Philco nessa Super 6 das 10. Mas corre pra votar na sua. Eu vou fazer uma pausa agora. E já já tem o resultado.
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0: O grande destaque da rodada do fim de semana pelo Brasileirão foi o Botafogo, que venceu o Corinthians ontem por 3-1 no Nilton Santos, com direito a um hat-trick do atacante Arthur Cabral. É! Ainda no domingo, o Flamengo buscou um empate em 1-1 contra o Atlético Paranaense em Curitiba, com gol salvador do Pedro no final do jogo. No sábado, gente, o Fluminense fez o dever de casa no Maracanã e bateu São Paulo por 2-1 com gols de John Kennedy e Agustin Canóbio, né? A nota negativa ficou por conta do Vasco. Ah, Vasco, que acabou goleado pelo Internacional por 4-1 em Porto Alegre. Vamos mudar de assunto, falar de dinheirinho, dinheirinho. A Mega Sena acumulou mais uma vez e ninguém acertou as 6 dezenas do concurso 3.009. Os números foram 04, 06, 08, 18, 21 e 30 também, né? De falar. A Quina pagou R$19.000 para 136 apostas ganhadoras. A quadra teve 6.714 apostas ganhadoras. E cada vencedor ganhou R$636.01. Mas, atenção, gente, porque a expectativa está se voltando para a edição especial de 30 anos da Mega Sena. O sorteio comemorativo vai ser realizado no próximo domingo, dia 24, às 11 da manhã. Respira fundo que o prêmio é histórico. Está estimado em R$300 milhões. Essa Mega Sena especial de 30 anos. Ai, dá até frio no estômago, né? Só imaginar esse dinheiro todo. O que vocês fariam, hein? Curiosidade do ser humano. O que você faria com isso? Mas a sorte, né? Vai sair para alguém. Vai sair para alguém. Eu volto já já com a ganhadora e o vencedor, né? A música ganhadora e o vencedor ou vencedora do secador de cabelo na Super 6 das 10.
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0: 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Band FM de pertinho, agora com Zé Neto e Cristiano.
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5: Tem saideira da Vivi. Oi, Vivi.
6: Fechando, Drica, com informações do elevado Paulo de Fronten, ainda congestionado, com reflexos do Rufino Pizarro até a chegada à segunda galeria do Rebouças. O 31 de março, o túnel Santa Bárbara ainda serve de opção. 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
5: Beijo, Vivi. 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
11: Band FM 10:29, eu sou a Drica, seguimos juntinhos até as 11.
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1: Exatamente, você votou, você participou, escolheu sua música. E aí, tava concorrendo aí ao secador de cabelo da Philco. E aí, quem será que ganhou, hein? Foi a Nelma Silva, da Ilha do Governador, final de telefone 4772. Parabéns, Nelma. Você tem que retirar seu secador de cabelo em até 5 dias úteis na rua Álvaro Ramos 350, aqui em Botafogo, de 10 da manhã às 5 da tarde. E aí, quem será que ganhou, hein? O que você acha? Tá chegando, Thiaguinho.
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0: Esse foi Jorge Mateus aqui na Band FM, propaganda. Chão de Avião, participação de Henrique e Juliano, Não É o Lugar, É a Pessoa, Boca Louca, Duas Paixões. E o vencedor da Super 6 das 10, Thiaguinho Me Balançou. Agora 10h43, está numa hora muito boa, hora ótima para os nossos ouvintes, vamos lá. É, minha gente, calma, está todo mundo nervoso no WhatsApp, né, Yuri? Todo mundo nervoso, tá acumulado em R$500 a nossa caixa premiada. Deixa eu escolher aqui para ligar. Atenção, peraí. Muita calma nessa hora. Vamos lá. Patrícia Rodrigues, de Nova Iguaçu, segundo toque, Patrícia. Patrícia do céu, Patrícia. Patrícia. Opa. Não, Patrícia. Não acredito. Por que isso acontece comigo?
1: Desligou?
0: A pessoa desligou. Ah. A pessoa fica nervosa. Gente, vocês não podem ficar nervosos na hora de... Aí você vai apertar o negocinho lá no WhatsApp, aí você, ao invés de atender, você cancela. Você muta um negócio, gente. Não pode ficar nervoso. Calma, gente. Respira. Todo mundo junto comigo aqui. Inspira, expira. Não aperta a funçãozinha errada. Que senão vocês desligam na minha cara. Na cara do Yuri também. Vamos escolher outra pessoa. Vamos lá. Calma. Todo mundo respirando. Calma. Vai dar certo, gente. Vai dar certo. Primeiro toque. Quem é o Yuri? Dessa vez.
1: João Ribeiro, de Belford Roxo.
0: Dois. Três. João. Respira. Não aperta no botãozinho errado, pelo amor de Deus. Quatro. Não. João. Cinco. Gente, por favor, gente. Não faz isso comigo, não. Não pode, gente. Não pode. Vocês têm que se animar aí pra poder apertar certinho. Né, não desligar na nossa cara, tudo que a gente tem direito, mas tudo bem, não tem problema. A gente vai agora no suspense, atenção suspense. Suspense para as dicas, para vocês saberem. Fale, Yuri.
1: Vamos lá.
0: Fale.
1: Dica número 1. Não é reciclável nem biodegradável.
0: Dica 2.
1: Segunda dica, pode ser usada na remoção de tintas e vernizes.
0: Difícil isso, hein?
1: E terceira dica, formadas essencialmente por ferro e carbono.
0: Ferro e carbono?
1: É.
0: Peraí, gente, que eu não tenho a mínima
1: ideia.
0: Essa
1: ninguém ia acertar não, hein?
0: Não, gente, não tenho a mínima ideia. Vamos saber o que é. Abrimos.
1: Nós temos aqui...
0: O que tem? O que tem?
1: Uma palha de aço.
0: Palha de aço, eu não acredito, gente. Olha, eu não ia adivinhar.
1: Também não.
0: Vocês aí, conta pra gente aqui no WhatsApp. Vocês iriam adivinhar?
1: Ah, eles vão falar que acertaram.
0: Vai, claro, né? Eu vou lá, eu sabia. Mas valeu, gente. Continua acumulado, né, Yuri?
1: Continua acumulado,
0: R$500. Amanhã vocês participam, tá? Fica combinadinho assim. Todo mundo participando amanhã. Fica ligado nas dicas.
1: É, por favor.
0: Né? Por favor, que amanhã teremos caixa premiada novamente.
1: Acho que ele respondendo, não acertaria.
0: Que bom, vocês estão sendo sinceros com a gente.
1: Obrigado.
0: Obrigada pela sinceridade. Amanhã tem mais, gente. Todo dia tem caixa premiada pra gente.

0: Band FM Barões da Pisadinha, Tá Rocheda e Pixote, primeira noite. Teve também o Felipe Araújo, Estranho de Novo. Animando a nossa tarde, né? Nosso início, fim de manhã, início de tarde. Bom demais. A gente fica por aqui, Yuri, chegamos ao final.
1: Chegamos ao final.
0: Chegamos ao final, mas amanhã a gente volta, não volta?
1: Com certeza.
0: Voltaremos amanhã com o Yuri, caixa premiada acumulada em R$500, Super 6 das 10.
1: Isso aí.
0: Notícias, fofocas e muito mais.
1: Com certeza.
0: Né?
1: Com certeza.
0: Todo mundo acompanhando a seleção.
1: Isso
0: Participem
1: aí.
0: Participem da nossa promoção lá no Instagram, hein?
1: Corre que dá tempo.
0: Arroba Band FM Rio. Tem publicação lá pra vocês participarem da promoção, ganhar uma camisa, né? Exclusiva.
1: Tem que curtir, comentar e participar do sorteio.
0: Marcar duas pessoas, não pode ser perfil profissional, não pode
1: Isso.
0: ser página
1: comercial. Estar seguindo
0: comercial,
1: a Band FM Rio.
0: Seguir a Band FM e marcar duas pessoas lá, quem sabe, né? Ganhar uma blusinha exclusiva. Bom demais. Eu sou a Drica, gente. Volto amanhã, no Manhã Show, junto com o Yuri.
1: Isso
0: certo?
1: Aí.
0: E até amanhã, então. E
1: beijo.
0: Boa convocação, que eu também vou ficar ligada.
1: É.
0: Beijo.
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0: tudo bem com você? Muito prazer, eu sou a Milena. E a partir de agora começa o nosso Quem Ama Não Esquece. E a gente fica tão ansioso esperando qual será a história de hoje. E eu te digo que será uma história de muita reflexão e aprendizado, como tantas outras. E se você tem uma história assim também, uma história que vai servir para ajudar alguém com a sua experiência de vida, seja na área do amor, a superação de uma doença, de uma situação na sua vida, de um trabalho, de uma paixão, de uma amizade, algo que você diga assim: nossa, esse trecho da minha vida foi tão importante, deveria escrever um livro com isso, sabe, para deixar eternizado. Eu te digo que vale a pena, viu? Vale a pena porque você ajuda as outras pessoas e você relembra com o que você passou. Então faz o seguinte: se você não sabe como começar, eu te digo agora. 11 999919197, a gente vai conversar, a gente vai bater um papo. Vamos pegar aí um resumo da sua história. E tudo vai ser passado para a produção. A primeira conversa é comigo aqui. E aí, a sua história sendo aprovada, ela passa a ser a história aqui do Quem Ama Não Esquece. Hoje, nós temos a história da Elisângela. Ela tem um testemunho muito forte, um testemunho muito importante, que vale muito a pena você ficar aí do outro lado para ouvir. Elisângela, seja muito bem-vinda ao Quem Ama Não Esquece de hoje.
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2: Às vezes a gente passa tanto tempo tentando entender os planos de Deus que esquece que nem tudo precisa fazer sentido na hora. Tem respostas que só chegam com o tempo. E tem promessas que nascem justamente depois da dor. Eu já estava em São Paulo há quase 6 anos. Foi quando eu me divorciei do pai do meu filho. Eu era uma menina do interior e aí, com a separação, os meus pais tentaram me convencer a voltar para minha cidade. Eles achavam que eu estaria mais protegida perto da família. Mas, mesmo com todos os desafios, eu já tinha me apaixonado por São Paulo. E no fundo eu sentia que era ali que eu poderia reconstruir a minha vida. Depois do divórcio, eu estava, de certa forma, reaprendendo a viver por mim mesma. Até que o Rafael chegou na minha vida. Na verdade, eu já até conheci o Rafa de vista. Ele tinha trabalhado como segurança no mercadinho perto da minha casa. E sempre brincava com o Matheus quando ele estava comigo. Era aquele tipo de pessoa, gente boa, que chama atenção pelo jeito simples de tratar todo mundo.
3: Nossa, Elisângela, quanto tempo! Como é que você tá? Faz tempo que eu não te vejo por aqui.
2: Oi, Rafa. Eu tô bem. Ai, que a vida tá corrida, viu? E você, como é que tá?
3: Ah, tô indo. E o Matheus, hein? Como é que ele tá?
2: Tá bem. Tá com o pai dele hoje.
3: Ah, agora entendi. Faz tempo que eu não vejo ele por aqui. Achei até estranho. Aconteceu alguma coisa?
2: Nessa época, o Rafa tinha passado a trabalhar como motorista de lotação. E um dia, enquanto eu voltava para casa, a gente se encontrou por acaso. E quando ele perguntou do Matheus, eu contei sobre a minha separação. Foi uma conversa muito rápida, muito simples, mas de alguma forma aquilo ficou aqui, ó, na minha cabeça. Mas mesmo depois daquele encontro, cada um seguiu a sua vida. Alguns meses depois, minha amiga Laide me contou que o Rafa tinha pedido o meu número para ela. Na hora eu até falei que não queria nada sério, porque relacionamento, imagina, era a última coisa que eu estava procurando naquele momento. Mas a Laide só sorriu e me disse uma frase que eu nunca mais esqueci: as melhores coisas da vida chegam justamente quando a gente para de procurar. O Rafael foi exatamente assim. Na mesma semana, ele me ligou. E aquela ligação, que parecia ser só uma conversa qualquer, durou horas. A gente falou sobre trabalho, sobre relacionamentos, sonhos, medos, planos, tudo. Com o Rafa, o tempo parecia passar diferente. As horas voavam e, mesmo assim, parecia que ainda faltava assunto. A nossa conexão foi mesmo assim imediata. A gente começou a namorar e, com só um mês juntos, o Rafa foi morar comigo. Pode parecer precipitado para quem jurava não querer mais se envolver com ninguém, né? Mas quando a pessoa certa aparece, o coração entende antes mesmo da razão conseguir processar. E naquele momento, nada mais fazia sentido sem ele perto de mim. A gente era bem diferente, sim. O Rafa era mais calmo, era reservado, ele gostava de ficar na dele e quase não saía. Já eu, totalmente diferente, o oposto. Eu amava casa cheia, música alta, gente em volta, dançar, tomar minha cervejinha. A gente não combinava em quase nada. Mas isso nunca foi um problema, não. Pelo contrário, parecia que um equilibrava um mundo do outro. Mas depois de 2 anos de relacionamento, alguma coisa dentro de mim começou a mudar. E não foi de uma hora para outra. Foi aos poucos. Eu comecei a sentir um vazio estranho depois das festas, das saídas, das coisas que antes pareciam tão importantes para mim. Era como se nada mais preenchesse de verdade. Até que eu consegui entender. Eu entendi o que significava tudo aquilo.
3: Sim, Elisângela, como assim? Você tá doida?
2: A palavra me tocou, Rafa. É uma decisão minha, uma coisa que veio do meu coração.
3: Não, eu sei, eu só achei estranho. Você gosta de sair, de dançar?
2: Todo mundo pode mudar. Eu aceitei Deus na minha vida, Rafa, e eu vou deixar os meus gostos de lado, eu vou fazer o que Ele me pediu.
3: Tudo bem, meu amor, tá tudo bem. O que você quiser. Eu vou estar aqui com você sempre, viu? Sempre.
2: No começo foi bem difícil. Eu me afastei de algumas amizades. Precisei abrir mão de muita coisa que fazia parte da minha rotina. Mas a cada semana que passava, parecia que aquele chamado ficava mais forte dentro de mim. Pouco tempo depois, o Rafa começou a ir comigo para a igreja também. E foi assim que a gente iniciou uma nova fase na nossa vida. Juntos, com Deus no centro de tudo. A nossa relação também ganhou um novo propósito. Desde o começo do nosso relacionamento, eu já tinha vontade de ter mais um bebê, mas o Rafa achava que ainda não era hora, e aí eu acabei deixando esse desejo de lado. Com essa nova fase da nossa vida, o fato da gente não ser casado começou a pesar, para mim e para ele. A data do nosso batismo estava chegando e eu queria já estar casada, pelo menos que fosse no civil. No dia 6 de dezembro de 2012, nós nos casamos. Não teve festa, convidados ou qualquer coisa do tipo de comemoração. Foi só nós dois. Nós dois e a decisão que queríamos tomar juntos. Fomos ao cartório numa quinta-feira de manhã. E 4 dias depois, no dia 10 de dezembro de 2012, nós nos batizamos. Foi, sem dúvida, a semana mais especial de nossas vidas. O tempo foi passando e algum tempo depois eu descobri que eu estava grávida. Todos nós ficamos felizes, eu, o Rafa, o Matheus, todo mundo se abraçou e chorou muito. Era muita emoção. Mas aí, infelizmente, depois de 2 meses, eu tive um sangramento e junto dele um medo que eu nunca tinha sentido antes. Quando eu vi, eu fui correndo para o hospital, tentando acreditar que ainda ia ficar tudo bem. Mas aí, quando a médica me examinou, ela disse na hora que eu tinha perdido o bebê. Ai, meu Deus, eu nem sei. Foi como se o ar sumisse para mim. Era um vazio, era um silêncio. E para piorar, naquele momento eu estava completamente sozinha. Ninguém sabia que eu estava ali. Não tinha ninguém para segurar minha mão, ninguém para me abraçar ou dizer qualquer coisa. Eu só lembro de ficar sentada na maca, sem reação, tentando entender em que momento tudo tinha mudado tão rápido. Na minha cabeça eu só perguntava por quê. Por que que aquilo estava acontecendo comigo? O que é que eu tinha feito para merecer uma dor dessa? e pela primeira vez desde que eu tinha me aproximado de Deus, eu questionei a vontade dele. Questionei por que ele tinha permitido que algo acontecesse assim comigo. Quando eu encontrei o Rafa, eu simplesmente desabei nos braços dele. Eu chorei, mas eu chorei como eu nunca havia chorado antes. Era uma dor tão grande, mas uma dor tão profunda, tão difícil de explicar, que parecia que alguma coisa tinha sido arrancada de dentro de mim. A perda daquele bebê abalou muito a gente, mas ao mesmo tempo, também nos uniu de uma forma ainda mais forte. Porque no meio daquela dor toda, a gente decidiu continuar caminhando junto, mesmo com medo, mesmo sem entender os planos que Deus tinha, mesmo tentando juntar os pedaços do nosso coração. Algum tempo depois, eu fui fazer alguns exames para entender como meu corpo tinha ficado depois de tudo que aconteceu. Antes de começar, a médica perguntou quando tinha acontecido o aborto, e eu respondi que fazia algumas semanas. Mas durante o exame, ela parou por alguns segundos e perguntou de novo se eu tinha certeza. Na hora eu até estranhei a pergunta. O meu coração, eu confesso que até acelerou, mas eu ainda não imaginava o que eu estava prestes a ouvir ali. Até que veio a notícia que virou a minha vida de cabeça para baixo. Mais uma vez, né? Eu estava sofrendo um aborto naquele exato momento, ali, naquela sala, de um bebê que eu nem sabia que estava na minha barriga. Eu não consigo explicar o que eu senti naquele instante. Foi como se o chão desaparecesse dos meus pés. Em poucos segundos, eu saí de um dia comum da minha vida para voltar de novo para dentro do pior pesadelo. A médica perguntou se eu estava sozinha. Só que dessa vez o Rafa estava comigo. Quando ele subiu correndo para me encontrar, eu olhei para ele. Senti as pernas fraquejarem na mesma hora. Era como se meu corpo não aguentasse mais receber tanta dor. A doutora mandou a gente ir imediatamente para o pronto-socorro, porque aquilo também estava colocando a minha saúde em risco. E eu lembro de andar pelos corredores daquele hospital completamente anestesiada, tentando entender como que a vida tinha mudado de novo em questão de minutos. Era difícil acreditar, difícil de aceitar, difícil até de respirar. Eu precisei enfrentar tudo outra vez. O luto, a frustração, o medo, aquela sensação horrível de vazio. Só que dessa vez parecia ainda mais cruel, porque eu nem pude sonhar. Eu nem sabia que aquele bebê existia. Depois daquilo, eu fiquei muito perdida. Por um bom tempo, inclusive. Teve momentos em que eu já não sabia mais no que acreditar. Eu orava, mas a dor estava ali. Ela não ia embora. Eu tentava ser forte, mas por dentro, parecia que eu estava quebrando aos poucos. E foi justamente quando eu achei que toda a esperança tinha acabado. Foi nesse momento que uma coisa totalmente inesperada aconteceu.
3: Elisângela, profecia, Elisângela. Profecia, eu recebi profecia.
2: Calma, Rafael, calma, fala devagar, respira. Não tô entendendo. O que você recebeu?
3: Eu recebi uma profecia. Um rapaz lá do meu trabalho falou comigo hoje. A gente tava conversando sobre filhos e
2: tá,
3: aí...
2: Tá, mas... E aí, o que ele falou?
3: Ele olhou pra mim e disse: o Deus que eu sirvo vai dar uma filha pra vocês. E ela vai se chamar Rebeca.
2: Naquele momento, o tempo pareceu parar, porque não era só um nome. Não era só uma frase dita por alguém. Depois de tudo o que a gente tinha vivido, aquelas palavras entraram no meu coração de um jeito impossível de explicar. Pela primeira vez, depois de tanta dor, eu senti esperança voltando para dentro da nossa casa. E eu lembro exatamente dessa sensação. Era como... Era como se Deus estivesse dizendo pra gente não parar, pra gente não desistir. Como se mesmo em silêncio, ele ainda estivesse cuidando de tudo. Naquela noite, eu fiz uma das orações mais sinceras da minha vida. Eu entreguei para Deus toda a dor que eu sentia, eu entreguei todo o medo, a frustração e também aquele sonho que ainda continuava bem vivo dentro de mim. Eu pedi que, se fosse da vontade dele, nós ainda viveríamos a alegria de ter um filho. Mas se aquele sonho não fosse mais para acontecer, que ele arrancasse aquele desejo do nosso coração, porque eu já não aguentava mais viver entre a esperança e o medo. E foi ali que eu entendi uma coisa que mudou a minha vida. Ter fé não é acreditar só quando tudo dá certo, não. Ter fé também é continuar confiando mesmo quando a resposta de Deus dói. O tempo foi passando e eu tentei aprender a conviver com a espera. Até que um dia, a minha menstruação atrasou. Eu tentei não criar expectativa nenhuma, porque o medo ainda estava ali na minha vida, fazendo parte de tudo, né? Mas no fundo, alguma coisa dentro de mim dizia que aquela vez seria diferente. Eu comprei um teste de farmácia e quando eu vi o resultado positivo, eu senti tudo ao mesmo tempo. Eu senti felicidade, eu senti medo, eu senti esperança. E como se nada daquilo fosse por acaso, no dia seguinte era dia dos pais. Então eu organizei uma surpresa no café da manhã para dar notícia pro Rafa. Mesmo felizes, nós decidimos não contar para ninguém por um tempo. A alegria existia, mas o medo estava lá com a gente ainda, né? Ela continuava lá o tempo todo. Cada exame era uma mistura de esperança e apreensão. Eu comemorava cada semana que eu estava vencendo. Mas o receio de dar errado outra vez não ia embora. Tudo foi correndo bem até chegar às 28 semanas, quando, num exame de rotina, a médica percebeu que a minha pressão estava muito alta e nós precisamos acompanhar com mais atenção. Pouco tempo depois, eu precisei ficar em observação no hospital e, com 31 semanas, a pressão voltou a subir. Eu tentei acreditar que não era nada grave, só que os sintomas começaram a piorar. E aí, uma semana depois, eu passei mal e fui internada para não sair mais. Foi naquele hospital que eu mais enxerguei o cuidado de Deus nos detalhes. Desde as pessoas da limpeza até os médicos e enfermeiros, todos pareciam ter sido colocados ali para sustentar a gente no momento mais difícil. 2 semanas depois, com apenas 33 semanas de gestação, os exames vieram muito alterados e os médicos decidiram que não dava mais para esperar. E eu lembro. Eu lembro do medo que eu senti naquele momento. Depois de tudo que a gente tinha vivido, parecia impossível não pensar que alguma coisa ainda podia dar errado. Mas na manhã seguinte, às 8h59, a Rebeca nasceu. E naquele instante, foi como se toda a dor que a gente carregava há anos perdesse a força de uma vez por todas. Todo medo deu lugar a um amor impossível de explicar. Enquanto eu olhava para minha filha pela primeira vez, eu só conseguia agradecer a Deus por ter sustentado a gente até ali. E o nome Rebeca já não era só um nome. Era a prova viva de uma promessa. A lembrança de todas as lágrimas, de todas as orações, de todas as vezes que a gente pensou em desistir. Mas a gente continua.

mas ao mesmo tempo existe uma força nela que eu nunca vou conseguir explicar. A Rebeca precisou ficar internada por um tempo e eu descobri que existe uma dor muito específica em sair de um hospital sem poder levar o seu filho junto. Eu ia para casa com o coração dividido, tentando ser forte, enquanto eu deixava um pedaço de mim dentro daquela UTI. Foram dias de muito medo, de muita oração, de aprendizado e esperança, até que finalmente chegou o dia que eu tanto esperei. O dia de levar a minha filha para casa. Eu carregava comigo um voto de gratidão que eu tinha feito para Deus durante todos aqueles dias difíceis. Eu prometi que quando chegasse o momento da alta da Rebeca, eu sairia daquele lugar de joelhos, agradecendo por tudo o que ele tinha feito por nós. Pode parecer algo simples para algumas pessoas, mas para mim, aquilo significava tudo. Porque só eu e o Rafa e Deus sabíamos tudo o que existia por trás daquele momento. Cada oração feita em silêncio, cada medo escondido, cada madrugada chorando sem saber o que ia acontecer no dia seguinte, mesmo sendo algo que normalmente não era permitido, o hospital abriu uma exceção quando conheceu a nossa história. E foi exatamente assim que eu saí dali, de joelhos e com a minha filha nos braços. Foi uma das cenas mais emocionantes da minha vida. As enfermeiras cuidaram da Rebeca com um carinho que eu jamais vou conseguir esquecer. Elas vibraram com cada grama que minha filha ganhava. Comemoraram cada pequena evolução e caminharam com a gente durante todo aquele processo. No dia da alta, elas fizeram uma homenagem emocionante para a Rebeca e compartilharam aquele momento sem imaginar na repercussão que isso daria. Mas aquele vídeo nunca foi sobre aparecer ou viralizar. Sempre foi sobre fé, sobre gratidão, sobre testemunho. Hoje, olhando para trás, eu consigo enxergar Deus em cada detalhe da nossa história. Não só nos milagres, mas também nas dores, nas esperas, nos medos, em todos os momentos em que eu achei que eu não teria força para continuar. Porque muitas vezes o milagre não acontece da forma que a gente imagina, né? Às vezes o milagre é simplesmente não desistir. Depois de tudo que nós vivemos, eu entendi que Deus nunca abandonou a gente, nem nos dias em que o silêncio dele parecia difícil demais de suportar. Ele estava lá o tempo inteiro, ele estava nos sustentando, ele estava nos cuidando, preparando cada detalhe dessa caminhada. E se essa história me ensinou alguma coisa, foi que fé não é acreditar só quando dá certo. Fé é continuar confiando mesmo depois da dor, mesmo depois das perdas, mesmo quando o coração está cansado. Hoje, quando eu olho para a Rebeca, eu não vejo só a realização de um sonho. Eu vejo a prova viva de que Deus nunca perdeu o controle da nossa história, nem nos dias em que a gente achou que tudo estava acabado. Porque no fim, a nossa maior prova de fé nunca foi esperar por um milagre. Foi continuar acreditando, mesmo depois da dor.

0: Band FM e você ouviu o Fernandinho com Uma Nova História. Você acredita? Eu acredito. Que Deus tem todos os dias uma nova história para mim, uma nova história para você. Precisa acreditar, perseverar, não desistir. Assim como a Elisângela, eu falei para vocês que ela vinha com uma grande lição, um grande testemunho para nós hoje. Toda essa luta, toda essa dor, todos esses momentos no hospital, momentos em que a gente, na dificuldade, renova a nossa fé, fortalece a nossa fé. Tem aquela comunicação íntima com Deus, aquele nosso momento tão especial e que vale tanto a pena. Porque sim, Deus é o Deus do impossível. Muito bom dia para você.
1: Passando aqui para agradecer vocês, a Band FM, por todo o carinho e cuidado e pela oportunidade de estar contando aqui um pouco da minha história, desse testemunho, o quanto Deus é maravilhoso e tudo que Deus fez. E que possa acrescentar na vida de muitas pessoas. Muito obrigada mesmo. Hoje estou em casa, cuidando aqui da minha pequena Rebeca, né, da minha promessa, e vivendo com ela esse milagre. Nós somos um milagre nas mãos do Senhor. Nós vencemos a pré-eclâmpsia e hoje estamos aqui para a honra e glória do Senhor Jesus, podendo contar as maravilhas de Deus. Obrigada mesmo. Um beijo, Band FM.
0: Elisângela, obrigada a você pelo seu testemunho, né, que vai aí para muitas pessoas que estão passando por momentos e questões que a pessoa quer, ela quer e não consegue. É nesse processo que você vai se fortalecer, mas não desista. E um milagre chamado Rebeca. Esse milagre você pode ver. Ai, esse milagrezinho tão fofo, tão lindo. Tá lá no nosso Instagram, @BandFM. As fotos do casal, as fotos da Rebeca, coisa mais linda de neném, gente. Vamos ver. @BandFM. E você comenta a história de hoje lá no nosso Instagram também, @BandFM, também no Facebook. E pelo telefone 11 99991-9197. Você também conta pra gente um milagre. Já aconteceu alguma vez na sua vida um milagre? Uma coisa iluminada assim que você falou, nossa, isso daqui não tinha como ser assim algo daqui da terra. Foi sobrenatural na minha vida, porque para mim até era impossível, mas mesmo sendo impossível, eu acreditava que era possível. É estranho, mas acontece muito. E aí, com a minha crença, mesmo quando tudo me mostrava que não dava, eu perseverei, eu continuei e eu conquistei. Vem contar pra gente também, vem comentar a história de hoje. Eu tô esperando a sua mensagem. 11 99991-9197.

Band FM, eu, Zezé de Camargo e Luciano, fui eu no nosso Quem Ama Não Esquece de hoje. E eu tô aqui esperando a sua mensagem. 11 999919197, você comenta a história da Elisângela.

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0: seu jeito através das nossas redes sociais, @BandFM. Você comenta a nossa história. A Helena Ferreira tá falando: nossa, que família linda. Eu tô aqui chorando com essa história. Às vezes fica muito difícil continuar tendo fé e acreditar que Deus tem algo bom para mim. Eu passei mal na mão de um relacionamento tóxico e quando eu saí encontrei um amor de verdade, meu marido, meu tudo. Nunca conseguimos ter filhos. Eu já passei por 4 perdas e já com 43 anos, já não acredito mais em milagres, mas eu fico feliz por ela. Aproveite sua família, querida. Espero que algum dia chegue o meu milagre, porque eu tô cansada de chorar. Ô, Helena, olha, um grande abraço em você. Acontecem algumas coisas nas nossas vidas que a gente não consegue entender. Poxa, agora que eu planejei tudo, eu fiz tudo direito, e como é que aconteceu isso? Como é que deu naquilo? A gente questiona muito, e isso é normal. Mas a gente tem que se entregar à nossa vida, aos nossos propósitos, na mão de Deus, e continuar as nossas tentativas e acreditar que tudo, apesar de difícil, tem um propósito na nossa vida.
1: Ô, Milena, eu acredito muito, muito, muito em Deus. E eu sei que a fé da gente remove montanha. E quando a gente entrega a Deus e confia, a vitória chega. Porque na hora de Deus, não é a hora nossa. Tudo é na hora de Deus. E que Deus abençoe essa família maravilhosa.
0: É, esperar em Deus não é fácil, né? É difícil. Porque a gente fala, eu quero agora. E a gente quer, sabe, ficar assim, mexendo a perninha, igual uma criança. Não, eu quero agora, eu preciso disso agora. E nunca é, né? Nunca é. Mas quando acontece, lá na frente, quando as coisas mudam lá na frente, aí a gente vai falar, ah, agora eu entendi. Agora tudo se encaixou. Agora tudo faz sentido. Eu precisava desse processo.
2: Bom dia, Band FM. Me chamo Diana, sou de Santo André. Nossa, que história essa. Incrível, maravilhosa, abençoada por Deus. Eu também tenho uma história assim. Eu conheci o meu esposo, quando ele estava viúvo há 7 meses. E antes dele perder 2 filhas dele, Deus me colocou na vida dele. Ele, quando a gente estávamos juntos, hoje tem 10 anos que estamos juntos, ele recebeu mais uma bênção. Ah. Né? Ele soube que tinha mais 2 filhos, olha, um menino e uma menina, que hoje moram com a gente. É uma bênção, assim, na vida dele. Ele, depois dele perder 2 filhas, Deus mandou mais 2 filhos pra ele que ele nem sabia que existia. Olha, então Deus faz maravilhas em nossa vida. E eu também tenho uma filha já de um relacionamento. E hoje a gente vive em paz, nós 5 juntos.
0: Ai, que bom. Você tá vendo só? São coisas muito inesperadas que acontecem na nossa vida, né? Que a gente, como aconteceu isso? E só aí a gente vê realmente o nosso milagre acontecendo na nossa frente. A Tatá Lastela tá falando o seguinte lá no nosso Instagram. E agora? Como que eu continuo trabalhando? Eu tô chorando na frente do computador e com fone de ouvido? Que história linda. Que Deus abençoe cada vez mais essa família. E você, me conta, o que você achou da história de hoje? @BandFM, você confere também as fotos dessa família. Que família linda, hein?

0: Band FM, é o Daniel, que era eu no nosso Quem Ama Não Esquece de hoje. A história da Elisângela. História de fé, de dificuldades, mas de muita, muita superação e milagre.
1: Oi, Mi. Oi, Band FM.
0: Oi.
1: Me identifiquei bastante com essa situação, viu? Que eu também passei por isso em 2021. Engravidei com 6 meses e meio. Eu tive que ter meu bebê. Fiz um parto de emergência, porque eu estava tendo pré-eclâmpsia. Uhum. Depois de muitas idas e vindas em porta de pronto-socorro, com a minha pressão alta. Aí teve um dia que eu fui e eles resolveram fazer meu parto. Uhum. Então, meu bebê ficou no berçário e eu subi para UTI. Fiquei no UTI 5 dias. Depois do UTI saí, fiquei mais 5 dias com ele. Porque ele tinha nascido com 1,940 e devido a ele ter ficado longe de mim, ele perdeu peso, então foi uma luta. Todo dia tentando, cada grama que ele ganhava.
0: Uma vitória,
1: aí até,
0: né?
1: Que um dia a pediatra chegou, fez a soma de quantas gramas ele estava ganhando depois que ele passou a amamentar de vocês. Aí ela viu que ele poderia ter alta, e graças a Deus.
0: Ai, menina, graças, que luta, né? Só quem passa por isso, quem passa por uma UTI ali com o neném, sabe a dificuldade que é. Eu já passei por isso também na minha última gestação. Eu tenho 4, né? E aí a minha última ficou na UTI e eu voltei para casa sem ela. E é uma dor assim inexplicável. As irmãzinhas, cadê? Cadê nossa neném? E você, como que você vai explicar, né? Criança não entende. E essas idas e vindas pro hospital, cada dia, cada grama. São vitórias e renovação da fé que a gente tem nesse momento. Mas eu olho para trás hoje e eu falo assim, nossa, como eu fiquei mais paciente, como eu fiquei menos reclamona. Quando você vive num ambiente como esse, é algo que você até para de reclamar, porque é tão triste aquela situação. E você faz ali amizade com outras mães, descobre outros problemas, e você vê que o nosso dia a dia nem tá tão ruim assim, né? Então é muito bom quando a gente passa por isso, porque é um aprendizado, é um tapa na cara mesmo, viu? A Tereza Angélica tá falando que não tem como não acreditar que tudo, tudo é obra de Deus, né, Angélica?
2: Oi, Milena. Bom dia. Meu Deus, que história linda. E uma resposta para mim também, Milena.
0: Ah, é?
2: Hoje eu vim trabalhar, eu tô com um problema muito, muito sério com o meu filho, e eu pedi a Deus uma resposta. E tá aí a resposta. Deus é maravilhoso, Deus é tremendo. Deus é o Deus do impossível.
0: Ele
2: eu pedi tanto, tanto uma resposta para ele. E essa história dessa mãe é a minha resposta que Deus tá dando para mim.
0: Ah, linda.
2: Obrigada, Pai. Obrigada, Deus, pela resposta. Madalena Dembu das Artes.
0: Madalena, já deu tudo certo, viu? Tá tudo certo com você e com seu filho. Deus é na sua vida, minha amiga.
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0: Band FM, é o Vitor e Léo, não mais aqui no nosso Quem Ama Não Esquece dessa segunda-feira. Boa tarde, Murilo.
1: Tudo bem, Milena? Boa tarde, você tá bem?
0: Tô bem, e você?
1: A gente tava comentando aqui da história, né?
0: Uhum.
1: E do quanto ela foi corajosa por insistir, né, em realizar o sonho dela, de ser mãe, enfim. Porque é difícil mesmo, você mesma tava comentando que se passasse por uma situação como essa, como ela passou, você já não tentaria e não insistiria.
0: Medo, né?
1: É.
0: Desse sofrimento.
1: Que vai te acompanhar em todas as gestações, né?
0: É, medo de não dar certo, não sei. Então eu achei que ela foi muito corajosa.
1: Foi.
0: Parabéns
1: pra ela. Mas a lição, e a gente fala, né? Puxa vida, quantas lições a gente ouve aqui no Quem Ama Não Esquece da Band FM. Você tem também uma história pra contar? Com certeza tem. Conte pra gente, entre em contato, pode mandar e-mail, pode mandar só no WhatsApp aqui, você já manda uma mensagem pra gente, a Milena vai ler e já vai entrar em contato com você pra você contar a sua história aqui no Quem Ama Não Esquece.

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6: Meio-dia e 14. 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
6: Começando mais uma edição do Minha Música, Minha Vida. A sua história contada em forma de música. E é lógico que você pode mandar a sua música aqui. Que música marcou a sua vida? Que momento foi esse? Compartilha com a gente aí pelo nosso WhatsApp, 999-777-030, 999-777-030, seu nome, seu bairro, a música que marcou a sua vida, e aí compartilha que momento especial foi esse, 999-777-030, participa aí do Minha Música, Minha Vida, que tá começando agora. Uma ótima tarde para você, por aqui o Felipe Sanches.
7: Boa tarde, eu sou a Patrícia.
6: Olá.
7: Moro no bairro de Xerém, em Duque de Caxias.
6: Opa, tudo
7: a
6: bem?
7: A música que marcou minha vida.
6: Qual foi?
7: Ela é demais, com Rick Renner.
6: Opa, bela música, hein? Então, se marcou a sua vida, a gente toca pra você aqui na Band FM.
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0: Band FM, a sua rádio do seu jeito, dona de mim, Isa. Também rolou Lucas Luco. Cara, sua música maneira aqui no Minha Música Minha Vida. Mozão, Pericão, Até Que Durou, Diego Vitor Hugo, Entregador de Flor, Sorriso Maroto e a primeira, Rick Renner, Ela É Demais. 999-777-030. Qual música que é demais pra você? Aquela música que marcou um momento especial na sua vida. Conta pra gente que música foi essa, compartilha aí. 999-777-030. Manda um áudio com seu nome, seu bairro, a música que marcou a sua vida. E quem sabe você se dá bem aqui na Band FM. Combinado assim? Daqui a pouquinho tem mais uma participação, fica aí.
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5: A partir dessa edição do Desafio América, vamos ter algumas mudanças de regras. Uma delas é que agora jogadores substituídos devem sair do campo em até 10 segundos. 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E jogadores que solicitarem atendimento durante a partida precisarão ficar 1 minuto fora de campo, com exceções para o choque de cabeça e atendimentos aos goleiros.
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8: 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Meio-dia e 41. 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
8: Estamos de volta com Minha Música, Minha Vida. Você continua mandando a sua música, a música que marcou aquele momento especial. 999-777-030. Manda pra gente, quem sabe o seu áudio entra no ar aqui e você relembra aquela música especial com a gente. Vamos para mais uma participação?
10: Boa tarde, que maravilha. Boa tarde. De manhã ouvi essa voz gostosa, aquecida do Engenho de Dentro.
8: Oi,
10: olha,
8: Cida.
10: Só, eu quero ouvir a música da Rita Lee. Meu bem, você me dá
8: o quê?
10: Água na boca.
8: Boa.
10: Vestindo a fantasia, tirando a roupa.
8: Que isso, cantora, hein, Cida? Então vou tocar sua música agora. Beijo para você e todo mundo aí no Engenho de Dentro. Band FM, a sua rádio do seu jeito. Rita Lee.

0: Band FM. E daí? Guilherme Santiago, e daí?
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0: Pra fechar essa edição do Minha Música, Minha Vida. Começando muito bem a semana, tocando a música que marcou a sua vida. Se você lembrar em qualquer momento do dia uma música que marcou aquele momento especial, você pode mandar pra gente no nosso WhatsApp 999-777-030. Manda seu nome, seu bairro, a música que marcou a sua vida e compartilha com a gente que momento especial foi esse. Combinado assim? 999-777-030. Daqui a pouquinho estamos de volta com a Super 6 e amanhã, depois do Quem Ama Não Esquece, tem mais.
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0: 1:05, boa tarde.
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0: fazer barulho, Rio de Janeiro. E aí, tudo certinho? Tudo tranquilo? Vamos com tudo aí. Por aqui o Felipe Sanches. 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
0: Começando mais uma edição da Super 6. Aquele esquema, te mostro seis músicas, você bota na sua preferida e ela volta completinha pra você curtir novamente. Como que você faz pra votar? É pelo nosso WhatsApp. 999-777-030. 999-777-030. Manda pra gente seu voto aí agora. Música 1. Ferrugem, Arrependidaço. Música 2, Sua Boca Mente, Zé Felipe e Ana Castela. Música 3, Saudade Proibida, Simone Mendes. Música 4, Pedido de Socorro, Gustavo Mioto. 5, Marvila, Nike Shortinho. Música 6, Romance Rosa, Ed Brito e Samuel. E aí, qual é a boa? Qual é a sua preferida? 999-777-030. Vai votando aí, eu tenho pra você 4 ingressos pra Yupstar, a roda gigante do Rio.
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0: Pra começar então a música 1, Ferrugem.

Band FM, a sua rádio do seu jeito, Simone Mendes, Saudade Proibida. Continua votando na sua música preferida aí, ó, 999-777-030. Vota aí direitinho, mande o seu voto, quem sabe você se dá bem. Fatura 4 ingressos pra ir upstar a Roda Gigante do Rio. Esperando o quê? 999-777-030. Manda seu áudio aí, tô esperando sua participação, tô esperando seu voto, hein?

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0: Rede FM, a sua rádio do seu jeito e a Super 6, Ed, Brito e Samuel, Romance e Rosa, maneira esse som, né? Ed, Brito e Samuel, música número 6 da Super 6, e aí, votou na sua preferida? Música número 5, Marvila, Nike Shortinho, música 4, Gustavo Mioto, Pedido de Socorro, 3, Simone Mendes, Saudade Proibida, 2, Zé Felipe, Sua Boca Mente, e a música 1, Ferrugem. Arrependidaço. E aí, qual é a boa? Qual é a sua preferida? 999-777-030. Vou te dar mais um tempinho pra você votar aí, tá bom? Já eu trago o resultado.
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0: 1:32. Boa tarde.
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0: A linha de ônibus 634 Bananal Sanspenha começou a rodar hoje sem aceitar pagamento em dinheiro para passagem. É a primeira a adotar a nova medida e passou a operar sob o comando da Mob Rio. São 25 novos ônibus que fazem parte de uma frota mais moderna e equipada com ar-condicionado. A decisão de manter na região da Ilha do Governador uma linha administrada pela Mob Rio foi tomada em razão da má prestação do serviço pelo antigo operador. A partir do dia 30 de maio, daqui a 15 dias, todos os ônibus municipais passarão a operar apenas com o pagamento através do cartão Jaé e Rio Card.
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0: Paulo Matos, boa tarde, Paulinho, vamos nessa.
2: Vamos nessa, Sanches. Ótima tarde pra você e pra geral ligado aqui na Band FM. Quem vai pro elevado Paulo de Fronteira, lentidão em ambas as pistas. Bem pior tá o trecho do Rio Comprido, com o viaduto 31 de março servindo como a melhor escolha. 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
0: Atenção, você que se deu bem. Levi Nascimento, do Parque Lafayette, Duque de Caxias. A telefone 1604. Valeu, Levi! Se deu bem, faturou aqui na Band FM, sabe o quê? 4 ingressos pra ir upstar a Roda Gigante do Rio. Levi, faz o seguinte, manda uma mensagem pra gente assim, ó. Eu ganhei. E aí, qual é a parada? Você faz pra gente, você manda essa mensagem e a nossa equipe de cara já manda pra você aí os seus ingressos pra você curtir aí upstar a Roda Gigante do Rio. Manda aí pra gente, valeu? Levi Nascimento, do Parque Lafayette, Duque de Caxias. No telefone 1604. E agora, vamos pra música vencedora. Você que votou na sua música, a mais pedida da Super 6, agora pra vocês.
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0: Gustavo Mioto, pedido de socorro na Band FM.

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0: Band FM, a sua rádio do seu jeito, Chitãozinho e Chororó. Daqui a pouquinho tem muito mais som, daqui a pouquinho tem o Tamo Junto.
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1: Bora com as informações do trânsito. Paulo Matos, é com você, Paulinho.
2: Vamos nessa, Sanches. Falando agora da Avenida Brasil, teve queda de moto mais cedo na altura da passarela 21 em Vigário Geral. Para quem vai no sentido Zona Oeste, ainda complica a movimentação naquele trecho. Quem tá pela estrada da Água Grande é a melhor opção. 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
1: Opa, e aí, tudo certo? Bora fazer barulho, Rio! Estamos chegando, vai começar o Tamo Junto, aquela resenha da sua tarde, com prêmios, muita música boa e é lógico a sua participação. Por aqui o Felipe Sanches. 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
1: Sim, começando mais uma edição do Tamo Junto aqui na Band FM, aquele esquema que você sabe, você participa com a gente do tema do programa Pode Se Dar Bem. Temos pra você aqui copão térmico da Band FM, aquele copão tipo Stanley, 1,2 litros, tem canudinho e tudo, maneiro, hein? Mantém a bebida gelada, o gelo dorme no copo, é isso aí, tá lá, gelado o tempo todo. 999-777-030, participa com a gente aí, copão térmico da Band FM, mas tem que participar do tema do programa de hoje. Hoje você sabe que é o dia da convocação da seleção brasileira para a Copa do Mundo. E aí, nesse clima, eu quero saber qual jogador, pode ser qualquer jogador de todos os tempos, tá? Pode viajar aí, não tem problema nenhum, pode falar um jogador da antiga. Qual jogador não poderia ficar de fora da sua seleção? Fala aí. Qual o jogador que você tinha que estar na tua seleção? Pode ser Pelé, não precisa ser só brasileiro não, tá? Pode ser também, olha lá, Maradona, que é argentino, entendeu? Manda pra gente aí, qual jogador, se você fosse o técnico da seleção, de uma seleção, e ele teria que estar, pode ser tipo, um jogador de qualquer tempo, qualquer idade, tá bom? 999-777-030, participa com a gente, grava um áudio aí, troca aquela ideia. 999-777-030. E tem aquele copão térmico

0: Cristiano resumindo. João Gomes, Dengo, Darlan, Epitáfio. Uma maneira essa versão aí do Darlan. A música do Titãs. Guilherme Benuto e a primeira Marília Mendonça, segundo amor da sua vida. 999-777-030. Estamos num clima de Copa do Mundo. Por falar em Copa do Mundo, você já foi no nosso Instagram? Hoje tem a convocação, você sabe, né? Então, a gente tá liberando já a primeira camisa da torcida Band FM. Como que você faz pra participar? É pelo nosso Instagram, a gente vai liberar hoje. Hoje sai o resultado. Vai lá no nosso Instagram agora, @BandFMRio, @BandFMRio, pra você saber como é que você faz pra faturar a camisa da torcida Band FM. Olha que bacana, hein? Hoje a gente tá liberando essa boa e você participa lá pelo nosso Instagram. Então vai lá dar uma olhada no regulamento, é facinho, facinho, facinho participar. E hoje sai o resultado. Vai lá, @BandFMRio, @BandFMRio. Participa lá, dá uma olhada e hoje tem o sorteio. Vamos com tudo, por falar em Copa do Mundo, o tema do programa de hoje também tem a ver com convocação. Qual jogador não poderia ficar de fora da sua seleção? Da seleção que você... Se você fosse o técnico da seleção, qual jogador você convocaria? Ele tinha que estar lá na sua lista. Só que, ó, pode ser jogador de todos os tempos, tá? Pode ser da sua época aí, de repente. Sei lá, Pelé. E não precisa ser jogador brasileiro. Pode ser de um time internacional também, não tem problema nenhum. A seleção é sua, você faz o que você quiser. 999-777-030, manda áudio pra gente. Tá valendo aqui, copão térmico da Band FM, aquele tipo Stanley, 1,2 litros. Muito bacana. E vai ser seu, mas tem que mandar áudio pra concorrer. Vamos ouvir a galera.
1: Boa tarde.
0: Tinha que estar lá na sua lista. Só que, ó, pode ser jogador de todos os tempos, tá? Pode ser da sua época aí, de repente. Sei lá, Pelé. E não precisa ser jogador brasileiro. Pode ser de um time internacional também, não tem problema nenhum. A seleção é sua, você faz o que você quiser. 999-777-030, manda áudio pra gente. Tá valendo aqui, copão térmico da Band FM, aquele tipo Stanley, 1,2 litros. Muito

0: Brasil não tem mais jogador como tinha antigamente, né? Muitos jogadores já se foram, está fazendo falta, né, para nós. Hoje em dia, aí só tem o jogador que quer ganhar dinheiro. Mas se fosse para convocar, tinha que ser o Rivelino, o Soca, o Zico,
1: Caramba.
0: né? E o Pelé, né? O grandioso Rei Pelé.
1: Entendi.
0: Infelizmente, acabou isso tudo. Agora é só pelada aí pro Brasil. E não vai ganhar a Copa, não, hein?
1: Ih, rapaz, já deu a previsão?
0: Vamos esperar que no terceiro jogo ele já vai vir embora.
1: Que isso? Não vai dar Brasil?
2: Brasil!
1: Que isso? Tá revoltada ela, hein? Valeu, Sueli. Tomara que sua previsão dê errado. Sueli vai mandar uma bruxaria aí, a Sueli, hein? Beijo, Sueli, obrigado pela sua participação. E você, Cláudio, fala comigo.
3: Boa tarde, Felipe Sanches.
1: E aí?
3: Boa tarde, Band.
1: Boa tarde.
3: Band FM, a melhor do Brasil. Então, na minha seleção não faltaria nunca.
1: Quem?
3: É o Zico, o garoto que
1: Zico!
3: jogava demais.
1: Grande Zico.
3: E na seleção de hoje ele ia acabar. Jogava demais, Zico.
1: É.
3: Meu Deus do céu,
1: Então,
3: demais.
1: Zico não ficaria de fora
3: Aqui
1: da
3: é
1: sua
3: Cláudio,
1: seleção.
3: Jurujuba, Niterói.
1: Valeu, Cláudio. Valeu, galera de Jurujuba, Niterói. Obrigado pela sua participação aí, ó. Na seleção do Cláudio de Jurujuba, Niterói, o Zico tinha lá vaga garantida. Então tá bom, valeu, Cláudio. Mas o Zico não ganhou nada de Copa, né, meu amigo? Mas tudo bem. Copa não. Valeu, Cláudio. Obrigado pela sua participação aí. Tamo junto, irmão. E você, manda seu áudio aí, 999-777-030. Hoje tem a convocação dos jogadores que vão pra Copa do Mundo. E na sua seleção, qual jogador não poderia faltar? Pode ser qualquer jogador, de qualquer momento, de qualquer época. Você que escolhe.
2: Brasil!
1: Então participa aí. 2h27.
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0: Band FM, a sua rádio do seu jeito. Xande Gavião, Henrique e Juliano. Não é o lugar, é a pessoa. 999-777-030. Hoje tem a convocação da seleção para a Copa do Mundo. E eu quero saber, na sua seleção, quem não poderia faltar? Fala aí. Qual jogador que tinha que estar lá na sua seleção? Pode ser um jogador de todos os tempos, tá? Não precisa ser um jogador de agora. Ah, Neymar, não sei o que. Não, beleza. Ok. Se quiser falar Neymar, tá tranquilo. Se quiser falar algum jogador de agora, beleza. Mas e aí? Pode ser também da antiga. Pode ser Pelé, jogador que nem tá mais aqui com a gente. Pelé, Maradona, pode ser de outro país. O importante é você participar e interagir com a gente. Quem sabe faturar os prêmios aqui. Eu tenho o copão térmico da Band FM. Copão de 1 litro e 200, tipo Stanley. E no nosso Instagram, Band FM Rio, tem uma promoção também da camisa da torcida Band FM pra seleção. Uma camisa muito bacana, cara. Torcida Band FM. Camisa oficial maneira pra você da torcida Band FM. Tá afim? Então vamos lá. Entra no nosso Instagram agora, Band FM Rio, e tem a camisa lá pra você participar. E hoje sai o resultado dessa camisa maravilhosa, tá bom? E aqui você manda o áudio e pode se dar bem faturando aí o copão térmico da Band FM. Vamos ouvir a galera. Como é que tá aí a sua seleção? Fala aí.
1: Boa tarde, Felipe Sanches. Quem fala aqui é Gilmar Souza, de Itaipu, Niterói. Felipe, eu vou falar pelo que eu vi, né? Então... pra mim, o maior jogador de todos os tempos tá, foi o Zico.
0: Zico.
1: Tá? Embora eu seja flamenguista, né? Se o Zico tivesse jogado em outro clube, eu teria a mesma opinião. Tá? Eu vi o Zico jogar. Pô, pra mim, inteligente igual o Zico, não tem.
0: Entendi.
1: O que mais se aproxima de Zico hoje, tá, é o Messi, da Argentina. Jogador inteligentíssimo como o Messi.
0: Entendi.
1: Zico, pra mim, foi o maior dos maiores.
0: Boa, Gilmar.
1: Grande abraço, amigo.
0: Valeu, abraço, irmão. Obrigado pela sua opinião e pela sua participação aí. Grande Gilmar. E você, Edson? Você é o técnico da seleção. Quem você levaria?
2: Boa tarde, Felipe Sanches.
0: Fala
2: cara,
0: aí.
2: Jogador que não ficaria nunca fora de uma seleção que eu convocaria seria o Juninho Pernambucano.
0: Juninho
2: cara.
0: Pernambucano.
2: Não só pela... enorme qualidade dele, mas sim pela pessoa que ele é.
0: Uhum.
2: Apesar de, né, só conhecer ele por TV, cara, não vejo uma pessoa falar um ai desse cara. Esse cara, sei lá, mano. Esse cara é diferente, mano. Esse cara é um ser humano incrível. Juninho Pernambucano. Pra mim, um dos melhores de todos os tempos.
0: Boa! Valeu, Edson! Juninho Pernambucano não ficaria de fora da seleção do Edson. E o Wendel, fala aí.
3: Boa tarde, Felipe.
0: E aí?
3: Boa tarde.
0: Aqui é o Wendel.
3: Tranquilo. Você de aplicativo, sou de Santa Cruz.
0: Beleza, Wendel?
3: Cara, o jogador que estaria na minha seleção era um ídolo meu da minha infância. Rudy Gullit, jogador holandês, meio campo, 10, clássico. Um dos melhores. Claro que nossos brasileiros eram bons, mas eu gostava muito dele.
0: Entendi. Tá bom, faz parte. Escolheu. Valeu, Wendel. E você aí? 999-777-030. Qual jogador de todos os tempos? Pode ser brasileiro, pode ser gringo. Não tem problema nenhum. A seleção é sua, você que escolhe. Qual jogador não poderia ficar de fora da sua seleção? 999-777-030. É o seu momento. Você é o técnico. E aí, concorre a um copão térmico da Band FM. Tipo... aquele tipo Stanley, sabe qual é? Aquele copão, é esse mesmo. Não, tipo Stanley, 1 litro e 200, é esse copão que eu tenho pra você aqui. Mas,
4: pode tudo dar.
0: Você tem que participar aí, tem que mandar seu áudio. 2h42.

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0: faz um milagre em mim. Valeu, Pique Novo! Valeu, Regis Danese! Maravilha!
1: Band FM, a sua rádio do seu jeito. Pique Novo e Regis Danese faz um milagre em mim. 999-777-030, quero saber. Qual jogador não poderia ficar de fora da sua seleção? A seleção de todos os tempos. Que você é o técnico. Pode ser um jogador de qualquer época, tá? Pode ser do teu tempo aí. Tempo que você, né, jogava bola também. Pode ser gringo, não precisa ser só jogador brasileiro. A seleção é sua, você que escolhe, hein? 999-777-030 é a convocação da seleção. A sua seleção.
2: Fala aí, Felipe Santos. Beleza? Fala, Band, boa tarde.
1: Boa tarde.
2: Joelmo, aqui do bairro do Riachuelo.
1: Tranquilo, Joelmo.
2: Cara, na minha seleção, ia faltar um jogador marrento. Aquele jogador que sacudisse o pessoal em campo, porque tudo garotada, tudo mimimi, ninguém quer saber de nada. Tô mais preocupado com o clube do que com a seleção. Tem que ser aquele que dê esporro, que dê bronca mesmo, que ande de barba mal feita, sem passar aquele monte de perfume que esses caras passam hoje em dia, andar com cabelo desarrumado, mau hálito, chulé, tudo de errado. Mas tem que ter marra, tem que ser marrento.
1: Tem que fazer o principal, tem que jogar a bola.
2: Nessa juventude aí de hoje, que não quer saber de futebol. Um abraço, cara.
1: Mas cair, acabou, aí. Não deu opção, mas quem é o teu jogador? Qual é o teu jogador? Não falou nome? Assim que você fosse falar, sei lá, Romário, sei lá. Falou marrento, mas é Romário. Mas não falou o nome, João, do seu jogador que você ia convocar? Só falou as características. 999-777-030. Qual jogador você convocaria para sua seleção? Pode ser um jogador de qualquer tempo, de qualquer época, de qualquer país.
3: Alô, Felipe Sanches.
1: Olá.
3: Aqui é Márcia de Nilópolis.
1: Oi, Márcia.
3: Eu sou de Espírito Santo, mas atualmente sou morando aqui no Rio.
1: Entendi.
3: E quem é o jogador que não poderia faltar na minha seleção? Seria o meu tio Luiz Fumanchu, que jogou na década de 70 e 80, aqui no Rio de Janeiro, pelo Fluminense e pelo Flamengo.
1: Que bacana.
3: Boa tarde, Felipe.
1: Valeu, boa tarde, Márcia. Obrigado pela sua participação. Então, seu tio faria parte da sua seleção, entendi. E você, participa aí, manda seu áudio também, hein? Valendo o copão tipo Stanley. Copo

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1: Eu vou tomar um tacacá.
0: E aí, tá participando? 999-777-030. Manda seu áudio aí, eu quero saber, da sua seleção, qual jogador não poderia faltar? Pode ser um jogador de qualquer tempo, de qualquer época. O importante é você participar, brincar com a gente aqui, participar dessa resenha maravilhosa aqui na Band FM, tá bom? 999-777-030. Participa aí, manda seu áudio. Tá valendo? Copão térmico da Band FM, aquele copão tipo Stanley, 1,2 litros. Esse copão vai ser seu, hein? Então vamos lá, participa aí, manda seu áudio. 999-777-030. Deixa eu te falar uma outra parada boa. 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Bora, participa!
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0: Bora com as informações do trânsito, atualizando tudo. Deise de Assis, fala Deise, boa tarde.
3: Oi, Sanches, uma ótima tarde pra você, pra todos os ouvintes da Band FM. A Avenida Brasil ainda com dificuldades por conta de um caminhão que pegou fogo mais cedo. Tem lentidão em ambos os sentidos. A alternativa para você que segue em direção à Baixada é a linha vermelha. 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Daqui a pouco eu volto.
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0: Opa, tamo de volta com a melhor programação do Brasil. Bora fazer barulho, Rio de Janeiro. Você ligado aqui na Band FM. Quero você participando comigo, hein? Quero você interagindo. Vambora, manda seu áudio.
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0: Por aqui o Felipe Sanches.
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0: 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Bora, 999-777-030, Gustavo Lima, ficha limpa. Eu quero saber de você. Você pode participar com a gente aqui e mandar. Quem você convocaria para sua seleção? Pode ser jogador de qualquer tempo, de qualquer período, de qualquer época. Você que manda, você que participa com a gente aqui no 999-777-030. Pode mandar seu áudio aí. Tô esperando a galera. Tá valendo o copão térmico tipo Stanley. Aquele copo 1,2 litros, mantém a bebida gelada, uma cervejinha. Jogos da seleção vindo aí. Será que ele tomar aquele negocinho? Então, bota lá. Aí fica gelada, geladinha. 1,2 litros esse copão, hein? 999-777-030. Vamos ouvir a galera. Quem você convocaria pra sua seleção?
1: Boa tarde.
0: Boa tarde.
1: Aqui é Tarcísio, motorista de APP.
0: Fala, Tarcísio.
1: Diga. Um jogador que não podia faltar pra mim.
0: Dá seu áudio aí. Tô esperando a galera. Tá valendo o copão térmico tipo Stanley. Aquele copo 1,2 litros, mantém a bebida gelada, uma cervejinha. Jogos da seleção vindo aí. Será que ele tomar aquele negocinho? Então, bota lá. Aí fica gelada, geladinha. 1,2 litros esse copão, hein? 999-777-030. Vamos ouvir a galera. Quem você convocaria pra sua seleção?
1: Boa tarde.
0: Boa tarde.

0: Rei dos dribles.
1: É, rapaz.
0: Futebol, arte.
1: Fazia diferença.
0: Esse não pode faltar em lugar nenhum. Futebol verdade. Nenhum pode faltar, Ronaldinho Gaúcho.
1: Show. Valeu, irmão. Obrigado pela sua participação aí, Ronaldinho Gaúcho. E você, Reinaldo? Reinaldo!
2: Fala, Felipe Sanches.
1: E
2: boa
1: aí?
2: Tarde. Aqui é Reinaldo do Andaraí.
1: Boa tarde, Reinaldo.
2: Cara, um jogador que com certeza não poderia faltar na minha seleção é o bruxo, Ronaldinho Gaúcho, né?
1: Mais um aí pro Ronaldinho Gaúcho aí, ó.
2: Um bruxo.
1: Bruxo
2: da bola,
1: é bruxo, né? Bruxo
2: e,
1: é bruxo.
2: Geralmente o cara fazia coisas que só ele mesmo.
1: Verdade.
2: Um abraço a todos.
1: Esse
2: aí,
1: brincar.
2: Boa tarde.
1: Esse brinca, né, até hoje, né? Vamos lá, 999-777-030. Manda seu áudio aí, participa com a gente. Quem você convocaria pra sua seleção? Pode ser jogador brasileiro, pode ser gringo. Você que sabe, a seleção é sua. Você que manda, hein? 999-777-030. São 3h26, a música não para.

vocês, eu. Vamos lá, 999-777-030. Tamo junto! Tamo junto! Continua participando aí, hein? Continua mandando seu áudio, continua aí.

0: época. Vamos ouvir a Cleide aí. Fala, Cleide.
1: Boa tarde, tudo bem? Se eu fosse técnica da seleção brasileira, o jogador que não poderia faltar na minha convocação seria o Ronaldo. Fenômeno. O cara é demais, continua sendo, jogou muito e eu não dispensaria ele de jeito nenhum. Ronaldo Fenômeno.
0: Boa, Ronaldo Fenômeno. Valeu, Cleide. Ronaldo Fenômeno não poderia faltar na seleção da Cleide. E você, participa aí, tem o copão, o litro 200, tipo Stanley.
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0: 3:34, boa tarde.
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0: O técnico Carlo Ancelotti vai anunciar daqui a pouco, mais precisamente às 5 da tarde, os 26 jogadores da seleção brasileira que disputarão a Copa do Mundo. A convocação final vai acontecer num evento no Museu do Amanhã, no centro do Rio. A partir das 4 da tarde, a cerimônia será transmitida também ao vivo na rádio Band News FM. Para quem quiser acompanhar em tempo real, é só sintonizar em 90.3 e torcer. Na próxima edição do Band Notícias, vamos divulgar aí a lista oficial do técnico Carlo Ancelotti. E aí, será que Neymar vai ser convocado? O que você acha?
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0: Bora com as informações do trânsito. Deise, vamos atualizar essa galera aí, Deise.
4: Oi, Sanches, estou de volta, liberado sentido centro da Avenida Brasil, mas ainda tem interdições para você que segue em direção à Zona Oeste. A opção para você que está indo para a Baixada é a linha vermelha. 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Daqui a pouco eu volto.
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0: Tamo de volta!

0: 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Imagina Samba e Revelação, Anjo Protetor.
1: Olha, Imagina Samba.
0: E aí, quem você convocaria pra sua seleção? Vamos aqui às últimas participações.
2: Boa tarde, aqui é o Alexandre Saquarema.
0: Fala, Alexandre.
2: Quem eu não deixaria de convocar pra seleção seria o Petkovic.
0: Petkovic.
2: Esse merecia ir pra Copa, com certeza.
0: Entendi. É o Pet. Valeu, Alexandre.
3: Boa tarde, meu camarada.
0: Boa Felipe tarde. Sanches. Tranquilo?
3: Aqui é Jean Vale.
0: E aí, Jean Vale?
3: PP do Pichincha.
0: Tranquilidade?
3: Quem não poderia faltar na minha seleção? Ronaldinho Gaúcho.
0: Ronaldinho Gaúcho?
3: E um cara também que vai, quase ninguém fala. Que dizem que quem ganhou a Copa de 2002 foi o Ronaldo Fenômeno, mas na realidade quem ganhou foi o grande camisa 10, Rivaldo.
0: Rivaldo?
3: Rivaldo jogava demais.
0: É verdade.
3: Se tivesse esses dois na seleção de hoje, tava o Brasil bom, né? Tinha chance de ser campeão.
0: Tivesse metade deles,
3: mas
0: já
3: vou
0: tava
3: te falar,
0: bom, né?
3: Não vamos passar das oitavas, não vamos passar das quartas.
0: É, rapaz,
3: também. Essa seleção de hoje não vale nada.
0: É, também não tô
3: forte
0: acreditando
3: abraço.
0: Muito, não. Valeu, Jean, obrigado pela sua participação. E aí, Cleide?
4: Boa tarde, tudo bem? Cleide, se eu fosse técnica da seleção brasileira, o jogador que não poderia faltar na minha convocação seria o Ronaldo.
0: Ronaldo.
4: Fenômeno. O cara é demais.
0: Susto.
4: Continua sendo,
0: que
4: jogou
0: susto.
4: Muito. E eu não dispensaria ele de jeito nenhum.
0: Brasil,
4: Ronaldo, Brasil, fenômeno.
0: Beleza, valeu, Cleide. Obrigado pela sua participação. Obrigado pela participação de todo mundo. E daqui a pouquinho a gente vai saber se o Neymar vai ser convocado ou não. Agora vamos pro resultado da promoção aqui. Quem se deu bem na Band FM, participou com a gente e tá levando pra casa aquele copão térmico tipo Stanley. Parabéns pra você, Camila! Camila da Costa Paiva, de Inhaúma. Meu telefone 9947. Camila! Camila! Se deu bem, Camila! Faturou, hein? Manda uma mensagem pra gente assim, ó. Eu ganhei! E aí a nossa equipe vai fazer contato contigo aí direitinho. Passar as coordenadas, como é que faz pra você buscar aqui o seu copão tipo Stanley. Um litro e 200, maravilhoso! Amanhã temos mais prêmios pra você aqui no Tamo Junto e aquela resenha que você gosta, tá bom? Abraço do Felipe Sanches, agora eu tô de volta meio-dia. Depois do Quem Ama Não Esquece, depois da Minha Música Minha Vida, com a sua participação aqui também. Vem aí o Da Play, com Ângelo Araújo chegando no pedaço. E você já pode dar play na sua música também, mandando seu áudio no 999-777-030. E agora eu vou dar play na minha saideira.
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1: 4:02, Deise tá chamando. Oi, Deise, boa tarde.
2: Oi, Ângelo, boa tarde pra você, pra todos os ouvintes da Band FM. Dificuldades pela Avenida Epitácio Pessoa, pra você que segue em direção ao túnel Rebouça, observa melhores condições pela Avenida Borges de Medeiros. 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Daqui a pouco eu volto.
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1: 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Oi, gente, tudo bem? Prazer tá falando pra você nesse comecinho de semana. Segundou, hein? Segundou! Dia 18 de maio de 2026. Vambora!
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1: Ó, tá tudo pronto pra gente dar um pontapé inicial no Da Play.
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1: É isso, minha gente, agora é o Da Play. Vou tocar a música que você quer ouvir. Fica à vontade, tá? Hoje você tem moral na Band FM. Já começa a mandar a sua mensagem pedindo a sua música predileta. Porque é o seguinte, ó, a gente atende por ordem de chegada, tá? É igual o SUS, né? Igual o SUS. Você vai lá no hospital lá, ser atendido por ordem de chegada. Aqui não tem diferença não, viu? Quanto antes você mandar a sua mensagem pra gente, pelo 999-777-030, dizendo pra gente seu nome, seu bairro e pedindo a sua música predileta, é melhor, né? Aí, rapidão lá, quer ser um dos primeiros a ser atendidos? Então, vambora! Manda mensagem 999-777-030 e conta pra mim qual música que você quer ouvir nesse comecinho de tarde, aliás, comecinho não, né? Na meiuca da tarde dessa segunda-feira, começo de semana, eu tô esperando você. Capricha, 999-777-030. Você tem moral aqui na Band FM, usufrua à vontade. Fala assim, Ângelo, toca uma pra mim, eu vou tocar. É só você pedir. Pediu, eu tô, mas tem que pedir na moral, hein? Vai lá, 999-777-030.
11: Fala aqui, Rafael do Mestre.
1: E aí, Rafa?
11: Pediu pra você tocar pra mim.
1: Hã?
11: Toca a cara do Zeca Pagodinho quando a gira girou.
1: Ô, garoto, que isso, hein?
11: Falou, meu rei. Tamo junto.
1: Tamo junto, Rafa, valeu.
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0: Oi, Ângelo, boa tarde.
1: Boa, querida.
0: Alexia.
1: Oi, Alexia.
0: Ó, quero ser uma das primeiras, então, hein? Dá o play aí na música Canudinho, de Ana Castela, com Gustavo Lima.
1: Show, meu amor.
0: Beijo.
1: Beijo.

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Ian, vou desligar. Teve ainda, cada volta é um recomeço. Zezé de Camargo e Luciano, Henrique Castro com Menos é Mais, Nem Pagando, Gustavo Lima com Canudinho. Pra você que tá ligado, ligado aqui na Band FM, essa tardezinha gostosa juntos. Vem cá falar comigo aqui no 999-777-030. Hoje eu tô louco pra atender seu desejo. Vai lá, fala com o Barbudo Careca aqui da Band FM, tô te esperando, tá? Só chamar a gente lá, 999-777-030. Pediu, a gente toca, é assim, mas tem que pedir na moral, hein? Pede lá que a gente toca, é o da Play da Band FM.

0: Oi!
1: Boa tarde, galera.
0: Boa.
1: Da Band.
0: E aí?
1: Boa tarde, Ângelo.
0: E aí, garotão?
1: Que é o Fernando Barros de Niterói.
0: Fala, Fernandão.
1: Da Confecção Pimentel. Ângelo. Ângelo.
0: Fala.
1: Ângelo.
0: Oi.
1: Toca uma pra mim aí, Ângelo.
0: Toco, claro.
1: Toca Bruno e Marrone.
0: Tá aí.
1: Dormindo na praça.
0: Boa, garoto.
1: Valeu, Band FM, a melhor do planeta.

0: Boa tarde, Ângelo.
1: Oi, querida.
0: Eu tô aqui na faxina e eu queria ouvir sinônimos.
1: Opa.
0: Eu sou a Ana Lúcia, do Porto da Pedra, em São Gonçalo.

0: 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Túlio Milionário, casca de bala aqui na Band FM. Saudade Proibida com a Simone Mendes, Augusto com Clareon. Confia! Titãozinho e Chororó com sinônimos. Pra todo mundo ligado aqui na Band FM, 6 faltando pras 5.
1: Fala, amigos da Band.
0: Fala,
1: boa tarde,
0: garotão. E aí?
1: Alessandro.
0: Fala, Alessandro.
1: Sou aqui do estado de Nilópolis. E a música que eu queria que desse play pra mim. Cristiano Araújo.
0: Para,
1: 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Cristiano Araújo.
0: Garoto, valeu.
1: Aqui na

0: Morning Fell. Participação de Guilherme Benuto. Cristiano Araújo, Barabarabara. Casca de bala com Túlio, Túlio Milionário. Obrigado pela participação aqui no nosso Da Play por hoje. Fechamos, tá, gente? Amanhã tem mais. 16h, mais uma edição do Da Play pra você ficar à vontade, pedir a música que você quiser ouvir. Manda o quanto antes pra dar tempo da gente tocar, tá? Os primeiros a mandarem, obviamente, serão atendidos. Então, capricha aí pra amanhã. Você quer ouvir a sua música aqui na Band FM? Amanhã é a hora. Amanhã é o dia, né? Amanhã, porque agora já foi. Hoje já foi. Eu toco Da Play 16h amanhã. Valeu? Tamo junto? Então tá certo. Fica aí que eu não demoro. Volto já já com mais uma edição da nossa Super 6. É rapidinho.
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0: Oi, Deise, tá de volta, né, querida?
3: Oi, Ângelo, tô de volta aqui na Band FM, liberado parcialmente Avenida Brasil, sentido Zona Oeste, ali no trecho de Coelho Neto, mas ainda tem dificuldades, dê preferência pela linha vermelha. 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Daqui a pouco eu volto.
0: Valeu, Deise, até já.
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0: Band FM é a sua rádio, do seu jeito. Tudo pronto? Bora, gente, para mais uma edição da nossa Super 6. Edição dessa de finalzinho de tarde, comecinho de noite. É pra aumentar o volume.
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0: Prepara aí que eu vou te apresentar em 6 músicas da Super 6 de agora.
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0: A aqui na sua rádio do seu jeito.
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0: São seis músicas e uma dessas tem que voltar como campeã. E quem vai decidir isso é você. Pelo 999-777-030. Se prepara aí pra deixar o seu voto, tá? Você gosta da Super 6? Então, vou descolar pra você quatro ingressos pra qualquer cinema da Rede Kinoplex. Vai você e mais três na sua cola. Ó, que maneiro, né? Maneiro. É ou não é? Hã? É ou não é top? Então bora, prepara pra votar, deixar o seu voto. São seis músicas, as seis melhores vão tocar agora pra você. E atenção, hein? A música 1 de hoje tem Segundo Amor da Sua Vida com a Marília Mendonça. Música 2, Deixa Eu com Murilo Huff. Música 3, Alô Virgínia, Grupo Chocolate. A música 4 de hoje é Sua Boca Mente com Zé Felipe. A 5, Caixa Postal com Tiaguinho. E a música 6, Não É o Lugar, É a Pessoa. Xande Avião com Henrique Juliano. Vai mandar voto? Vai, né? Vai votar em quem? Então manda lá, 999-777-030. Não precisa acertar a música que vai vencer, não, tá? Todo mundo que participar já vai concorrer aos ingressos pro cineminha, beleza? Então manda mensagem, 999-777-030 e começou!
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2: Dia FM, Grupo Chocolate, alô Virgínia! Super 6 rolando aqui, essa é a música 3, tá? Música 3 da Super 6, música 2, deixa eu, Murilo Ruf. A música 1 de hoje, Segundo Amor da Sua Vida, da Marília Mendonça. Tá deixando o voto aqui com a gente? Corre lá que dá tempo. 999-777-030. Quero te colar 4 ingressos pra você ir pro cinema com mais uma galera que você vai escolher, tá? Só mandar mensagem aqui, 999-777-030. Qualquer cinema da rede Kinoplex, você vai. E a Band FM te dá esse presente, tá bom? Então vai lá, manda aqui, 999-777-030.
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2: Agora, 5:15, eu trago a música 4.

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0: E a minha música 6?
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0: Xande Avião, com a participação de Henrique e Juliana, música 5 de hoje, Tiaguinho, Caixa Postal 4. Sua boca mente, Zé Felipe, deixa o voto. Agora é com você, tá? Daqui a pouquinho, vou voltar pra trazer o resultado da vencedora da Super 6 e da promoção da Super 6. Deixa o voto com a gente aqui no 999-777-030. Vem cá interagir com a Band FM. Finalzinho de tarde, comecinho de noite de segunda-feira, começo de semana. Tô te esperando, tá? Demora não, vem rápido.
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1: Muito bem, vamos lá, chama ela. Deise tem as informações do trânsito pra gente. Oi, Deise, você tá de volta, querida, diga lá.
2: Oi, Ângelo, tô de volta aqui na Band FM, falando da movimentação pela Avenida Ayrton Senna, dificuldades a partir da Avenida das Américas pra você que segue em direção à linha amarela. Dê preferência nesse momento pela Avenida Salvador Allende. 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Daqui a pouco eu volto.
1: É já, Deise.
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9: Aldair Alves de Oliveira. Lindona. Parabéns, Aldair Alves de Oliveira. Se deu bem, Adilins de Vasconcelos, final de telefone 6424. Tem que passar aqui na rádio, princesa, para retirar aqui seus ingressos, tá? Não esquece, são 5 dias úteis a contar de amanhã. Horário entre 10 da manhã e 5 da tarde, é só trazer sua identidade aqui. A gente está aqui no prédio do Grupo Bandeirante de Comunicação, na Álvaro Ramos 350. Aí aproveita, passa aqui para tomar um café com a gente. Estamos no primeiro andar, tá bom, Aldair? Esperamos você, viu? Valeu pela moral aí, ó.
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9: E a música vencedora. Não.

0: Tarde FM, Dilzinho, baby, me atende, baby, me atende. Caju pra baixo aqui na Brand FM. Música legal, teve Vitor e Léo e a vencedora da Super 6 de Aguarinha, pouco Marília Mendonça, segundo amor da sua vida. 20 faltando para as 6, todo mundo na expectativa para escala. Aliás, os convocados, né, para a Copa do Mundo. Daqui a pouquinho a Band FM trazendo as informações para você, tá? Você fica ligado aqui com a gente para você não perder detalhes, viu? Nossas meninas da nossa equipe aqui, né? Nossas estagiárias estão atentas a tudo que está acontecendo. Estão de olho nos computadores, 50 computadores ligados e elas olhando tudo. Sofia, Stephanie, de olho para trazer para você as informações já, fresquinha. Tamo combinado? Ah, deixa eu te avisar, daqui a pouquinho tem o nosso Lembra Dessa. Você vai adorar a música que vai tocar. Fica aí que eu já volto, é rápido.
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2: Fala comigo, Deise.
4: Oi, Ângelo. Dificuldade na ponte Rio-Niterói, sentido Niterói, quase 30 minutos. É o tempo de travessia. No sentido Rio, tudo normal, 13 minutos. O tempo de travessia no momento. 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Daqui a pouquinho eu tô de volta.
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2: De volta na Band FM, a sua rádio do seu jeito. Programação diferenciada, né? Ótimo finalzinho de tarde, comecinho de noite. Daqui a pouquinho tem o Band ao vivo.
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2: Mas eu lembro dessa aqui na Band FM. Ó, sempre há beleza naquilo. O que não precisa ser complicado, não é verdade? O amor reduzido ao essencial, onde é sempre mais sentido. De 2012, tu lembra dessa? Esse finalzinho de tarde gostoso aqui na Band FM. Vê se você conhece, ó. Versos simples, Shima Roots.

0: fugidinha, Michel Teló na Band FM, Belo Transas, barulho do foguete com Zé Neto e Cristiano, pra todo mundo que tá ligado aqui na Band FM, deixa eu falar pra você, ó, parece que vai começar a divulgar lá o número dos convocados da seleção brasileira pra Copa do Mundo 2026, nossas meninas estão de olho em tudo aqui, a Stephanie, Sofia, tudo fazendo hora extra já, pra trazer pra você as informações. 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
2: Vem comigo, Deise.
3: Oi, Ângelo. Dificuldade no sentido Rio Comprido pelo elevado da Avenida Paulo de Fronten, também pelo túnel Rebouças. Está saindo da Zona Sul, vai para o centro, de preferência pelo túnel Santa Bárbara e pelo 31 de março. 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Daqui a pouco eu volto.
2: Beijinho, Deise, até já.
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15: 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Tudo preparado, pronto para mais uma edição do nosso Band ao vivo, músicas versão show, do jeito que você adora. Para você se sentir frente ao palco do seu artista predileto, é agora. Pra animar a sua volta pra casa, tudo isso.
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15: Enquanto isso, nós vamos cantando e vamos dançando em ritmo de festa, meu povo.
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15: Te apresentar agora o nosso Band ao vivo, você vai adorar. É um momento anti-estresse na sua volta pra casa, hoje é segunda-feira, né? Aumenta aí o volume do seu fone de ouvido. Se estiver no carro, aumenta também o volume do som do seu carro. Fecha tudo, vem curtir com a gente o clima diferente. É tipo show mesmo, tá? Só versão ao vivo, pra gente se acabar, se esbaldar. Vamos dançar, vamos cantarolar, e é tudo isso, gente.

0: Band, Anfiênia Balou, Ivete Sangalo, Band ao vivo, todo grupo Revelação Vacilão, o show tem que continuar. Estranho de novo do Felipe Araújo e Gustavo Lima. Alô, agora 6:20.
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0: Maravilhoso.
1: Band FM. Gustavo Mioto, impressionando os anjos. Pra fechar o nosso Band ao vivo dessa segunda-feira. Eita coisa boa. Tudo pronto pra mais uma edição do nosso Estação Band FM. Já sabe onde é a próxima parada? Hospício, tá? Obrigado pela sua moral, gente. Valeu mesmo. Fechamos o nosso Band ao vivo. Já sabe, de volta amanhã, 6 da tarde, 6 da noite, como você quiser.

0: Tchau, tchau, tchau, tchau, tchau.
1: Valeu, Band FM, até a próxima.
0: Valeu, Band FM, obrigado, obrigado.
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0: Ele vai! Está oficialmente aberta a temporada de Copa do Mundo de 2026. O técnico Carlos Ancelotti acabou de divulgar os nomes convocados para a disputa do Hexa. E para surpresa de muita gente e para alegria de todos os outros, o Neymar foi convocado para jogar na Copa. O anúncio dos jogadores foi feito ao vivo pelo coordenador da CBF, Rodrigo Caetano, e o próprio técnico. Os nomes foram Alisson, Ederson e Everton no gol. Na defesa tem Alexandre, tem Bremer, tem Danilo, Douglas Santos, Gabriel Magalhães, Ibanez, Léo Pereira, Marquinhos e Wesley. No meio de campo tem Bruno Guimarães, Casemiro, Danilo S, Fabinho e Paquetá. No ataque, Endrick, Gabriel Martinelli, Igor Thiago, Luiz Henrique, Matheus Cunha, Neymar, Rafinha, Vinícius Júnior e, para alegria da massa vascaína, Rayan, o cria da colina. E aí, será que dá pra conquistar o tão sonhado ex esse ano? Bom, eu vou torcer, você também vai, não vai? Tenho certeza.
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6: Deise voltou, né, Deise?
3: Oi, Ângelo, de volta aqui na Band FM. Dificuldades pela Avenida Ayrton Senna para você que segue em direção à linha amarela, de preferência pela Salvador Allende. 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Daqui a pouco eu volto.
6: Valeu, Deise, a gente te espera. Até já, querida.
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3: Eles pela Avenida Ayrton Senna, para você que segue em direção à linha amarela, de preferência pela Salvador Allende. 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Daqui a pouco eu volto.
6: Valeu, Deise, a gente te espera. Até já, querida.
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1: Aê! Seja bem-vinda, seja bem-vindo.
7: Chegamos.
1: Tá no ar o meu, seu, nosso, vosso. Estação Band FM, o clássico programa da família brasileira.
7: É
1: aquele
7: aí.
1: Momento em que você... edifica verdadeiramente a sua vida.
7: Você que querendo ou não, né?
1: É, que você sai da mesmice, né? Que você abandona aquela vida rasteira.
7: É, marasmo.
1: Que as outras radiolas te entregam.
7: É.
1: E tu vem pra cá pra tu ganhar conhecimento físico,
7: isso,
1: técnico,
7: aí.
1: Científico.
7: Isso.
1: Pra você mudar de ares e patamares.
7: É.
1: Né? Então pode preparar aí que o Galáctico tá no ar, o Lunático, o Estratosférico. É impressionante como esse programa foi milimetricamente feito pra isso.
7: É.
1: Pra união das famílias.
7: Ah, eu não acredito, é mesmo?
1: Pra levar conhecimento, informação relevante. A tão esperada evolução da espécie, Ângelo.
7: Ah, todo mundo esperava,
1: sim,
7: né?
1: Sim, aqui você aprende, por exemplo, a calcular juros compostos
7: cabeça.
1: Você descobre, por exemplo, onde fica o Azerbaijão.
7: Ninguém sabe,
1: ninguém,
7: né?
1: Ninguém tem a menor ideia. Aqui
7: verdade.
1: Fica sabendo.
7: É.
1: Você entende porque o teu joelho estala.
7: É mesmo, é.
1: Você descobre o seno de 30 graus.
7: Que isso, é verdade?
1: O nosso conteúdo, Ângelo, ele é tão profundo.
7: Igual o fundo de poço, né?
1: Que Platão, que tá nos ouvindo agora com certeza lá do além.
7: Ah, tá.
1: Ele diz assim, ó, esses aí viajam mais do que eu.
7: É isso, pelo amor de Deus.
1: É sério?
7: Ah, não é possível.
1: Aqui a gente fala os assuntos mais importantes do universo e arredores.
7: Ai.
1: Então é muito marciano ligado,
7: pelo
1: muitos jornalistas muito, né, trabalhando.
7: E maconha poderosa é essa? Só pode, hein? Pelo amor de Deus, meu irmão, te contar uma coisa. Ele vem fumaçando de lá pra cá.
1: Oi, detalhe, e além disso tudo...
7: Olha a brisa.
1: E além disso tudo...
7: Olha.
1: Tem prêmios, tem brinde. O que que tá valendo aí pra quem interage a partir de agora com essa bagaça, Ângelo?
7: Quem manda áudio pra gente hoje tem Pipoqueira da Britânia.
1: Aí, ó.
7: Vai pipocar com força, hein?
1: A pipocar com força no seco.
7: Essa aqui...
1: É brabo.
7: Essa aqui não precisa de nada, né?
1: Nada. Vai no seco.
7: Vai no seco.
1: E detalhe.
7: Que bobeira, cara.
1: E detalhe, hein? O próprio milho que tu vai botar sob a patela
7: é
1: o mesmo milho que tu vai estalar aqui com a gente.
7: Reaproveita, né?
1: Reaproveita.
7: É isso aí, Ah, e tem mais também, tá? Tem um combo de 4 ingressos pro aniversário de 1 ano do Junga Park. É sexta-feira agora, a partir das 4 da tarde, no Shopping de Nova Iguaçu. É um passeio maneiro, hein, gente?
1: Toma nota aí.
7: É.

0: Verdade. Combo de 4 ingressos pra você levar as crianças.
1: É, e também, irmão, aqui não é 1, nem 2, nem 3, nem nada. Aqui você vai de 4,
0: né? Aniversário de 1 ano do Junga Park, sexta-feira, agora dia 22.
1: É isso aí.
0: Valendo também isso. Então, quem é do ingresso, vai pro ingresso. É. Quem é da pipoqueira, vai pra pipoqueira. E vamos com tudo. Ô, Ângelo.
1: Quem é, Luciano?
0: Quem é que tá aniversariando hoje? Dá essa planta aí pra gente homenagear.
1: Nosso querido Edu Guedes faz aniversário hoje, chefe de cozinha, apresentador. Ele é de 74.
0: 74? 74? Quantos anos ele tá fazendo, hein, cara?
1: Ele tá fazendo
0: 52, é isso?
1: 52 anos. Parabéns, 52. Então, né?
0: É isso aí, parabéns.
1: Felicidades, Edu.
0: Parabéns pro Edu Guedes. Quem mais?
1: Felipe Fogosi.
0: Esse eu não sei quem é, não.
1: Ele é de 74 também, tá fazendo 52 também. Parabéns,
0: então,
1: Felipe.
0: Então os dois iguais, né?
1: Tá tudo igual, né?
0: Felipe Fogosi, eu não sei quem é. Quem souber que dá um Google aí, ajuda aí, a gente aí.
1: É, procura aí, né?
0: Onde?
1: Que é, cara?
0: Vamos pro jornalismo.
1: Ah, tá.
0: É o que a gente sabe fazer de melhor aqui.
1: Pai.
0: Afinal, são 102 jornalistas.
1: Pois é.
0: Dando furo sem parar.
1: Tem que dar com tudo que é lugar, né, meu?
0: Tudo quanto é lugar, sem vergonha, pra trazer pra você
1: verdade.
0: O melhor da informação.
1: Eles dão mesmo, né?
0: Dão com força. Ó, dá uma olhada aqui, ó. Mulher viraliza nas redes sociais ao revelar que o marido dela não vai ali há 3 anos.
1: Ah, que isso, 3 anos é muito, né?
0: É muita coisa e ela foi fazer um protesto e a gente vai falar sobre isso. Temos que ajudar as mulheres. Vamos com tudo.
1: O homem foi detonado ao cobrar taxa de serviço da namorada por administrar contas da casa.
0: É, aí, ó.
1: Tá vendo?
0: Tio Patinhas, legal, mão de porco.
1: Esse aqui é sinistro,
0: hein? Vamos falar desse cara aí também.
1: Você conheceu também um cara que era mão de vaca, né? Tinha um amigo teu que era mão de vaca pra caraca, né?
0: É meu grande amigo, ex-proprietário da Perereca.
1: Não fala não.
0: Eu tava lá no Rio Beach Club.
1: Não levantei não. Calma, fica tranquilo, deixa pra lá.
0: Eu quero contar a história.
1: Não conta, não,
0: uma história, cara, que é muito emocionante pra mim. Ele lá, o grande Grossman.
1: Porra.
0: Não vou falar o nome. Grande Grossman. Eu precisei de... Eu tava com azia. E ele atravessou aquele canal ali da Barra da Tijuca nadando pra me dar o sorrisal. E o sorrisal veio inteiraço.
1: Ele atravessou a Praia do Amor?
0: Nadando peito.
1: Com sorrisal na
0: com
1: mão?
0: Com sorrisal.
1: Não dissolveu, não?
0: Nem um pouquinho. Um beijo, tá, Grossman? Te amo.
1: Mas você não vale
0: hoje
1: nada.
0: Hoje eu deixo continuar aqui, ó. Traficante se esconde dentro da secadora de roupa, meu irmão.
1: Mesmo,
0: pra tentar escapar da polícia e pegaram também. Hoje tá bom. Hoje tá bom que tá variado. Tem casos de família, tem casos de polícia, tem tudo isso e aqui. Muito mais a partir de agora.
1: É
0: nessa treta disfarçada de programa.
1: Ah, lá vai ele, ó.
0: Que de segunda a sexta tá aqui naquela pontualidade britânica. É Ângelo, verdade. Que horas a gente começa? Pode olhar pro teu relógio aí. Fala aí, Ângelo.
1: Você vê se não é 6 e alguma coisinha.
0: Claro 6 e alguma coisinha.
1: Sempre.
0: E a gente vai juntinho até que a voz do Brasil nos separe. Lembrando que antes do break das 7 horas, a gente vai divulgar aqui o ganhador da camisa da torcida Band FM.
1: É verdade, verdade.
0: Então, se você ainda não interagiu, vai lá no nosso Instagram.
1: Corre.
0: Arroba Band FM Rio. Que lá tem uma publicação maneiríssima, tá fixada lá. É a primeira publicação.
1: Isso aí.
0: E tem lá a camisa da Band FM, da torcida Band FM.
1: É linda.
0: A gente já no clima de Copa do Mundo.
1: Claro.
0: Essa camisa vai ser tua. Agora tem que ter fé.
1: Tem que ter fé.
0: Vai lá no nosso post, lá faz o comentário, faz tudo direitinho conforme tá mandando. E antes das 7 horas da noite a gente vai divulgar aqui o vencedor. Ô, Ângelo, qual é a primeira que tá na agulha aí, meu parceiro?
1: Ferrugem, arrependidaço.
0: Aí, arrependidaço. Essa é boa demais. Antes eu posso dar um papo aqui importante.
1: Claro, vai lá, vai, por favor.
0: Importante porque às vezes a gente tenta lutar contra isso, mas não, a gente tem que ouvir as pessoas. Então, presta atenção. A sua opinião é muito, muito importante pra mim. Guarda ela aí que eu vou te pedir assim que eu precisar.
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0: Tarde FM, João Bosco e Vinícius aqui, ó.
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0: Chora, me liga, garoto.
1: Fala sério, isso é muito bom. Isso, na verdade, isso é uma regravação, tá ligado,
0: tô
1: né?
0: Tô ligado. Chora, me liga, então.
1: Tretas e mais tretas de segunda a sexta-feira aqui em 91.1. Na verdade, não é só treta. Tem muita música boa.
0: Tem coisa séria, né?
1: Muita informação relevante. Muita gente trabalhando duro, arduamente.
0: Imagina.
1: E ardidamente, pra você ter...
0: Ardidamente?
1: Arduamente.
0: Tá, porque é o furo, não... né? Ah, já me liguei já.
1: Você fala demais.
0: Não, o Ângelo, falou ardidamente, você que falou.
1: O que que tá valendo? Eu errei.
0: Tem pipoqueira.
1: O que que tá valendo aí pra quem tá interagindo com essa bagaça?
0: Tem uma pipoqueira aqui da Britânia, aquela que você não precisa botar nada, nem óleo, nem vaselina, nem cuspe, nada.
1: Vai no seco.
0: É essa aqui
1: vai
0: mesmo.
1: Vai no seco e seja feliz. 999-777-030. É só interagir e mandar áudio. Se tu quiser também, tem um combo de quatro ingressos.
0: É isso aí.
1: Pro aniversário de um ano do Junga Park, um parque temático maneiríssimo lá no shopping de Nova Iguaçu. É sexta-feira agora. Então, um combo de quatro ingressos pra ir, ó. Papai, mamãe, dois filhinhos.
0: Delícia.
1: Ah, mas eu só tenho um filho. Leva o amiguinho do filho.
0: Vai, maneiro demais. Que vai, só vai que vai, né, irmão?
1: É a partir das 4 da tarde, sexta-feira. Mas você pode ir na sexta, pode ir no sábado, pode ir no domingo, pode escolher o dia pra ir, bom?
0: Isso aí. Gente, eu passei maneiro, hein?
1: É maneiríssimo.
0: É verdade.
1: Ô, Ângelo, antes da primeira treta, tem um áudio aí que chegou aí, que eu sei que tu tá querendo homenagear quem.
0: Aqui,
1: fala aí.
0: Olha aqui, ó.
2: Fala, galera da Band FM, aqui é Elis de Mesquita.
1: Qual é, Elis?
2: Eu quero ganhar essa pipoqueira aí, gente. Como é que é? Manda um alô aí pra mim, toca aquela música linda do Vando aí, ó, Fogo e Paixão, pra me ouvir.
0: Caraca.
1: Ela quer tudo, hein? Quer que toque uma pra ela?
0: Quer que toque pra ela.
1: Tocar uma pra ela?
0: É. Para. Pelo amor de Deus, Luiz Fernando. Dá um tempo.
1: Quer pipoqueira? Quer que toque uma pra ela e quer ouvir o Vando? Tá tudo bem. Qual o nome dela?
0: Ih, meu Deus do céu. A Elisângela.
1: Ô, Elisângela, eu vou tocar uma pra você daqui a pouco. Deixa só...
0: Já, tá, Elisângela?
1: Já. Deixa só... a gente...
0: Enquanto isso, vai ajoelhando.
1: Enquanto isso, tu fica de joelho e a gente vai dando notícia aqui. Fala aí, Ângelo, qual é a primeira treta?
0: A primeira treta de hoje, irmão. A mulher tá viralizada porque ela foi pras redes, né? Falou lá que não faz sexo com o marido há 3 anos.
1: Ah, virou DJ ela?
0: No Kemei-Mei, né?
1: Virou DJ então. É. Deve estar mixando direto.
0: Deve.
1: Fazendo scratch e o escambau. Sabe o que é scratch?
0: Tô ligado. É que
1: ela tá assim.
0: Tá, né?
1: Tá no scratch. O malandro não tá indo.
0: Faz esse barulho, mas como é que é o barulho do scratch? Chega a arranhar o disco,
1: chega,
0: né?
1: Chega a arranhar a controladora. Frente e trás, frente e trás. A agulha fica como?
0: Eu vou embora, tá? Já
1: a
0: deu.
1: A agulha chega...
0: Ah, não, já foi.
1: Tá.
0: Já chega, já.
1: Agora, o que que acontece? Vamos falar da mulher aí. Abre aí, meu irmão. Abre aí, que tu é enrolado pra caramba. O nome dela é Ana Lídia.
0: Ela é novinha, cara.
1: É novinha.
0: Tá sofrendo, né?
1: Louca pra bater. E não tá batendo.
0: Doida pra bateção, né?
1: Exatamente, não tá batendo.
0: É isso, compadre. Pelo amor de Deus.
1: Agora, ô Ângelo, é uma caça-like também, né? O que que ela tem que ir pra internet pra fazer isso?
0: Pois, ela tá querendo, né, irmão?
1: Tá querendo.
0: Ela tá querendo.
1: Ela tá querendo os dois.
0: Tá querendo.
1: Ela tá querendo atrito e tá querendo like.
0: É isso que ela quer, né?
1: Entendeu?
0: Aham.
1: Hoje, pra começar a história, só pra tu entender, eu dei uma lida aí. Ela mora no Brasil e ele nos Estados Unidos.
0: Ah, tá.
1: Casamento por correspondência, tá ligado?
0: É difícil, é complicado, hein? Não é fácil.
1: Exatamente.
0: Não.
1: Ou o malandro tá com a mão cheia de calo, ou ele tá fazendo serviço sem nota.
0: É.
1: Esse mão de légua aí. Porque pois como é que ele vai ficar longe também e vai aguentar?
0: É difícil, né?
1: Pô, ele só tá dando no macaco direto. E ela limpando o ecoponto. Isso não vai dar certo.
0: Que isso, pelo amor de Deus, cara. Que tristeza pra
1: ela. Ela disse,
0: né,
1: que no início parecia um conto de fadas.
0: É mesmo?
1: Agora virou um conto de falhas. Ela mesmo que falou, entendeu?
0: Tadinha, né, cara?
1: Eu vi o vídeo dela.
0: Por que você não vai lá ajudar ela, hein?
1: Então, ela falou que no início a giripoca piava direitinho, com força.
0: Agora
1: só
0: não
1: que depois
0: mais.
1: Babou geral.
0: É,
1: e agora ela tá o quê? Afiando a harpa. E ele tá desacumulando o produto.
0: Que Ângelo. Isso, é mesmo? Não, não vou não. Ah, eu não vou nem de jeito que maneira. Ah,
1: é não, rapidinho.
0: Peraí, não, ah, não vou não, cara. Ah, não esquece.
1: Deixa eu falar com
0: não,
1: o cara
0: aí. Não, deixa o saco não. Na moral, Luiz Fernando, pô, não perturba não.
1: Começa
0: na semana. Começa na semana,
3: cara. 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
1: 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Botecoterapia, isso é maneira demais.
0: Cara, eu adoro essa música.
1: Aliás, esse cara é brabo, né, Alexandre? O tal do Alexandre Pires.
0: Dom Pires, né, irmão?
1: Há quantos anos? Há mais de 30 anos, fazendo muito sucesso.
0: Tirando onda.
1: É isso. Quem mais que tocou aí, Ângelo?
0: Ah, tocou música boa, né? Aqui na programação da Band só tem música boa. Tem a Carol Biazin com música nova aqui com a participação aí, do Léo Foguete. O que sobrou do amor. Mano Walter com juramento do Dedinho. Olho Marrom do Luan Santana. Só musicão, Luiz Fernando.
1: Beleza, e agora chegou o grande momento.
0: Olha.
1: O grande momento da gente hoje foi a convocação da Copa do Mundo.
0: Agora há pouco.
1: Exatamente. A gente já divulgou aqui, enfim.
0: É.
1: Só que aí, por conta disso, a gente resolveu sortear a primeira camisa da torcida Band FM.
0: Linda demais,
1: gente. É isso, uma camisa pra gente torcer junto na Copa do Mundo.
0: Linda.
1: Só um detalhe pra você, que são mais de 100 camisas que nós sortearemos aqui.
0: É mesmo?
1: Essa é só a primeira, referente ao post que a gente fez na sexta-feira, né, Ângelo?
0: Foi sexta-feira, né?
1: Sexta-feira, tá lá na nossa rede social.
0: Aqui, o post tá aberto.
1: Tá lá no nosso Instagram.
0: Olha lá, ó.
1: Tem mais de 400 comentários.
0: É verdade, muita gente comentou, muita gente.
1: Muitos comentários.
0: Muita
1: então gente. Agora a gente vai sortear quem faturou essa primeira camiseta.
0: Agora mesmo,
1: Tem mais de 100. Então se você não ganhar hoje, fica tranquilo, vai ter muito mais sorteio aqui.
0: Vai ter.
1: Da camisa da torcida Band FM, que é uma camisa linda do Brasil.
0: Linda.
1: Pra gente torcer junto aí na Copa do Mundo. Anja, vou te dar essa honra.
0: Opa, que moral.
1: Pra fazer esse sorteio aí, quem interagiu com o nosso povo. Quem marcou lá seu amigo, sua amiga, quanto mais pessoas você marcava, mais chance você tinha de ganhar.
0: É verdade.
1: É ou não é?
0: Marcou? Então vamos embora ver se marcou.
1: Agora é contigo, Ângelo.
0: Atenção aqui, ó. Alô, Juan, arroba o Juan HT. É, Juan. Parabéns, Juan.
1: Vamos repetir, o nome dele é Juan.
0: É Juan.
1: E o arroba dele é arroba...
0: O Juan HT. Isso.
1: Então presta atenção aí, Juan. Você que participou, você que interagiu, manda agora aí um direct pra gente pelo próprio Instagram.
0: Corre, Juan, corre.
1: Claro que a gente vai publicar também no Instagram aí. Daqui a pouquinho nossa equipe de promoção vai publicar aí o vencedor. Mas de qualquer forma, Juan, manda um direct aí pra gente, fala, pô, ganhei e tal, pra nossa equipe de promoção combinar pra você vir aqui buscar a sua camisa da torcida Band FM. A camisa é linda.
0: Linda demais, gente.
1: E tem muito mais, são mais de 100. A gente vai sortear aqui até a Copa, durante a Copa, enfim. Vamos com tudo. Ô, Ângelo.
0: O que é, Luiz?
1: Agora vamos dar uma baladinha no cartão,
0: né? Tá na hora, vamos lá, garotão.
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2: Vem comigo, Deise.
7: Oi, Ângelo. Dificuldades pela Avenida Rei Pelé para você que segue em direção ao Grande Mem a partir do metrô de São Cristóvão. De preferência pela Visconde de Niterói. 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Daqui a pouquinho eu volto.
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8: tamo de volta, meu irmão. 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
7: Verdade. 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Segura aí, hein?
8: Ah, é muito orgulho estar aqui, viu? 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
1: Pra começar bem com Lelele a semana, Ângelo.
0: Lelele.
1: Ô, Ângelo.
0: Que é?
1: Eu quero saber o seguinte, o que tá valendo pra galera que tá interagindo aqui com a gente? Fala.
0: Então tem uma pipoqueira da Britânia. Pra você britanear com força nessa pipoqueira, que não precisa de óleo, não precisa de manteiga, não precisa de nada.
1: Isso aí, é no seco.
0: Não precisa nem cuspir, né?
1: Não, lógico que não. Vai claro com tudo. Ó, aproveita. Agora tem que ter fé.
0: Tem que ter fé.
1: E a gente gosta de bater nessa terra.
0: É verdade.
1: Porque o Estação Band FM, ele é ecumênico.
0: É verdade.
1: Então aqui a gente aceita de tudo e de todos.
0: Ah, qualquer coisa, né?
1: Qualquer irmão? Coisa.
0: É
1: então,
0: isso aí.
1: Então, por exemplo, se tu é da pipoca, tá tudo bem.
0: É.
1: Se tu dá o culto...
0: Dá também.
1: Tá tudo bem também, porque o Ângelo também dá.
0: É.
1: Entendeu? Se tu é besta, para de falar besteira. Se tu é coroinha, tá tranquilo
0: tá
1: também.
0: Tá joia, né?
1: Então é o seguinte, mas você tem que entender a fé. Que a gente fala pro ateu também.
0: É, como é que é?
1: E de repente a gente pode transformar. A fé tá no salmito.
0: Tá no salmito.
1: É simples.
0: Não, cara.
1: Não é não?
0: Não, tem nada a ver.
1: Então explica aí como é que é.
0: A fé tá em Deus,
1: tá,
0: né?
1: Tá em Deus e tá na dor.
0: Tá na dor?
1: Tá na dor, porque é o seguinte... Você às vezes tá no pior momento da vida, tipo a Júlia do Milho. E tu pode estar acreditando que aquilo vai melhorar.
0: É,
1: então
0: verdade.
1: Por isso que a gente fala: cai de joelho no milho, na rampa. Olha pra cima, faz aquele olhazinho de gatinho do Shrek.
0: Pede.
1: Pede que vai, filho. E tem muitos relatos, muitos vídeos até.
0: Que vídeo? Da onde? Da banda? Das pessoas pedindo com fé.
1: E caindo a graça. Ângelo, além da pipoca, tá valendo o quê, hein?
0: 4 ingressos pro aniversário do Zunga Park.
1: Isso aí.
0: Sexta-feira agora, esse final de semana vai ser top demais.
1: No shopping Nova Iguaçu.
0: A gente leva você, tá?
1: Isso aí, são 4 ingressos.
0: 4 ingressos,
1: então,
0: hein?
1: Participa aí, 999-777-030. Tem áudio aí, Ângelo?
0: Tem mesmo, aqui, ó.
2: Boa noite, Luiz. Boa noite, Ângelo.
1: Oi,
2: tudo bem?
1: Tudo bem?
2: Grande.
1: Oi, querida.
2: Então, eu não tenho como ajoelhar no milho, porque agora eu vou viajando pra minha casa, entendeu?
1: Entendi.
2: Voltando do trabalho.
1: Tá na condução, né?
2: Pode mas eu quero essa pipoqueira aí, ó. Tô precisando dela, necessitando.
1: Aí.
2: Me dá essa moralzinha aí, ó.
1: Então vambora. Tá joelhinho, né? Olharzinho das águias.
0: Essa que é sem óleo, sem manteiga, sem nada.
1: E quem
0: né?
1: sabe?
0: É.
1: Né? Quem sabe? Vamos ter fé, querida.
0: Essa é boa.
1: Quem mais aí, Ângelo?
0: Oi.
3: Boa noite, Ângelo. Boa noite, Luiz Fernando.
1: Opa!
3: Quero participar desse sorteio da pipoqueira, Rosane, quero tudo.
1: Tá tranquilo, quero tudo.
0: Ela quer tudo, meu.
1: Tá na fila. Vamos com tudo.
0: Vai dar certo, Rosane. Tem mais, Luiz, ó.
4: Oi, Ângelo. Oi, Luiz.
1: Oi.
4: Boa noite,
1: Oi.
4: Meus queridos. Kátia Valério da Parada 40.
1: Qual é, Kátia?
4: Saudade de vocês.
1: Oi, também.
4: Sumidinha, quase não tenho participado do programa, mas tô sempre ligadinha.
1: Isso
4: hein?
1: É o que
4: sempre
1: importa.
4: Sempre ligadinha na Band FM.
1: Que bom.
4: Ó, já me inscrevi lá pra ganhar a camisa, hein?
1: Opa!
4: Essa camisa vai ser minha.
1: Tem mais de 100.
4: Eu no Sumito 40 pra poder ganhar essa camisa.
1: Aí, ó.
4: E só pra comemorar que eu vou ganhar, eu tô aqui fazendo um bacalhauzinho hoje, tomando
1: uma
4: cervejinha com meu esposo
1: e
4: aguardando o sorteio.
1: Isso aí. Teu esposo vai comer o bacalhau e todo mundo gosta,
0: vai
1: né?
0: Vai dar o bacalhau pro marido,
1: vai dar
0: né?
1: o bacalhau pra ele. E eu acho que é o momento mesmo. Aproveita, ouvindo a musiquinha. Bota uma lenta aí, Ângelo, pra ela dar o bacalhau.
0: Vai dar o bacalhau?
1: É, aproveita. Vamos botar uma musiquinha aí.
0: Uma música lenta?
1: É, porque o que acontece? Aí tu faz o seguinte, tu dá uma quebrada na luz. Qual é o nome dela mesmo?
0: É Letícia.
1: Letícia.
0: Mentira, Kátia.
1: Kátia. Isso, então. Kátia, faz o seguinte. Tem cachaça também aí? Ela falou que
0: também.
1: Tá tomando um negocinho, né?
0: Tem tudo, meu irmão.
1: Então, aí... Não, tem que ouvir não. Tá maluco? Bota a Hutch... Isso, essa aí dá. Então, vamos botar devagarinho.
0: É.
1: Quer, faz o seguinte...
0: Botar devagarinho?
1: Dá uma quebrada na luz. Bota baixo. Não precisa botar alto, porque senão... Como é que vai comer bacalhau assim? Isso aí, vai baixinho.
0: Mas lavou, agora... tem que lavar, né?
1: Não,
0: lavar
1: de vai com o bacalhau mesmo.
0: Que isso? Tá não maluco. Vai lavar o bacalhau?
1: Não, vai ali mesmo, que depois isso? do trabalho.
0: Ah, não, vou embora.
1: Ó, o clima a gente já tá fazendo.
0: É, filha, capricha. Aí, ó. Tá
1: aí. Toma-lhe bacalhau.
0: Toma.
1: Ele vai.
0: Toma-lhe, toma-lhe.
1: Isso aí. Então, boa sorte pra você, querida. É. Agora é o quê, Ângela? Agora é a banada de carvão ou é banda de justiça?
0: Música, né?
1: Tem melhor música? Música?
0: Então, tem.
1: Toca música. Vamos música. De música.
0: É a melhor coisa.
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0: tanta, né?
1: Exatamente, é muita informação relevante, é muito conteúdo de valor. Por exemplo, agora tem Band Notícias.
0: Tem mesmo.
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0: Previsão do tempo para essa terça-feira de chuva no Rio de Janeiro. O céu deve ficar nublado ao longo de todo o dia, com pancadas de chuva a qualquer momento. As temperaturas vão variar entre 19 e 24 graus e há risco de chuvas mais intensas durante a tarde. A recomendação é que os motoristas redobrem as suas atenções nas vias e que a população saia de casa preparada para o tempo instável. Próximo edição do nosso Band Notícias está marcado para as 9:30 da noite aqui na Band FM, a sua rádio do seu jeito.

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2: Vamos lá, que a Deise tá chamando, tem informações? Conta, Deise.
3: Oi, Ângelo, tô de volta. Dificuldade nesse momento pelo viaduto do Valdo Cos e também na Avenida Rei Pelé, para você que segue em direção ao Grande Meio. Observo melhores condições pela Visconde de Niterói. 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
13: 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E agora é o seguinte, aquela reta final, agora é curtinho, não dá nem pra respirar, hein?
2: Verdade, é rápido.
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0: Dia aqui na Band FM.
1: É bom demais, né? Fala sério.
0: Aê, garoto.
1: Esse é o Estação Band FM, que você já sabe, tem muita informação groselha. Relevante. Groselha não, cara. Groselha, sim. Vamos defender o produto.
0: Pelo amor de Deus.
1: Tem muito conteúdo de valor. Aqui é o seguinte, presta atenção. Eu vou explicar pra você que tá chegando aí agora. Isso é um programa... Que, na verdade, o Grupo Bandeirantes de Comunicação nos abençoou com a maior equipe de jornalismo da rede.
0: Olha, tô pasmo.
1: É, amigo. Você tem aqui essa radiola aqui do lado, aqui, não vou falar o nome, mas é do grupo, é uma co-irmã.
0: É.
1: 90.3.
0: Mas deixa de quietinho, né? Ah lá, abandonaram o estúdio, não tem mais ninguém.
1: Tem mais ninguém.
0: Ah, acabou.
1: Porque é o seguinte, as notícias são as mesmas.
0: É, né?
1: Eles ficam correndo atrás do rabo.
0: Eles
1: aqui
0: desistem.
1: Não. Aqui são pautas internacionais.
0: Aham.
1: E aí a gente tem uma equipe robusta, são 102 jornalistas.
0: É, né, cara?
1: Todos eles dando furo pra trazer pra você o melhor da informação.
0: Tá vendo? É isso.
1: Por,
0: né,
1: isso que tem notícia que tu só ouve aqui. É furo.
0: É
1: furo dado, filho.
0: É
1: furo dado.
0: É verdade.
1: Com suor. Ô, Ângelo.
0: Com suor, né? A galera rala muito pra dar o furo.
1: Muito.
0: Né?
1: Ô, Ângelo, o que tá valendo aí pra quem tá interagindo aqui com essa bagaça, hein? Fala aí.
0: Ah, valendo a pipoqueira da Britânia, que é linda demais, maravilhosa, pra você fazer sua pipoca sem óleo, sem gordura, sem nada. Vai num seco, né, Luiz?
1: Exatamente. Você não gasta óleo
0: nada,
1: nenhum. É
0: nenhum.
1: No seco.
0: É no seco,
1: é,
0: né?
1: É no seco, e vou te falar, uma delícia.
0: Fica
1: quem já
0: bom
1: experimentou,
0: seco, é?
1: Quem já experimentou disse que é bom. Então participa aí, 999-777-0030. E tá valendo também ingressos para o Junga Park. Na verdade, pro aniversário de um ano do Junga Park.
0: Gente, é um parque temático lindo, maravilhoso.
1: Maravilhoso, pra criançada. Fica lá no shopping de Nova Iguaçu. Shopping Nova Iguaçu.
0: Top.
1: E aí, na sexta-feira, que é o aniversário do Junga, vai ter recreação, vai ter oficina, distribuição de brindes. Tem os parabéns do Junga Park no salão de festa também. Então, tá valendo aqui um combo de 4 ingressos.
0: Isso aí.
1: Pra você, ó. Vai papai, vai mamãe, vai os filhos.
0: Vai todo mundo,
1: ah,
0: né?
1: Ah, mas eu só tenho um filho. Não tem problema. Chama o amiguinho.
0: Chama o sobrinho, o amiguinho.
1: Chama o sobrinho.
0: É, isso aí.
1: Então são 4 ingressos, 999-777-0030.
0: É isso.
1: Pra participar tem que mandar áudio. Vamos com tudo. Que horas são aí agora, Ângelo?
0: Agora são 7 alguma coisinha.
1: 7 alguma coisinha,
0: é,
1: mas
0: isso.
1: Pra ser mais exato... São 7h48.
0: É isso.
1: Tem mais áudio aí?
0: Tem sim, aqui.
1: Então vambora, vamos interagir.
2: Boa noite, família Band.
0: Boa.
2: Eu vim de Mesquita.
0: E aí?
2: Cara, na hora que vocês falaram desse convite aí...
0: E lá,
2: eu já botei a mulher de joelho já.
1: Isso aí.
2: Tá só vendo? Depende de vocês agora. Manda esses ingressos aí pra me passear com a mulher.
1: Vai passear com a mulher, mas tem que levar as crianças também, meu irmão.
0: Tá pensando o quê,
1: isso é um,
0: né,
1: parque temático.
0: É...
1: Tem que levar a molecada.
0: Já quer dar um perdido.
1: Deixa ela ajoelhada no milho aí que a graça vem. Que mais, Ângelo?
0: Vai mesmo.
3: Oi, Band FM. Oi. Boa noite, meus amores. Boa noite, Ângelo. Boa noite, Luiz Fernando, meu lindo, delícia. Quero pipoca. Quero pipoca. Quero pipoca.
1: Cuidado pra não trocar. Cuidado pra não trocar consoante.
0: Rapaz, já pensou se esse cara troca consoante?
1: Não, e tem gente que troca às vezes.
0: Tem gente que troca. Tem gente que gosta,
1: o
0: né?
1: O P pelo R.
0: É.
1: Vai ficar um problema danado.
0: Vai ficar
1: o Ângelo, antes que ele troque. Coloca a música aí. Vamos ouvir.
0: Essa música aqui é bonita.
1: Boa demais. Esse é o Estação Band FM. Vamos com tudo.
4: Você nem percebeu.

meu Deus, 19h55, quando for 8 horas vai começar aquela coisa chata, aquela porcaria daquele voz do Brasil, é esse o nome?

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1: Do seu jeito, que delícia. Aninha, fechando com quem? Com Ana Castela.
0: Ana Castela,
1: como maravilhosa. Vamos ver som aí, Ângelo.
0: É nosso quadro.
1: Nosso quadro.
0: É, aí ó.
1: Esse foi mais um Estação Band FM pra você. A gente tá aqui de segunda a sexta-feira. Você já sabe, pontualidade britânica. A gente começa que horas, Ângelo?
0: Seis alguma coisinha,
1: alguma coisinha. E a gente vem junto até que a voz do Brasil nos separe. E agora é o seguinte. Antes de acabar o milho e acabar a pipoca, tem resultado de promoção.
0: É verdade, Luiz Fernando.
1: São dois prêmios.
0: Sim.
1: Então vamos repetir aqui. Tá valendo uma super pipoqueira da Britânia. E tá valendo também um combo de quatro ingressos pro aniversário de um ano do Junga Park, que rola sexta-feira, agora dia 22, no Shopping Nova Iguaçu.
0: Uhum.
1: Várias brincadeiras, vários brindes. Vão cantar os parabéns lá
0: pro
1: Junga
0: Park.
1: Gente. É um parque temático sensacional. Então tá valendo aqui um combo de quatro ingressos. E agora chegou a hora pra você que interagiu, pra você que mandou áudio, pra você que participou através do 999-777-030. Ângelo, quem ganhou a pipoqueira elétrica da Britânia? Dá o papo aí.
0: Alô, Evandro Pereira de Bangu! Parabéns, Evandro!
1: Evandro Pereira de Bangu.
0: Final de telefone 3508.
1: É isso, Evandro. Parabéns. Você ganhou a pipoqueira.
0: Aí, garoto.
1: Gritou tanto que queria pipoca.
0: É, Evandro, quero pipoca, quero pipoca.
1: Quero pipoca, quero pipoca, quero pipoca.
0: Toma,
1: se deu bem.
0: Filho.
1: É isso aí. É a força do pensamento.
0: Uhul.
1: Evandro, presta atenção, hein? Você tem 5 dias úteis para dar uma passadinha aqui no Grupo Bandeirantes de Comunicação na Rua Álvaro Ramos. 350 aqui em Botafogo. Vem pegar tua pipoqueira, Evandro.
0: Vem, Evandro, vem, filho.
1: E Ângelo, quem faturou o combo de quatro ingressos, lembrando, dois ingressos adulto, dois ingressos infantil.
0: Verdade.
1: É, criança, é isso aí. Pra você trazer a tua família toda. Quem faturou ingresso pro Junga Park? Fala aí.
0: Alô, Rubens Lemes de Sá, de Mesquita.
1: Rubens Lemes de Sá.
0: Parabéns, Rubens.
1: Morador de Mesquita. Qual o final de telefone, Ângelo?
0: Final de telefone 0136.
1: Olha aí, Rubens, parabéns, se deu bem. Faturou quatro ingressos
0: pro
1: Junga Park. Mas tem muito mais durante a semana pra sortear. A gente vai sortear aqui muito ingresso pro Junga Park, que vai ser legal pra caramba. Então você que mora aí em Nova Iguaçu, Mesquita, São João de Meriti, galera da Baixada em geral, Belfor Roxo, é só participar que tem ingresso aqui pra você. Deixa eu aproveitar aqui, Ângelo, mandar um beijo aqui pra Kátia Ribeiro.
0: Oi, Kátia, um beijo.
1: Lá do marketing do Junga Park, lá de Nova Iguaçu, tá ouvindo
0: beijo,
1: a gente
0: querida.
1: Aqui. Tá ligadinha aqui em 91.1.
0: Valeu, Kátia.
1: Muito obrigado pela parceria, tamo junto. E ó, qual o nome dele mesmo, do rapaz aí?
0: É o Rubens.
1: O Rubens. A nossa equipe de promoção vai entrar em contato com você. Seu nome vai estar lá na porta lá do Junga Park.
0: Boa.
1: Pra você curtir essa sexta-feira.
0: Esperta aí, Rubens.
1: Ângelo.
0: Tchau.
1: Tô indo embora.
0: Ai, graças a
1: 8
0: Deus.
1: 8 horas em ponto.
0: É, acabou mesmo.
1: É isso.
0: Acabou o milho, acabou a pipoca.
1: Mas a gente promete voltar amanhã.
0: Não promete não, deixa rolar, melhor.
1: Não dá pra prometer não.
0: É, não
1: mas
0: promete,
1: hoje a gente
0: não.
1: Foi tranquilão.
0: Ah, pelo amor de Deus, a gente põe muita mão no fogo. Deus que me perdoe, meu.
1: Um beijo, tchau, fui e até amanhã.
0: Vai embora, pelo amor de Deus, tchau.
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1: Vamos lá, Deise, pra encerrar, né?
2: Oi, Ângelo, tô de volta. A situação ainda tá complicada pela Avenida Brasil. Você que vai pra Baixada, dê preferência pela linha vermelha. 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Amanhã eu tô de volta, Ângelo. Uma ótima noite para você e para todos os ouvintes da Band FM.
1: Falado, Deise, um beijo, querida. Bom descanso.
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1: 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Olha eu voltando aqui, ó. Voltei, tá? Olha só pra me despedir, tá? Um beijo do Ângelo, volta amanhã às 16h. Com mais uma edição do Da Play. Tá chegando a Agência Nacional com a Voz do Brasil. 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
9: Produção de petróleo.
10: E ampliação da capacidade de processamento dos derivados, como diesel, nas refinarias.
9: Sem esquecer da transição energética, apostando em cadeias mais limpas e sustentáveis.
10: A Petrobras anunciou hoje um pacote de investimentos de 37 bilhões de reais no estado de São Paulo.
9: O presidente Lula esteve no evento na refinaria de Paulínia, que terá sua capacidade ampliada.
11: A refinaria de Paulínia, no interior de São Paulo, é a maior da Petrobras. Sozinha, a Replan abastece 30% do território brasileiro e seu faturamento representa cerca de 1% do produto interno bruto do país. Estrutura que deve crescer ainda mais com o pacote bilionário anunciado pelo presidente Lula. Até 2030, a Petrobras vai investir 37 bilhões de reais no estado de São Paulo. Do total, 17 bilhões serão destinados ao setor de refino e só na Replan serão 6 bilhões de reais em novos projetos. Com isso, a refinaria será capaz de processar 460 mil barris de petróleo por dia, 5% a mais do que a capacidade atual. Segundo a presidente da Petrobras, Magda Chambrian, os investimentos estão alinhados com a meta de buscar a autossuficiência na produção de diesel.
12: A Petrobras é responsável pelo abastecimento de 75% do diesel do território nacional. Temos projetos para chegar a 85%. E no âmbito dessa discussão de segurança energética do nosso país, nós nos perguntamos: por que não 100%? E aí nos comprometemos com o presidente Lula a sermos autossuficientes em diesel até 2030 neste país.
11: O plano da estatal vai além do refino. Outros 9 bilhões de reais serão destinados à exploração e produção de petróleo, com foco no pré-sal da Bacia de Santos. Também estão previstos investimentos em gás natural, energia renovável e na expansão da infraestrutura logística do Porto de Santos. Projetos que aumentam a soberania e diminuem a dependência do país de crises externas, como reforçou o presidente Lula.
13: Fortalecer a Petrobras
8: é uma coisa muito importante. É fazer a Petrobras voltar a ser motivo de orgulho. Sabe o que é motivo de orgulho? É a gente fazer tudo o que for necessário para que esse país seja soberano na prospecção e no refino de biocombustível e de combustível, de gasolina, de óleo diesel, de nafta, tudo que a gente puder produzir.
11: Com os investimentos, a Replan deve aumentar a produção de diesel S10, mais puro e menos poluente, e passará a produzir combustível sustentável de aviação, o SAF. Os investimentos anunciados para o estado de São Paulo devem gerar 38 mil empregos diretos e indiretos, segundo a Petrobras. De Paulínia, São Paulo, Pablo Mundim.
10: Considerado a maior infraestrutura científica do Brasil, o acelerador de partículas Sirius, instalado em Campinas, São Paulo, entrou numa nova fase.
9: Com a inauguração de mais 4 estações, o Sirius amplia a pesquisa e desenvolvimento de novas tecnologias estratégicas para o país.
10: Também foi lançada a pedra fundamental do polo, que vai desenvolver tecnologias para o Sistema Único de Saúde.
13: O Sirius, em Campinas, funciona como um gigantesco microscópio de alta precisão. O equipamento possui uma das mais avançadas fontes de luz síncrotron do mundo e consegue analisar diferentes materiais em escala atômica. As primeiras linhas de pesquisa começaram a operar em 2019. Hoje foram inauguradas mais 4 estações. As novas linhas ampliam a capacidade de pesquisa dos Sirius em áreas estratégicas, como desenvolvimento de novos medicamentos, avanços em telecomunicações, análise química de materiais complexos como terras raras e minerais críticos e desenvolvimento de supercondutores. As 4 linhas receberam investimento total de R$230 milhões, sendo 30 milhões do novo PAC. Com a inauguração, o Sirius chega a um total de 15 linhas em funcionamento. A ministra da Ciência, Tecnologia e Inovação, Luciana Santos, disse que o investimento eleva a qualidade das pesquisas científicas no país.
14: Estamos construindo autonomia científica, capacidade nacional, um Brasil forte, independente e soberano, em prova de que o Brasil pode ocupar um lugar de liderança científica, tecnológica e industrial no mundo.
13: O presidente Lula também visitou o canteiro de obras do Orion, que será o primeiro laboratório de biossegurança máxima, voltado ao estudo de patógenos de alta periculosidade. Durante o evento, também foi lançada a pedra fundamental do primeiro polo do Programa Nacional de Inovação Radical em Saúde, voltado ao desenvolvimento de tecnologias para o Sistema Único de Saúde. O ministro substituto da Saúde, Adriano Massuda, destacou a importância do polo para a saúde do país.
15: Estamos falando de infraestrutura integrada voltada para a produção de radiofármacos, diagnósticos avançados, terapias inovadoras, insumos farmacêuticos ativos, as IFAs, que o Brasil e o mundo é tão dependente.
13: O presidente Lula ressaltou a importância dos investimentos em ciência e tecnologia.
8: Qualquer quantidade de milhões que nós colocarmos é muito pequeno diante da quantidade de milhões que isso aqui vai render para o futuro do país e para o futuro da sociedade brasileira.
13: O laboratório Sirius atende pesquisadores do Brasil e do exterior. Quase 90% dos componentes do Sirius foram produzidos ou desenvolvidos no Brasil. Reportagem Dima Soldi.
9: Hoje, 18 de maio, é Dia Nacional de Combate ao Abuso e à Exploração Sexual de Crianças.
10: O governo do Brasil vem fazendo um trabalho transversal com vários ministérios para enfrentar esse problema de maneira mais efetiva e segura para as crianças.
9: Esse trabalho envolve educação, levantamento de dados para formulação de novas políticas públicas e, principalmente, estímulo à denúncia por parte da sociedade.
10: Hoje a gente conversa com a ministra dos Direitos Humanos e da Cidadania, Janine Mello, sobre cada uma dessas ações. Boa noite, ministra. Bem-vinda.
16: Boa noite, Luciano. Boa noite, Mariana. Obrigada, gente. Um prazer estar aqui com vocês.
10: Ministra, hoje foram feitas várias entregas relacionadas aos direitos da infância. Vamos começar, então, falando sobre as ações normativas para fortalecer o combate ao abuso sexual de crianças e adolescentes. Que atos foram feitos hoje nesse sentido e como eles ajudam nessa luta?
16: Luciano, hoje eu assinei uma portaria para a gente muito importante, que é a portaria que institui a Política Nacional de Enfrentamento e Combate ao Abuso Sexual contra Crianças e Adolescentes. Então, a gente, né, mais um avanço do ponto de vista normativo em relação a essa agenda. A gente garante aí o compromisso do governo do presidente Lula em organizar as ações do governo federal como um todo para que a gente consiga efetivamente melhorar tanto a etapa de prevenção quanto a etapa de encaminhamento dos casos e também de responsabilização dos assediadores e dos abusadores de crianças.
9: E hoje, né, ministra, foi lançada uma campanha de enfrentamento à violência sexual contra crianças e adolescentes. Eu vou até chamar, vamos ouvir um trechinho dela.
17: O silêncio não protege a criança. O silêncio protege quem comete a violência. Proteger a criança é agir. 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Disque Direitos Humanos.
9: Pois é, ela vem com essa ideia para reforçar essa ideia da importância da sociedade denunciar, não ser omissa e não ter esse olhar julgador sobre a criança, né?
16: É isso, Mariana. A gente precisa, assim, a prevenção, né, o enfrentamento à violência sexual contra crianças e adolescentes, ela tem três grandes etapas, vamos colocar assim. Então, tem uma parte que é de prevenção, então a gente precisa falar sobre isso. Então, o silêncio, ele não ajuda as crianças, ele não protege as crianças. O silêncio, ele só protege o abusador. Ele só protege aquele que violenta essas crianças e que abusa dessas crianças. Então, o que a gente precisa garantir é, efetivamente, canais de denúncia para no momento em que o caso aconteça, a gente consiga encaminhar isso adequadamente e que a gente consiga que o Estado dê respostas, né, junto a diferentes autoridades competentes aí, dependendo do caso, para a gente conseguir garantir efetivamente que também, aí uma terceira fase, é que a gente responsabilize e puna aquelas pessoas que estão envolvidas nesses crimes.
10: Outra ação transversal lançada hoje foi com o Ministério da Educação, né? Com o caderno temático Papel da Escola no Enfrentamento à Violência contra Meninas e Mulheres. O que é esse material? Ele será entregue nas escolas, aos pais?
16: Então, esse material a gente tem, né, em parceria com o Ministério da Educação, assim como a gente tem também em parceria com outros ministérios. Esse material é um material que vai servir de orientação para os profissionais de educação. Então, professores, todo mundo que está na sala de aula. A escola, para a gente, é um dos principais locos de ensino para, né, acho que para as crianças conseguirem se proteger e para a gente garantir que também a escola, como parte dessa rede de proteção social, seja um lugar em que os professores que estão junto com essas crianças diariamente consigam identificar eventuais sinais de que as pessoas estão passando por algum tipo de situação de violação ou de violência. Então, para a gente é muito importante que os professores e professoras estejam orientados adequadamente para conseguir identificar e encaminhar esses casos para onde a gente precisar, para as autoridades competentes, polícia, quando for o caso, conselhos tutelares.
9: Saber também como abordar,
16: exatamente,
9: né? E não compactuar com essa rede de silêncio.
16: Exatamente. Esse material já está disponível nas redes do MEC e ele vai estar disponível para todos os professores e professoras do Brasil.
9: Agora, foi lançada também, né, ainda falando em educação, foi lançada a matriz Educação que Protege, que é uma parceria com a Unicef, e também um guia para os municípios lidarem aí com a proteção das crianças em festas populares, eventos públicos. Que tipo de orientações esses documentos trazem?
16: Então, acho que a gente tem uma parceria já histórica com o Unicef de muitos anos, então tem esse é mais, né, esses são dois materiais que são exemplos dessa parceria aí muito frutífera que a gente tem com eles. A nossa preocupação foi garantir isso para municípios e para instituições que organizam grandes eventos, saberem como se a gente tivesse um passo a passo do que fazer para a gente ter cuidado com essas crianças, porque a gente sabe que nesses momentos é muito comum que aconteça situações, que a criança às vezes fica desacompanhada, as pessoas às vezes não estão totalmente atentas ao que está acontecendo, e a gente precisa garantir que tenha, inclusive no âmbito desses eventos, estruturas de atendimento para evitar que esses casos fiquem sem encaminhamento naquele momento imediato em que acontecem.
10: Ministra, outra parceria importante, ou outras parcerias importantes, são com a Polícia Rodoviária Federal e os conselhos tutelares, né? A ideia é contar com essas instituições nas localidades de difícil acesso, não é isso?
16: É isso. Com a Polícia Rodoviária Federal, a gente tem a polícia já tem uma metodologia que chama MAPIAR, que é implementada para exatamente identificar e fiscalizar pontos que a gente tem nas rodovias federais em que a gente sabe que tem uma incidência grande de violação contra crianças. Então, na verdade, hoje a Polícia Rodoviária Federal está atualizando essa metodologia para a gente conseguir qualificar e aprimorar esse atendimento, para a gente ter tempestividade e agilidade na identificação desses casos e no encaminhamento policial em relação a isso. Então, essa é uma parceria para a gente super importante com a Polícia Rodoviária Federal, que está em andamento já há um tempo, mas a gente agora atualiza para aprimorar. A outra que a gente tem com os conselhos tutelares, na verdade, é uma atuação, né, no âmbito do nosso ministério, em várias dimensões, vamos colocar assim, e a gente tem principalmente uma preocupação em fortalecer e garantir que os conselhos tutelares consigam executar suas atribuições na proteção, no direito, na defesa dos direitos das crianças e dos adolescentes. Então, a gente tem programas de equipagem, fortalecimento via capacitação desses conselheiros e dessas conselheiras. Então, tem uma série de medidas que a gente faz junto aos conselhos para garantir que eles possam aí nos apoiar na implementação das políticas de defesa de criança e adolescente.
9: Eu acho que até é importante a gente ressaltar esse trabalho que a Polícia Rodoviária Federal faz, porque há lugares onde basicamente é a PRF ali que
16: exatamente
9: tem mais condição de atuar, né? Porque é mais difícil de chegar, mais difícil de manter, às vezes, alguém do Estado por lá, né?
16: Exatamente.
9: Ministra, a gente não pode deixar de falar aqui das novas formas de violência sexual, principalmente no ambiente digital, né? A senhora pode falar um pouco pra gente sobre o ECA digital e como é que tem sido o enfrentamento da violência nesse ambiente virtual?
16: Claro, então, o ECA, bom, foi um avanço histórico, importantíssimo que o Brasil deu no último, né, agora no último, a gente aprovou, sancionou a lei no ano passado, esse ano a gente conseguiu publicar o decreto que regulamenta e que indica, inclusive, para o setor de tecnologia e das plataformas, como é que o ECA digital vai ser efetivamente implementado. A gente precisa, acho que, caminhar em duas direções. Uma é garantir que, efetivamente, o ECA digital seja implementado, se torne uma realidade na vida das famílias. Havia uma preocupação muito grande de todas as famílias brasileiras com a forma com que o acesso à internet tem se dado de maneira cada vez mais precoce e cada vez menos supervisionada. Então, para a gente é importante garantir que haja uma parceria entre famílias, Estado e iniciativa privada para a gente criar e permitir que o ambiente digital seja um ambiente protegido para as crianças, um ambiente seguro para que elas naveguem. O acesso à internet, à tecnologia é uma realidade. A gente não tem como lutar contra isso, mas a gente precisa garantir que esse espaço seja um espaço mais seguro para crianças e adolescentes. Então, o ECA que trouxe exatamente essa perspectiva. E para a gente é muito importante afirmar e acho que reiterar que o Brasil, ele define, ao estabelecermos o ECA digital, o que o Brasil diz é: eu estou definindo um limite enquanto país para o que a gente permite em relação à operação ou regras de negócio, ou modelos de negócio que a gente não quer que sejam baseados na vulnerabilidade da infância. O Brasil diz isso de maneira muito explícita e evidente, inclusive servindo de exemplo e de referência aí para outros países.
10: Nesse contexto, né, ministra, temos também o guia sobre dispositivos digitais, né, o uso por crianças e adolescentes. Que tipo de orientações estão nesse guia? E ele tem tido, a população tem demonstrado interesse nesse guia?
16: Muito, Luciano. Esse guia, ele foi um guia que, né, antecedeu ali a parte da regulamentação do ECA digital e ele, na verdade, serviu para isso. Vários pais, várias mães e pessoas que, né, responsáveis para as crianças não sabem exatamente como mexer em determinados tipos de aplicativos ou de rede social. Então, o guia, ele, inclusive, ajuda a fazer a supervisão parental. Então, tem várias famílias que acessaram, né, e que nos retornaram e nos deram um feedback em relação a isso, de que foi importante para orientar essas pessoas de quais são os instrumentos e quais são os mecanismos que a gente pode contar para garantir que as crianças tenham um acesso mais seguro a esses aplicativos e a essas plataformas de maneira geral. E aí a gente também tem ali parte que vai dedicado para outros equipamentos da rede de proteção de crianças e adolescentes, para os profissionais de saúde, para os profissionais de assistência social, profissionais da educação. Então ele é voltado para famílias, mas também para todos aqueles que de alguma forma interagem com o dia a dia e cotidiano dessas crianças, para que a gente tenha ali orientações meio coordenadas em relação a isso.
9: Onde é que a gente consegue acesso ao guia, ministra?
16: Ele tem uma plataforma específica, um site, ele está disponível para download, a gente tem também vários materiais impressos que foram distribuídos em diferentes locais, mas ele está disponível hoje, inclusive no site do nosso próprio ministério.
9: Então vamos lá, é guia sobre o uso de dispositivos digitais por crianças e adolescentes, é assim que é possível buscar na internet e encontrar ele, então.
16: O apelido dele é Guia de Telas, pode botar
9: guia
16: no Google,
9: telas.
16: É Guia de Telas, que eu acho que vocês acham de maneira mais fácil também.
9: Tá ótimo, nós conversamos com Janine Mello, ministra dos Direitos Humanos e da Cidadania. Ministra, muito obrigada pela sua entrevista à Voz do Brasil.
16: Obrigada, Mariana. Obrigada, Luciano. Boa noite, gente.
10: Cartão de crédito, cheque especial, financiamento estudantil, o Desenrola chegou para ajudar os brasileiros a se livrarem de vários tipos de dívidas.
9: E entre as novidades do programa está um simulador que calcula os prazos, descontos e o valor final da dívida a ser quitada.
10: Outra facilidade é ter atendimento presencial em uma agência dos Correios.
18: Luciana Abreu é fisioterapeuta e conta que na época da faculdade recorreu ao Fundo de Financiamento Estudantil, FIES, para custear as mensalidades. Já formada, ela acabou atrasando os pagamentos do financiamento e viu o débito virar uma bola de neve. Só em 2023, Luciana conseguiu renegociar a dívida graças ao programa Desenrola Brasil do governo federal.
19: Hoje eu já quitei a minha dívida, isso me proporcionou liberdade e autonomia financeira.
18: Para ajudar pessoas que desejam limpar o nome, o governo do Brasil lançou neste mês o programa Desenrola Brasil Famílias, ou Desenrola 2.0. Além das condições especiais, o programa trouxe ainda uma novidade. Nesta edição, os interessados podem realizar uma simulação com uma nova calculadora digital. Desenvolvida pelo Ministério da Fazenda, a calculadora mostra uma estimativa das condições de renegociação antes que a pessoa procure uma instituição financeira. Segundo o secretário de Reformas Econômicas do Ministério, Regis Dudena, outra função disponível é a possibilidade de calcular o uso do Fundo de Garantia do Tempo de Serviço, FGTS.
20: Automaticamente, esse simulador já faz uma projeção de qual vai ser o tamanho do desconto e como ele poderá vir a parcelar essa dívida, inclusive utilizando-se do saque do FGTS para abatimento dessa dívida. Então é uma ferramenta para ajudar o cidadão a saber se a política pública está sendo aplicada corretamente para ele.
18: A calculadora pode ser acessada no endereço simuladordesenrola.fazenda.gov.br. Para quem prefere atendimento presencial ou não tem facilidade com as ferramentas digitais, também é possível renegociar as dívidas indo a uma das mais de 10 mil agências dos Correios espalhadas pelo país. Reportagem Gabriela Noronha.
9: E na hora de renegociar as dívidas, cuidado com golpes.
10: O Ministério da Fazenda alerta para um golpe que usa um site falso do novo Desenrola Brasil para enganar pessoas interessadas em renegociar dívidas.
21: A página imita canais oficiais e promete limpar o nome do usuário em até 5 dias. Segundo o Ministério, os golpistas pedem consulta de CPF para verificar uma suposta elegibilidade ao programa, coletam informações pessoais e cobram pagamentos via Pix sob a justificativa de taxas administrativas e processamento eletrônico. O site também usa um chat para levantar informações sobre o tipo de dívida, como a do cartão de crédito, por exemplo. A pasta reforça que não existe cobrança de taxa para participar do novo Desenrola Brasil. Vale lembrar que o site oficial do programa está disponível na página do Ministério da Fazenda, gov.br/fazenda. Dilson Santa Fé, para a Voz do Brasil.
9: Proteger a Amazônia e as fronteiras para fortalecer a soberania nacional.
10: É o que pretende o programa Território Seguro e Amazônia Soberana, lançado hoje em Manaus.
9: A iniciativa tem como foco 7 territórios prioritários, onde vivem 38 etnias indígenas.
22: A iniciativa faz parte do Plano Brasil contra o Crime Organizado e integra várias forças do governo federal para enfrentar a criminalidade. O ministro da Justiça e Segurança Pública, Wellington César Lima e Silva, destacou que as facções que agem na Amazônia Legal são diferentes dos grupos criminosos de São Paulo e Rio de Janeiro. Por isso, o programa deve atender a segurança regional e combater crimes divididos em 4 pilares.
23: O primeiro pilar é o lucro. Aqui, o ouro do garimpo ilegal, a madeira sem origem, a terra grilada, a cocaína que desce os rios. O segundo pilar é o controle a partir das prisões e dos territórios dominados, de onde lideranças articulam atividades criminosas. O terceiro pilar é o poder armado, alimentado pelo mercado legal de armas que cruza as fronteiras norte e oeste do país. E finalmente o quarto pilar é a violência letal contra ribeirinhos, contra lideranças indígenas, contra agentes públicos.
22: O programa tem como foco 7 territórios prioritários, onde vivem 38 etnias indígenas e tem investimento inicial de 209 milhões de reais. A ideia é combinar ações de repressão, prevenção e fortalecimento das economias locais a fim de evitar que indígenas sejam cooptados pelo crime. Como explica o ministro dos Povos Indígenas, Eloy Leite Arena.
2: Nós detectamos aí dentro dos territórios, além dessas facções, elas vão assediando os indígenas. E muitos indígenas acabam sendo assediados por falta de oportunidade, por não ter outros meios de sobrevivência, sem ter também o apoio para realizar suas atividades próprias, né? Então, não tem perspectiva de vida. Então, é a partir dessa dimensão que o Estado precisa agir.
22: O programa Brasil contra o Crime Organizado foi lançado no dia 12 de maio para desarticular as estruturas econômicas, operacionais e territoriais que sustentam as organizações criminosas. Reportagem Luana Karen.
10: Mais de 19 milhões de famílias em todo o país começam a receber hoje a parcela do mês de maio do Bolsa Família.
9: O repasse foi unificado em 217 municípios brasileiros às famílias que vivem em áreas em emergência ou calamidade pública reconhecidas pelo governo do Brasil.
10: E uma novidade, a partir de hoje as famílias beneficiárias podem contar com um aplicativo renovado.
9: Quem explica pra gente é o ministro do Desenvolvimento e Assistência Social, Família e Combate à Fome, Wellington Dias.
3: É uma ferramenta que permite a cada família beneficiária poder dar solução a problemas que tenha. Por exemplo, por que que teve o bloqueio? Lá no aplicativo você vai conseguir saber e vai conseguir ali dar a solução. Também é uma ferramenta para acessar vários programas além do Bolsa Família. O Minha Casa Minha Vida, como é que eu faço para me cadastrar? O programa Gás do Povo, Luz do Povo, o programa Pé de Meia, ou seja, são várias portas que se abrem para o público do Bolsa Família.
10: E essas foram as notícias do governo do Brasil.
9: Fique agora com as notícias do Poder Judiciário e do Congresso Nacional. Boa noite.
10: Boa noite para você, até amanhã.
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24: STF invalida lei do Espírito Santo que permite aos pais vetar filhos em aulas sobre gênero e sexualidade.
25: STJ recebe nova denúncia contra ex-governador do Acre em ação por fraude.
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24: STF invalida lei do Espírito Santo que permite aos pais vetar filhos em aulas sobre gênero e sexualidade.
25: STJ recebe...

0: do teste público da urna.
1: Boa noite, eu sou Marcela Luiza.
0: E eu sou Walter Lima.
1: Supremo Tribunal Federal invalida a lei do Espírito Santo que permitia a pais vetar filhos em aulas sobre gênero e sexualidade.
0: Na mesma sessão virtual, o STF também declarou inconstitucional uma lei de Betim, em Minas Gerais, que proibia o uso da chamada linguagem neutra nas escolas. Marta Ferreira.
2: A norma capixaba foi questionada no Supremo pela Aliança Nacional LGBTI+, pela Associação Brasileira de Famílias Transafetivas e pela Associação Comunitária Cultural e de Apoio Social, Fórum Nacional de Travestis e Transsexuais Negras e Negros. Prevaleceu o voto da relatora ministra Carmen Lúcia. Para ela, o legislativo capixaba extrapolou sua competência constitucional ao tratar de diretrizes e bases da educação, matéria reservada à União. Na avaliação da ministra, a norma interferiu indevidamente no currículo pedagógico, cujas regras são disciplinadas pela Lei de Diretrizes e Bases da Educação Nacional. Na mesma sessão virtual, os ministros também declararam inconstitucional a Lei 7.015 de 2022 do município de Betim, em Minas Gerais, que proibia o uso da chamada linguagem neutra nas escolas. O relator da ação, o ministro Luiz Fux, afirmou que o tribunal tem jurisprudência consolidada, segundo a qual estados e municípios não podem proibir o uso da linguagem neutra em instituições públicas ou privadas de ensino, por se tratar de matéria vinculada às diretrizes educacionais, cuja competência é da União.
1: Corte Especial do STJ recebe nova denúncia contra o ex-governador do Acre, Gladson Camelin.
0: Agora, o político é acusado pelos crimes de peculato, desvio e fraude à licitação por supostas irregularidades na contratação de obras para rodovia estadual em Cruzeiro do Sul. Fátima Uchoa.
3: Com a decisão, o ex-governador se tornou réu em mais uma ação penal. A Corte Especial já o havia condenado a 25 anos e 9 meses de reclusão, a maior pena já aplicada pelo STJ em uma ação penal originária. Segundo o Ministério Público Federal, no início do primeiro mandato no governo do Acre, em 2020, o então governador Gladson Camelin teria articulado esquema para frustrar o caráter competitivo da licitação para obras de duplicação da AC-405, direcionando o contrato para construção Estrutura Colorado, empresa ligada à família dele. A acusação também aponta suposto superfaturamento no contrato. A relatora na Corte Especial é a ministra Nancy Andrighi.
1: Moradores da Ilha do Marajó, no Pará, buscam atendimento no mutirão da Justiça do Trabalho.
0: O mutirão é uma parceria com o Conselho Nacional de Justiça. Luma Soares.
4: Os atendimentos começaram cedo em Portel, na Ilha do Marajó. Centenas de pessoas enfrentaram filas na madrugada para garantir serviços como orientações trabalhistas, emissão de documentos, previdência e atendimento de saúde. Os atendimentos vão até sexta-feira, dia 22, das 8 da manhã às 6 da tarde.
1: O Tribunal Superior Eleitoral realizou a confirmação do teste público da urna.
0: Os investigadores validaram as correções e aprimoramentos nos sistemas eleitorais. Fábio Ruas.
5: O teste de confirmação foi realizado entre os dias 13 e 15 de maio. Os testes comprovaram mais uma vez a segurança do sistema eleitoral brasileiro. Ficou constatado que nenhum dos quatro achados do teste da urna, realizado no final do ano passado, fragilizou o sigilo e a integridade do voto, que são os pilares do processo eleitoral do país.
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1: Uma boa noite.
0: E até amanhã.
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8: Eu sou Paula Groba.
9: E eu sou Ricardo Nakaoka.
8: E estes são

0: Destaques de hoje do Jornal do Senado, que começa agora.
1: Cinco estados são premiados no Senado por avanço na alfabetização infantil.
0: Presidente do Banco Central participa de audiência com senadores para prestação de contas e esclarecimentos sobre o Banco Master.
1: Senado debate criação do Estatuto da Poupança para proteger famílias endividadas.
0: Boa noite.
2: Boa noite.
0: Aprender a ler e escrever na idade certa pode definir todo o futuro escolar de uma criança. E alguns estados brasileiros têm conseguido avançar nesse desafio.
1: Hoje, o Senado homenageou cinco governadores que se destacaram pelos resultados na alfabetização de crianças de até 8 anos, reconhecendo políticas públicas que melhoraram o desempenho dos alunos nos primeiros anos da educação básica. Os detalhes na reportagem de Rodrigo Rezende.
3: O reconhecimento é feito a partir de critérios técnicos que levam em conta 4 eixos de avaliação: resultados de alfabetização, equidade, formação de professores e regime de colaboração. O senador Cid Gomes, do PSB do Ceará, que propôs a iniciativa e presidiu a homenagem, afirmou que a premiação é um incentivo para que mais governantes invistam em educação.
4: Hoje, consolidamos a tradição que iniciamos em 2025. Confirmamos o compromisso desta casa com a educação, com a democracia e com a superação das desigualdades. Deixamos claro que os esforços dos governantes que lutam por uma educação de qualidade não passarão desapercebidos.
3: Juliano Manzeppi, representante do governador de Mato Grosso, Otaviano Pivetta, afirmou que o prêmio é resultado de um trabalho coletivo.
5: Esse prêmio não é apenas do governo. Nós dedicamos ele também a todos os gestores, professores, diretores de escolas, prefeitos municipais e toda a classe educadora.
3: Erivonaldo Alves, secretário de Educação da Paraíba, representante do governador Lucas Ribeiro, ressaltou que a alfabetização na idade certa abre diversas portas durante a vida.
6: Em nome de cada aluno paraibano, de 6 a 7 anos de idade, que descobre o mundo através da leitura. Alfabetizar não é apenas um favor, é um direito que todas as crianças têm.
3: O governador do Piauí, Rafael Fonteles, saudou a parceria entre os entes federados na conquista de bons números de alfabetização no estado.
7: Sabemos que essa é uma política executada pelos municípios diretamente, mas pode e deve ser apoiada pelos estados e pelo governo federal.
3: O governador do Ceará, Eumano de Freitas, ressaltou a longevidade das políticas educacionais no estado.
8: É também motivo de orgulho fazer parte de um projeto educacional que se tornou referência nacional e que foi construído com visão de longo prazo, compromisso público e continuidade administrativa.
3: O Comitê Técnico da Comenda conta com representantes do Ministério da Educação, do INEP, do Unicef e de instituições ligadas à educação, caso da Fundação Roberto Marinho, Fundação Lehman, Associação Bem Comum e o Instituto Natura.
0: O senador Marcelo Castro, do MDB do Piauí, cobrou uma decisão definitiva do Supremo Tribunal Federal sobre a divisão dos royalties do petróleo. Hoje, a maior parte desses recursos fica concentrada em 3 estados produtores: Rio de Janeiro, São Paulo e o Espírito Santo.
1: Em 2012, o Congresso aprovou novas regras para ampliar a participação dos estados não produtores, mas a lei acabou suspensa pelo STF em 2013. Neste mês, o julgamento foi retomado, mas voltou a ser interrompido após pedido de vista do ministro Flávio Dino.
9: 86% ficam no Rio de Janeiro. 4,4% no Espírito Santo, 0,6% em São Paulo. Somando tudo, 94% dos royalties do petróleo do Brasil ficam em 3 estados, especialmente em um único estado do Brasil.
0: E outra decisão recente do Supremo Tribunal Federal teve impacto direto nas relações de trabalho e nos direitos das mulheres.
1: O STF considerou constitucional a lei aprovada pelo Senado em 2023, que prevê medidas para promover a igualdade salarial entre homens e mulheres nas empresas. A norma vinha sendo questionada por entidades empresariais e trabalhistas. A reportagem é de Raíssa Abreu.
10: A iniciativa do governo, aprovada pelo Senado em junho de 2023, obriga empresas a divulgarem periodicamente salários e critérios de remuneração de seus funcionários e a adotarem medidas para correção de desigualdades entre salários de homens e mulheres na mesma função. O ministro Alexandre de Moraes considerou que a lei cumpre o objetivo de promover a transparência e enfrentar a desigualdade. Para a relatora da proposta no Senado, a senadora Tereza Leitão, do PT de Pernambuco, ainda há muito por fazer.
2: Eu acho que o primeiro ponto a ser feito é essa radiografia da situação, porque existe já a disparidade e quando você dá o corte racial, ela aumenta, como também cortes regionais, cortes territoriais. Então, esse mapa, a gente precisa se valer dele para poder fazer as políticas de reparação, de superação dessa realidade.
10: Mulheres recebem, em média, 21% a menos que os homens. Quando o recorte é racial, a diferença salarial entre homens brancos e mulheres negras é de 53%.
0: Audiência com o presidente do Banco Central, renegociação de dívidas rurais e propostas para garantir a gratuidade do PIX movimentam a agenda das comissões do Senado nesta semana.
1: Projetos sobre protocolo antirracista e militarização de escolas também estão entre os destaques. Repórter Marcela Diniz.
11: Na terça, a Comissão de Assuntos Econômicos ouve o presidente do Banco Central, Gabriel Galípolo, entre outros assuntos, sobre a fraude do Banco Master e as providências do BC com relação ao BRB, Banco de Brasília. O colegiado também pode votar a utilização do Fundo Social do Pré-Sal para renegociação de dívidas de produtores rurais. Para o presidente do colegiado, senador Renan Calheiros, do MDB de Alagoas, a crise é grave e demanda solução urgente.
12: Problemas climáticos, com problemas macroeconômicos, guerras, câmbio baixo, mercado reduzido, juros altíssimos, as suas garantias foram comidas pela remuneração desses juros absurdos.
11: Também na terça, a Comissão de Educação analisa o protocolo antirracismo, misoginia e demais preconceitos nas escolas. Na quarta, a Comissão de Constituição e Justiça poderá votar a PEC que amplia a autonomia do Banco Central e garante gratuidade do PIX. E na quinta, tem debate na Comissão de Educação sobre militarização de escolas públicas. O pedido de audiência cita agressões, punições desmedidas e outras violações em ambiente escolar.
0: Já no plenário, os senadores devem votar nesta semana o projeto de lei complementar que garante a manutenção de incentivos de tributos federais a pessoas jurídicas sem fins lucrativos, independentemente de sua qualificação.
1: A pauta de votações desta semana também inclui indicações para a representação do Brasil no exterior e para o Conselho Nacional de Justiça, aumento de prazo para contestar a autoria de crimes praticados no ambiente doméstico e ainda a criação da Política Nacional para Estudantes com Altas Habilidades ou Superdotação.
0: Guardar dinheiro no fim do mês ainda é um desafio para milhões de brasileiros endividados. Para estimular a criação de reservas financeiras e reduzir o superendividamento, um projeto em análise no Senado cria o chamado Estatuto da Poupança.
1: A proposta prevê mudanças no FGTS, incentivos ao hábito de poupar e novas regras para contratos de crédito. Os detalhes com a repórter Patrícia Oliveira.
13: A proposta do senador Confúcio Moura, do MDB de Rondônia, cria uma política de orientação para o consumo consciente, por meio de educação financeira, além de incentivos à poupança. Entre as medidas está a criação de prêmios para trabalhadores com saldo no FGTS e para bons pagadores. O projeto também prevê o direito ao arrependimento, com um prazo para reflexão de quem solicitar um empréstimo bancário antes que seja finalizado. Confúcio Moura destaca que facilidades como compras pela internet estimulam o consumo desnecessário por impulso e o endividamento pode levar a decisões arriscadas, como apostas online ou empréstimo consignado.
14: O crédito, que deveria funcionar como apoio momentâneo, passou a ocupar o espaço da renda. Virou ponte para atravessar o mês. Virou instrumento de sobrevivência.
13: O projeto ainda proíbe o aumento automático do limite do cartão ou do cheque especial. E as faturas deverão informar o valor total dos financiamentos em reais.
1: Com edição de Paula Gromba e trabalhos técnicos de João Lira, o Jornal do Senado fica por aqui. Acompanhe agora as notícias da Câmara dos Deputados. Boa noite.
0: Boa noite e até amanhã.
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16: Avança a proposta que cria a política de proteção às pessoas com ostomia.
17: Câmara analisa projeto que regulamenta a atuação do síndico profissional.
16: Deputados debatem obrigação do SUS aceitar exame em clínica privada.
18: Boa noite. O plenário pode votar projeto que obriga o SUS a aceitar exames feitos em clínicas privadas. Entenda na reportagem de Antônio Vital.
19: Ganhou o regime de urgência e pode ser votado a qualquer momento no plenário da Câmara, projeto que obriga o Sistema Único de Saúde, o SUS, a aceitar exames realizados em clínicas privadas. A justificativa é que isso poderia acelerar o tratamento de pacientes que enfrentam filas e demora na realização de exames no sistema de saúde público. A proposta condiciona a aceitação dos exames privados aos prazos de validade e padrões de qualidade a serem definidos pelo Ministério da Saúde. Com regime de urgência, o projeto pode ser votado diretamente no plenário da Câmara, sem passar pela análise das comissões permanentes da Casa. Mas a votação da urgência provocou debate no plenário. Deputados aliados ao governo criticaram a proposta, com o argumento de que os médicos do SUS hoje não são impedidos de aceitar esses exames e que, se o projeto virar lei, pode beneficiar pacientes que têm condições de pagar. Foi o que disse o deputado Jorge Sola, do PT da Bahia.
20: Não existe nenhuma barreira para que exames feitos na rede privada sejam utilizados pelo SUS. O que existe são critérios da qualidade dos exames que são realizados, serem confiáveis ou não. Esse projeto vai oficializar problemas graves, onde muitas vezes um paciente passa na frente de uma fila existente porque ele tem condição de pagar os procedimentos diagnósticos.
19: O autor do projeto, o deputado Nicolas Ferreira, do PL de Minas Gerais, diz que o uso de exames feitos em clínicas privadas poderia resolver o problema das filas e atrasos no atendimento da rede pública.
21: Quero dizer bem claro que isso é um projeto técnico, um projeto que vem de uma demanda de pessoas reais que precisam de agilidade, tempo e recurso, que serão ali realmente beneficiados, porque ele pode fazer o exame privado e já chegar com o SUS com esse exame para poder ajudar no atendimento. Então, realmente, a união tanto do SUS quanto da rede privada para poder melhorar a saúde no nosso país.
19: Ainda não há data para votação no plenário da Câmara do projeto que obriga o Sistema Único de Saúde a aceitar exames realizados em clínicas privadas. Da Rádio Câmara de Brasília, Antônio Vital.
15: Votação.
16: Câmara aprova projeto que garante acesso à reprodução assistida para mulheres em tratamento de câncer. A repórter Sofia Peçanha nos conta como deve funcionar.
22: A Câmara dos Deputados aprovou o projeto que estabelece a Política Nacional de Atenção Integral em Reprodução Humana Assistida. Apresentada pela deputada Isa Arruda, do MDB de Pernambuco, a proposta garante o acesso a serviços de reprodução assistida a mulheres em tratamento de câncer que possa afetar a sua fertilidade ou com diagnóstico de endometriose. Segundo a relatora na Comissão de Saúde, a deputada Jandira Fegari, do PSDB do Rio de Janeiro, a medida é necessária para garantir que a política, hoje baseada em portarias do Ministério da Saúde, tenha perenidade e aplicação uniforme em todo o país, oferecendo atendimento seguro a todas as pacientes.
23: A colaboração entre diferentes esferas é fundamental para assegurar a qualidade e a uniformidade dos serviços prestados, já que a governança colaborativa melhora os resultados de políticas públicas complexas como as da saúde.
22: O projeto prevê que o Sistema Único de Saúde, o SUS, assegure o acesso a serviços de reprodução assistida em todas as unidades federativas. Porém, quando a rede do SUS for insuficiente, o poder público poderá recorrer a serviços privados filantrópicos ou sem fins lucrativos. Além disso, o texto garante o acesso ao congelamento de óvulos e a outros serviços de reprodução assistida para mulheres que passam por tratamento de câncer, protegendo o direito à maternidade e à preservação da fertilidade antes de procedimentos que possam prejudicá-la, como afirma a deputada Jandira Fegari.
23: Dessa forma, a possibilidade de preservar a fertilidade oferece uma perspectiva positiva e um ganho significativo na qualidade de vida para as pacientes oncológicas, o que reduz o impacto psicológico associado à perda da capacidade de ter filhos biologicamente.
22: Quando a proposta estiver valendo como lei, todos os procedimentos de reprodução assistida deverão constar da tabela de procedimentos do SUS, garantindo financiamento adequado e acesso integral aos serviços. O projeto que garante acesso à reprodução assistida para mulheres em tratamento de câncer segue para análise do Senado. Da Rádio Câmara de Brasília, Sofia Peçanha.
15: Saúde.
18: Pessoas que passaram por um procedimento cirúrgico chamado ostomia são o foco de um projeto que está sendo examinado na Câmara. O repórter José Carlos Oliveira tem os detalhes.
4: avança na Câmara dos Deputados a proposta de criação da Política Nacional de Proteção às Pessoas com Ostomia, ou seja, aqueles pacientes que passaram por cirurgia para fazer uma abertura de ligação direta entre um órgão interno e o exterior do corpo. A intenção é garantir direitos, inclusão social e assistência integral a essas pessoas. A proposta do deputado Clodoaldo Magalhães, do PV de Pernambuco, já havia sido alterada na Comissão de Defesa dos Direitos das Pessoas com Deficiência. O texto ganhou ainda mais abrangência após aprovação na Comissão de Trabalho, com relatoria da deputada Flávia Moraes, de Goiás.
5: A gente busca justamente abranger aos outros tipos de ostomia, então a gente trata da ostomia, tanto pode ser na traqueia, quanto pode ser no intestino, e também da situação daquela ostomia provisória, que é temporária, aquela que vai ficar por um tempo e depois ela fecha, e aquela que é constante, permanente, né? Então tudo isso requer cuidado diferenciado, e a gente fez então esse detalhamento, e com isso a gente vai ter aí um marco legal importante em relação ao paciente ostomizado.
4: Entre os benefícios previstos estão distribuição gratuita e regular de equipamentos e materiais de ostomia pelo SUS, isenção de impostos sobre produtos e acessórios específicos para a ostomia, centros de referência especializados com atendimento multidisciplinar em todo o país, programas de reabilitação física e reinserção social e laboral, adaptação de banheiros públicos e campanhas de conscientização e educação. O texto ainda protege o paciente de demissão desde a indicação médica para a cirurgia até 12 meses após o retorno ao trabalho. Flávia Moraes comentou a importância da política nacional.
5: Projeto muito relevante, com certeza ele vai trazer uma dignidade, uma qualidade de vida muito diferente para esse paciente, que muitas vezes sofre constrangimento no local de trabalho por falta de adaptação, nos banheiros por falta de adequação.
4: A proposta de política nacional de proteção às pessoas com ostomia ainda vai passar pela análise das comissões de saúde, de finanças e tributação e de Constituição e Justiça. Da Rádio Câmara de Brasília, José Carlos Oliveira.
15: Trabalho.
16: Charles Fernandes, do PSD da Bahia, defende a votação urgente de proposta que regulamenta a aposentadoria especial dos agentes comunitários de saúde e de combate a endemias. O deputado afirma que o texto garante justiça e valorização aos trabalhadores.
6: O que que é esse projeto? Vai trazer a segurança jurídica, vai trazer uma segurança para todos os agentes comunitários de saúde, uma aposentadoria especial. Os homens com 52 anos e as mulheres com 50 anos. Os agentes comunitários de saúde, eles trabalham no dia a dia, caminhando nas ruas com poeira, com lama, com sol quente. Então, é necessário e é importante regulamentar a aposentadoria especial dos agentes comunitários de saúde.
18: Charles Fernandes lembra que os agentes comunitários de saúde e de combate a endemias prestam a primeira assistência às famílias, exercendo papel essencial na atenção básica ao acompanhar de perto a realidade dos bairros, das comunidades rurais e do interior do país.
15: Comissões.
16: É cada vez mais comum que condomínios tenham como síndico alguém que não mora no local. Por isso, a Câmara está examinando uma proposta que regulamenta a atividade do síndico profissional. A reportagem é de Luiz Cláudio Canuto.
7: Projeto aprovado na Comissão de Trabalho regulamenta a profissão de síndico profissional. O autor da proposta, deputado Paulo Alexandre Barbosa, lembra que o Código Civil de 2002 estabelece que a Assembleia do Condomínio pode escolher síndico que não more no condomínio para exercer a administração, o que possibilitou o surgimento do síndico profissional, uma alternativa cada vez mais comum nos condomínios brasileiros. Há, inclusive, empresas condominiais. Na opinião do deputado, isso mostra busca por mais profissionalismo na gestão condominial, além de resolver o problema de muitos condomínios onde ninguém quer assumir a função. O projeto foi apresentado para regulamentar a figura do síndico profissional no ordenamento jurídico brasileiro e estabelecer regras de contratação, atribuições e responsabilidades, e também prevenir conflitos, dando maior segurança jurídica para todos. O relator da proposta na comissão foi o deputado Léo Prates, da Bahia. Ele modificou o texto original, que previa como pré-requisito para o síndico profissional ter completado o ensino médio. Pela nova versão, a formação exigida é de tecnólogo em gestão de condomínio ou graduação em administração ou direito, além de inscrições nos conselhos regionais de administração ou na OAB.
24: Surgiu a necessidade do Congresso Nacional regular essa atividade, esse projeto, logicamente, nos interessou, porque é um bom debate, e nós conseguimos a aprovação, graças a Deus, unânime, na criação da profissão de síndico profissional, protegendo a sociedade, porque a gente acha que tem que ter uma qualificação para se exercer, já que não é uma atividade tão simples. Ele tem que cuidar de terceirização de mão de obra, ele tem que cuidar de obras de engenharia, uma série de atividades que são atinentes à vida condominial. Então, nós aceitamos a profissão, por exemplo, de técnico em administração, que é nível médio, mas é o mínimo que a gente pode exigir de uma pessoa que vai cuidar de tantas vidas. Então, a gente acha que o projeto saiu redondo, agora ele segue a tramitação na Câmara, e eu acho que ele com certeza vai ter um fim, porque é necessário regular essa profissão que já é exercida por uma série de pessoas.
7: O projeto que regulamenta a profissão de síndico profissional já está na Comissão de Constituição e Justiça. Da Rádio Câmara de Brasília, Luiz Cláudio Canuto.
2: Democracia não é só voto. Mas sem voto, não há democracia. Há 94 anos, em 24 de fevereiro de 1932, as mulheres brasileiras finalmente conquistaram o direito de eleger seus representantes e de serem eleitas. Tornaram-se, assim, sujeitas plenas de direitos políticos em âmbito nacional. Um passo decisivo na consolidação da cidadania feminina. Democracia só é plena com participação feminina nos espaços de decisão. 24 de fevereiro, dia da conquista do voto feminino no Brasil.
15: Segurança Pública.
3: Os deputados aprovaram participação social na elaboração de políticas no plano para enfrentar violência contra a mulher. Acompanhe na reportagem de Júlia Lopes.
8: A Câmara dos Deputados aprovou o projeto que assegura a participação de instituições da sociedade civil na elaboração das políticas de segurança previstas no Plano Nacional de Prevenção e Enfrentamento à Violência contra a Mulher. O projeto muda a Política Nacional de Segurança Pública e Defesa Nacional, que tem entre seus instrumentos o Plano de Enfrentamento à Violência contra a Mulher. A proposta do deputado Marangoni prevê que a participação da sociedade civil no plano tenha caráter opinativo e seja voltada principalmente à rede de atendimento à mulher. Entre as diretrizes do plano estão a proteção da família, o atendimento humanizado, a não revitimização da mulher, além da assistência às vítimas e seus familiares e o incentivo à denúncia. Para a relatora da proposta na Comissão de Defesa dos Direitos da Mulher, deputada Laura Carneiro, do PSD do Rio de Janeiro, a medida fortalece o combate à violência contra a mulher.
9: À disposição do Estado, nas suas três esferas, favorecer a atuação pela defesa da vida da mulher, com o auxílio opinativo das instituições da sociedade civil, que dispõe de conhecimento e atuação sobre o tema, e estou convencida, portanto, que promoveremos avanços concretos na incorporação do olhar e da experiência da sociedade civil num problema da violência contra a mulher.
8: Atualmente, o Brasil conta com diversas ONGs que atuam na defesa dos direitos das mulheres, na promoção da igualdade de gênero e no enfrentamento à violência. Aprovado pelas comissões, o projeto amplia a participação da sociedade no Plano Nacional de Prevenção e Enfrentamento à Violência contra a Mulher, poderá seguir diretamente para o Senado, sem necessidade de votação pelo plenário. Da Rádio Câmara de Brasília, Júlia Lopes.
15: Política.
2: O Conselho de Ética da Câmara dos Deputados aprovou a suspensão de parlamentares envolvidos na ocupação da mesa diretora ocorrida em agosto de 2025. Para Chico Alencar, do PSOL do Rio de Janeiro, a medida é importante para a preservação do decoro e da democracia.
3: Chico Alencar destaca que o placar de 15 votos favoráveis e 4 contrários reflete o entendimento do colegiado sobre a gravidade da obstrução dos trabalhos da Câmara. O deputado também critica a posição de operadores do direito que apoiam atos contra o Estado Democrático.
15: Justiça.
2: Boletins de ocorrência poderão ter o mesmo modelo em todo o país. A ideia é garantir que as informações importantes estejam no documento e facilitar a comparação dos registros de crimes entre os estados. A reportagem é de Maria Neves.
10: A Comissão de Segurança Pública da Câmara dos Deputados aprovou o projeto que exige a utilização de boletins de ocorrência padronizados por todos os integrantes do Sistema Único de Segurança Pública. Atualmente, Atualmente, cada estado adota um modelo próprio de coleta de dados sobre crimes. A proposta do deputado Eduardo Veloso, do Acre, determina ainda que os dados dos boletins de ocorrência sejam incluídos no Sistema Nacional de Informações de Segurança Pública, prisionais, de rastreabilidade de armas e munições, de material genético, de digitais e de drogas. De acordo com Eduardo Veloso, a padronização dos boletins de ocorrência vai possibilitar a uniformidade dos registros e garantir que todas as informações relevantes sejam coletadas. O parlamentar ainda defende que a centralização dos dados no Sistema Nacional de Informações de Segurança Pública vai permitir a análise mais detalhada das ocorrências, o que facilita a identificação de padrões e tendências de criminalidade. Com isso, ele acredita que será mais fácil, inclusive, combater o crime.
1: Essa proposta vai facilitar, padronizar e agilizar a ocorrência em si, fazendo com que a gente tenha também uma resposta mais rápida para o cidadão, vai fazer com que a polícia seja mais efetiva e vai fazer com que aqueles criminosos sejam capturados mais rápido, né? Porque hoje a gente tem uma dificuldade, principalmente nesses pequenos furtos, de uma interligação dos sistemas. E isso aqui vai fazer com qualquer que seja o tipo de ocorrência, essa ligação. Então, eu acredito muito nessa proposta.
10: Ao defender a proposta, o relator, deputado delegado Fábio Costa, do PP de Alagoas, também sustentou que a padronização e a integração dos dados vai facilitar a cooperação entre as forças de segurança e melhorar o combate à criminalidade. Para o parlamentar, a uniformização dos registros vai resultar em dados mais completos, consistentes e comparáveis entre os estados, o que melhora a qualidade das análises. Na opinião de delegado Fábio Costa, esses avanços vão abrir espaço para novas ferramentas de inteligência, estatística e monitoramento. Ele afirma ainda que, com isso, a administração pública poderá tomar decisões mais eficazes. O projeto que padroniza os boletins de ocorrência em todos os estados do país ainda será analisado pela Comissão de Constituição e Justiça. Da Rádio Câmara de Brasília, Maria Neves.
15: Turismo.
3: A Câmara aprovou o projeto que cria a Rota Turística Religiosa do Cariri, interligando os municípios cearenses de Juazeiro do Norte, Crato, Barbalha e Santana do Cariri. Autor da matéria, Yuri do Paredão, do MDB, afirma que a intenção é valorizar o patrimônio cultural e histórico da região.
11: Essa conquista fortalece a fé, valoriza a cultura do nosso povo e gera mais emprego, renda e oportunidades para a nossa região. O Cariri ganha ainda mais reconhecimento nacional como um dos maiores patrimônios religiosos e culturais do Brasil. Seguimos trabalhando com compromisso para levar mais desenvolvimento ao Cariri e a todo o Ceará.
12: O texto prevê que o governo federal poderá cooperar com o estado e os municípios para melhorar a infraestrutura e o atendimento aos romeiros que visitam os monumentos da fé. Yuri do Paredão acredita que o reconhecimento oficial vai atrair mais investimentos para o turismo religioso no Ceará.
3: Termina agora o Jornal Câmara dos Deputados, com trabalhos técnicos de Everson Urani e apresentação de Val Monteiro e Márcio Aquilissardi. Uma boa noite para você.
12: Você fica com as notícias do Tribunal de Contas da União. Boa noite.
15: Minuto do TCU.
13: O Tribunal de Contas da União fez auditoria para avaliar o uso dos recursos federais destinados à Previdência Social em 2025. Neste ano, o programa deve movimentar cerca de 1 trilhão e 3 bilhões de reais. A Previdência é uma das maiores políticas públicas do país e garante aposentadorias, pensões e outros benefícios a milhões de brasileiros. A fiscalização analisou se os recursos estão sendo aplicados de forma eficiente e se contribuem para ampliar a proteção social e reduzir desigualdades. O TCU
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13: Execução das ações. Segundo

0: serviço da sociedade.
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